0: Boa noite, estimado ouvinte. Bem-vindo às notícias apresentadas por Vítor Rufino. O presidente da República, Daniel Chapo, enaltece o papel das comunidades religiosas pela promoção da paz, convivência harmoniosa entre os moçambicanos e desenvolvimento humano. O chefe do Estado, que falava na tarde desta quinta-feira na cerimónia de comemoração do centenário da Sinagoga de Maputo da comunidade judaica em Moçambique, exortou as comunidades religiosas a serem promotoras da solidariedade por um Moçambique mais justo e unido.
1: Vivemos tempos que exigem reflexão, responsabilidade e um renovado compromisso com a construção da paz. Moçambique continua confrontado com seus próprios desafios igualmente urgentes. Daí que a paz é fundamental. A comunidade judaica tem dado um contributo valioso para o fortalecimento do diálogo interreligioso e para a construção de uma sociedade assente no respeito mútuo e na convivência harmoniosa. A voz das comunidades tem um poder de mobilização moral. Por isso, o exemplo desta comunidade judaica, que preserva as suas tradições, ao mesmo tempo que promove a inclusão, a paz, o diálogo, assume um significado ainda mais relevante para o nosso país.
0: Presidente da República, Daniel Chapo, e a exortação às comunidades religiosas a promoverem a paz e convivência harmoniosa entre os moçambicanos. O Serviço Nacional de Investigação Criminal na Zambésia acaba de anunciar a detenção de 3 indivíduos no âmbito das investigações relacionadas com o assassinato do bispo da diocese de Quilimane e a administradora apostólico da arquidiocese da Beira, Dom Osório Sitor Afonso. Os pormenores por Sérgio Mamudo.
2: O CERNIC não revelou os nomes dos indivíduos, ora detidos, mas confirma a legalização da detenção.
3: Da prova indiciária até aqui coligida, o CERNIC identificou alguns cidadãos potencialmente suspeitos, repito, potencialmente suspeitos de cometimento deste crime hediondo, havendo, por isso, até aqui 3 detidos.
2: Funcionário do CERNIC na Zambésia dando conta da detenção de 3 indivíduos indiciados no assassinato do bispo da diocese de Quilimane, Dom Osório Sitor Afonso, ocorrido no sábado. De Quilimane, Sérgio Mamudo.
0: O embaixador de Moçambique, junto da Santa Sé, em Roma, condena o assassinato do bispo da diocese de Quilimane e a administradora apostólico da arquidiocese da Beira, Dom Osório Sitor Afonso, e exorta a sociedade a se reconciliar com a paz. Raul Domingos falava esta quinta-feira após desembarcar no aeroporto de Quilimane para participar esta sexta-feira do funeral eclesiástico oficial do bispo Dom Osório Sitor Afonso. A fonte lamentou o assassinato e pediu para que a sociedade não normalize a violência.
4: Vejo que a sociedade está a precisar de se encontrar, de se pacificar e de se reconciliar sobre vários aspectos. É preocupante notar que até na igreja não poupamos ações como estas. Portanto, não podemos normalizar isso e precisamos de encontrar uma forma de trazer mais paz e mais harmonia para o nosso país.
0: Raul Domingos, embaixador de Moçambique, junto da Santa Sé, em Roma. Em Tete, cerca de 2 milhões de meticais foram investidos este ano pelo governo do distrito de Doa nas obras de reabilitação da estrada que liga a sede distrital à localidade de Anguazi. Os pormenores por Ignácio Gamay.
5: Os recursos foram usados para a construção de um aqueduto e de diversas obras de arte e infraestruturas que permitiram recuperar os troços mais afetados pelas chuvas registradas entre janeiro e março deste ano. A intervenção melhorou as condições de transitabilidade numa via considerada estratégica para a mobilidade da população e para o escoamento de produtos agrícolas e de outras mercadorias. Ignácio Gamay, em Doa.
0: No estrangeiro, o Papa Leão XIV defende que a Europa deve fazer um exame de consciência sobre a imigração e pôr fim à normalização das mortes de imigrantes no Mediterrâneo e no Atlântico. Falando no porto de Arguineguim, nas Ilhas Canárias, o líder da Igreja Católica afirmou que a dignidade humana não tem passaporte e que os migrantes não podem ser tratados como números. Leão XIV apelou aos países de origem, de trânsito e de destino para que criem condições de paz, garantam vias legais e seguras de imigração e reforcem a proteção das vítimas das redes de tráfico humano. Fechamos com a previsão do tempo. As cidades de Tete e Beira poderão registrar hoje 31 graus Celsius de temperatura máxima, seguidas por Maputo com 30 graus. Para Xai-Xai e Pemba prevê-se 29 graus, Quilimane e Nampula 28, Inhambane 27, Vilanculo e Chimoio 26 e por fim Lixinga com 22 graus centígrados de temperatura máxima. Apresentamos as notícias esta hora, as próximas às 3 horas.
6: Vamos, nesta segunda hora do nosso encontro, ouvir o espetáculo do cantor angolano Yuri da Cunha. Em 2004, Yuri da Cunha, com a música Macumba, venceu o Top de Rádio Luanda e foi também vencedor do Prêmio Rádio Luanda em 2008, na categoria Que Anda de Sucesso, pela quantidade de shows e reconhecimentos da cultura do seu país. Em 2010, Yuri da Cunha foi homenageado com uma estrela de Nivaranda. Em 2010, Yuri da Cunha foi homenageado com uma estrela do Nivaranda Studios, um centro cultural português. Na sua discografia, conta com o álbum É Tudo Amor, em 1999, em 2005, o álbum Eu, e em 2015, o álbum O Intérprete. Vamos ouvir já a seguir Yuri da Cunha. Deixaram...

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Deus, meta a mão no ar. Quem é de Deus tem que mexer o Satanás tem que ficar aqui em terra. O Satanás não pode. Aquele que mexer o Satanás e ficar aqui, a vida dele será abençoada, terá 7 anos bons, mas muito bons. E os outros a seguir têm que renovar o contrato com Deus. Certo? Então vamos tirar o Satanás, não é verdade? É verdade. Então

Quem é de Deus faz barulho. Então aquele que é do amor, aquele que

nesse momento eu quero fazer uma grande homenagem para um grande artista de Angola, meu amigo, que hoje já não está entre nós, mas que a música dele está conosco no coração e o espírito dele, com certeza, quando essa música cantada por todos nós soar, ecoar por essa marginal, estará aqui conosco. Portanto, essa música é para todos nós.

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0: muita paz, que bem haja, felicidades a todas as mulheres angolanas, ok? Que vos dê muito buquê, muito jardim e muita pancada. Não, pancada de... Não é pancada de soco, não, não confio. Outras pancadas, tá?
1: Calado, você está, né? Você só surgiu na sua fotografia?
0: Não, o meu problema...
1: Máquina, já saí.
0: O meu problema é ser bonito, tá vendo? Eu já me confundiram com Brett. Eu estava nos Estados Unidos, hello dancing. Eu disse, oh, no, no, I'm not dancing. E é minha star. É complicado.
1: Aqui cada um está com um amigo dele. Não é verdade? Yeah.
0: Então... E eu, graças a Deus, tenho meu amigo. Yeah. Que eu amo. Yeah. E hoje, sempre, nos amaremos. É bom e importante quando você diz ao teu amigo, gosto de ti, te amo. Ok? Não quero te perder, meu amigo. Amar não é só namorada, nem mulher. Mãe, irmão, amigo. E eu amo esse meu amigo. Dadão!
1: Maculo!
0: Yo, Dadão.
1: Olha só, quem tem um amigo aí? Quem tem um amigo aí? Quem tem um amigo? Amigo de verdade. Não é amigo de comprar. Tá onde o teu amigo? Tá onde o teu amigo? Texas, dá-me só aqui uma cena.
2: Cada um abraça o amigo dele.
0: Cuidado com a catinga.
2: Eu quero ver quem tem amigo. Faz barulho quem tem amigo. Assim, assim, assim.

0: porque stop. Agora eu quero ver todo mundo com o chapéu no ar. Homem que não tirar o chapéu não gosta de mulher.
1: Tem problema de calvície.
0: Homem que não vai tirar o chapéu não gosta de mulher. O homem que não tiver um chapéu, levanta a mão.
2: Quando tiro não vos mata.
0: Todo mundo com o chapéu lá em cima. Até que essa mina aqui eu tô ali. Assim.

0: mensagem. Mentira! Mentira! Quem tem aí?
1: Fala. Aquela tua amiga que tem design, nem precisa de falar que isso é gênero. Ele fala sua amiga, desculpa, não é mais gênero. Ela fala, gênero é quê?
0: Gênero mais. Quem tem amiga que tem design? Então, quem tem amiga que tem design, aponta assim na cabeça dele. Aponta na cabeça. Aponta.

0: amiga corno. Ok, já foi. Ok. É mentira. É mentira. Mas você não pode abandonar teu amigo só porque é corno, não é verdade?
1: É, continua sendo eu mesmo com chifre dele.
0: Não é dele. Então, quem tem um amigo aí corno, ou que já foi, né? Se você gosta do teu amigo, então.

0: Atenção, atenção. Eu quero ver todo mundo virado para esse lado. Todos nós assim para esse lado. Assim. Já. Os dois braços para frente. Vira, quem virar para o outro lado assim, tá? Espera que ele faça uma. Todo mundo assim. Mas a moto não tá. Mas a moto não tá. Mas a moto não tá. Pegou, pegou, pegou.
1: Pegou, sim.
0: Agora viramos desse lado. Tem que andar, porque quase já essa moto tá parada, então, é de quem? Vamos lá, mas a moto não tá. Mas a moto não tá. Mas a moto não tá.
2: Pegou, sim.
0: Olha só. Eu, pra mim, o show tem que ser assim. A história. Todos nós participamos, né?
1: Não é verdade.
0: Eu mesmo me pagar, tudo bem, tá bonito. Mas o melhor, o maior pagamento do artista é, sem sombra de dúvida, esse carinho, as vossas
2: palmas. Não, Cuia.
0: Tudo isso aqui. Chema. Cuia. Chema, vem só. Chega aqui, Chema.
2: Cuia,
0: chega
2: aqui.
0: Ok. Chega aqui, Chema. Quem conhece o Chema? Eu tenho certeza que aqueles que não conhecem, quando sentiu com o Chema fazer, vão bater palma. Chema. Aquela música que você tocou, do meu irmão, meu amigo, ela começa mais ou menos assim. Texas, vai!

0: faz que eu adoro. Imagina nós nas Antilhas, Texas, nós nas Antilhas assim.
1: Olá.
0: Tira o chapéu!

assim as duas. Quem é da Mora? Quem é ciente? Eu quero ver quem sabe assim. Se é...

salva de palmas, postar. Essa música é pra todas as...

0: Estamos a fechar a segunda hora aqui na Antena Nacional da Rádio Moçambique. Ouvimos o espetáculo de Yuri da Cunha.
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Ouvimos a música de Hildo Ferreira, intitulada Amigos, uma homenagem a bons amigos. Gito Balói nasceu a 30 de setembro de 1964 e perdeu a vida em 2004 em Johannesburg, na África do Sul. Com a sua voz, fala-nos da liberdade.

Apelos a Paz de Gito Balói, ele é recordado por ser um artista inovador. Progresso é o título da música dos Guruane. E a sequência vai ouvir Gestácio Fernandes com a música Amar sem ser amado.

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Músicas do nosso país, ouvimos Estácio Fernandes com a música Amar Sem Ser Amado e a banda Gruane, que trouxe-nos o tema Progresso. Esta banda que foi fundada em 1893. Espero que a nossa companhia esteja a trazer uma ótima disposição.

0: São 3 horas em Moçambique.
1: Boa noite, estimado ouvinte. Bem-vindo às notícias apresentadas por Vítor Rufino. O presidente da República, Daniel Chapo, promulgou e mandou publicar a lei que altera o Estatuto Geral dos Funcionários e Agentes do Estado. Trata-se da lei que alarga a idade de reforma dos funcionários e agentes do Estado para 65 anos e 70 para profissionais de carreiras especiais que reúnam determinados requisitos legais. O chefe do Estado promulgou e mandou publicar igualmente a lei que estabelece os princípios, normas de organização, competências e o funcionamento dos órgãos executivos de governação descentralizada provincial e a lei que estabelece o quadro legal sobre a organização e funcionamento dos órgãos de representação do Estado na província. As alterações legislativas concretizam o compromisso assumido pelo Presidente da República na sua investidura, que assenta na valorização dos funcionários e agentes do Estado e na delimitação e clarificação das funções do Governador da província e Secretário de Estado. O presidente da República, Daniel Chapo, defendeu esta quinta-feira em Maputo o reforço do papel das comunidades religiosas na promoção da paz, da tolerância e da convivência harmoniosa entre os moçambicanos. Daniel Chapo afirmou que as confissões religiosas continuam a ser forças morais fundamentais para a construção de uma sociedade mais justa, solidária e unida, numa altura em que o país enfrenta desafios ligados ao terrorismo, às mudanças climáticas e ao desenvolvimento social.
2: Moçambique orgulha-se da sua diversidade religiosa e cultural. A Constituição da República de Moçambique consagra a liberdade do culto religioso e reconhece o papel das confissões religiosas na promoção da paz, da coesão social, da convivência harmoniosa entre moçambicanos, da tolerância e do desenvolvimento humano. Neste contexto, a comunidade judaica tem dado um contributo valioso para o fortalecimento do diálogo interreligioso e para a construção de uma sociedade assente no respeito mútuo e na convivência harmoniosa.
1: O chefe do Estado falava na cerimônia de celebração dos 100 anos da Sinagoga de Maputo, pertencente à comunidade judaica de Moçambique. Serviço Nacional de Investigação Criminal na Zambésia anuncia a detenção de 3 cidadãos indiciados no assassinato do bispo da diocese de Quelimane e administrador apostólico da arquidiocese da Beira, Dom Osório Sitora Afonso. Sem revelar nomes, uma fonte do CERNIC confirmou a legalização da prisão dos suspeitos.
3: Da prova indiciária até aqui coligida, o CERNIC identificou alguns cidadãos potencialmente suspeitos, potencialmente suspeitos de cometimento deste crime hediondo, havendo, por isso, até aqui 3 detidos, os quais foram hoje sujeitos ao primeiro interrogatório judicial, tendo sido a prisão legalizada e os arguidos mantidos sob prisão preventiva.
1: Serviço Nacional de Investigação Criminal confirma a detenção de 3 suspeitos do assassinato do bispo da diocese de Quelimane, Dom Osório Sitora Afonso, no último sábado. O funeral eclesiástico oficial de Dom Osório Sitora Afonso vai decorrer esta sexta-feira na Sé Catedral da Nossa Senhora do Livramento, em Quelimane, na Zambésia. O comunicado da Conferência Episcopal de Moçambique indica que as cerimônias fúnebres vão decorrer nas cidades de Quelimane e Nampula, em conformidade com as normas canónicas e litúrgicas da Igreja Católica, aplicáveis aos bispos diocesanos. O enterro do clérigo está marcado para sábado na cidade de Nampula. Em Inhambane, perto de 300 doentes beneficiaram de cirurgias de cataratas nas campanhas promovidas pelo Hospital Provincial de Inhambane, em coordenação com a organização não-governamental Olhos do Mundo. Foram 3 campanhas realizadas em igual número de distritos da província de Inhambane, de um total de 6 programadas para este ano. Miguel Sequice, técnico de oftalmologia no Hospital Provincial de Inhambane, que falava esta quinta-feira num debate radiofónico promovido pela Rádio Moçambique, considera que, a medir pelo fluxo e os resultados alcançados, a avaliação é satisfatória.
4: Preferimos irmos ao encontro. Este ano já fizemos em Panda, por exemplo, mas é um centro de saúde que não tem serviços cirúrgicos, mas fomos para lá. Operamos muitas pessoas que não, se nós estivéssemos cá, não teríamos conseguido operar aquelas pessoas porque não ia conseguir cá chegar.
5: Há muita gente a sofrer.
4: Muitas pessoas que padecem de cataratas. Muitas pessoas.
1: Técnico de oftalmologia no Hospital Provincial de Inhambane, Miguel Sequice. Na atualidade internacional, o Tribunal Militar Regional de Bissau pediu ao Supremo Tribunal de Justiça guinense para que aprecie a constitucionalidade da sua competência para julgar o líder da oposição, acusado de participação numa alegada tentativa de golpe de Estado. A medida do Tribunal Militar foi tornada pública esta quinta-feira nos órgãos de comunicação social guinenses, que citam um despacho de um juiz de instrução criminal que foi instado pelos advogados do opositor Domingos Simões Pereira a se pronunciar sobre a constitucionalidade daquela instância. Simões Pereira está a ser investigado primeiro na qualidade de declarante e mais tarde enquanto suspeito no Tribunal Militar Regional de Bissau, num processo de alegada participação numa tentativa de golpe de Estado que teria ocorrido em outubro do ano passado. Fechamos com a previsão do tempo. As cidades da Beira e Tete poderão registrar esta sexta-feira 31 graus centígrados de temperatura máxima, seguidas por Maputo com 30 graus. Para Xai-Xai e Pemba, prevê-se 29 graus, Climane e Nampula 28, Inhambane 27, Vilanculo e Chimoio 26 e por fim Lixinga com 22 graus centígrados de temperatura máxima. Apresentamos as notícias a esta hora, as próximas às 4 horas.

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5: Atualizamos as notícias a esta hora e seguimos com a música de Adérito Luiz, intitulada Amor e Brigas. É importante refletir sobre esses momentos e optar pelo amor, uma ótima sintonia.

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0: Amor e Brigas, de Adérito Luiz. O ideal é evitar as brigas e privilegiar a harmonia e trazer o sucesso para o seu coração.
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0: Vamos continuar a levar até si a nossa música até sensivelmente 4 horas, a altura em que vamos atualizar para si o essencial da informação. Alex Júnior, com a música Coragem, e Alfa Tulana, com a música Cantar de Amor. Para ouvir.

Ouvimos a música de Alex Júnior com o título Coragem. Teve espaço ainda Alfa Tulana, com Cantar de Amor, e André Cabasso com a música intitulada Livros. É o autor de vários trabalhos musicais, nascido em Maputo e radicado em Portugal. Por ora, o convite vai para Alexandre Langa, com a música intitulada Beleza da Rapariga. Enaltecendo a beleza da mulher moçambicana, vai ainda ouvir o extinto projeto Chin Chin, com a música de Nuno Abdul e Yolanda, Coração de Aço.

Ouvimos do distrito de Chibuto, província de Gaza, Alexandre Langa, com a música Beleza da Rapariga. Alexandre Langa cresceu num ambiente rural e o seu pai tocava timbila. Ficamos ainda com a cumplicidade do jovem músico Nuno Abdul, ao lado de Yolanda, em Coração de Aço. Votos de uma ótima escuta à nossa emissão. 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Seguimos com a música de Ana Juliana, com o título Poema para a Paz. Ancha com a música da Dani e a Niano Tamel com a música Ntumbi. Para ouvir.

Dentro de instantes poderá acompanhar o programa Letras e Sons, o hino nacional quando forem 4 horas e 57 minutos, o programa Campo e Desenvolvimento às 5 horas e 10 minutos, às 5 horas e 30 minutos o programa Educação Financeira. A voz que segue é de Anita Macuacua, com o som Destino.

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0: Já a seguir, vamos atualizar para si a informação. São 4 horas em Moçambique.
1: Bom dia, bem-vindo às notícias apresentadas por Vítor Rufino. O presidente da República, Daniel Chapo, promulgou e mandou publicar a lei que altera o Estatuto Geral dos Funcionários e Agentes de Estado. Trata-se da lei que alarga a idade de reforma dos funcionários e agentes de Estado para 65 anos e 70 para profissionais de carreiras especiais que reúnam determinados requisitos legais. O chefe do Estado promulgou e mandou publicar igualmente a lei que estabelece os princípios, normas de organização, competências e o funcionamento dos órgãos executivos de governação descentralizada provincial e a lei que estabelece o quadro legal sobre a organização e funcionamento dos órgãos de representação do Estado na província. As alterações legislativas concretizam o compromisso assumido pelo Presidente da República na sua investidura, que assenta na valorização dos funcionários e agentes do Estado e na delimitação e clarificação das funções do Governador da província e Secretário de Estado. O presidente da República, Daniel Chapo, defendeu esta quinta-feira em Maputo o reforço do papel das comunidades religiosas na promoção da paz, da tolerância e da convivência harmoniosa entre os moçambicanos. Daniel Chapo afirmou que as confissões religiosas continuam a ser forças morais fundamentais para a construção de uma sociedade mais justa, solidária e unida, numa altura em que o país enfrenta desafios ligados ao terrorismo, às mudanças climáticas e ao desenvolvimento social.
2: Moçambique orgulha-se da sua diversidade religiosa e cultural. A Constituição da República de Moçambique consagra a liberdade do culto religioso e reconhece o papel das confissões religiosas na promoção da paz, da coesão social, da convivência harmoniosa entre moçambicanos, da tolerância e do desenvolvimento humano. Neste contexto, a comunidade judaica tem dado um contributo valioso para o fortalecimento do diálogo interreligioso e para a construção de uma sociedade assente no respeito mútuo e na convivência harmoniosa.
1: O chefe do Estado falava na cerimónia de celebração dos 100 anos da Sinagoga de Maputo, pertencente à comunidade judaica de Moçambique. Serviço Nacional de Investigação Criminal na Zambésia anuncia a detenção de 3 cidadãos indiciados no assassinato do bispo da diocese de Quelimane e administrador apostólico da arquidiocese da Beira, Dom Osório Sitora Afonso. Sem revelar nomes, uma fonte do Cernic confirmou a legalização da prisão dos suspeitos.
3: Da prova indiciária até aqui coligida, o Cernic identificou alguns cidadãos potencialmente suspeitos, repito, potencialmente suspeitos de cometimento deste crime hediondo, havendo, por isso, até aqui 3 detidos, os quais foram hoje sujeitos ao primeiro interrogatório judicial, tendo sido a prisão legalizada e os arguidos mantidos sob prisão preventiva.
1: Serviço Nacional de Investigação Criminal confirma a detenção de 3 suspeitos do assassinato do bispo da diocese de Quelimane, Dom Osório Sitora Afonso, no último sábado. O funeral eclesiástico oficial de Dom Osório Sitora Afonso vai decorrer esta sexta-feira na Sé Catedral da Nossa Senhora do Livramento, em Quelimane, na Zambésia. O comunicado da Conferência Episcopal de Moçambique indica que as cerimónias fúnebres vão decorrer nas cidades de Quelimane e Nampula, em conformidade com as normas canónicas e litúrgicas da Igreja Católica, aplicáveis aos bispos diocesanos. O enterro do clérigo está marcado para sábado na cidade de Nampula. Em Inhambane, perto de 300 doentes beneficiaram de cirurgias de cataratas nas campanhas promovidas pelo Hospital Provincial de Inhambane, em coordenação com a organização não-governamental Olhos do Mundo. Foram 3 campanhas realizadas em igual número de distritos da província de Inhambane, de um total de 6 programadas para este ano. Miguel Siquice, técnico de oftalmologia no Hospital Provincial de Inhambane, que falava esta quinta-feira num debate radiofónico promovido pela Rádio Moçambique, considera que, a medir pelo fluxo e os resultados alcançados, a avaliação é satisfatória.
4: Preferimos irmos ao encontro. Este ano já fizemos em Panda, por exemplo, mas é um centro de saúde que não tem serviços cirúrgicos, mas fomos para lá. Operamos muitas pessoas que nós, se nós estivéssemos cá, não teríamos conseguido operar aquelas pessoas porque não ia conseguir cá chegar.
5: Há muita gente a sofrer.
4: Muitas pessoas que padecem de cataratas. Muitas pessoas.
1: técnico de oftalmologia no Hospital Provincial de Inhambane, Miguel Siquis. Na atualidade internacional, o Tribunal Militar Regional de Bissau pediu ao Supremo Tribunal de Justiça guinense para que aprecie a constitucionalidade da sua competência para julgar o líder da oposição, acusado de participação numa alegada tentativa de golpe de Estado. A medida do Tribunal Militar foi tornada pública esta quinta-feira nos órgãos de comunicação social guinenses, que citam um despacho de um juiz de instrução criminal que foi instado pelos advogados do opositor Domingos Simões Pereira a se pronunciar sobre a constitucionalidade daquela instância. Simões Pereira está a ser investigado primeiro na qualidade de declarante e mais tarde enquanto suspeito no Tribunal Militar Regional de Bissau, num processo de alegada participação numa tentativa de golpe de Estado que teria ocorrido em outubro do ano passado. Fechamos com a previsão do tempo. As cidades da Beira e Tete poderão registrar esta sexta-feira 31 graus centígrados de temperatura máxima, seguidas por Maputo com 30 graus. Para Xai-Xai e Pemba, prevê-se 29 graus, Clima Ninampula 28, Inhambane 27, Vilanculo e Chimoio 26 e por fim Lixinga com 22 graus centígrados de temperatura máxima. Apresentamos as notícias esta hora, as próximas às 5 horas.

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2: Atualizamos para si uma vez mais as notícias. Desejo uma ótima sexta-feira. Vamos já a seguir acompanhar o programa Letras e Sons. Boa audição.
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0: Estimado ouvinte, seja bem-vindo ao Letras e Sons. Hoje vamos falar um pouco de práticas pedagógicas com inteligência emocional. Vamos saber o que é isso, da obra de Soumaya Ghafoor, Educar com Educação, Práticas Pedagógicas com Inteligência Emocional. Educar com emoção, um comando urgente. Ao longo de vários capítulos, Soumaya Ghafoor percorre os quatro pilares da inteligência emocional propostos por Daniel Goleman: autoconhecimento, autogestão, empatia e gestão relacional, aplicando-os ao contexto concreto da escola moçambicana. Aí é que reside o maior interesse deste livro. Muito bem-vinda, Soumaya Ghafoor. Parabéns pela obra.
1: Muito obrigada. Muito obrigada pelo convite. Muito obrigada por me receber. Para mim é um orgulho fazer uma obra que as pessoas têm interesse e que estamos a falar mais de Moçambique numa vertente tão nova que é a inteligência emocional, especialmente na área da educação.
0: Doutoranda em Educação pela Universidade Ibero-Americana, UNINI, mestre em Sistemas Integrados de Gestão pelo ISCTEM e bacharel em Design de Interiores, traz consigo uma formação plural que reflete a sua visão multidimensional da aprendizagem. Fale-nos desta experiência.
1: É uma experiência que eu gosto muito de conversar com estudantes, porque muitas vezes nós não escolhemos o nosso curso por aquilo que nós amamos, mas por influências do contexto onde estamos inseridos, pela falta do autoconhecimento. Eu não fui diferente. Eu escolhi um curso porque eu gostava de desenho, eu não percebia o que era arquitetura, eu fui e fiz, gostei, apaixonei-me, mas percebi que não era a área que eu queria trabalhar. Fui fazer um mestrado em Sistemas de Gestão da Qualidade, gostei imenso, gosto e trabalho até hoje, porque tem tudo a ver com a educação, é como nós podemos gerir qualquer empresa com qualidade. E faz todo sentido para Moçambique, porque qualidade também é uma área muito nova. Nós não temos tanta qualidade em termos de serviços que estamos a prestar ao cliente.
0: O que não devia ser.
1: Não devia ser. Não devia nem um pouco. E por isso percebi a minha paixão de formar, de ensinar, de compreender como é que é isto de nós ensinarmos outras pessoas. Para mim sempre impactou-me a educação em Moçambique. E trabalho na área de educação e é uma pergunta que eu sempre vinha a fazer-me. Porquê que estamos sempre a dizer, especialmente nós professores,
0: pois,
1: que a educação está a piorar? Está a piorar. Mas está a piorar o quê? E se está a piorar, como é que nós podemos reverter isto? Qual é a chave rápida de nós mudarmos este aluno que nós estamos a formar? Porque tem a ver com a qualidade. Porque
0: certo,
1: o aluno é o que vai ser a pessoa que está a trabalhar.
0: Exatamente. Mas diga-me uma coisa, Soumaya. Com este currículo tão rico, escolhe a área da educação?
1: Escolho. Amo a educação. Eu acho que transformar pessoas é o meu propósito de vida.
0: Então, partilha aqui ferramentas, práticas, histórias reais, desafios e inspirações. Mas, acima de tudo, reafirma uma verdade simples. Educar com emoção é possível, e acabou de dizer agora, e é transformador. O que é educar com emoção?
1: Eu iria dizer que educar com emoção é nós sairmos da robótica. E eu acho que se nós analisarmos a história da educação em Moçambique, faz todo sentido, porque tivemos o tempo colonial, em que o moçambicano tinha acesso precário à educação, para não dizer que não tinha, né? Tivemos a independência e tivemos uma urgência em educar os moçambicanos. Então, este processo inicial foi muito de educar rápido. É um pouco robótico. Temos que educar em um curto tempo, maior número de pessoas, as pessoas têm que saber escrever, têm que saber ler, mas nós não estávamos focados na qualidade porque não poderíamos estar. Porque aquela era não exigia isso, exigia rapidez, exigia eficiência naquilo que a gente estava a fazer. E fez todo sentido. Entretanto, nós agora já estamos numa era que nós temos que parar e temos que perceber como é que eu educo de uma forma que aquilo que eu estou a ensinar vai ficar na outra pessoa. E está provado, não por mim, por várias pessoas que fazem pesquisa, que a emoção é a maneira mais rápida de nós retermos memória. E não há conhecimento, não há aprendizado sem memória. E se eu estou roboticamente a passar conhecimento numa sala de aulas sem empatia, sem animação, sem alegria, mecânica, o aluno não está a aprender. O aluno está a passar de classe.
0: Pois.
1: Mas não é isso que a gente precisa.
0: É preciso que ele apreenda.
1: Exatamente.
0: E falo com a inteligência emocional, um tema moderno, transversal. Como é que esta inteligência emocional se aplica à pedagogia? O que é?
1: Hoje em dia nós falamos muito de psicopedagogia. A psicopedagogia é o processo de eu usar a psicologia e a pedagogia, porque já está percebido que a passagem de conhecimento é uma transformação do ser humano.
0: É sim.
1: A outra pessoa tem que querer. Eu não consigo ensinar a ninguém que não queira aprender. E falamos também no processo de ensino e aprendizagem, porque antes havia muito ensino. O professor chega e ensina e não quer saber se o outro aprendeu.
0: É impostor.
1: Exatamente. Hoje em dia é mentor. Então, não acaba quando eu ensinei, mas acaba quando ele aprende. E a inteligência emocional, ela está subdividida em duas grandes áreas. Que a primeira área é eu gerir a minha própria emoção. E a segunda é eu ajudar a qualquer ser humano a gerir a emoção dele.
0: Pois é, se eu não giro as minhas próprias emoções, como é que eu vou ter depois a capacidade de gerir a dos outros?
1: Não tenho. Então, começa em mim. E um professor que não tem a capacidade de gerir a sua emoção e não consegue ajudar o aluno a gerir a emoção dele, será que vai conseguir transformar este ser humano? Dificilmente. E se ele tiver inteligência emocional, ele facilita o processo.
0: Mas e para a nossa realidade, em que o professor não vem com esta inteligência emocional, o ensino é ensino mesmo, é ditador.
1: É ditador, é um ensino focado no professor, é uma aula muito, nós chamamos de aula expositiva, porque é uma aula em que o professor chega, expõe, não se preocupa se o outro compreendeu, se o outro aprende de uma forma diferente.
0: Não há empatia.
1: Não há nada. Não há gestão de relacionamento, não há nada. O professor chegar, falou, porque nós, professores, adoramos falar. Deveríamos vir para programas da rádio mais vezes.
0: Também não se fala à toa.
1: É verdade. Nós, professores, adoramos falar. E acaba a aula, o professor com o seu ego em cima, porque falou, mas sem compreender se o outro escutou. Então, eu acho que a chave vem aí. O livro faz parte de uma metodologia de ensinar a professores, que eu criei, parte do meu doutoramento. Então, eu criei, já consegui testar aqui em Moçambique e o resultado tem sido fantástico.
0: Com experiências que cá trouxe.
1: Exatamente. Então, é interessante perceber que é possível com poucos recursos, porque
0: sim,
1: a inteligência
0: sim.
1: emocional são recursos que qualquer um tem.
0: Portanto, avança aqui no livro que não é um luxo pedagógico.
1: Não.
0: Então, o que é?
1: É uma necessidade vital para todos nós, seres humanos.
0: E como é que se faz? Forma os professores, tal como nos propõe
1: Exato.
0: Aqui neste livro, que é assim que ele nasce, é
1: Exato.
0: O propósito.
1: Exatamente.
0: Formar.
1: Formar os professores.
0: Os professores. Emoções e realidades moçambicanas, ensinada em Moçambique, o que exige mais do que domínio de conteúdos, segundo constatei eu na sua obra. Moçambique é um país multicultural, onde coexistem mais de 20 línguas nacionais, estou a roubar extratos do seu livro, e inúmeros sistemas de conhecimentos tradicionais. Em muitas comunidades, a aprendizagem ocorre principalmente através de oralidade, observação e participação em práticas coletivas. Como é que se move neste meio o educador emocionalmente inteligente?
1: O educador emocionalmente inteligente primeiro tem a capacidade de chegar numa escola, e a maior parte das nossas escolas em Moçambique são escolas com muita escassez de recursos. Ele chegar, e ele próprio está a vir de uma vida com escassez de recursos, com dificuldades, desafios, todos nós temos. Ele perceber que eu cheguei, os meus problemas vão ficar para lá. Eu tenho que perceber que aquele dia que eu estou chateado, zangado, com raiva, a emoção que esteja, eu tenho que conseguir regular a minha emoção. Que este é o primeiro passo. E acontece, estamos aqui duas mulheres, imagina, tenho filhos que choraram em casa, que estão doentes, tenho uma aula que eu tenho que ir dar, o chapa atrasou, tive problemas, chego atrasada, a turma está cheia, com crianças, imagina, de 14 anos, que tudo riem, tudo gozam.

0: desregulei o meu sistema nervoso. Ok, já entro na sala com assertividade. E já posso usar diferentes técnicas pedagógicas. Por exemplo, tem uma que é chegar e ficar parado. Automaticamente eles começam a ficar calados, porque não é normal. É normal o professor chegar a gritar mais. Chegar, escrever no quadro, aquilo que eu quiser fazer, mas eu já faço de forma consciente. Já não é a minha emoção a controlar o meu comportamento, mas é eu a decidir o comportamento que eu quero ter naquele momento. Exatamente.
1: E não ser aquele professor sisudo. Silêncio, por favor, silêncio. Estas são, portanto, as características de um educador inteligente.
0: Exatamente.
1: As principais características.
0: Sim, ele consegue saber, conhecer-se, consegue regular a sua emoção, gerir a sua emoção. Pois ele chega também vai conseguir compreender. Eu estou numa turma de crianças. Imagina que eu tenho crianças de 9, 10 anos. Eu não vou exigir que essas crianças de 10 anos fiquem 4 horas seguidas estáticas. Ter empatia é perceber quem é que está ao meu lado. Eu vou compreender que às vezes elas vão precisar de descomprimir.
1: Pois.
0: Eu vou compreender que eu tenho um aluno que, por exemplo, fica aborrecido por fazer um teste de 20 perguntas. E eu posso dizer, olha, faz 3, depois faz um desenho. Depois vem fazer mais 3, depois faz um desenho. Eu vou ter esta empatia pelos meus alunos. E eu vou ter uma capacidade de comunicar com os meus alunos, que é a gestão relacional,
1: sim,
0: com humanidade. Que é algo que já não acontece. Este aluno que chegou mal disposto, que os pais estão-se a separar, tem um divórcio em casa, que ele está a atravessar problemas na casa dele, sofreu bullying ali fora, seja o que for. E o professor chega, porquê é que não fizeste os trabalhos? Porquê é que não fazes isso? Porquê é que não fazes?
1: Aumenta-lhe a dose de problemas. Exatamente. que já transporta.
0: E se eu chegar e disser, está tudo bem hoje? Estou a ver que hoje estás a falar mais, ou estás a fazer mais barulho, está tudo bem contigo, este não é teu comportamento normal. Automaticamente nós já vemos ali uma gestão relacional completamente diferenciada, que às vezes é a chave para o aluno transformar-se positivamente.
1: E traz ao livro até exemplos disso, só que chegaremos. O que diz a ciência sobre a aprendizagem com base emocional?
0: Estados Unidos já usa. E nós aqui em Moçambique temos uma escola que, em termos de currículo pedagógico, que é a escola americana, conscientemente já está a colocar. E eles usam. Eu, na minha pesquisa, trouxe exemplos de outras pessoas e testei, que foi um exercício muito simples que vou dividir para qualquer professor poder usar. Levei os emojis do WhatsApp, imprimi, mandei plastificar, que é para eu poder utilizar. Coloquei na mesa todas as pessoas, quando entrassem os alunos, alunos adultos, porque fiz a professores também, fiz a alunos jovens.
1: Jovens.
0: Chegavam, tinham que olhar para uma coisa que nós olhamos todos os dias e identificar como é que eles se caracterizam naquele momento. Foi muito interessante, porque eles tinham que fazer isso no início da sala,
1: uhum,
0: e no final da aula. E isso ajuda-me a mim como professora a medir se eu ajudei esta pessoa a sair melhor da minha aula. E tive exemplos de... E eu não sabia quem escolheu qual. Eu só,
1: sim,
0: dizia, escolham, deixam na minha mesa e eu depois no final vou ver, olha, tive 5 que estavam zangados, mas que no final saí com 2 zangados. Isto é super positivo.
1: Aliás, isto contribui para que eles ganhem consciência do que vão vivenciar.
0: Exatamente, que é o autoconhecimento. E muitos chegavam, paravam, ficavam 3 minutos. Eu não sei como estou-me a sentir, preciso de algum tempo. Eu dizia, fiquem à vontade.
1: Um autoexame de consciência.
0: Exatamente. E de novo, barato. Não há custos por aí além, né? Há um custo de imersão, mas tu fazes uma vez e já está, vais plastificar, acho que são 10 meticais por folha, uma coisa assim. Eu combinei com o senhor um preço e foi.
1: Portanto, é tal criatividade.
0: Criatividade.
1: Criatividade nos diferentes níveis de ensino que aborda aqui na obra, primário, secundário. De que depende a criatividade docente?
0: Eu acho que depende da criança que nós temos dentro de nós. Porque nós docentes somos adultos, na sua maioria. E nós adultos esquecemos que nós somos e fomos crianças. E temos uma criança dentro de nós. Então nós ficamos robotizados. É tudo automático, é tudo rápido, especialmente hoje em dia, é tudo a correr. eu esqueço-me que eu gosto de rir, ter alegria, fazer as coisas com amor. E é um pouco isso que eu trago o livro, é educar com emoção, eu pôr o meu amor na minha aula. E aí vem a criatividade de forma fácil.
1: Por acaso está-me a fazer lembrar de uma coisa muito recente, no dia 7 de abril, combinámos amigas de infância, as senhoras, avós, e fazer um mini tour pela Catembe, depois um pouco da cidade de Maputo, a Costa do Sol, aqui a Baía de Maputo. Fez-me lembrar os tempos de excursão de criança, umas crianças autênticas a cumprimentar todo mundo, mas a brincar.
0: E é isso,
1: está
0: mesmo.
1: Está a lembrar-me exatamente do que estava a dizer. Muito melhor do que fazer grandes almoçaradas e um passeio
0: simples,
1: que ganhamos nós em termos,
0: exato,
1: de energia, de consciência daquilo que somos, uma coisa que até se pode repetir de outras maneiras.
0: E um sítio onde vocês vão sempre, mas que às vezes nem valorizam.
1: Exatamente, exatamente.
0: Simples, fácil, de acesso, e a gente, só aquela alegria, até parece que ficamos mais jovens, né?
1: Crianças, voltamos à nossa infância. Então, esta criatividade de que falou há bem pouco tempo é distribuída aqui pelo ensino primário, secundário e o ensino superior. Fala-nos do ensino primário, que é fundamental. Que instrumentos é que podem ser usados?
0: Eu acho que o ensino primário, por exemplo, é um pouco brusco. E fala-se muito disso, não em Moçambique, por isso é que eu escrevi, lancei o livro, e foi da minha motivação,
1: sim,
0: trazer este tópico para Moçambique. No Brasil falam muito e falam de rigidez da escola. Nós estamos no ensino pré-primário, estamos numa creche em que desenhamos a hora que queremos, fazemos o que queremos, é isso que é uma criança. Entra numa sala de aulas, tem horário, 45 minutos ou 50, uma hora, de repente muda, vai para a matemática. Toca o sino, vai para a geografia. Toca, vai. Se ele quiser continuar a desenhar, ele não pode. Então, já existe esta pressão, que a criança não tem maturidade cognitiva de entender, porque ela ainda não tem que entender isso.
1: Começa a ter medo de ir à escola.
0: E não gosta. E aquilo não anima, não é bom. E para o professor é frustrante, porque eu estou a ensinar uma coisa ao professor e o aluno não quer aprender. E a resistência, o não aprendizado, começa muito porque o aluno não quer. E eu querer aprender já é 50%. E eu converso muito com os professores da escola primária e da secundária também, experiências. Eu vou ensinar física. Tenta trazer para a sala de aulas, na medida do possível, claramente, mas vamos...
1: Não aquelas fórmulas monstruosas.
0: Traz a fórmula depois. E nós temos uma forma, por exemplo, de construir aulas no geral em Moçambique: introdução, desenvolvimento, conclusão.
1: Conclusão.
0: E normalmente os professores fazem o quê? Na introdução dizem: nós hoje vamos falar da chuva. Depois definimos: a chuva é isto, aquilo, aquilo.
1: E não saímos daí.
0: Agora, se eu chegar e disser aos alunos: o que é chuva? Todos já vimos chuva. Desconstruir a aula. O que é chuva? O que é que tu achas que é? Começar a conversar com,
1: pois,
0: o aluno. E no final trazer uma definição. O aluno construiu o pensamento dele. E aí é o que nós chamamos de metodologias ativas, que nós não focamos no professor, mas focamos no aluno.
1: No aluno.
0: Um dos trabalhos que eu faço muito na formação de professores é fazer o professor perceber que não interessa o conteúdo que ele vai ensinar, ele deve ensinar de forma a que o centro seja o aluno. Isso é o quê? É o professor falar menos, o professor estar menos a controlar a aula e trazer alguma coisa para os alunos fazer, e ele está como mentor, como guia. Eu vou guiar o barco.
1: Muito
0: mas
1: bem.
0: Eu não vou dizer, vira à esquerda, vira. Eu vou perguntar, queres ir à esquerda ou à direita? Por quê? Dá mais trabalho ao professor, porque a preparação da aula,
1: exatamente,
0: deve ser muito bem feita.
1: Portanto, esta é a inovação prática e emocional.
0: Exatamente, nós aí estamos a trazer alegria para o aluno. Se eu digo a um aluno, vamos fazer um teatro na escola primária. E vamos fazer um teatro de história. Eu quero ensinar o colonialismo. Vamos fazer um teatro. Vamos fazer um debate. E eu digo, se a criança já sabe abrir um telefone, ir ao,
1: pois,
0: YouTube,
1: é,
0: escolher o vídeo, cognitivamente ele já tem muita capacidade. E vemos bebés a recusarem chamadas porque,
1: exatamente,
0: querem ir para o YouTube. Então, vamos perceber que esta criança, cognitivamente, ela tem a capacidade. E eu não vou chegar e não vou limitar a ela. Posso até perguntar, como é que tu queres fazer isso?
1: Explorar.
0: Explorar ao máximo. Crianças são esponjas.
1: Mas isto passa pela planificação, planear. Que, como diz, é imaginar o futuro que queremos, aliás, cita, é planear o futuro que queremos provocar no presente.
0: Exatamente.
1: E como é que isto se faz? Um plano de aula pode ser criativo, mesmo sem materiais sofisticados, como diz. O essencial é esta interação pedagógica.
0: Sem dúvida. E a mim ajudou muito o mestrado que eu fiz, que mencionou, fala de sistemas de gestão, que é algo muito processos, procedimentos, objetivos, medir, KPIs, tudo isto. E nós, professores, precisamos disso. Eu tenho que saber qual é o meu objetivo da aula. É um dos pontos que eu falo muito com os professores. Tu, nesta aula, queres ensinar o quê?
1: O quê?
0: Mediste quando a aula acabou? O TPC, trabalho para casa. Eu acho tão incrível, porque nós já não percebemos, professores, o TPC é para quê? O TPC serve para repetir alguma coisa que eu dei na aula. Nunca pode ser para algo novo. Então, se eu dou um trabalho para casa em que o aluno não consegue fazer sozinho, e nós hoje em dia ouvimos muito os pais a fazer os trabalhos para casa com os alunos, está errado. Porque a ideia é este aluno chegar em casa, repetir alguma coisa que aprendeu com o professor. Se ele tem que ir aprender de novo em casa, o pai deveria dizer: o aluno não conseguiu fazer sozinho. Para o professor repetir a matéria. Senão, o que é que acontece? Eu tenho um pai a explicar de uma forma, um professor a explicar de outra forma, o que gera maior confusão no processo da aprendizagem.
1: Portanto, a criatividade não depende do que temos.
0: Não.
1: Depende do que acreditamos ser possível, diz. E quando é que ela floresce? Porque fala nisso.
0: Eu acho que ela floresce muito quando nós olhamos para dentro e nós lembramos-nos. O que é que eu ia gostar se eu estivesse... A empatia. Se eu estivesse numa sala de aulas e nós, professores, esquecemos o que é ser aluno. E nós, líderes também esquecemos do que é estar naquela posição. Se eu estivesse na posição de um júnior, que acabei de entrar, estou primeiro dia, estou aqui na RM, tantas máquinas, tantas luzes, tantas coisas, como é que eu ia gostar que as pessoas me tratassem? Como é que eu ia gostar que as pessoas fizessem este meu processo de eu desenvolver? Nós esquecemos.
1: Sim.
0: Então, quando nós nos lembramos que não, eu naquela posição, iria gostar que alguém olhasse para mim e dissesse: é possível, tu vais conseguir. Eu acredito em ti, no teu potencial. Por isso é que foste escolhida. E às vezes só isso faz com que eu...
1: É o suficiente para alimentar a alma.
0: Porque nós estamos cheios de inseguranças, nós alunos, nós pessoas, todos nós. E empatia traz-nos isso. Traz eu olhar para ti e dizer: é a primeira vez, vamos falar, eu estou aqui num programa, é a primeira vez que estou aqui, estou a conversar, estou a falar. É assustador. E fui super bem recebida, muito obrigada. Faz com que eu relaxe. Se eu estiver relaxada, a minha cognição funciona melhor. Sempre que o sistema nervoso estiver ativo, ele faz com que o cognitivo pare. Então, imagina um chefe ou um professor. Eu acabei de fazer essa pergunta. A pessoa tem um branco porque está nervosa. E a pessoa insiste: mas não estás a responder. Mas por que que não respondes? Mas eu já te falei, isso é uma falta de educação, tu não me responderes. E continuo. A pessoa está a receber agressividade, mais... Para! Bloqueia.
1: Bloqueia completamente.
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1: Nós estamos a conversar com Soumaya Ghafoor, autora do livro Educar com Emoção, Práticas Pedagógicas com Inteligência Emocional, uma obra editada pela Colera. No prosseguimento desta nossa conversa interessante, foca aqui um aspecto muito importante e que é um monstro na aprendizagem. No ensino e aprendizagem, a palavra avaliação.
0: Avaliação.
1: Que, como diz, ainda carrega para muitos alunos e professores o peso da punição, do erro exposto e do medo da nota. No entanto, aquela, a verdadeira avaliação, a que transforma e orienta vai muito além dos resultados. O que é a avaliação, de facto?
0: A avaliação é uma comparação. Eu vou comparar o que eu ensinei com o que o aluno aprendeu, o que deveria ter ensinado, de verdade. É. Eu tenho um conteúdo e eu vou dizer assim, eu não, os objetivos. Por isso é que a avaliação não vai nunca funcionar sem eu saber qual é o meu objetivo. E isto já por si só é um monstro para muitos professores e profissionais. Ter a capacidade de identificar qual é o objetivo que eu tenho. E no caso específico, se nós vamos falar de um Sistema Nacional de Educação, eu tenho que começar pelo objetivo até a 12ª classe, objetivo do primário, objetivo do ciclo, objetivo do ano, do trimestre, e assim eu vou construindo. Por quê? Porque eu tenho que começar pelo objetivo grande, que é o que eu quero trazer para a sociedade, e vou esmiuçando, e o professor recebe, ok, eu tenho um ano com este aluno, o meu objetivo final é que ele tenha esta competência, esta competência, esta competência, esta competência. Ok, eu estou, pela minha planificação, a prever que até março, abril, esteja neste ponto. E eu, quando vou fazer uma avaliação, eu não estou a avaliar só o aluno, eu estou a avaliar se eu cheguei no ponto, porque é esta comparação.
1: Eu em também. Primeiro lugar.
0: Exatamente. Então, se eu planifiquei bem, se eu dei bem a aula, se correu tudo bem, como é que eu justifico que o aluno não aprendeu? Eu tenho que investigar. Pode ser que o aluno cognitivamente não tenha capacidade de aprender no ritmo que eu estou a trazer, porque eu, como aluno, como professor, tenho que seguir as exigências da planificação do Ministério da Educação.
1: Certo.
0: Então, pode acontecer, e temos crianças e adultos, que a cognição funciona de maneira diferente. E está tudo certo. O que o professor tem que fazer é falar com o seu chefe, hierárquico, né? A pessoa que estiver a reportar, falar com os pais encarregados de educação para explicar. Preciso até de um diagnóstico maior, eu preciso de compreender como é que este aluno aprende, porque nós, quando vamos guiar, trazer estas regras, nós trazemos para uma amostra. Vamos ver o que seria a média dos alunos de aprenderem. Mas Sim. nem todos aprendemos com a mesma rapidez. Então, se cognitivamente este aluno não vai aprender desta forma, qual é a solução que eu vou ter? Eu, o professor, os pais e a escola devemos trabalhar em conjunto para criar um plano, né? Não é só o professor. Agora, se o aluno tem uma cognição, está tudo bem com ele. Eu ensinei e percebo que se mais de 50% da turma não aprendeu, eu tenho que me questionar.
1: Uhum.
0: Por quê?
1: Introspeção.
0: A introspeção, a autoavaliação. É porque eu tinha uma turma muito grande, que não é, porque nós temos, em Moçambique, nós temos leis muito bem explicadas, o número de alunos por turma, tudo isto. É porque a turma está com uma capacidade muito maior a que eu deveria ter. Ok, aí eu tenho que falar também com alguém, não sou sozinho levar esta culpa, né? Agora, sou eu que ensinei bem? Foi a minha metodologia certa? Será que eu não posso ajustar alguma coisa, mudar? Então, isto tudo são fatores que devem ser analisados. E o professor não pode ver uma avaliação final somente. Nós temos o TPC, é uma monitoria que eu estou a fazer, porque se 50% da turma precisou dos encarregados de educação, há um problema. Não precisa chegar ao final do ano. E nós vemos e ouvimos hoje pais que ficam os fins de semana, sábado, eu ouço amigas minhas, ficamos o sábado todo a fazer TPC.
1: Eu digo, algo errado.
0: Algo errado. Uma coisa é eu até dizer, eu sentei na mesa porque a minha criança é pequena, enquanto eu trabalhava, ela fazia o TPC dela, né? Para criar um hábito.
1: Exatamente.
0: Agora, eu estar fisicamente a voltar a ensinar, eu tenho que questionar.
1: Alguma coisa não está bem. Portanto, avaliar é acompanhar o caminho.
0: O caminho.
1: E não rotular o caminhante.
0: Exatamente.
1: Bonito. Bom, a prática da inteligência emocional nas escolas moçambicanas partilha histórias verdadeiras de educadores moçambicanos que enfrentam desafios com humanidade, criatividade e emoção. Vamos visitar o caso 2 do seu livro, O Silêncio, que significou respeito, empatia cultural. O exemplo do professor Mário. Quer que leia ou...
0: Quero que leia, claro, a sua voz. Eu já disse.
1: Muito interessante. O professor Mário notava que um dos seus alunos, um rapaz tímido, nunca olhava nos olhos quando falava. supôs que era desinteresse. Um dia, numa conversa com a mãe do aluno, descobriu que na sua cultura local, evitar olhar direto é sinal de respeito. Essa revelação levou-o a repensar as suas interpretações emocionais e a compreender que a empatia também é cultural. Não se resume a sentir o que o outro sente, mas a entender o que o outro vive.
0: Exatamente. Eu acho que Moçambique é tão bonito porque é rico em cultura.
1: Pois.
0: Nós temos uma história, uma sociedade tão rica. Quando eu vivi em Moçambique, eu não me apercebia disso. Eu tive o privilégio de conseguir estudar na África do Sul e cheguei lá e percebi a segregação. E eu choquei-me. Tinha 19 anos, 20 anos, foi na faculdade. E aqui nós crescemos com tantas religiões. Eu nunca pensei qual era a minha raça até eu chegar na África do Sul. Por quê? Porque nós víamos-nos todos iguais. E respeitando culturas,
1: religiões,
0: sabendo que se eu vou para a casa da minha amiga, e eu tenho uma melhor amiga que ela é hindu, ela não come vaca, eu não como porco, sou muçulmana, e coabitamos, a minha família já sabe, respeita dela.
1: Nas quadras festivas.
0: Moçambique é isso, nós vamos de Rovuma a Maputo, nós ficamos encantados com as diferenças e com as similaridades que nós temos. E eu acho que é isso que o professor também tem que perceber. Esta pessoa vem de onde? O que é que ela traz? Qual é a história? Qual é o ambiente e o contexto que ela está inserida? Isso vai me ajudar a compreender as ações que ela vai ter.
1: E depois o caso 4. De castigo a diálogo.
0: Sim.
1: Gestão relacional. A aluna de Ernesto que chegava frequentemente atrasada às aulas. Aqui o papel da rapariga eu não poderia deixar escapar.
0: Claro.
1: A aluna de Ernesto chegava repetidamente atrasada. O professor, habituado a métodos punitivos, costumava mandá-la sair da sala. Mas, após uma formação sobre escuta ativa, decidiu agir de forma diferente. Chamou-a para conversar em privado, com respeito e interesse genuíno. Descobriu que a jovem cuidava do irmão, bebê, todas as manhãs, pois a mãe estava doente. Ernesto levou o caso à direção e conseguiu ajustar o horário da aluna, além de oferecer apoio emocional e compreensão. Tempos depois, ela passou a chegar mais cedo e com um sorriso. E o Ernesto, quando deixei de punir e passei a ouvir, ganhei uma aluna e um novo sentido do que é educar. Comente.
0: Eu ouvir o livro na sua voz.
1: Oh.
0: Fico super emocionada, é verdade. É um bebê e é uma emoção muito grande mesmo.
1: Obrigada.
0: A escuta ativa é algo que me fascinou muito, muito, porque quando eu aprendi que eu não sabia ouvir, foi revelador para mim como ser humano, como mãe, como profissional e tudo isto. E falta a escuta ativa. Nós não ouvimos para compreender, nós ouvimos para responder. E nós, professores também, nós líderes, todos nós fazemos muito isso. E este é um caso de eu vejo algo acontecer, não ouço, e já chego a uma conclusão e vou responder. Quantos de nós estamos nestas dificuldades? Quantos de nós temos mil e uma coisas que estamos a gerir, estamos a fazer, e não é desinteresse? E quando alguém chega, acolhe-nos só de nos ouvir. E eu falo muito disso.
1: É um afago no coração.
0: É. Quando alguém olha e diz assim, está tudo bem. E tu falas, dizes, ah, não, aconteceu isto, aquilo, aquilo. A pessoa não te responde, não te julga, não faz nada. Pergunta-te, como eu posso ajudar? Isso às vezes gera só esta pergunta. Eu já tive situações de só fazer esta pergunta, a pessoa começa a chorar. Porque é um acolhimento.
1: A importância de valorizar práticas locais. Histórias que mostram que a inteligência emocional é uma realidade. Já se vive nas escolas moçambicanas, mesmo onde há escassez de recursos materiais. Mesmo assim, ainda não está satisfeita com estes resultados. O que é que falta na sua percepção?
0: falta implementarmos mais, porque cada vez que eu estudo sobre inteligência emocional, eu lembro muito das minhas avós, porque há muita coisa, e acredito que vai ler, vai dizer, mas isto é óbvio, ou já ouvi da minha avó, da minha tia, nós já ouvimos, não é novidade. Tudo que eu trago no livro não acho que é novidade. Mas o que está a acontecer é que a nova geração está a perder. Então, há uma urgência de nós trazermos de uma forma estruturada, de uma forma simples e de uma forma moçambicana. Uma das coisas que eu batalho muito e que eu falo muito é que nós não temos que ir buscar soluções de fora e forçar as soluções para nós. Nós temos que entender a nossa cultura, a nossa realidade, os nossos desafios, a nossa alegria. Nós temos que entender o ser moçambicano e perceber para nós o que é que faz sentido. Aí vem as soluções que nós precisamos. E eu acho que é um pouco disto que eu quero lutar, que eu quero trazer, que eu quero que as pessoas moçambicanas investiguem mais, tragam mais isso, discutam mais sobre estes assuntos.
1: O que é uma obra emocionalmente inteligente é a questão que se coloca logo ao começarmos a ler este livro. A inteligência emocional, como diz a autora, não se esgota num livro nem numa formação. O que quer deixar para o professor?
0: Eu quero deixar para o professor que, primeiramente, ele deve começar a valorizar-se mais. Nós, em Moçambique, não é só em Moçambique, fora de Moçambique também, o professor já não tem o valor que tinha, o respeito que tinha. E se nós formos a analisar, existem médicos, advogados, todos vêm do professor. E nós, professores, temos que ter orgulho daquilo que a gente está a fazer e temos que nos lembrar que nós não somos professores por falta de opção. Nós não estamos a ser professores porque estudei arquitetura ou engenharia e não tinha trabalho, então vou dar aulas. Não, se é esse o motivo, não dá aulas.
1: Não dê,
0: vá procurar outra coisa que aqueça o seu coração. Nós, professores, estamos a dar aulas porque nós queremos transformar vidas humanas.
1: Vocação.
0: Por vocação, por amor. Então, vamos buscar este amor, vamos nos lembrar. E eu vou deixar aqui mais um exercício. O professor que estiver nos a ouvir, feche os olhos, faça 3 respirações profundas, lembre-se do professor que lhe marcou. E por que que esse professor marcou-lhe? E que isso seja inspiração para ir marcar outros alunos.
1: Mas termina mesmo a obra com um convite à construção coletiva.
0: Exato.
1: Porquê? O que é isto de construção coletiva?
0: Conforme eu disse, o livro é o resultado deste programa de formações e este programa de formação ensina os professores a serem formadores também. Então, o que é que eu pensei? O que é que acontece muito quando nós damos formações? Vem um consultor, dá uma formação, vai embora, um ano depois vamos pagar outro formador para vir dar. Isso não é sustentável, especialmente para um país como o nosso, com escassez de recursos. Então eu desenhei um programa, uma metodologia que ensina os professores a ensinarem outros professores. E foi essa metodologia que eu testei. Em vez de assumir ensinar 10 professores, se assumir ensina 5, cada um deles vai ensinar 10. Eu, em uma semana, tenho 50 professores, não 10. E no ano seguinte, aquela escola, aquela instituição pública, porque eu estou a pensar muito na pública mais do que a privada tem mais recursos.
1: Sim.
0: A pública não precisa de outra verba. Ela já tem mecanismos de, no ano seguinte, formar os novos professores, fazer reciclagens, porque nós aprendemos mais quando ensinamos.
1: E é verdade.
0: Exatamente.
1: É verdade.
0: Então, eu acho que aí é coletivo, não é? E eu acredito que assim nós conseguimos mudar o nosso país. Não é uma pessoa que vai mudar, mas juntos somos sempre mais fortes.

M-E-Y-A, Gafur, GAFUR.com, e tenho a minha página no Instagram, que é sumeiagafur.oficial. Pode entrar em contato conosco no WhatsApp e nós damos todas as indicações para aquisição da obra, dos trabalhos também que eu faço. E deixo um apelo a quem estiver nos a ouvir, porque eu desenhei isto para setor público. E o meu grande objetivo, para qualquer pessoa que esteja a ouvir, o meu grande projeto é conseguir, eventualmente, que isto seja aprovado para ensinar professores a ensinarem. Do Rovuma Maputo, não a Sumeia, o projeto, a metodologia. E outra coisa, só para terminar, inteligência emocional é eu ser mais humano. Eu perceber ao meu filho, ao meu vizinho, ao meu colega de trabalho, a qualquer pessoa que estiver

0: Então, Limeira, às 5 horas, Calhari, Mulumo, Onai, Petiquici.
1: Bem-vindo às notícias apresentadas por Vítor Rufino. O presidente da República, Daniel Chapo, promulgou e mandou publicar a lei que altera o Estatuto Geral dos Funcionários e Agentes do Estado. Trata-se da lei que alarga a idade de reforma dos funcionários e agentes do Estado para 65 anos e 70 anos para profissionais de carreiras especiais que reúnam determinados requisitos legais. O chefe do Estado promulgou e mandou publicar igualmente a lei que estabelece os princípios, normas de organização, competências e o funcionamento dos órgãos executivos de governação descentralizada provincial e a lei que estabelece o quadro legal sobre a organização e funcionamento dos órgãos de representação do Estado na província. As alterações legislativas concretizam o compromisso assumido pelo Presidente da República na sua investidura, que assenta na valorização dos funcionários e agentes do Estado e na delimitação e clarificação das funções do Governador da província e Secretário de Estado. O Presidente da República defendeu esta quinta-feira em Maputo o reforço do papel das comunidades religiosas na promoção da paz, da tolerância e da convivência harmoniosa entre os moçambicanos. Daniel Chapo afirmou que as confissões religiosas continuam a ser forças morais fundamentais para a construção de uma sociedade mais justa, solidária e unida, numa altura em que o país enfrenta desafios ligados ao terrorismo, às mudanças climáticas e ao desenvolvimento social.
2: Moçambique orgulha-se da sua diversidade religiosa e cultural. A Constituição da República de Moçambique consagra a liberdade do culto religioso e reconhece o papel das confissões religiosas na promoção da paz, da coesão social, da convivência harmoniosa moçambicana.

0: harmoniosa.
1: O chefe do Estado falava na cerimónia de celebração dos 100 anos da Sinagoga de Maputo, pertencente à comunidade judaica de Moçambique. O presidente da República, Daniel Chapo, participa esta sexta-feira nas exéquias de Dom Osório Sítor Afonso, bispo da Diocese de Quilimane e administrador apostólico da Arquidiocese da Beira, assassinado na madrugada de sábado. De acordo com um comunicado da Presidência da República recebido na nossa redação, o chefe do Estado associar-se-á em gesto de pesar e solidariedade às cerimônias fúnebres do prelado, reconhecido pelo seu contributo à Igreja Católica e à promoção da paz, reconciliação e desenvolvimento social no país. Serviço Nacional de Investigação Criminal na Zambésia anuncia a detenção de 3 cidadãos indiciados no assassinato do bispo da Diocese de Quilimane e administrador apostólico da Arquidiocese da Beira, Dom Osório Sítor Afonso. Sem revelar nomes, uma fonte
2: é aqui coligida. O CERNIC identificou alguns cidadãos potencialmente suspeitos, repito, potencialmente suspeitos de cometimento deste crime hediondo, havendo, por isso, até aqui 3 detidos, os quais foram hoje sujeitos ao primeiro interrogatório judicial, tendo sido a prisão legalizada e os arguidos mantidos sob prisão preventiva.
1: Serviço Nacional de Investigação Criminal confirma a detenção de 3 suspeitos do assassinato do bispo da Diocese de Quilimane, Dom Osório Sítor Afonso, no último sábado. O funeral eclesiástico oficial de Dom Osório Sítor Afonso vai decorrer esta sexta-feira na Sé Catedral de Nossa Senhora do Livramento, em Quilimane, decorrer nas cidades de Quilimane e Nampula, em conformidade com as normas canónicas e litúrgicas da Igreja Católica aplicáveis aos bispos diocesanos. O enterro do clérigo está marcado para sábado na cidade de Nampula. O Serviço Nacional de Imigração em Nampula deteve 5 cidadãos de nacionalidade estrangeira indiciados de permanência ilegal no país e falsificação de documentos. Trata-se de 2 cidadãos de nacionalidade guinense, um somali e maliano. A porta-voz da Migração em Nampula, Nércia Nota. Desencoraja a permanência ilegal de cidadãos estrangeiros no país, em particular na província.
3: Nós, neste momento, já encaminhamos as autoridades competentes para fins de investigação e a posterior responsabilidade.
1: De nacionalidade estrangeira, indiciados de permanência ilegal no país e falsificação de documentos. Na atualidade internacional, o Tribunal Militar Regional de Bissau pediu ao Supremo Tribunal de Justiça guinense para que aprecie a constitucionalidade da sua competência para julgar o líder da oposição, acusado de participação numa alegada tentativa de golpe de Estado. A medida do Tribunal Militar foi tornada pública esta quinta-feira nos órgãos de comunicação social guinenses, que citam um despacho de um juiz de instrução criminal que foi instado pelos advogados do opositor Domingos Simões Pereira a se pronunciar sobre a constitucionalidade daquela instância. Simões Pereira está a ser investigado primeiro na qualidade de declarante e mais tarde enquanto suspeito no Tribunal Militar Regional de Bissau, num processo de alegada participação numa tentativa de golpe de Estado que teria ocorrido em outubro do ano passado. Fechamos com a previsão do tempo. As cidades da Beira e Teato poderão registrar esta sexta-feira 31 graus centígrados de temperatura máxima, seguidas por Maputo com 30 graus. Para Xai-Xai e Pemba, prevê-se 29 graus, Quilimane e Nampula 28, Inhambane 27, Vilanculo e Chimoio 26 e por fim Lixinga com 22 graus centígrados de temperatura máxima. Apresentamos as notícias a esta hora, as próximas às 6 horas, no Jornal da Manhã.
4: Muito bom dia. Em Moçambique são 5 horas e 7 minutos. Depois da atualização das notícias a esta hora, conheça a seguir as propostas que a Antena Nacional da Rádio Moçambique vai ter para si ao longo desta sexta-feira, dia 12 de junho de 2026, Dia Mundial contra o Trabalho Infantil. Antena Nacional da Rádio Moçambique vai ter para si dentro de instantes o programa Campo e Desenvolvimento, pontualmente às 5 horas e 10 minutos, de seguida Educação Financeira às 5 horas e 30 minutos. Um espaço musical, 5 horas e 35 minutos. Uma data na história, 5 horas e 45 minutos. O Jornal da Manhã, 6 horas, 8 horas e 10 minutos. O nosso português, 8 horas e 15 minutos. O espaço INSS, depois, Pim Pam Pum, às 8 horas e 20 minutos.
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4: Do Jornal da Tarde, 12 horas e 2 minutos, magazine desportivo, boletim meteorológico às 12 horas e 20 minutos. Jornal da Tarde, 12 horas e 30 minutos, às 13 horas, Economia e Desenvolvimento. Música, 13 horas e 30 minutos.
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2: Chauvui. A doença que atinge o gado bovino se manifesta com diferentes sintomas e sua evolução acontece de forma muito rápida. Por ser considerada uma doença endêmica e porque sabemos que todo criador de bovinos não gosta de ter perdas na sua atividade, hoje falaremos dessa problemática de saúde animal. Vamos falar das suas causas, sintomas, prevenção, tratamento, entre outros aspectos importantes. Depois...
0: Antônio, que lá vai programar ouvir ao chá, regular o relo. Caribou.

tão contagiosa causada pelo Clostridium chavoei. A doença que atinge o gado bovino se manifesta com diferentes sintomas e a sua evolução acontece de forma muito rápida. É considerada uma doença endêmica, ou seja, ela se manifesta.

As alterações nos animais consistem em lesões dos músculos e tecido subcutâneo com a infiltração de um transpirado gelatinoso, amarelado ou sanguinolento, concomitantemente a hemorragias.

A perda de apetite também é outro sinal. Caso o bovino não se alimente, é sinal de que algo não anda bem e pode ser indício de dizer que ela é feita por bactérias denominadas Clostridium chauvoe, que podem ser encontradas no pasto. Elas atingem o baço, fígado e aparelho digestivo do bovino.

0: vida, né?
1: Gênio muscular de
2: Alô, Antônio Kito, Miwanyu Yari Hache. Nimeira, 5 horas e 22 minutos. Barba Roxa!

ajuda nos primeiros sintomas. As chances de tratamento ficam muito pequenas quando a doença avança, pois o tratamento é prolongado, assim como a recuperação do animal. E por falar da prevenção, importa enfatizar que a melhor forma de prevenir o carbúnculo

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0: Saudações, caro ouvinte. Está a começar o programa Educação Financeira, uma iniciativa do Banco de Moçambique em parceria com a Rádio Moçambique e a Televisão.

0: correto e estiver devidamente informado. Escuta a seguir a conversa entre a Maria e o João e fica a saber mais sobre a atividade de microfinanças.
1: Olá, Maria.
2: Olá, João.
1: Ontem falávamos sobre a importância do exercício legal das microfinanças, mas também existem alguns cuidados a observar na relação com esses operadores de microfinanças legalizados.
2: É verdade, João. Eu já ia mesmo perguntar sobre isso. Tenho visto muitas pessoas próximas, familiares, amigos e até vizinhos que solicitam microcréditos.
1: Maria, obter um microcrédito é muito mais fácil e rápido porque as microfinanças não exigem muitos requisitos, mas é aí que está o risco.
2: Tens toda a razão. Alguns dizem que receberam as promoções sobre os produtos e preencheram logo ali a papelada. Uns no local de trabalho, outros no meio da rua.
1: Ih, Maria, os contratos de créditos devem ser cuidadosamente lidos e analisados, hein?

0: sentir lesado mais tarde.
1: É isso, João. São erros que podem ser evitados, afinal de contas.
0: Sim, Maria. Também é importante obter informação bem detalhada sobre as penalizações aplicadas em caso de atraso no pagamento da dívida e estar consciente das

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0: e dentro de instantes uma data na história.
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3: Beatriz André Nhari, ativista da Associação Cross Moçambique. Mensalmente as crianças recebem a cesta básica, uniforme, material escolar, assim como cesta básica mensalmente. Nós trabalhamos com 5 bairros, que é Rulene, Machaquene, Laulane, Ferroviário e 3 de Fevereiro. Também trabalhamos com pessoas que vivem com HIV nas suas casas, às vezes nós

para aqueles lençóis lavarmos. Eu deixo essa mensagem para as outras mulheres, aqueles que acordam, ficar em casa, dizer que eu não sei o que fazer, sofrendo em casa, enquanto Deus lhe deu a sabedoria. Levanta, mulher moçambicana, faça alguma coisa, venda alguma coisa, tenha banca. Não acorda ficar em casa. Deus proverá, seja uma banca que você vende doce. Deus vai abençoar aquela banca, seja uma banca que vai sustentar a sua família.

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e contratação de professores, alocação e acesso a materiais didáticos inclusivos, entre outros. Com justiça fiscal, gestão transparente do fundo e prestação de contas, é possível suprir os desafios de investimento do setor.

0: são.
1: Ficam para trás os nossos compromissos comerciais. A Moçambique são 5 horas e 45 minutos. Seguimos agora com uma data na história.
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0: 12 de junho.

0: uma acusação de perturbação da ordem pública e sabotagem. No julgamento, Mandela defendeu as suas posições políticas, afirmando:
1: "Nós, africanos, reclamamos a justiça social. Lutamos para conquistar o nosso lugar na sociedade e queremos viver em segurança. Eu sonhei sempre com uma sociedade livre e democrática."
0: No mesmo dia, juntamente com Nelson Mandela, foram condenados também à prisão perpétua Walter Sisulu e outros nacionalistas sul-africanos.

luta concreta. Desde esse momento, o regime do apartheid criou leis e estruturas políticas que conduziram ao desmantelamento do ANC dentro do país. Com esta ação do regime, Nelson Mandela esperava a condenação à pena de morte. Contra todas as expectativas, o juiz Quartos de Wet anunciou no dia 12 de junho de 1964 que decidira não aplicar a pena máxima, pois estava apenas a cumprir a sua obrigação e condenava todos os acusados.

escritório de advocacia, o primeiro de negros durante o regime do apartheid. Detido em 1963 e condenado em 1964 à prisão perpétua, Nelson Mandela foi liberto em 1990, após 27 anos de prisão, na ilha de Roben.

0: 1994, Nelson Mandela foi eleito primeiro presidente negro da África do Sul, tendo promovido e criado a Comissão da Verdade e Reconciliação para investigar abusos aos direitos humanos durante o regime do apartheid. Nelson Rolihlahla Mandela recusou um segundo mandato presidencial e foi sucedido pelo seu vice-presidente, Thabo Mbeki. Após o fim do mandato de presidente em 1999, Mandela voltou-se para a causa de...
1: Já que estou ocupada, leva-me

Toco Mas, da qual se divorciou em 1957, após 13 anos de casamento. Depois, casou-se com Winnie Madikizela e com ela ficou 38 anos, divorciando-se em 1996 por divergências políticas entre o casal, que entretanto

Vez, os militares indonésios em Timor-Leste, já saturados, tentaram alcançar um cessar-fogo com a Fretilin, mas não tiveram luz verde em Suharto, que considerava essa atitude uma derrota. Os anos de 1984 e 1986

Sociedade Timorense, a sociedade estudantil envolvida e assumida na resistência ao jugo colonial indonésio. Timor-Leste tornou-se formalmente independente a 21 de maio de 2002, depois de séculos de colonização portuguesa e de 24 anos de uma brutal ocupação indonésia.

Leste, na Indonésia, pelos partidos timorenses UDT e APODET, em 1974. A redação do texto foi de Dalila Miquidade, teve a sonorização de Musa Gigalibo e a apresentação de Albertina Zandamela.

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0: aos assuntos que estão hoje em destaque na...
1: De Climane, Dom Osório Sítor Afonso, o presidente da República, Daniel Chapo, toma parte na cerimónia eclesiástica do bispo assassinado sábado último. Secretária de Estado dos Negócios Estrangeiros e Comunidade Moçambicana no Exterior, Maria de Fátima Manso, trabalha na África do Sul, onde vai acompanhar assistência aos moçambicanos afetados pelos ataques xenófobos. Fábrica de açúcar orgânico de Xemba, em Sofala, passa a produzir exclusivamente álcool etílico neutro para a produção de cosméticos, detergentes, bebidas alcoólicas e componentes farmacêuticos. No estrangeiro, o presidente norte-americano diz ter chegado a um acordo com o Irão. Donald Trump mandou suspender todos os ataques ao país. São estes os assuntos hoje em destaque aqui no Jornal da Manhã. A edição é de sexta-feira, 12 de junho de 2026, num dia em que tem lugar em Maputo a cerimónia de abertura oficial do Fórum sobre o Fortalecimento do Subsistema Comunitário de Saúde e Redução da Mortalidade Materno-Infantil em Moçambique. E o ato será dirigido pela Primeira-Ministra Maria Bem-vinda Alvim, em representação do Presidente da República. Uma vasta equipa torna possível a transmissão deste Jornal da Manhã. Em nome dela, cumprimentam-lhe Vitor África nas notícias, Sidónio Pires na sonorização e Simon Cabue na edição e apresentação. As notícias a seguir apresentadas por Vítor África. Muito bom dia.
2: Bom dia. O presidente da República, Daniel Chapo, participa hoje em Quelimane, província da Zambésia, nas exéquias de Dom Osório Sítor Afonso, bispo da diocese de Quelimane, administrador apostólico da arquidiocese da Beira, assassinado na madrugada de sábado passado. De acordo com o comunicado, o chefe de Estado associar-se-á em gesto de pesar e solidariedade às cerimônias fúnebres do prelado, reconhecido pelo seu contributo à Igreja Católica e à promoção da paz, reconciliação e desenvolvimento social no país. E ontem, o Serviço Nacional de Investigação Criminal, SERNIC, anunciou a detenção de 3 cidadãos indiciados no assassinato do bispo Dom Osório Sítor Afonso. O porta-voz do SERNIC na Zambésia, Domingos Baroni, confirmou a legalização da prisão dos suspeitos.
3: O SERNIC identificou alguns cidadãos potencialmente suspeitos, repito, potencialmente suspeitos de cometimento deste crime hediondo, havendo, por isso, até aqui 3 detidos, os quais foram sujeitos ao primeiro interrogatório judicial, tendo sido a prisão legalizada e os arguidos mantidos sob prisão preventiva.
2: SERNIC anuncia a detenção de 3 suspeitos do assassinato.

oficial de dons Osório Sitora Afonso tem lugar hoje na Sé Catedral da Nossa Senhora do Livramento, em Quilomane. O comunicado da Conferência Episcopal de Moçambique indica que as cerimônias fúnebres decorrerão nas cidades.

0: harmoniosa entre os moçambicanos. O chefe de Estado, que falava na cerimónia de celebração dos 100 anos da Sinagoga de Maputo, pertencente à comunidade judaica de Moçambique, afirmou que as confissões religiosas continuam a ser forças morais fundamentais para a construção de uma sociedade mais justa, solidária e unida.
1: Moçambique orgulha-se da sua...

0: Trata-se da lei que alarga a idade de reforma dos funcionários e agentes do Estado para 65 anos e 70 anos para profissionais de carreiras especiais. 70 anos para profissionais de carreiras especiais que reúnam determinados requisitos legais. O chefe de Estado promulgou e mandou publicar igualmente a lei que estabelece os princípios, normas de organização, competências e funcionamento dos órgãos executivos de governação descentralizada provincial e a lei que estabelece o quadro legal sobre a organização e funcionamento dos órgãos de representação do Estado na província, refere um comunicado da Presidência. O Serviço Nacional de Imigração em Nampula deteve 5 cidadãos estrangeiros indiciados de permanência ilegal no país e falsificação de documentos. Trata-se de 2 cidadãos de nacionalidade guineense, um somali e 2 malawianos. Malianos, já sei que é. A porta-voz de imigração em Nampula, Nércia Nota, desencoraja a permanência ilegal de cidadãos estrangeiros no país, em particular na província.
1: Nós, neste momento, já encaminhamos as autoridades competentes para fins de investigação e a posterior responsabilização dos envolvidos no processo.
0: O Serviço Nacional de Imigração em Nampula deteve 5 cidadãos de nacionalidade estrangeira indiciados de permanência ilegal no país e falsificação de documentos. E no plano internacional, o presidente norte-americano Donald Trump anunciou ontem ter chegado a um acordo de paz com o Irão, que poderá ser assinado em breve na Europa. Na Casa Branca, Donald Trump disse que os documentos serão finalizados e que de seguida deverá ser assinado um acordo de paz num dos países da Europa. Trump suspendeu ontem ataques contra a República Islâmica, horas depois de anunciá-lo.

0: 6 horas e 9 minutos. Vamos ao encontro de Aristides Neves, o meteorologista em serviço hoje. Bom dia, como é que estará o tempo nesta sexta-feira em Moçambique?
1: Bom dia, ouvintes de Rádio Moçambique. A previsão do tempo para hoje indica para as províncias de Niassa, Cabo Delgado e Nampula. Céu pouco nublado, localmente muito nublado na faixa costeira.

Para as províncias de Inhambane, Gaza e Maputo, prevê-se céu geralmente pouco nublado, vento do sueste a nordeste fraco a moderado, soprando por vezes com rajadas. Em relação às temperaturas máximas previstas em graus Celsius, Beira, Tete, 31. Beira.

6:10, iniciamos a... 6:10, iniciamos a viagem pelo país. 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

0: da Beira, Dom Osório Sítor Afonso. Dom Osório Sítor Afonso foi assassinado no passado sábado. Vamos ao detalhe a partir de Climane com o jornalista Salim Tepa. Bom dia.
1: Muito bom dia. O representante do Papa em Moçambique chegou esta quinta-feira à cidade de Quilimane para dirigir as cerimônias das exéquias fúnebres do bispo da diocese de Quilimane, cujo... restos mortais vão enterrar no sábado na província de Nampula.

0: laboratório. Um bicho foi jovem, muito bom, muito capaz, mas que o Senhor Deus, na sua providência divina, tinha planos diferentes daqueles humanos. Agradecemos a presença de tantas pessoas, também das autoridades.
1: O no...
0: Pessoas, também das autoridades.
1: O nuncio apostólico Moçambique, Dom Miguel Luiz Cárdaba, repudia a violência e pede a todos a cultivar o amor ao próximo.

0: juntos un mundo más mejor, una iglesia mejor, una sociedad mejor.
1: Nuncio apostólico de Mozambique, Dom Miguel Luis Cárdaba, condenando o assassinato do bispo da diocese de Quilimane, Dom Osório Citor Afonso. Em conexão com o caso, estão detidos em Quilimane 3 indivíduos. Alguns crentes da Igreja Católica em Quilimane estão inconsoláveis pelo assassinato do bispo Osório Citor Afonso.
2: Esta morte é uma morte mesmo muito dolorosa. Para a posição dos crentes agora, só é uma tristeza mesmo para todos os crentes da comunidade católica.
3: É admirável uma pessoa que vivia com pessoas ser morto e ninguém saber. Não é fácil, há de haver muita confusão na igreja. Nós não sabemos quem foi, mas em princípio é uma coisa, é um escândalo. Se lhe matasse assim fora, a gente dizia, ah, pronto, mas dentro da igreja. Podemos dizer que a casa dele é uma igreja. Matam-lhe aí mesmo. Como que eu hei de dizer ao crente que vamos nos amar, se nós próprios não estamos nos amar? Porque as pessoas não sabem o que é igreja. Igreja é irmão.
1: O corpo do bispo Dom Osório Citor Afonso está desde a tarde de ontem na Sé Catedral de Quilimane. 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Salimu Tepa, Rádio Moçambique, Quilimane.
4: Fica esta nota no seu apostólico de Moçambique, dirige hoje as cerimónias do funeral eclesiástico oficial do bispo da diocese de Quilimane e administrador apostólico da arquidiocese da Beira, Dom Citor Afonso. O presidente da República toma parte na cerimónia. Ontem, Daniel Chapo voltou a destacar o papel das confissões religiosas na promoção da paz e de uma sociedade mais justa, solidária e unida. Adérito Magaia.
5: O presidente da República, Daniel Chapo, defendeu esta quinta-feira em Maputo o reforço do papel das comunidades religiosas na promoção da paz, da tolerância e da convivência harmoniosa entre os moçambicanos. Daniel Chapo falava na cerimónia de celebração dos 100 anos da Sinagoga de Maputo, pertencente à comunidade judaica de Moçambique. O chefe

a Constituição da República de Moçambique. Consagra a liberdade do culto religioso e reconhece o papel das confissões religiosas na promoção da paz, da coesão social, da convivência harmoniosa entre moçambicanos, da tolerância e do desenvolvimento humano. Neste contexto, a comunidade judaica tem dado um contributo valioso

0: que caracteriza o Moçambique. Perante os convidados, Chapo apelou à união entre os moçambicanos e à consolidação do diálogo como caminho para enfrentar os desafios nacionais.
1: Que este marco seja para todos nós um momento de renovação de compromisso comum, de trabalharmos juntos. Como irmãos, por um Moçambique cada vez mais unido na sua diversidade, mais forte na sua solidariedade. Espiritualidade da família e da comunidade judaica, de memória
0: moçambicano, em continuar a promover o
2: diálogo do Estado moçambicano, em continuar a promover o diálogo interreligioso e garantir que o espaço

6 horas e 17 minutos, viramos a página neste jornal. A economia agora em grande plano nesta viagem pelo país. Fábrica de açúcar orgânico de Xemba, em Sofala, passa a produzir exclusivamente álcool etílico neutro, usado na produção de cosméticos, detergentes, bebidas alcoólicas e componentes. Detergentes, bebidas alcoólicas.

de Meticais, de acordo com o diretor provincial de Indústria e Comércio em Sofala, António Alexandre. O responsável explicou que, devido ao processo de mudança da maquinaria e reestruturação do complexo açucareiro, incluindo a retoma do cultivo de cana-de-açúcar, a fábrica só pode voltar a laborar no início de 2020.

0: O álcool, a sua produção, mantém a produção da cana, não dá de processamento do álcool. Mantém a produção da cana, não dá de processamento do álcool. O seu processamento só vai diferenciar na finalização. Em vez de sair o açúcar, então sai o álcool etílico neutro. Este novo investidor, a sua unidade, chama-se Destilaria Vale do Zambeze. O seu investimento foi maioritariamente estrangeiro, em Maurícia, são ações de 99% e 1% em investidores sul-americanos.
1: A fábrica de açúcar orgânico de Xemba, a primeira e única no país, encerrou 5 anos após a sua inauguração devido a uma crise profunda. O pagamento das indemnizações aos mais de 800 ex-trabalhadores foi concluído há 2 meses. 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Jorge Johnny na Beira.
2: Cresce a procura pelo licenciamento de atividades económicas por parte de companhias estrangeiras em TET. Em destaque estão empresas pertencentes a investidores da China, Índia e Bangladesh. Jornalista Diolinda Matabel.
3: Muito bom dia. Esta região está também a registrar maior procura para o licenciamento de atividades por parte dos empresários do Brasil, Portugal, Zimbábue e do Níger. Segundo o delegado do Balcão de Atendimento Único em Tete, as áreas de comércio a retalho e grosso têm sido as apostas das empresas de capitais estrangeiros. Hermenegildo Gimariza frisou que este ano já foram implantadas cerca de 30 empresas de capitais estrangeiros, o que está a contribuir para a melhoria de oportunidades de emprego para a juventude.
4: Nós sabemos que o empreendedorismo é um foco fundamental para a redução da nossa pobreza. Então, estamos a ter também muita gente abrir as suas empresas. De janeiro a maio, temos mais ou menos 1.070 potencial postos de empregos. Vamos fazer mais divulgação para termos mais empresas formalizadas.

0: delegado do Balcão de Atendimento Único em Tete, Hermenegildo.
1: Presente ano, 315 novas.
0: No presente ano, 315 novas empresas. At Julinho.
2: No Niassa estão em marcha várias ações visando.
3: Portanto, ações para o licenciamento.
2: Decorrem, portanto, ações para o licenciamento ambiental de 7 cooperativas na localidade de Lupilich, distrito do Lago. Jornalista Pinto Catawa.
4: O diretor do Serviço Provincial do Ambiente no NIE. Como foco do governo, proteger os interesses locais através da inclusão. Canalização e uso das receitas provenientes destas atividades. A fonte destacou que a província do Niassa é detentora de vastos recursos florestais, faunísticos e minerais que devem ser usados para responder aos desafios do desenvolvimento socioeconômico da população.
5: Daí que, com este projeto, poderemos melhorar, para além dos comitês de gestão de recursos naturais, de refiro, floresta e fauna, os comitês que estão a naqueles pontos que ocorre a exploração de recursos minerais. Distrito do Lago será o primeiro ponto que nós poderemos trabalhar com o apoio deste projeto. Organizar, licenciar ambientalmente as. Organizar, licenciar ambientalmente as cooperativas. Temos também o.

0: Tora recursos minerais no Distrito de Mecanela.
1: Projeto Lago, governação. Em parceria com o Projeto Lago, governação local para gestão de terra e recursos naturais, decorre a capacidade.

0: Prossegue a assistência aos alunos afetados.
1: Prossegue a assistência aos alunos afetados pelas calamidades naturais deste ano na província de Maputo. Trata-se de assistência psicológica para milhares de alunos.

0: e que atualmente tenham regressado às zonas de origem com algum trauma decorrente da situação de emergência. A ideia é continuar a assistir e a monitorar os alunos afetados pela calamidade, garantindo que a situação não interfira no processo de ensino e aprendizagem. Isso mesmo explicou a... diretora provincial de educação, Carmênia Canda.
1: Em cada distrito, os mais afetados continuamos ainda com o acompanhamento.

0: recebendo os nossos alunos e vão encaminhando a eles para os devidos cuidados a serem seguidos.
1: Vale recordar. Vale recordar que durante o período de emergência na província de Maputo foram afetados mais de 58 mil alunos, 102 escolas, 15 das quais funcionavam como centros de acolhimento. E nessa altura, 90 professores ficaram desalojados.

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6:30. Vamos aos assuntos que estão hoje em destaque aqui no Jornal da Manhã. As cerimónias, as exéquias do Bispo da Diocese de Climane, Dom Osório Sítor Afonso, o Presidente da República.

produção de cosméticos, detergentes, bebidas alcoólicas e componentes farmacêuticos. No estrangeiro, presidente norte-americano diz ter chegado a um acordo com o Irão. Donald Trump mandou suspender todos os ataques ao país. São os assuntos em destaque num dia em que a primeira-ministra Maria Bem-vinda Alvi abre o Fórum de Fortalecimento do Subsistema Comunitário. Vindalvi abre o Fórum de Fortalecimento do Subsistema Comunitário de Saúde da Mortalidade Materna.

0: meteorologista Aristides Neves.
1: Bom dia, ouvintes de Rádio Moçambique. A previsão do tempo para hoje indica para as províncias de Miança, Cabo Delgado e Nampula. Céu pouco nublado, localmente muito nublado na faixa costeira, onde há possibilidade de ocorrência de chuvas em regime fraco a moderado. Vento do leste a sueste fraco a moderado. Para as províncias de Tete, Zambézia, Manica e Sofala, prevê-se céu pouco nublado, localmente muito nublado. Ocorrência de chuviscos locais. Vento do sueste a nordeste fraco. Para as províncias de Inhambane, Gaza e Maputo, prevê-se céu geralmente pouco nublado. Vento do sueste a nordeste fraco moderado, soprando por vezes com rajadas. Em relação às temperaturas máximas previstas em graus Celsius, Beira, Tete, 31, Maputo, 30, Xai-Xai, Pemba, 29, Quilimane, Nampula, 28, Inhambane, 27, Vilanculo, Chimoio, 26 e, finalmente, Lixinga, com 22 graus.

No café da manhã vamos falar hoje das estratégias para o fortalecimento do subsistema comunitário de saúde, a redução da mortalidade materno-infantil em Moçambique. Hoje tem lugar em Maputo um fórum sobre a matéria, cujos objetivos iremos igualmente abordar no café da manhã. Um café que tem como convidado o porta-voz do Ministério da Saúde, o Dr. José Manuel Alberto. Apresenta as suas questões e contribuições no espaço de comentários da publicação relativa a este tema. O tema está já nas páginas do Jornal da Manhã, RM e Rádio Moçambique. 6 horas e 34.

0: ao jornalista Alexandre Matsim.
1: Exato, para a recuperação dos rendimentos nesta segunda época foram alocados diversos insumos, com destaque para a semente de hortícolas, cereais e leguminosas. O administrador de Vilanculo, José Jeremias, aponta igualmente a recuperação de alguns sistemas de regadio e reparação de alguns equipamentos, como ações que visam garantir a segurança alimentar no distrito. Acrescenta que, face ao envolvimento da população, grande parte dos mercados do distrito de Vilanculo são abastecidos pela produção local.

0: Olhando o estado vegetativo das culturas no campo, há uma boa promessa. Ou seja, os 19.400 toneladas que planificamos, há uma boa promessa. Cerca de 926 produtores estão mesmo engajados no acompanhamento da segunda época agrícola. A colheita das hortícolas igualmente está sendo uma realidade. Os tubérculos raiz já começam a circular nos mercados do nosso distrito e não só.
1: Administrador do Distrito de Vilanculo, José Jeremias. Administrador do Distrito de Vilanculo, José Jeremias, e os esforços para garantir a produção de alimentos na região. Inami, Amani, Viva Paz, Simon.

0: intensa registrada em fevereiro último. Enquanto isso, mais de 5 mil mudas de plantas exóticas e nativas serão povoadas este ano em áreas degradadas de diversos bairros da localidade de Inchope, distrito de Gondola e Manica. Portanto, este ponto do país será povoado com mais de 5 mil mudas de plantas exóticas e nativas. São plantas em multiplicação nos viveiros dos postos administrativos de Amatongas e Inchope, que serão distribuídas aos moradores para fazer face à erosão. Vitor Ambirai.
1: O administrador do distrito de Gondola, Patrício Mec, disse que a ação visa estancar a erosão que tomou maior parte. Disse que a ação visa estancar a erosão que tomou maior parte dos bairros de Inchope 7 devido ao abate

com os serviços do ambiente ao nível da província. E nos shoppings já temos um viveiro e também ao nível do posto administrativo de Amatongas também temos um viveiro e estamos a trabalhar no sentido de, nos próximos momentos, distribuirmos

O posto administrativo de Inxope é o palco de exploração de solos, sobretudo argila, para o fabrico de tijolos apetecidos na construção de moradias e abate de árvores para a queima destes e a obtenção de carvão vegetal, o que torna a região vulnerável a eventos. Climáticos extremos. 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

0: evento no qual foi reforçada a parceria entre três instituições que operam na proteção da biodiversidade em Moçambique. Adérito Tumagaia.
1: O Prozul, a Biofund e o UICN, União Internacional para a Conservação da Natureza, assinaram esta quinta-feira na cidade de Maputo um memorando de entendimento destinado ao reforço da cooperação na conservação. Da biodiversidade marinha e na gestão sustentável dos recursos oceânicos no quadro da terceira edição da Conferência Crescendo Azul. Intervindo na cerimónia, o ministro da Agricultura, Ambiente e Pescas, Roberto Albino, destacou a importância da parceria entre instituições públicas e organizações ligadas à conservação ambiental. O governante saudou igualmente os acordos de cooperação celebrados entre ProAzul e outras entidades parceiras, considerando que os entendimentos alcançados vão fortalecer as ações de preservação dos recursos marinhos no país.
2: A mim só me resta, neste momento, usar este fone para declarar oficialmente lançado o plano de ação da conservação e gestão de tubarões e raias, que vai ser um instrumento muito importante, como ela muito bem disse, para guiar a nossa ação estratégica, não só na conservação, mas sobretudo para que possamos tirar maior proveito desse grande recurso marinho que é a muda na nossa costa e no mundo.
1: Na ocasião, Roberto Albino procedeu ao lançamento oficial do primeiro Plano Nacional de Ação para a Conservação e Gestão dos Tubarões e Raias, instrumento que vai orientar a Estratégia Nacional de Conservação e Utilização Sustentável destes recursos. O ministro referiu ainda que o documento será distribuído às províncias e disponibilizado em formato eletrónico para facilitar a sua implementação.
0: 6:41. O Conselho Executivo Provincial de Cabo Delgado devolve para a reavaliação a proposta de agravamento das tarifas de transporte semicoletivo de passageiros interdistrital. É uma proposta submetida a este órgão pela Associação dos Transportadores Rodoviários da província. Florencio Moussa, bom dia.
3: Bom dia. Dentre as razões de devolução da proposta, destaca-se uma alegada falta de clareza sobre os critérios quilômetro-preço e quilômetro-hora e pelo facto de a mesma castigar 300 meticais na atual tarifa de 500 meticais cobrada a cada passageiro no trajeto Pemba-Montepuez, numa distância de 210 quilômetros. O governador de Cabo Delgado, Valide Tawabo, orientou para que estes e outros aspectos sejam redesenhados e, num prazo de uma semana, a proposta deverá voltar à mesa do Conselho Executivo para a sua discussão a este nível e, posteriormente, ser submetida à Assembleia Provincial.
4: Então, queremos remeter para que a Trocad e a direção provincial se reencontrem, trabalhem na proposta definitiva. Vai-se contemplar a questão das estradas, vai-se contemplar a questão de quilometragem, contemplar-se também a questão de combustível e daí tirar-se o rácio possível para fazer um cálculo adequado para a realidade, de modo a que a nossa população como consumidora possa também estar satisfeita e compreender o que está a acontecer na atualidade. Então, tudo tem que passar por essas harmonizações.

0: estrada. Balama monte pois.
1: Defeito de estrada. Balama monte pois. Nesse exato momento, nós estamos a cobrar a 150. São 60 a 55 quilômetros. Mas com esse aumento, nós calculamos Pemba diretamente a Palama, se a pessoa vai direto, vai ter que gastar 1.000 metros de caixa. Mocimba está a 1.500, até queriam 2.000.
2: E colocamos como 1.500 até Palma, até 1.600 por causa da rota, e consideramos que é uma zona em segurança.
3: Kassim Salim, o presidente da Associação dos Transportadores Rodoviários em Cabo Delgado. Amuti, o Quecha, o Apuani, o Uira no Mole, o Ureta, Muinte. A partir de Pemba, Florencio Moussa, bom dia.
4: Muito bom dia. Já terminou o levantamento das benfeitorias com vista à definição do pacote de indemnização das 250 famílias a serem reassentadas nos próximos meses no interior do Parque Nacional do Limpopo, em Gaza. Teodomir Nhantumbo.
5: O pacote das compensações visa potenciar as famílias beneficiárias com vista à construção de infraestruturas secundárias, a exemplo de celeiros e corrais na zona de reassentamento.
6: A informação foi partilhada pelo administrador do Parque Nacional do Limpopo, o qual indicou que neste momento decorrem os preparativos com vista à transferência das 250 famílias da zona de Mafose no interior daquela área de conservação. Francisco Pariela fez saber igualmente que a construção...
7: ...dois meses.
8: Já concluímos a construção de 250 casas. E o que estamos a fazer? Alinhamos aquilo que são pacotes de compensação. O pacote de compensação é aquilo que o parque não pode dar em espécie, então tem que dar em dinheiro. Porque nós só construímos uma casa. E uma família não pode viver só com base numa casa. Neste momento que estamos mesmo a trabalhar nisto, e os colegas das obras públicas já estiveram no terreno, a qualquer altura vão nos dar os dados. E aí vamos formular já um processo de realocação e vamos realocar as comunidades. O nosso objetivo é, neste momento, avançarmos, portanto, até final de junho, princípio de julho, pelo menos estas casas estarem ocupadas. Enquanto, portanto, o governo se compromete ir buscando mais fundos para a conclusão do processo de reassentamento.
5: Administrador do Parque Nacional do Limpopo, Francisco Pariela, e os preparativos com vista à transferência de 250 famílias da zona de Mavaz para fora daquela área de conservação. Fim desta fase, outras 800 famílias de três comunidades vão continuar a viver no interior do Parque Nacional do Limpopo, aguardando pelo reassentamento. Muito obrigado, Taubassis, Tinlissimo, Tivikele. Cabo, com noção de um bom trabalho. E mais logo, bom fim de semana.
4: No Café da Manhã, vamos hoje falar das estratégias para o fortalecimento do subsistema comunitário de saúde e a redução da mortalidade materno-infantil em Moçambique. Hoje tem lugar em Maputo um fórum sobre a matéria, cujos objetivos iremos igualmente escalpelizar no Café da Manhã. Um café que tem como convidado o porta-voz do Ministério da Saúde, Dr. José Manuel Alberto, apresenta as suas questões ou contribuições no espaço de comentários à publicação sobre este tema, um tema que está nas páginas do Facebook Jornal da Manhã, RM e Rádio.
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0: 6 horas e 51 minutos, vamos ao Desportivo no Jornal da Manhã, hoje com a assinatura do jornalista RM Desporto Carlos Calisto. Destaque: Mundial de Futebol 2026, México estreia-se com vitória sobre a África do Sul. Carlos, bom dia.
1: Bom dia. A cerimónia de abertura do Campeonato Mundial de Futebol de 2026. A cerimónia de abertura do Campeonato

do torneio intitulado Dai Dai, diante de um estádio lotado, proporcionando uma trilha sonora memorável para o início da competição. A canção celebra o futebol como algo mais do que um jogo, focando-se na identidade, unidade e sentimento de pertença que estão no cerne da competição. A prova abriu com o jogo entre a seleção anfitriã México e África do Sul, referente ao Grupo A, ganho pelos mexicanos por 2 bolas sem resposta e decorre de 11 de junho a 19 de julho. A África do Sul viu expulsos com cartão vermelho direto os atletas Yaya Sitole aos 50 minutos. Temba Zuane aos 84, ao passo que pelos donos de foi expulso o defesa central César Montes aos 90+2, também com vermelho direito. Para o mesmo grupo A, a Coreia do Sul derrotou esta madrugada a...

faço pronunciado se fala, com dois encontros. Às 3 horas no Estádio Municipal da Beira, no bairro Tamunhava, o Estrela Vermelha da Beira recebe Leões da Manga. O líder Têxtil de Pong mete forças com o Sena Futebol Clube. Amanhã, o campo municipal de Nhamatanda será palco do embate entre o Exapol Futebol Clube e o Magete da Beira, marcado para as... Entre o Exapol Futebol Clube...

0: ocupa a segunda posição com 10, os mesmo número de pontos. B tem o Ferroviário da Beira B, que também tem um jogo por realizar. O Xingal de Tete está na final da segunda maior prova futebolística nacional, fase provincial de Tete, após derrotar ontem o Planície de Impádue. Manuel Cardoso.
1: A equipa do Xingal de Tete qualificou.
0: Manuel Cardoso.
1: A equipa do Xingal de Tete qualificou-se na tarde desta quinta-feira para a final da fase provincial da Taça de Moçambique em futebol. Na tarde desta quinta-feira, os Embondeiros de Tete derrotaram o Planície de Impádue por 3-1. Resultado que não sofre qualquer tipo de reparo, a avaliar pela entrega dos jogadores da equipa do Xingal de Tete. E por isso, Senete, técnico da equipa do Xingal de Tete, era um homem visivelmente satisfeito e disse que vinha para esta meia-final com a lição bem estudada.
2: Sabíamos que vínhamos diante de um adversário que faria de tudo, tendo em conta que no princípio da época venceram a UDS, então havia crença na parte deles que seria fácil, seríamos uma presa fácil. Mas demonstramos que somos uma equipa bem estruturada, uma equipa bem forte e temos princípios de jogo, por isso que não suportaram a nossa pedalada de jogo.
1: Por seu turno, Valdo Mabui fala de desconcentração, falta de treinos, fatores que estiveram por detrás desta derrota da sua equipa por 3-1 diante do Xingal de Tete.
3: Não foi desta vez, mas também nós já prevíamos. Estamos a ver de situações embaraçosas que não facilitam uma equipa. As jogadoras já estão há bom tempo sem treinar, quase um mês. Parabenizar o corpo Xingal, esteve bem. Nós é que nós tivemos a altura.
1: Xingal de Tete vence para este empate por 3-1 e qualifica-se para a final da fase provincial da Taça de Moçambique em futebol. Na Vila do Songo, a UDS recebeu e derrotou o Desportete por 2-0 e qualifica-se para as meias finais desta fase provincial, onde terá como adversário Mulambo Futebol Clube. A partir da cidade de Boatice, para a Rádio Moçambique, falou-vos Manuel Cardoso.
0: É Manica, o Trasque Escapa Company, Testa África do Desmoio, jogam no domingo para a final da Taça de Moçambique, fase provincial Vasco Augusto.
4: Os treinadores do Testa África e Trans-GS Kappa Company asseguram que querem vencer no jogo das meias finais da Taça de Moçambique face provincial de Manica, marcado para domingo.
5: Da Taça de Moçambique nesta parcela do país. Testa África e o detentor do título do Campeonato Nacional de Futebol da 2ª Divisão, face provincial de Manica, Trans-GS Kappa Company. O treinador dos Fabris do Planalto, Dino Alberto, afirma que pretende fazer história na sua carreira, chegando à final da segunda maior prova futebolística no país, em Manica, e garantir a presença na fase regional, centro da competição.
6: No princípio, eu acho que será um bom jogo. São duas melhores equipas da província agora. Nós vamos preparar para o jogo da taça, para ver se podemos conseguir passar. Passarmos para a outra fase. A equipa está num bom humor, está motivada. O estado clínico, todos os jogadores estão aptos para esse jogo. Espero que será um bom jogo. Será pela primeira vez, se for a chegar na final da Taça de Moçambique, ser um finalista. E isso era importante para mim. Testa África sempre foi Testa África. Iremos fazer o nosso máximo. Eu peço que os adeptos que venham em massa, venham essa semana.
5: Por outro lado, o técnico do grupo desportivo Trans-GS Kappa Company de Chimoio, Paulo Francisco Mande, está com as mesmas ambições, derrotar o Testa África e qualificar-se para a final e automaticamente marcar presença na fase regional.
7: O Barneiro está bem motivado, apesar de termos umas baixas de 3 jogadores, refiro-me Sina, Mauro, o Toninho, outro que ainda não está bem fisicamente, é o Nilo. Acredito eu que nesse

0: quatro posições, temos de indicar outros jogadores para fazer face. Na verdade, o nosso grande objetivo é passar para outra fase, respeitando o adversário. Uma equipa que sabe defender, mas nós já estamos a trabalhar no sentido de contrariar o sistema de jogo dele. Na verdade, o objetivo é garantir passagem para outra fase.
1: O vencedor desta partida entre Testa África e Transiscapa Company defronta na final a Academia de Futebol de Chimoio, que está apurada automaticamente pelo número ímpar de equipas na Taça de Moçambique, fase provincial de Manica. Vasco Augusto, em Chimoio.
2: Como nota de fecho, o Clube Náutico da Beira prepara-se para albergar o Concurso Internacional de Pesca Desportiva. Filipe Jorge.
3: A cidade da Beira acolhe em julho o Torneio Internacional de Pesca Desportiva e Recreativa numa iniciativa do Clube Náutico da capital provincial de Sofala. Prevê-se que, durante 3 dias, sejam capturadas 2 toneladas de atum, peixe serra e barracuda. Estarão envolvidos na competição 75 pescadores, na sua maioria das cidades da Beira, Maputo, incluindo do Zimbábue e África do Sul. O objetivo, segundo o presidente do Clube Náutico da Beira, Manuel Wadi, é massificar a modalidade e promover o turismo cinegético. Manuel Wadi disse que o pescado será doado a unidades sanitárias e instituições de caridade. Filipe Jorge, Beira.
2: Com esta nota que dá conta de que o Clube Náutico da Beira prepara-se para albergar o Concurso Internacional de Pesca Desportiva, colocamos ponto final o Desportivo no Jornal da Manhã. Recebam os cumprimentos de Carlos Calixto Neite sem apresentação. Bom dia.
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7: Em Moçambique são 7 horas.

0: Logo a seguir, em informação em notícias por Vítor África.
1: O presidente da República, Daniel Chapo, participa hoje em Quelimane, província da Zambésia, nas exéquias de Dom Osório Sitor Afonso, bispo da Diocese de Quelimane e administrador apostólico da Arquidiocese da Beira, assassinado na madrugada de sábado passado. De acordo com o comunicado, o chefe do Estado associar-se-á em gesto de pesar e solidariedade às cerimônias fúnebres do prelado, reconhecido pelo seu contributo à Igreja Católica e à promoção da paz, reconciliação e desenvolvimento social no país. O núncio apostólico de Moçambique, Dom Miguel Luiz, chegou ontem a Quelimane, onde vai dirigir as cerimônias do funeral eclesiástico do bispo da Diocese de Quelimane. Na sua chegada a Quelimane, o representante do Papa em Moçambique deixou apelos para o amor ao próximo e preservação da paz.
2: Um momento de uma oportunidade para refletir, para tocar os corações. E para dizer basta a violência, precisamos paz. Paz. E fazer todos, um exame de consciência, uma chamada de Deus à conversão dos corações, para fazer juntos um mundo mais melhor, uma igreja melhor, uma sociedade melhor.
1: O núncio apostólico de Moçambique, Dom Miguel Luiz, chegou ontem a Quelimane, onde vai dirigir as cerimônias do funeral eclesiástico do bispo da Diocese de Quelimane. Ontem, o porta-voz do Serviço Nacional de Cristãos, indiciados no assassinato do bispo Dom Osório Sitor Afonso.
3: O CERNIC identificou alguns cidadãos potencialmente suspeitos, de cometimento deste crime hediondo, havendo, por isso, até... aqui três detidos, os quais foram sujeitos ao primeiro interrogatório judicial, tendo sido a prisão legalizada e os arguidos mantidos sob prisão preventiva.
1: CERNIC anuncia a detenção de três suspeitos do assassinato do bispo da Diocese de Quelimane, Dom Osório Sitor Afonso, ocorrido no sábado passado. Um comunicado da Conferência Episcopal de Moçambique indica que as cerimônias fúnebres decorrerão nas cidades de Quelimane e Nampula, em conformidade com as normas canónicas e litúrgicas da Igreja Católica aplicáveis aos bispos diocesanos. O enterro está marcado para amanhã, sábado, na cidade de Nampula. O chefe de Estado promulgou e mandou publicar a lei que altera o Estatuto Geral dos Funcionários e Agentes do Estado. Trata-se da lei que alarga a idade de reforma dos funcionários e agentes do Estado para 65 anos e 70 anos para profissionais de carreiras especiais que reúnam determinados requisitos legais. O chefe de Estado promulgou e mandou publicar igualmente a lei de que estabelece os princípios, normas da organização, competências e funcionamento dos órgãos executivos de governação descentralizada provincial e a lei que estabelece o quadro legal sobre a organização e funcionamento dos órgãos de representação do Estado na província, refere um comunicado da Presidência. A fábrica de açúcar orgânico de Xemba, em Sofala, passará a produzir exclusivamente álcool etílico neutro, usado na produção de cosméticos, detergentes, bebidas alcoólicas e componentes farmacêuticos. A mudança de linha produtiva foi decidida pelos novos acionistas da unidade fabril, que se encontra paralisada há mais de um ano, segundo o diretor provincial da Indústria e Comércio em Sofala, António Alexandre.
4: Espera-se empregar, numa primeira fase, 100 trabalhadores e, progressivamente, até 300 trabalhadores, para além de outros sazonais colaboradores na produção da cana. Processamento do álcool. O seu processamento só vai diferenciar na finalização. Em vez de sair o açúcar orgânico, então sai o álcool etílico neutro.
1: No global, o montante a ser investido ultrapassa 1.000 milhões de meticais. O ministro da Saúde, o CNIS, preside hoje na cidade de Maputo a sessão de encerramento do 2º Conselho Nacional de Logística Farmacêutica. Trata-se do encontro que reúne gestores da cadeia de abastecimento, parceiros de cooperação e quadros do setor de saúde para avaliar desafios e anunciar medidas visando reforçar a gestão, controle e disponibilidade de medicamentos e produtos de saúde no país. Uma nota do Ministério da Saúde refere que o Ministério da Saúde vai anunciar reformas relevantes na cadeia logística de medicamentos. A primeira-dama Guetta Chapo analisou ontem propostas de promoção de solidariedade e de participação da juventude durante audiências com representantes de instituições nacionais. No apoio às vítimas das cheias, entre os assuntos abordados, esteve uma proposta apresentada pelo acadêmico Jamis Taimo, em representação da Universidade de Ciências e Tecnologia Joaquim Alberto Chissano, e pelo jornalista Tomás Vieira Mário, em representação do Media Club, visando valorizar os gestos de solidariedade demonstrados por cidadãos e instituições moçambicanas em momentos de calamidades. A primeira-dama recebeu igualmente David Choi, representante da Comunhão Internacional de Jovens, One Choi, a organização que desenvolve programas de formação orientados para as mudanças de mentalidade e para fortalecimento dos valores sociais entre crianças, jovens e famílias. E no plano internacional, o presidente norte-americano Donald Trump anunciou ontem ter chegado a um acordo de paz com o Irã, que poderá ser assinado horas depois de tê-lo anunciado. Segundo o estadista norte-americano, o acordo alcançado com o Irã foi levado ao mais alto nível da liderança iraniana e aprovado. Entretanto, os meios estatais de comunicação iranianos avançaram ontem que a República Islâmica negou ter aprovado qualquer texto relativo a um eventual acordo com os Estados Unidos. Apresentamos as notícias. O próximo bloco às 8 horas.
0: Sete horas e sete minutos, Aristides Neves apresenta a seguir. Sete horas e sete minutos, Aristides Neves apresenta a seguir as temperaturas máximas previstas para hoje.
5: Beira, 7, 31, Maputo, 30, Xai-Xai, Pemba, 29, Quilimane, Nampula, 28, Inhambane, 27, Vilanculo, Chimoio, 26,

0: Estar de desuso de artes nocivas à pesca na Praia Nova é um assunto para acompanhar na janela do repórter volante daqui a pouco. Para já recordamos que no café da manhã hoje vamos falar das estratégias para o fortalecimento do sistema comunitário de saúde e redução da mortalidade materno-infantil em Moçambique. Hoje tem lugar em Maputo um fórum sobre a matéria, cujos objetivos iremos igualmente escalpelizar. Sobre a matéria, cujos objetivos iremos igualmente escalpelizar no café da manhã. Um café que tem como convidado o porta-voz do Ministério da Saúde, Dr. José Manuel Alberto. Apresenta as suas questões e contribuições num espaço de comentários à publicação relativa a este tema, que está no Facebook Jornal da Manhã, RM e Rádio Moçambique. Que está a reduzir o uso de artes nocivas à pesca na Praia Nova, na cidade da Beira, é o resultado do reforço da fiscalização. Além disso, é notória a mudança de mentalidade por parte dos pescadores quanto à necessidade de praticar a atividade de forma sustentável. Vamos ao retrato destes efeitos com Leiton Sifa na janela do repórter volante. Leiton, bom dia.
1: Muito bom dia, Simon Cabo. A saudação também extensiva aos ouvintes da Rádio Moçambique. De facto, respondo a partir da Praia Nova. É verdade, a redução do uso de artes nocivas à pesca, isso também por conta do reforço da fiscalização por parte da administração marítima. Dados disponíveis para já foram apreendidas nos primeiros 5 meses deste ano, mais de 300 artes nocivas à pesca. Para além disso, o governo tem estado também a distribuir material de pesca com destaque então para redes, sobretudo aos pescadores artesanais. A esta altura, tenho aqui alguns pescadores que neste momento já estão já a se preparar para alto mar, para mais uma atividade de pesca. Vou saber aqui, tenho comigo o Sr. Alberto. Sr. Alberto, muito bom dia. Estamos em direto para a Rádio Moçambique. Como é que vai a atividade de pesca neste momento?
2: Neste momento, bom dia. O caso de pesca, esse tempo de frio, sim. Pesca é muito difícil, porque apanhamos muito longe. Bola mesmo do barco. Apanhamos muito. Se tivesse tempo de frio, o peixe, pelo menos, vem um pouco perto. Então, esse momento mesmo está muito longe. Caixamos quase mais de 30 litros, quase, um estilo, uma distância mesmo.
1: Que tipo de artes que usa, por exemplo? Há quem usa os vulgos, chicocota, só Alberto, que tipo de artes usa?
2: Nós usamos somente essa leite de malola, né? Usamos malola e depois mais aquela leite do gozo. Fiquei a sair agora. Ainda pegamos uma fábrica e uma cura.
1: Há uma redução, as pessoas não estão a usar o vulgo chicocota, não?
2: Dizer-lhe, há partes aqui no Praia Nova, não há chicocota. Só que talvez lá a parte de Marias, e agora prestam a usar as chicocotas.
1: Ouvimos assim um dos pescadores, muito obrigado, Sr. Alberto. Ouvimos um dos pescadores, esse Sr. Alberto, que também diz que há redução por conta do reforço das autoridades. Tenho aqui um dos membros do Conselho Comunitário de Pesca. Muito bom dia, estamos em direto para a Rádio Moçambique. Primeiro, como é que vai a atividade de pesca a esta altura, na época de frio, pelo menos aqui na Praia Nova?
3: Bom dia, muito obrigado. Nesse período de frio, já difere um pouco do período que passou, porque há uns 2 meses nós tínhamos muita abundância de macumba. Agora, por causa do frio, algumas espécies já começam a migrar para as zonas mais profundas, então, razão pela qual a pressão tende a reduzir um pouco em relação ao período que passou-nos de 2 meses atrás.
1: Em relação a que tipo de redes se usa, assim? Bota também, achas que continuam

0: è maglia di fondo, è maglia di superficie, ha i redes di arrasto a bordo, assim como a terra.
1: Mas neste momento a atividade de pesca é rentável?
0: Nos últimos anos não está a ser tão rentável, mas como é uma atividade, nós não podemos desistir, temos que persistir, quem sabe, em algum momento, porque essas coisas são fenômenos naturais. O peixe. Em algum momento, porque essas coisas são fenômenos naturais.

0: de artes nocivas da pesca, sobretudo o vulgo chipacó.
1: Sim, tem havido essas campanhas, porque também temos a sorte de estar num centro tão próximo a toda a autoridade, assim como a Administração Marítima, a Polícia Lacustre Fluvial, em algum momento passa por aqui a sensibilizar pescadores para o não uso de artes nocivas.
0: Muito obrigado, Simon Cabo, e ouvintes da Rádio Moçambique. Esta é a imagem sonora que podemos retratar a partir daqui do centro pesqueiro da Praia Nova, na cidade da Beira, onde, na verdade, reduzem casos ou uso de artes nocivas à pesca, como resultado, então, do reforço da fiscalização por parte das autoridades da administração marítima, como também o governo tem estado a distribuir material de pesca, sobretudo para redes de pesca, como forma de reduzir o uso de artes nocivas. E tudo por agora, Layton Sifa, a partir da cidade da Beira. Muito bom dia.
2: Bom dia. Setores da saúde e de atividades económicas do distrito de Nampula promovem campanhas de vacinação animal com destaque para caninos. Calixto Pedro.
3: Os setores de saúde e de atividades económicas do distrito de Nampula estão a promover uma série de campanhas de vacinação animal com destaque para cães devido à proliferação de animais vadios. A medida consiste na prevenção de riscos de contaminação da raiva após a mordedura.

0: Só de janeiro a abril último, mais de 200 pessoas foram vítimas de mordedura animal, com maior incidência por cães vadios, situação que a nossa fonte descreve de preocupante.
1: É uma grande preocupação para o nosso distrito. Consta que há um aumento passamos de 48.

0: Nós sabemos que alguns animais, nesse caso, se formos a falar do cão, ele é portador da raiva e que se este cão não for vacinado, o perigo é maior.
1: Diretora do Serviço de Saúde e Mulher e Ação Social do Distrito de Nampula, Isabel Manga, e as ações em curso para travar riscos de contaminação. E as ações em curso para travar riscos de contaminação.

0: Avanço vai fazer o acompanhamento da assistência aos moçambicanos afetados pelos ataques xenófobos na África do Sul. Correspondente Eduardo Figurão.
1: Ela lidera uma equipa multissetorial que inclui o Instituto Nacional para as Comunidades Moçambicanas no Exterior, o Instituto Nacional de Gestão e Redução do Risco de Desastres e os Ministérios Nacional de Gestão e Redução do

Até o momento, o governo repatriou mais de 700 moçambicanos vítimas de ataques xenófobos nas zonas de Mossel Bay e Hermanos, na província sul-africana do Cabo Ocidental. Outros 300 compatriotas regressaram ao país por meios próprios. A onda de violência xenófoba já provocou a morte de 9 moçambicanos, segundo dados partilhados pelo governo. E presentemente prosseguem diligências para a trasladação dos corpos de 6 cidadãos moçambicanos que perderam a vida durante os incidentes ocorridos em Mossel Bay. Esta operação é feita em coordenação com os respectivos familiares e autoridades competentes. Outros países, como Ghana, Zimbábue, Malawi e Nigéria, estão a repatriar os seus cidadãos que voluntariamente

0: Obrigado.
1: As autoridades sul-africanas.
0: Destes, as autoridades sul-africanas desconfiam que os motivos.

Nações Unidas reiteram seu apelo ao governo malawiano para uma ação urgente com vista à proteção de vidas e meios de subsistência, salvaguarda da dignidade e fortalecimento da resiliência das comunidades face ao fenómeno El Niño previsto no país e na região. Correspondente Sérgio Sixpence. E na região, correspondente.

0: do país, que é ciclicamente afetada por eventos extremos. A coordenadora residente da ONU, Rebecca D'Adonto, pediu às diferentes organizações não governamentais para colaborarem com o governo no fornecimento dos recursos necessários aos agricultores, começando pelo nível familiar.
1: El Niño is coming. Currently, Malawi has about 4.4.
0: O El Niño está a chegar. Atualmente, o Malawi tem cerca de 4,4 milhões de pessoas em situação de insegurança alimentar. Queremos tentar acabar com isto. Queremos fome zero. Por isso, temos de ser muito proativos. Não podemos esperar que o El Niño chegue e nos atinja para, mais uma vez, colocarmos as mãos na cabeça e chorarmos. O representante e diretor nacional do Programa Mundial de Alimentação no Malawi, Yang Janilin, alertou ser este o momento adequado para promover tecnologias de irrigação agrícola sustentáveis para aumentar a produção antes que o El Niño devaste o país.
2: El Niño is very obvious is coming and early action is very very important.
0: O El Niño está a chegar e agir com antecedência é muito muito importante. Se o governo comprar agora pode poupar, por exemplo, 15 a 18 milhões de dólares por 50 mil toneladas métricas de milho. Podemos poupar muito dinheiro, mas se agirmos muito mais tarde, será mais caro e o apoio à população afetada também será prejudicado. Por isso, agir e preparar-se com antecedência é fundamental.
2: Preparation is the most important.
0: Na passada segunda-feira, a Organização Meteorológica Mundial

0: em julho próximo.
1: Bonifácio. A atual Constituição.
0: Correspondente Monteiro.

0: O deputado do partido ECT, zelando pelo círculo eleitoral de Tunduru Norte, Adô Shaibu, afirmou que enquanto o governo deixar de fora do plano econômico e social e do orçamento para o ano fiscal 2026-2027, a oposição continuará a exigir em espaços de debate público a revisão da Constituição da República. A oposição da Tanzânia exige a revisão da Constituição da República numa altura em que também o Tribunal Africano dos Direitos Humanos e dos Povos exige ao governo da Tanzânia a revisão do Código Penal e a exclusão do mesmo a pena de morte obrigatória por enforcamento para crimes ligados ao homicídio. O Tribunal Africano dos Direitos Humanos e dos Povos diz que esta pena consubstancia a violação dos direitos humanos fundamentais, incluindo o direito à vida, protegido pela Carta Africana dos Direitos Humanos e dos Povos, um tratado ratificado pela Tanzânia. O deputado Adô Shaibu instou ainda ao governo para prever no plano para 2026-2027 a isenção fiscal para bens utilizados por famílias de baixa renda, fortalecer as medidas contra empreiteiros que fazem a entrega de projetos de baixa qualidade e introduzir fontes inovadoras de receitas fiscais. O parlamentar Adô Shaibu disse que abordar essas questões tornaria o orçamento mais significativo e de acordo com as expectativas da população tanzaniana. De Dar es Salaam para a Rádio Moçambique, Monteiro Bonifácio.
1: 7:23, vamos ao noticiário econômico apresentado por Ana Vinila.

Bom dia. Perto de 130 milhões de dólares, o equivalente a 8.307 milhões de meticais, foram captados pelo Estado moçambicano através da terceira operação de troca de obrigações do Tesouro realizada este ano no âmbito da estratégia de gestão da dívida pública, segundo dados divulgados pela Bolsa de Valores de Moçambique. 8.377 milhões e 50 mil meticais. A iniciativa envolveu a troca de obrigações do Tesouro emitidas em 2021 e 2022 por novos títulos com maturidade de 5 anos e taxa de juro nominal fixa de 13,25%, válida até junho de 2031. O governo anunciou o arranque em julho próximo dos voos diretos que ligam Nacala, na província de Nampula, e Addis Abeba, capital. Na província de Nampula e Addis Abeba, capital da Etiópia, salientando que a medida visa reforçar o turismo, o comércio e a atração de investimento. A abertura da rota resulta dos entendimentos fechados durante a visita do presidente da República, Daniel Chapo, à Etiópia em abril, no âmbito dos dois países. O Banco Central Europeu decidiu subir as taxas de juro em 25 pontos base para 2,25%. Foi o primeiro aumento das taxas diretoras em quase 3 anos, desde setembro de 2023. O Banco Central Europeu justifica a decisão com a manutenção da crise energética devido à guerra no Irão. Espreitemos as taxas de referência cambial para esta última edição da semana do Noticiário Económico. O rand pode ser adquirido a 3 meticais e 83 centavos e vendido a 3 meticais e 91 centavos. O dólar norte-americano, a compra custa 63 meticais e 27 centavos e vendido a 64 meticais e 53 centavos. Já o euro custa 72 meticais e 96 centavos à compra e 74 meticais e 41 centavos à venda. Uma vez mais, bom dia.

0: Vamos ao cultural aqui no Jornal da Manhã. Destaque: a cidade da Matola acolhe amanhã o lançamento do projeto cultural Chitimela. Cultural é justamente apresentado a partir da capital provincial de Maputo por Juvita Ngovo. Bom dia.
1: Bom dia, Simon Cabo, estimado ouvinte. O projeto Chitimela

0: Então, o Chitimela veio para. Então, o Chitimela veio para cultivar nas crianças o lado de saber ver, de saber ter a sensibilidade de olhar para uma obra de arte e não olhar apenas com os olhos da carne, mas olhar com os olhos da alma. Podemos não ser nós a usufruir desse.
1: Preparar as crianças de hoje para que amanhã sejam adultos que saibam qual é o valor da arte para elas.
2: Tom Maela, artista plástico da Associação Educarte, falando do projeto Chitimela a ser lançado amanhã na Matola. Músicos de Xai-Xai em Gaza juntam-se este sábado no espetáculo musical solidário em apoio às vítimas das cheias e inundações. Os detalhes por Rostino Botella.
3: No espetáculo vão atuar mais de 30 artistas entre nacionais e estrangeiros e visa angariar donativos em produtos diversos que serão destinados às pessoas afetadas pelas enxurradas que afetaram este ano a província de Gaza e não só.
4: E contamos lá com vários artistas, Liloca, Macadze, General Música. Muita gente, na verdade, que estará lá. O objetivo do evento é alegrar as pessoas que foram afetadas pelas cheias, a Mangwambe Foundation. Tem que distrair um pouco o pessoal que foi afetado pelas cheias. E eles merecem, porque também são os nossos fãs. Quem é o IESE para não participar no evento?
3: Inácio Maiaze, representante da Mangwambe Foundation, falando da preparação do espetáculo musical solidário a ter lugar este sábado na cidade de Xai-Xai. De Xai-Xai, Rostino Botella.
2: Vamos ao distrito de Xangara, província de Tete. Jovem de Luenha exalta os feitos do primeiro presidente de Moçambique independente através das artes. A história do chamado. Através das artes. A história do chamado Samora Machel de Xangara é contada pelo jornalista Egídio Pascoal.
5: Chama-se Tony Paulino Singano e é um dos maiores humoristas do distrito de Xangara, na província de Tete, o maior animador de eventos culturais. Com uma carreira iniciada em 2006 na Vila Olongwe, no distrito de Angónia, passando por Mutarara e hoje em Xangara, mostrando habilidades para o humor e teatro. Professor de inglês de profissão, Tony Paulino Singano, o Samora Machel de Xangara, recorda com satisfação o seu percurso artístico.
6: A primeira gala provincial de cultura em Tete, concorri. Foi um concurso e acabei ganhando, onde fui dado o diploma de honra.
5: Extrato do artista Tony Singano, apelidado de Samora Machel de Xangara, nas celebrações do Dia da Vila de Luenha, no distrito de Xangara, assinalado no passado domingo. Egídio Pascoal, cidade de Tete.
2: E assim fizemos o Cultural no Jornal da Manhã, editado e apresentado por Juvita Ngovo, a partir da Matola. Bom dia.
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0: Estamos no espaço reservado ao Café da Manhã. Hoje contamos em estúdio com o Dr. José Manuel. Ele é porta-voz do Ministério da Saúde. Vem-nos falar das estratégias para o fortalecimento do subsistema comunitário de saúde e também para a redução da mortalidade materno-infantil em Moçambique, um problema ainda preocupante no setor da saúde. Isto no quadro do fórum, portanto, sobre esta matéria que tem lugar aqui em Maputo. A cerimónia de abertura oficial será esta manhã e presidida então pela Primeira-Ministra Maria Bem-vinda a Levi. Doutor José Manuel, Doutor José Manuel, muito bom dia. Obrigado pela presença aqui nos nossos estúdios.
1: Muito bom dia e aproveito a oportunidade para saudar os ouvintes da nossa Rádio Moçambique. É importante contextualizar, analisando a tendência. Portanto, em 2011, quando foi realizado o inquérito demográfico de saúde, registávamos cerca de 408 mortes maternas contra 100 mil nados vivos, e o IDS 2022 indicou que houve uma redução para cerca de 233 mortes maternas contra 10 mil nados vivos, quase para metade. Contudo, a meta é que até 2030 alcancemos 70%. Portanto, como podem verificar, houve um progresso significativo, portanto, a redução da mortalidade materna. Contudo, ainda temos um longo caminho por percorrer. É neste contexto, portanto, que se realiza este fórum.
0: E é mesmo colocar essa questão, o que é que então dita a realização deste fórum aqui em Maputo? São estes dados, o que é que está, o que é que do ponto de vista do contexto dita, portanto, a realização?
1: São estes dados, mas a análise que é feita com relação, portanto, a este progresso na mortalidade materna, que há enormes desafios, do ponto de vista, portanto, de demoras à chegada, portanto, às unidades sanitárias, às intervenções ao nível das unidades sanitárias periféricas e até ao nível das unidades de referência, que devem ser discutidas com maior, portanto, realce para a definição de ações concretas que têm que ser levadas a cabo. É por esta razão que o Fórum Internacional, propriamente dito, começa hoje. Contudo, foi antecedido de 2 dias de discussões técnico-científicas que trazem à superfície as principais barreiras socioculturais relacionadas, portanto, a esta compreensão da mortalidade materna e também define ações concretas que têm que ser levadas a cabo do ponto de vista de fortalecimento, portanto, da capacidade de resposta das nossas unidades sanitárias e o engajamento das estruturas comunitárias para aceder, portanto, aos nossos cuidados. É por esta razão que o subsistema comunitário como uma das componentes importantes é uma questão de soberania, justamente para permitir que a maior parte das intervenções tenham que ser levadas a cabo para reduzir a mortalidade materna ocorram necessariamente ao nível das comunidades.
0: Doutor, nós daqui a pouco vamos olhar justamente para o papel do subsistema comunitário de saúde nesta perspectiva, na perseguição deste objetivo de reduzir o máximo possível o número de mortes portanto maternas. Mas antes, os dados que trouxe há pouco, quais é que foram os fatores que contribuíram para esta redução? E nesta tendência, será possível alcançar a meta que se pretende à luz das ODS até 2030?
1: O país, desde a Conferência da Alma Alta, em 1967, adotou os cuidados de saúde primários, que é justamente garantir que os serviços de saúde estejam cada vez mais próximos da comunidade, mas como pode verificar, a transformação dos comportamentos da população em relação ao acesso aos cuidados de saúde e a constante melhoria da capacidade de resposta, portanto, das nossas unidades sanitárias, leva um determinado tempo, mas houve um esforço muito grande de olhar para os cuidados de saúde primários como uma prioridade, fortalecer, portanto, estes cuidados de saúde primários e garantir, portanto, a detecção rápida das complicações obstétricas e referência, portanto, para os níveis superiores, para as intervenções cirúrgicas naquelas situações que são necessárias. Mas tem que ficar claro que este processo foi acompanhado por um aumento do envolvimento da comunidade na solução dos seus problemas de saúde. Porque o subsistema comunitário preconiza o envolvimento de atores comunitários, portanto, de saúde, na solução dos problemas de saúde da população, com maior destaque o agente polivalente de saúde, que é selecionado pela comunidade, e este ator que é da comunidade é que E este ator, que é da comunidade, é que vai transmitindo estas mensagens, na qual uma mulher, imediatamente a seguir, portanto, ao surgimento das complicações obstétricas, portanto, dos sinais de parto, possa rapidamente ir à unidade sanitária e, a este nível, se não houver solução, o sistema de referência ser ativado. E isto, de certa forma, contribuiu grandemente para que, efetivamente, alcançássemos os resultados que nós temos neste momento. Mas, como pode verificar, ainda há grandes desafios, porque a questão da mortalidade materna não pode ser resolvida apenas pelo setor da saúde. É uma ação multissetorial que tem que ser levada a cabo. É por isso que este fórum, um dos destaques, é justamente trazer à mesma mesa os diferentes atores que contribuem para que este processo de redução da mortalidade materna possa ocorrer. De tal forma que este exercício tem que continuar. É por isso que neste fórum também será lançado uma aliança, portanto, para a redução da mortalidade materna, que são figuras de renomado mérito dentro, portanto, do nosso país, que terão que envolver diferentes conhecimentos numa abordagem multissetorial que possa ajudar, portanto, o setor da saúde a acelerar a sua resposta.
0: Quais são os objetivos desta aliança e quem são estas figuras, portanto, proeminentes? É uma aliança multidisciplinar?
1: É multidisciplinar. Como eu disse, a questão da mortalidade materna não é apenas do setor da saúde. Todos os outros setores, portanto, devem ser envolvidos. A educação das nossas comunidades é importante para o entendimento, portanto, da necessidade, por exemplo, de realização das consultas pré-natais. Portanto, a agricultura tem que produzir para que a mulher tenha uma alimentação saudável, por formas que a gravidez também ocorra da melhor forma possível. As obras públicas têm que garantir que haja estradas para facilitar, portanto, a evacuação das mulheres. Portanto, esta aliança congrega, portanto, conhecedores destas diferentes matérias, nestas dimensões todas elas, para que em conjunto

0: Comunidade materna possa ocorrer no país. O sistema comunitário de saúde, como o próprio nome diz, é comunitário. Portanto,
1: Exato.
0: ele é operacionalizado a nível das comunidades através desses agentes comunitários de saúde que são uma ponte, não é?
1: Cultural e que de alguma forma pode trazer barreiras. Quais é que têm sido as principais fragilidades na implementação, portanto, das estratégias a nível da saúde comunitária e como é que efetivamente se ultrapassa?

por atraso da chegada à mulher à nossa unidade sanitária. Os estudos todos que foram feitos mostraram claramente que a primeira demora, que é a decisão da mulher sair de casa para a unidade sanitária mais próxima para ter, portanto, o parto, é esta que, portanto, concorre. Parto é esta que, portanto,

e outros tantos atores comunitários, e o papel fulcral, portanto, do APS para garantir que realmente esta mensagem, a eliminação destas barreiras culturais que existem, ocorra, e isto permite que cada vez mais, portanto, acesso rápido destas mulheres às unidades sanitárias ocorra. Destas mulheres às unidades sanitárias ocorre e permita que o próprio sistema também tenha tempo suficiente, portanto, de fazer o manejo correto, portanto, desta mulher e evitar, portanto, a morte.

desempenhar um papel importante. É porque todos estes atores foram convidados e fazem parte tanto deste fórum, e cada um deles tem estado a trazer as suas contribuições, que uma vez sintetizadas vão permitir, portanto, que no final deste processo nós tenhamos, portanto, uma capacidade de resposta mais eficaz, mais coordenada, portanto, para a redução da mortalidade materna.

0: deste fórum e que vão merecer alguma reflexão e até, se for o caso, uma mudança de abordagem com vista a alcançar as metas que se pretendem nos próximos anos.
1: Um aspecto, portanto, muito importante é que a estrutura, portanto, de resposta de saúde comunitária, felizmente, tem estado a ser fortalecida ao longo deste período. Obviamente, fica claro que neste processo deste período, obviamente fica claro que neste processo de para permitir que este tenha uma maior capacidade de resposta e contribua positivamente para a redução da mortalidade materna. E dentro deste capítulo é a componente da construção dos postos comunitários, portanto, de saúde, e é de haver, portanto, um isso a ser porque as evidências mostraram claramente um papel importante do agente polivalente alimentar na, portanto, na mudança dos comportamentos da população. Na mudança dos comportamentos da população em relação, portanto, à ida rápida às nossas unidades sanitárias, que poderá contribuir de fortalecer a coordenação interna dentro das nossas unidades sanitárias, desde seja mais flexível, seja mais rápido, do ponto de vista de maior prontidão das nossas unidades sanitárias para responder às complicações obstétricas que vão às nossas unidades sanitárias. E isto também pode concorrer positivamente tanto para a redução da mortalidade materna, tanto no nosso país.
0: Até que ponto é que a crise global que afeta, obviamente, Moçambique, do ponto de vista financeiro, influencia a implementação, portanto, desta abordagem do subsistema de saúde comunitária, sobretudo de forma mais específica, nos programas, por exemplo, de formação dos agentes de saúde comunitária, da expansão destes serviços?
1: Está muito claro que, na verdade, as tendências tanto financiamento externo é mesmo de redução ao longo do tempo, mas tem que ficar claro que cerca, portanto, de 90% portanto, do financiamento ao subsistema comunitário, da formação dos agentes polivalentes de saúde, a construção, portanto, dos postos comunitários e a intervenção, portanto, dos outros atores é feito, portanto, com financiamento externo, mas, felizmente, há uma vontade expressa, portanto, pelo governo. E há um comprometimento, sobretudo, Sua Excelência, a Presidente da República, que tende a alocar cada vez mais recursos financeiros para o fortalecimento do subsistema comunitário. E muito bem disse há pouco tempo que um dos compromissos, portanto, deste fórum que se vai realizar é mesmo a comunicação oficial do investimento com o orçamento do Estado para a construção, portanto, dos postos comunitários de saúde. E neste momento está a decorrer, portanto, a finalização do estatuto do agente polivalente de saúde, na perspectiva de que esta responsabilidade de pagar os custos da atividade do APS seja feita, portanto, pelo governo, reduzindo, portanto, esta
0: Neste
1: intervenção dos
0: momento,
1: parceiros
0: como
1: de
0: é que é feita
1: cooperação.
0: esta remuneração?
1: É mesmo a custa, portanto, dos parceiros de cooperação que o país tem, que tem estado a desempenhar um papel fundamental para o fortalecimento do sistema comunitário através, portanto, dos agentes polivalentes de saúde, mas há esta mensagem que está, portanto, colocada, este compromisso, portanto, Sua Excelência Presidente da República, de maior financiamento, portanto, para a componente de infraestruturas, mas também esta responsabilidade componente de infraestruturas, mas também esta responsabilidade do Estado em garantir, portanto, o

0: próximos de 10 mil agentes polivalentes, portanto, de saúde, e há um esforço que está a ser feito não só pelos parceiros, portanto, de cooperação, mas também, portanto, com o esforço do próprio governo de Moçambique para incrementar em mais 15 mil agentes
1: Até quando?
0: polivalentes, 15 mil agentes polivalentes de saúde, mas é um esforço consentâneo. Portanto, o que está disponível neste momento permite que se possa fazer esta expansão. Disponível neste momento permite que se possa fazer esta expansão, mas que a visão é mesmo esta, de que o Estado cada vez mais assume esta responsabilidade e dê mais valor, portanto, ao subsistema comunitário, porque está mais provado que cerca de 60% da nossa população está na comunidade. Se conseguirmos fortalecer esta intervenção ao nível das comunidades, poderemos reduzir a pressão sobre as unidades sanitárias. O resultado imediato é reduzir a mortalidade materna, reduzir a mortalidade infantil, reduzir, portanto, a mortalidade neonatal e outras doenças. Isto vai garantir um bom estado de saúde à nossa população em Moçambique.
1: Vamos agora fazer a nossa interação. É habitual aqui no Café da Manhã com o vasto auditório, portanto, deste espaço. Chamadas telefónicas, os números estão já disponíveis, mas há também mensagens no nosso Facebook, Vitor África.
2: Pois bem, os números são 21, 31, 77, 77 e também 82, 34, 77. Estimado ouvinte, pode escrever também através da nossa página do Facebook, Jornal da Manhã RM. Vamos até Shinon Anquila, temos o primeiro ouvinte, Nelson Vasco. O caro ouvinte, bom dia, está a participar do Café da Manhã.
3: Bom dia, Vitor. Bom dia, Carlos. Bom dia, nosso doutor, amigo da cidade do dia. É assim, não vamos estar só com o Pinero. O que está acontecendo hoje em dia, como te explicou o nosso convidado, a falta de unidade sanitária não é na comunidade, faz parte. Há essas igrejas, falso, que vêm com a mensagem dizer que a partir de hoje recebe a cura. E dito e feito, nós tínhamos na mente que aquele pastor já me disse que eu recebi a cura, não é preciso ir ao hospital, há um medicamento, já não podes medicar mais. É essa falta que tem. Então, eu penso no Ministério da Saúde, nesse exato momento, passar, sensibilizar, que não há Nelson Vasco, Vasco na Manhã, e também Constituição na Manhã, que está sempre no Café da Manhã. Obrigado.
2: Muito obrigado, caro ouvinte. Temos agora Félix Parruque, que liga-nos a partir de Xai-Xai. Caro ouvinte, bom dia.
4: Bom dia, Vitor África. Bom dia, Simon Cabo. Bom dia, doutor. Na verdade, o sistema comunitário de saúde, né, o saúde comunitário, é muito fundamental na perspectiva de se reduzir a mortalidade materno-infantil a nível das suas comunidades. Materno-infantil a nível das suas comunidades. E acredito que o aprimoramento do processo, da toda uma gama que norteia este processo seria de louvar. Mas, doutor, na sua locução, dizia que era importante que estivessem envolvidos outros setores da atividade, no caso, obras públicas, esses setores da atividade, no sentido de reduzir essa modalidade infantil, não, materno-infantil, a nível das comunidades. A outra questão também, partindo na doutora, queria perceber de si, tem que ver exatamente com a questão das remunerações desses agentes que estão alocados a nível das comunidades, remunerações e a sua capacitação, digamos assim, porque o nó do estrangulamento em relação a essa questão dos agentes comunitários tem que ver exatamente com a sua remuneração e em algum momento não há um envolvimento tal. E em algum momento não há um envolvimento tal, no sentido de não terem incentivo para poder levar avante todos os processos que são incumbidos. Um abraço, espero que parou que isto saia nas mais direitas do povo.
2: Muito obrigado, ouvinte Félix Parruque. Vamos agora atender o ouvinte Návio Bernardo, que liga-nos a partir de Tete. Caro ouvinte, bom dia.
5: Bom dia, café da manhã, bom dia a todos os nossos ouvintes. Tá, é a minha primeira questão. Quero saber também, consegue saber a importância deles e se coloca sozinho já ele que não. Nós já somos enfermeiros. E por fim, queria saber também qual é o desempenho desses APS na comunidade. Para mim, é tudo aqui na província de Tete. Obrigado, bom dia.
2: Muito bom dia, obrigado pela participação. Vamos olhar as mensagens que temos na nossa página do Facebook. Começamos com a do ouvinte Pascoal Coamba, que escreve: saudações ao convidado. Gostaria de saber como garantir que os serviços de saúde cheguem às comunidades mais remotas. Esta é a mensagem do ouvinte Pascoal Coamba. Temos também o ouvinte Santos Abdala, que escreve: bom dia, café da manhã. Saudações extensivas a todos os ouvintes da RM. Bom dia, convidado. Gostaria de saber de que forma a insegurança em algumas zonas, particularmente em Cabo Delgado, tem impactado os programas de saúde materno-infantil, escreve o ouvinte Santos Abdala. O ouvinte Akajuma Massing escreve: como fazer face às dificuldades financeiras que os distritos enfrentam para colmatar as mortes nas maternidades? Cumprimento para todos, bom fim de semana. Muito obrigado, ouvinte Akajuma Massing. Temos também a mensagem do ouvinte Lencastre Pacua, que escreve-nos a partir da cidade de Maputo. Cordiais saudações aos profissionais da Rádio Moçambique e aos ouvintes. A mortalidade materno-infantil continua a constituir um problema de saúde pública, agravado por diversos fatores culturais que influenciam o acesso e a utilização dos serviços de saúde por parte de algumas mães e crianças, tendo em conta as especificidades socioculturais e antropológicas de cada comunidade, de que forma o Ministério da Saúde tem promovido a sensibilização das populações para a adoção de práticas que contribuam para a redução da mortalidade materno-infantil? Mensagem do ouvinte Lencastre Pacua. Ouvinte Olívio, a partir de Tete, caro ouvinte, bom dia, está a participar no café da manhã.
6: Muito bom dia. Eu queria saber, sobretudo nesse assunto de

0: essas coisas aí. Muito obrigado.
1: Este espaço de interação com a mensagem do ouvinte Francisco Rafael, que escreve-nos a partir de Mwanza. Bom dia, RM. E aí o nosso convidado queria saber como está cautelada a saúde nas comunidades, numa altura em que alguns distritos da província de Sofala, nomeadamente Xiringoma, têm registro de morte infantil com doença de sarampo. Samuel Cabo, fechamos já o espaço de interação com os ouvintes.
2: Muito obrigado, Vitor África. Doutor José Manuel, estão aqui colocadas as questões dos nossos ouvintes. Vamos pedir então os seus comentários.
3: Bom, muito obrigado. Na verdade, a realização deste fórum mostra claramente que... A realização deste fórum mostra claramente que o governo, através do Ministério da Saúde, olha para o subsistema comunitário, portanto, como uma das melhores abordagens de garantir o acesso universal, tanto aos cuidados de saúde por parte da população, é neste contexto que se adiciona na comunidade, por exemplo. O desempenho, portanto, destes agentes polivalentes de saúde é boa. Obviamente que nós entendemos como um sistema, precisamos de fortalecermos, melhorarmos o mecanismo de aprovisionamento, portanto, dos insumos necessários para que este agente polivalente de saúde exerça a sua atividade como deve ser, mas também reforçar a componente de supervisão para garantir que efetivamente ele desempenha o seu papel, que é mais fundamentalmente orientado para promoção de saúde, transmissão de mensagens à população, que reduz o risco desta população, portanto, ficar doente. E, acima de tudo, reduzir a tendência de ocorrência de desinformação, que nos últimos tempos tem estado a ter um impacto, portanto, negativo, por falta de informação. Entendemos que quanto mais a informação sobre saúde chegar às nossas populações,
4: que tem sido um grande desafio. Mas, felizmente, temos estado a perceber que, ao longo deste tempo, este papel do agente polivalente de saúde e os outros atores, os praticantes de medicina tradicional, as matronas, estão, portanto, também na comunidade a desempenhar o seu papel. Claro, o setor tem que capacitá-los para que...
5: Falando do papel dos APM... Falando do papel dos APS, já uma questão de um ouvinte sobre Cabo Delgado. Como é que tem sido, portanto, o nível de intervenção dos APS, tendo em conta este desafio do terrorismo? Eu associo um ponto em relação a esta questão. Em situações de calamidades naturais, podemos aqui aludir às últimas cheias e inundações. Que papel é que efetivamente os APS tiveram na prevenção das principais doenças em decorrência destes fenómenos extremos?
3: Na verdade, são desafios que são colocados na implementação do subsistema comunitário de saúde. O que muitas das vezes acontece nestas situações de terrorismo, tanto das calamidades naturais, o APS é evacuado também com a sua população. O que nós orientamos é que ele leve consigo os seus kits para onde esta população for. O primeiro interveniente para garantir saúde é o APS. E depois é que são criadas as outras condições para aceder. Daí a importância de nós termos este subsistema, portanto, fortalecido, porque são a resposta imediata aos problemas de saúde, enquanto o sistema se reconstitui para responder diante de situação de terrorismo ou também diante de situação de emergência possa, portanto, ocorrer. Claro, pois tem este desafio de garantir o aprovisionamento dele numa situação de emergência, enquanto o setor se prepara, obviamente, que ele pode ter esta limitação, mas desempenha outra componente que é de promoção de saúde, lavagem das mãos, para evitar a cólera, que tem estado muitas vezes associada a esta situação, portanto, de emergência em que a população eventualmente está a se encontrar naquele momento. Obviamente que temos também a questão relacionada, portanto, à questão das cobranças ilícitas, portanto, ao nível das unidades sanitárias, ao nível das comunidades. O Sistema Nacional só tomou, portanto, esta decisão de criar estruturas ao nível, portanto, das unidades

envolver as comunidades na atividade dentro das unidades sanitárias para sensibilização e redução, portanto, deste risco. Obviamente que aquele que também contribui colocando estes recursos também tem um papel fundamental de persuasão e também de comunicação imediata às situações relacionadas, portanto, a este mesmo processo.

0: necessário, porque é um conjunto que produz o resultado.
1: Muito obrigado, Dr. José Manuel, porta-voz do Ministério da Saúde, hoje aqui no Café da Manhã, a propósito
2: Tudo Bom no Café da Manhã.
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1: Em Moçambique são 8 horas. A seguir as notícias apresentadas por Vítor África.
6: O presidente da República, Daniel Chapo, participa hoje em Quelumane, província da Zambésia, nas exéquias de Dom Osório Sitor Afonso, o bispo da diocese de Quelumane e administrador apostólico da arquidiocese da Beira, assassinado na madrugada de sábado passado. De acordo com o comunicado, o chefe de Estado associado

0: de Quelimane. À sua chegada, o representante do Papa em Moçambique deixou apelos para o amor ao próximo e preservação da paz.
1: Um momento de uma oportunidade para refletir, para tocar os corações e para dizer basta a violência, precisamos. Dizer basta a violência, precisamos paz, paz. E fazer todos um exame de consciência, uma chamada de Deus à conversão.

0: Baroni anunciou a detenção de três cidadãos indiciados no assassinato do bispo Dom Osório Sitor Afonso.
1: O Cernic identificou alguns cidadãos potencialmente suspeitos, repito, potencialmente suspeitos de cometimento deste crime hediondo. Suspeitos de cometimento de crime hediondo, havendo, por isso, até aqui três detidos, os quais foram sujeitos ao primeiro interrogatório judicial, tendo sido a prisão legalizada e os arguidos mantidos sob prisão preventiva.
0: Cernic anuncia a detenção de três suspeitos do assassinato do bispo da diocese de Quelimane, Dom Osório Sitor Afonso, ocorrido no sábado passado. Um comunicado da Conferência Episcopal de Moçambique indica que as cerimônias fúnebres decorrerão nas cidades de Quelimane e Nampula, em conformidade com as normas canónicas e litúrgicas da Igreja Católica, aplicáveis aos bispos diocesanos. O enterro está marcado para amanhã, sábado, na cidade de Nampula. A fábrica de açúcar orgânico de Xemba, em Sofala, passará a produzir exclusivamente álcool etílico neutro, usado na produção de cosméticos, detergentes, bebidas alcoólicas e componentes farmacêuticos. A mudança de linha produtiva foi decidida pelos novos acionistas, segundo o diretor provincial da Indústria e Comércio em Sofala, António Alexandre.
2: Espera-se empregar, numa primeira fase, 100 trabalhadores e, progressivamente, até 300 trabalhadores. Para além de outros sazonais colaboradores na produção da cana, porque o álcool, a sua produção mantém a produção da cana, não dá de processamento do álcool. O seu processamento só vai diferenciar na finalização. Em vez de sair o açúcar orgânico, então sai o álcool etílico neutro.
0: No global, o montante a ser investido ultrapassa 1.000 milhões de meticais. O ministro da Saúde, Hussein Issi, preside hoje na cidade de Maputo a sessão de encerramento do 2º Conselho Nacional de Logística Farmacêutica. Trata-se de um encontro que reúne gestores da cadeia de abastecimento, parceiros de cooperação e quadros do setor de saúde para avaliar desafios e anunciar medidas visando reforçar a gestão, controle e disponibilidade de medicamentos e produtos de saúde no país. Uma nota do Ministério da Saúde refere que o Ministério da Saúde vai anunciar reformas relevantes na cadeia logística de medicamentos. A primeira-dama, Guetta Chapo, analisou ontem propostas de representantes de instituições nacionais e internacionais. Entre os assuntos abordados esteve uma proposta apresentada pelo acadêmico Jamisi Taimo, em representação da Universidade de Ciências e Tecnologia Joaquim Alberto Chissano, e pelo jornalista Tomás Vieira Mário, em representação do Media Club, visando valorizar os gestos de solidariedade, demonstrados por cidadãos e instituições moçambicanas em momentos de calamidade. A primeira-dama recebeu igualmente David Choi, representante da Comunhão Internacional de Jovens Johan Choi, organização que desenvolve programas de formação orientados para a mudança de mentalidade da República. E no plano internacional, o presidente norte-americano Donald Trump anunciou ontem ter chegado a um acordo de paz com o Irão, que poderá ser assinado em breve na Europa. Como resultado do alegado acordo, Donald Trump suspendeu os ataques contra a República Islâmica horas depois de tê-los anunciado. Segundo o estadista norte-americano, o acordo alcançado com o Irão foi elevado a mais alto nível de liderança iraniana e aprovado. Entretanto, os meios estatais de comunicação iranianos avançaram ontem que a República Islâmica negou ter aprovado qualquer texto relativo a um eventual acordo com os Estados Unidos. Apresentamos as notícias no próximo bloco, às 9 horas.

0: Chegamos ao fim da última edição da semana do Jornal da Manhã. Antes da nossa retirada, vale recordar os assuntos que hoje tiveram em destaque. Iniciam hoje as exéquias do Bispo da Diocese de Climane, Dom Osório Sítor Afonso. O Presidente da República, Daniel Chap, toma parte na cerimónia eclesiástica do Bispo, assassinado sábado último. Secretária de Estado dos Negócios Estrangeiros e Comunidades Moçambicanas no Exterior, Maria de Fátima Manso, trabalha na África do Sul, onde acompanha assistência aos moçambicanos. Trabalha na África do Sul, onde acompanha assistência aos moçambicanos afetados pelos ataques xenófobos. Fábrica de açúcar de Xemba, em Sofala, passa a produzir exclusivamente álcool etílico, usado na produção de cosméticos, detergentes, bebidas alcoólicas e componentes farmacêuticos. No estrangeiro, o presidente norte-americano diz ter chegado a um acordo com... São os assuntos hoje em destaque, aqui no Jornal da Manhã, um dia em que a Primeira-Ministra Maria Bem-vinda ao Via abre o Fórum de Fortalecimento do Subsistema Comunitário de Saúde e Redução da Mortalidade Materno-Infantil. De resto, foi este o tema do Café da Manhã. O nosso convidado foi o porta-voz do Ministério da Saúde, o Dr. José Manuel Alberto. 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Da Rádio Pública em tempo real e a partir de qualquer parte do mundo. Estamos aqui o jornal, em nome de uma vasta equipa que o tornou possível. Despedem-se Vitor África, que esteve na... Então, bom dia e bom fim de semana.
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2: Muito bom dia. Estivemos a transmitir o Jornal da Manhã, a última edição para esta semana, sexta-feira, dia 12 de junho de 2026. Esta é a Antena Nacional que continua...

0: estimado ouvinte tenha um dia bom na companhia desta esquina sonora, Antena Nacional da Rádio Moçambique. Assim que já está a trabalhar, tal como nós aqui deste lado, um bom trabalho.
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2: nossa habitual lição do programa O Nosso Português, que acontece aqui na sua antena nacional. São em Moçambique, 8 horas e 12 minutos, inicialmente. Fiz um pequeno atropelo no que diz respeito ao horário. São 8 horas e não 9 horas. Obrigado pela preferência, estimado ouvinte. Vamos ficar agora com os nossos compromissos comerciais e dentro de instantes, o espaço INSS.

também o seu contributo na obra da poda. A caminho da celebração dos 40 anos da carreira do Jimmy Dludlow, vamos a partir deste programa passar os vários álbuns que ele produziu, começando com A Linda. Teremos guitarristas que estão presentes nas influências do Jimmy Dludlow, como Ernest Wrangley. E faremos a parte final com o sabor do blues

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0: corresponde a 7% daquela remuneração escolhida por ele.
1: Feitos os descontos, quais são os benefícios que o trabalhador passa a ter?
0: Os benefícios deste trabalhador são, na doença, é pago o subsídio por doença e o subsídio de internamento hospitalar. É pago, na maternidade, o subsídio por maternidade e por paternidade. É pago na invalidez a pensão por invalidez. Na velhice é pago a pensão por velhice. E na morte deste trabalhador é pago o funeral, subsídio por funeral, subsídio por morte e a pensão de sobrevivência aos seus familiares. Caso o contribuinte queira a ter mais detalhes relacionados com todas as questões que estamos aqui a tratar, poderá aceder às plataformas digitais do INSS, como o portal, o Facebook, Instagram e o canal do WhatsApp. Mas também poderá aproximar-se ao balcão do INSS, que lá poderá ter mais detalhes e apoio.
1: Os trabalhadores por conta própria devem fazer parte do Sistema de Segurança Social, garantindo assim todo o apoio e benefícios previstos pelo INSS. Inscreva-se e regularize a sua situação. O ouvinte é convidado a aceder às plataformas digitais do INSS, tais como o portal, o Facebook, o Instagram, assim como o canal do WhatsApp, para ter mais informações sobre o sistema.

0: acessa o meu direito à segurança social.
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2: E agora vamos ao espaço infantil Pim Pam Pum.

pois pertence a mim, Kiara Manjate. Saibas que estou super feliz para partilhar contigo mais uma maravilhosa brincadeira para ti. Quente ou frio? É a brincadeira que te vou ensinar neste lindo dia. Espero que estejas prontinho para aprender e que partilhes com os teus amiguinhos esta brincadeira. Amigo, este jogo divertido pode ser feito por 3, 4

dois outros amigos escondem um objeto. Pode ser uma bola ou uma caneta. O amiguinho escolhido recebe dicas dos outros companheiros, através das palavras quente ou frio. Diz-se quente quando se está bem perto do objeto e frio quando se está longe do mesmo. O amiguinho com os olhos fechados somente ganha quando encontra o objeto escondido. Vamos jogar? Boa! Fazer de contas que eu tinha sido escolhida para encontrar uma linda bolinha. Os meus amigos devem fechar muito bem os meus olhos. Depois disso, com a ajuda deles, devo procurar a bolinha. Quando eu estiver bem longe da bolinha, eles dirão frio. Já quando eu estiver próxima dela, eles dirão quente. Isso significa que tenho de procurá-la naquele ponto. Assim que eu encontrar a bolinha, tenho o direito de escolher um outro amiguinho para procurar o objeto que iremos selecionar. Amigo, o jogo quente ou frio é importante porque nos ajuda a sermos pessoas unidas. Espero que tenhas entendido a minha explicação e que faças esse jogo com os teus amigos. Eu fico por aqui. Volto a estar contigo numa próxima oportunidade. Recebe beijinhos da tua amiga Kiara Manjate.

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1: Oi, Jorge, 27 minutos, como a gente não acha em dia?

Xongo, em Sibou, portanto, há uma instituição de um sujeito poético que remata uma série de perguntas a Sibou Sise, seu parceiro, um homem que gosta de mulheres, subvertendo assim a ideia de que Sibou Sise é aquele tipo.

passa a cuidar de si e valorizá-la como esposa. Portanto, um comportamento que tem de se apertar-se, não é? Nos homens moçambicanos e não só, para que os homens passem a valorizar cada vez mais a mulher que escolheram. São 8 horas e 32 minutos em Moçambique. Depois de música, vamos observar os nossos compromissos comerciais. Voltamos com música daqui a pouco.

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seguidas por Maputo, com 30 graus. Xai-Xai e Pemba, 29 graus. Quelimane e Nampula, 28. Inhambane, 27. Vilanculo e Chimoio, 26. E, por último, Lixinga poderá ser a cidade mais fresca do país, com uma máxima de 22 graus centígrados. Sexta-feira, dia 12 de junho, Dia Mundial contra o Trabalho Infantil.

Organização Internacional de Trabalho, a agência das Nações Unidas responsável pela promoção de condições de trabalho dignas e pela proteção dos direitos dos trabalhadores. Desde então, esta data tem sido um importante momento de sensibilização pública para a necessidade de erradicar todas as formas de exploração infantil. Apesar dos progressos alcançados nas últimas décadas, milhões de crianças continuam privadas de direitos fundamentais, como a educação, a saúde, o fazer e a convivência familiar. Em vez de frequentarem a escola e a viverem uma infância segura, muitas são obrigadas a trabalhar em condições inadequadas e por vezes perigosas. O trabalho infantil constitui uma grave violação dos direitos humanos e compromete seriamente o desenvolvimento físico, emocional e social das crianças. É preciso importar, portanto, é preciso continuarmos a fazermos a sensibilização. Uma verdadeira importância da sensibilização. O combate ao trabalho infantil

geográfica, no que diz respeito à incidência geográfica, as províncias de Tete e Zambézia registam as maiores incidências de trabalho infantil. É comum encontrar menores trabalhando no comércio informal urbano, como nas ruas da cidade de Maputo ou na agricultura de

0: Quando é que ganha, tipo, esquece?
1: Na província da Zambésia, na Jezequias do Bispo da Diocese em Quilomane e administrador apostólico da Arquidiocese da Beira, Dom Osório Afonso foi assassinado no sábado passado na sua residência oficial lá em Quilomane. O detalhe em direto com o jornalista Rezik Zacarias. Bom dia.
2: Bom dia, Vitor África. Bom dia, estimado ouvinte. O Presidente da República, Daniel Chapo, acaba de chegar à Sé Catedral de Quilomane, onde foi recebido pelo Núncio Apostólico e participa esta manhã do funeral eclesiástico do Bispo da Diocese de Quilomane, Dom Sitora Afonso. Dom Osório Sitora Afonso foi assassinado no último sábado na residência episcopal. Está reservado ao velório e elogios fúnebres. Amanhã, sábado, os restos mortais serão sepultados em Nampula, sua terra natal. A Sé Catedral de Quilomane, Rezik Zacarias, bom dia.
1: Muito bom dia. E o Núncio Apostólico de Moçambique, Dom Miguel Luiz, chegou ontem a Quilomane, onde vai dirigir as cerimónias do funeral eclesiástico de Dom Osório Afonso. À sua chegada, o representante do Papa em Moçambique deixou uma mensagem de amor ao próximo e à preservação da paz.
3: Um momento de uma oportunidade para refletir, para tocar os corações e para dizer basta a violência, precisamos paz. Paz é fazer todos, fazer todos um exame de consciência, uma chamada de Deus à conversão dos corações para fazer juntos um mundo mais melhor, uma igreja melhor, uma sociedade melhor.
1: Núncio Apostólico de Moçambique, Dom Miguel Luiz, falando ontem em Quilomane, onde vai dirigir as cerimónias do funeral eclesiástico de Dom Osório Afonso. A Secretária de Estado dos Negócios Estrangeiros e Comunidade Moçambicana no Exterior inicia hoje uma visita de trabalho à África do Sul. Durante 4 dias, Maria de Fátima Manso vai acompanhar a assistência aos moçambicanos afetados pelos ataques xenófobos no país vizinho. Correspondente Eduardo Figurão.
4: Ela lidera uma equipa multissetorial que inclui o Instituto Nacional para as Comunidades Moçambicanas no Exterior, o Instituto Nacional de Gestão e Redução do Risco de Desastres e os Ministérios da Saúde, Interior, Transportes e Logística, da Justiça, Assuntos Constitucionais e Religiosos, dos Negócios Estrangeiros e Cooperação. O desdobramento desta comitiva em território sul-africano será conhecido após o encontro agendado para esta sexta-feira na cidade de Tswane, Pretória. Rádio Moçambique. Eduardo Figurão, Joanesburgo.
1: O Conselho Executivo Provincial de Cabo Delgado devolve para reavaliação a proposta de agravamento das tarifas de transporte semicoletivo de passageiros interdistrital. É uma proposta submetida pela Associação dos Transportadores Rodoviários. Florencio Moussa.
5: Dentre as razões de devolução da proposta, destaca-se uma alegada falta de clareza sobre os critérios quilômetro-preço e quilômetro-hora e pelo facto de a mesma castigar o bolso do cidadão. A título de exemplo, os transportadores propõem um agravamento de 300 meticais na atual tarifa de 500 meticais cobrada a cada passageiro no trajeto Pemba-Montepuez, numa distância de 210 quilômetros. O governador de Cabo Delgado, Valide Tawabo, orientou para que estes e outros aspectos sejam redesenhados e, num prazo de uma semana, a proposta deverá voltar à mesa para a sua discussão e, posteriormente, ser submetida à Assembleia Provincial.
1: E no plano internacional, perto de 300 nigerianos foram repatriados ontem devido à intensificação dos ataques xenófobos na África do Sul. De acordo com as autoridades nigerianas, os repatriados fazem parte do primeiro grupo de cidadãos a serem repatriados para a Nigéria. A fonte acrescenta que o repatriamento surge também em resposta às ameaças, dando conta de que cidadãos estrangeiros na África do Sul deixem o país até 30 de junho. O presidente norte-americano Donald Trump anunciou ontem ter chegado a um acordo de paz com o Irã, que poderá ser assinado em breve na Europa. Como resultado do alegado acordo, Donald Trump suspendeu os ataques contra a República Islâmica horas depois de tê-lo anunciado. Segundo o estadista norte-americano, o acordo alcançado com o Irã foi elevado ao mais alto nível da liderança iraniana e aprovado. Entretanto, os meios estatais de comunicação iranianos avançaram ontem que a República Islâmica negou ter aprovado qualquer texto relativo a um eventual acordo com os Estados Unidos. O tempo, as cidades da Beira e Tete poderão registrar hoje 31 graus centígrados de temperatura máxima. Para Maputo, prevê-se 30 graus, Xai-Xai e Pemba 29, Quelimane e Nampula 28. Em Inhambane, Vilanculo e Chimoio 26 e, por último, Lixinga, com 22 graus centígrados de temperatura máxima. Foram as notícias das 9, próximas às 12 horas. As próximas às 10 a seguir.

0: a partir dos estúdios de Lixinga, emissor provincial do Niasta. E neste espaço, vamos refletir sobre aspectos da vida social da autarquia de Lixinga, neste dia 12 de junho de 2025. O programa é conduzido a partir dos estúdios em Lixinga, no emissor provincial do Niasta, por Pinto Cartawa, e assistência técnica de Del Sócio Daniel. Para refletirmos sobre o desempenho deste órgão de fiscalização municipal, contamos aqui nos estúdios com dois representantes das duas bancadas que compõem a Assembleia Municipal de Lixinga, o Sr. Alberto Adamo, em representação do Partido Frelimo, e o Sr. Rachid Carvalho, em representação do Partido Renamo. Ambos são chefes das bancadas, respectivamente. Entretanto, para refletirmos sobre os aspectos da vida econômica, social, da cidade de Lixinga, começamos aqui por um olhar sobre aquilo que são as atividades ou o balanço que estes membros da Assembleia Municipal de Lixinga fazem das atividades deste órgão de fiscalização. Começamos com a senhora Rachid Carvalho, que é o chefe da bancada da RINAMO na Assembleia Municipal de Lixinga. Senhor Rachid, volvido quase 6 meses deste ano, que balanço faz sobre as atividades da Assembleia Municipal, daquilo que foi o programa deste órgão, ou o plano de atividades? Bom dia.
1: Bom dia, muito obrigado. Muito obrigado ao moderador, Pinto Cartawa. Primeiro, começo por agradecer a Deus pela vida e proteção que tem nos proporcionado durante todos os dias. Agradecer também a minha família, em especial a minha esposa, que nesse momento está a me ouvir. Em relação à questão que me coloca, ver que nós fazemos parte do órgão deliberativo do Conselho Municipal. Em relação ao plano de atividades desses primeiros 6 meses do presente ano, ver que anualmente a Assembleia Municipal tem um plano de atividades que é aprovado pela Assembleia e que o seu cumprimento também depende de todos nós, incluindo nós como membros da Assembleia Municipal. É dizer que do plano de atividade previsto para este ano 2026, prevê a realização de sessões ordinárias, que anualmente são 5, neste momento ordinárias já foram realizadas. Prevê sessões extraordinárias de haver situações de avale, quer dizer, são sessões não previstas. Também está previsto dentro do nosso plano a realização de sessões da mesa da Assembleia Municipal e regularmente essas sessões estão sendo realizadas. Prevê-se também algumas viagens de troca de experiência, tanto para a mesa, assim como para os demais membros da Assembleia Municipal. E essas sessões, essas viagens, queria eu dizer, já estão a decorrer, a mesa está a viajar, e acredito eu que daqui a pouco uma parte dos membros da Assembleia Municipal irão também viajar para um qualquer ponto deste país em troca de experiência. O plano de atividade da Assembleia também prevê os trabalhos das comissões de trabalho que tem a ver com a fiscalização do trabalho do Executivo, nomeadamente, aferir o grau cumprimento do plano do Conselho Municipal, não só, mas também fazer o acompanhamento diário das atividades que o mesmo Executivo está a fazer dentro da nossa autarquia.
2: Também prevê o nosso plano de atividade da Assembleia, aprovar os planos do Conselho Municipal. Então, de uma forma resumida, são esses pontos que constam no plano de atividades do nosso plano anual da Assembleia Municipal. É verdade que estamos em 6 meses, não é possível fazer um resumo, quer dizer, um relatório de forma íntegra, porque ainda estamos a caminho, muitas das atividades ainda não foram realizadas. Eu acredito que ao longo do ano, ou no final deste ano, podemos ter uma palavra a dizer em termos desse plano anual.
3: Muito obrigado, Sr. Rashid Carvalho. Sr. Alberto Adamo, volvidos praticamente 6 meses deste ano, de 2026, que é o primeiro semestre do ano, qual é o balanço que faz do nível de execução das atividades da Assembleia Municipal na cidade de Lixinga?
4: Muito obrigado, senhor moderador Pinto Catawa. Primeiro, agradecer esse convite para estarmos aqui, falar sobre a vida do nosso município. E também agradeço, caros ouvintes que estão ligados à Rádio Moçambique. Moçambique é da emissora provincial do Niassa. Quando a questão que está nos colocar sobre o nosso plano de atividades da Assembleia Municipal, o meu colega já falou quase tudo. Nós temos um plano que nós próprios aprovamos para o presente ano e estamos a implementar. E os pratos fortes desse plano são aquilo que o meu colega falou. Existem sessões da Assembleia Municipal, existem sessões da mesa da Assembleia Municipal, existem comissões de trabalho que vão fiscalizar e monitorar atividades do Conselho Municipal. Essas são atividades principais que constam no nosso plano de atividade. Não posso precisar até neste momento qual é a percentagem que temos, mas estamos num bom caminho no cumprimento desse nosso plano de atividades dentro da Assembleia Municipal.

0: faz aqui menção de comissões de trabalhos que vão para o terreno para fiscalizar as ações do Conselho Municipal. Para o ano em curso, quantas fiscalizações foram programadas e até aqui realizadas?
1: Durante o ano, posso não precisar quantas, mas existem no plano. Existe no plano as comissões, os programas que cada comissão tem. O problema aqui é cada comissão elabora o seu plano e entrega à mesa da Assembleia Municipal através do secretário, e que é termo de referência. Então, através de termos de referência, a mesa autoriza e as comissões vão ao campo. Só dizer que, neste momento, tivemos alguns constrangimentos, sobretudo a falta de combustível, que está a afetar o nosso país, a nossa província, que são o mundo. Então, tivemos algumas dificuldades para irmos, sobretudo naqueles bairros longínquos, para fazermos esse trabalho. Mas eu tenho informação que o problema já está sendo resolvido. Está sendo resolvido. O Conselho Municipal já tem combustível. Eu acho que a partir da próxima semana podemos reativar essas fiscalizações das nossas comissões da Assembleia Municipal.
0: Senhor Rashid, qual o seu posicionamento em relação àquilo que tem sido o papel das comissões de trabalho e as ações no terreno?
2: Mais uma vez, dizer obrigado. Conforme meu colega estava a dizer aqui, os trabalhos das comissões de trabalho dependem do plano da própria comissão. É o chefe da comissão que convoca os membros da sua comissão sempre que haver uma necessidade, e faz um termo de referência e submete-se à Assembleia, nesse caso, o secretariado, e depois vai-se ao terreno. Dizer que depois nós vermos o que está a acontecer efetivamente no terreno, produzimos um relatório. E esse relatório partilhamos com a mesa da Assembleia. E o mesmo relatório também partilhamos com os vereadores das áreas. Nesse caso, cada comissão tem uma determinada área, uma variação que está a controlar. E partilhamos também com o respectivo vereador. O mesmo relatório também é partilhado em sede de uma sessão, o trabalho das comissões. Para dizer que, até neste momento, os trabalhos têm decorrido, e a única questão que podemos lamentar neste momento é pelo fato destes últimos meses o trabalho parar devido à situação de combustível, conforme o meu colega referenciou. É causado pelo conflito no Médio Oriente, e este problema, acredito, não só de Lixinga, todo o país e até todo o mundo tem esse problema. E para dizer que as comissões estão paradas, como sabeis que a nossa cidade já cresceu, não é possível fazer uma digressão a pé, precisa de meios de transporte, e esses meios precisam de combustível. E quando estamos nessa situação geral de combustível, e tudo fica parado.
0: Então, estamos a dizer que, por conta dessas dificuldades de combustíveis, este ano a Assembleia Municipal de Lixinga não conseguiu realizar nenhum trabalho de fiscalização no terreno?
1: Não.
0: Sim. Foi não. Feito algum trabalho?
1: Já fizemos fiscalização.
0: Sim. Isto foi de algum tempo para cá?
1: Sim, sobretudo de maio para este junho.
0: Sim.
1: É que os trabalhos ficaram um pouco paralisados.
0: Sim. E por falarmos de realizações ou de trabalho de fiscalização, Quais são as principais constatações que tiveram no terreno, Sr. Alberto Adamo?
1: Bem, nós sempre estamos a fiscalizar, através de... Estamos a fiscalizar o plano anual do município, que é POA, nós, que nós mesmo aprovamos lá. Então, vamos no terreno para fiscalizar esse plano de atividades do Conselho Municipal, que é POA. E nós, como bancada da Frelimo na Assembleia Municipal, aprovamos positivamente o desempenho do Conselho Municipal desde junho. Que existe, na verdade, um trabalho visível que o Conselho Municipal está a fazer. Podemos dar alguns exemplos sobre a pavimentação das ruas. Temos duas obras e a terceira vai iniciar brevemente. Foi lançada a primeira pedra. A primeira obra que queremos nos referir é sobre a colocação do pavé da Rotunda, que é a Praça da Liberdade, ponto final para o Milagre Mabote, em Namakula, ali perto da Escola Básica de Namakula. Então, as obras estão em curso. E temos outra obra, que é da FEPROL, para a Rua Augusto Assique. As obras estavam paralisadas, mas já foram retomadas, o empreiteiro já retomou. Eu acho que, provavelmente, podem terminar aqueles trabalhos ali.
0: Então, a bancada da Frelimo, neste caso, sente-se satisfeita com aquilo que é o nível de execução das atividades do Conselho Municipal?
1: Estamos satisfeitos, sim.
0: Sim. Faz aqui menção, sobretudo, a questão de estradas que estão a ser pavimentadas, intervenções na área das vias de acesso.
1: Sim, sim.
0: E outras atividades?
1: Outras atividades que eu queria mencionar era a questão de recolha de resíduos sólidos. Também que tivemos problemas nesses mais ou menos 2 meses, porque as máquinas não tinham combustível. Mas nós temos informação que o Conselho Municipal já retomou porque tem combustível. O trabalho da recolha de lixo já está retomado, já está se fazer o trabalho.
0: Sim. Sr. Rashid Carvalho, estão aqui a ser apresentadas algumas ações que estão a ser realizadas ou executadas pelo Conselho Municipal da cidade de Xinga. E esses trabalhos de fiscalização acontecem de forma conjunta. Tem a partilhar a mesma ideia?
2: Dizer que meu colega falou a questão de vias de acesso. É uma realidade e é notório o trabalho que o Executivo está a fazer em termos de vias de acesso. Porque, efetivamente, está a registrar melhorias no que diz respeito à pavimentação e a nível de algumas vias pavimentadas, saiboramento. Isso realmente está a acontecer e é de louvar. Mas existe também algumas questões que os munícipes não estão satisfeitos neste momento. Refiro-me à questão de saneamento. Existem bairros, neste momento, da nossa cidade, onde o Conselho Municipal não recolhe o lixo. Mas, naqueles bairros, aqueles munícipes estão a pagar a taxa de lixo. Mas o Conselho Municipal

0: não são suficientes. Um bairro, por exemplo, de Namakula, um bairro tão grande, apenas podemos encontrar dois contentores. E isso não faz sentido. Encontramos, por exemplo, um contentor a partilhar os munícipes, os vendedores do mercado. Então, como consequência disso, os contentores ficam cheios e o lixo até embaixo. E, em algum momento, isso dificulta a remoção deste lixo na parte dos agentes responsáveis no saneamento. Então,
1: esses problemas nós estamos a encontrar ao longo da nossa fiscalização. Para além deste problema de lixo, temos um outro problema, que é de iluminação. A iluminação também abrange algumas vias importantes. E isso tem causado, como consequência, a criminalidade, sobretudo no período noturno. Existem bairros, nesse momento, que estão aterrorizados, estão a sofrer roubos frequentes por causa de falta de iluminação a nível dos bairros. Estou a falar de Matola, que recentemente algumas casas aí foram arrombadas, partiram muro, pessoas são agredidas na calada da noite por causa de falta de iluminação. Quer dizer que nós, como membros da Assembleia, estamos a fazer de tudo por tudo, incentivando o Executivo para que possa alocar candeeiros e pôr iluminação naqueles bairros. Para além de iluminação, temos problema de erosão em alguns bairros. Esse problema estamos a encontrar, por exemplo, em Xanganane, estamos a encontrar em Massengere, erosão que neste momento o Executivo não tem saída para poder ultrapassar este problema. Para além deste problema, também temos problema de água. Aliás, o próprio partido que neste momento está no poder, está a governar o município, no seu manifesto, está lá patente que prometeram prover, quer dizer, água potável às pessoas. E num passado recente, no verão do ano passado, por exemplo, nós vimos pessoas aqui a sair 4 horas nas suas casas à procura de água. Vimos umas bichas de água. Em alguns momentos, até senhoras eram agredidas às noites, porque saíam cedo, 4 horas, à procura do precioso líquido. Porque nos bairros, um bairro grande, é normal encontrar só um furo de água. No bairro de Namakula, é um bairro grande, apanha um furo de água. Você vai na cerâmica, apanha um furo de água. Mas um bairro grande, não é possível. O município tem que fazer mais. Tem que construir mais furos de água para poder garantir uma vida boa dos municípios, tal como prometeu no seu manifesto eleitoral. Então, estes são problemas que nós encontramos ao longo dos nossos trabalhos nos bairros.
2: Muito obrigado. O senhor Rashid Carvalho aqui faz menção ou referência a alguns aspectos que inquietam os municípios, que é a questão do saneamento do meio, que aponta aqui certos bairros onde os serviços de saneamento do meio ainda não se fazem presente ou ainda o nível de cobertura é um pouco baixo. E apresenta aqui bairros de Assumani, Mutapassa, Nangala. E não só, também faz a questão aqui, a menção de problemas de erosão. É verdade, são problemas conhecidos. E, por outro lado, a questão de segurança por conta de falta de cobertura de iluminação pública. Senhor Alberto, apontados essas questões aqui, o que que tem a dizer? Será que o município, na verdade, as ações que está a levar a cabo na área de saneamento, falamos de recolha e tratamento de resíduos sólidos, provisão de água potável aos munícipes, esses esforços ainda estão muito longe de responder àquilo que são as necessidades ou vêm de maneira diferente?
3: Bem, muito obrigado. Eu quero dizer que os problemas da cidade de Lixinga são muitos, tal como também outros municípios têm seus problemas. Mas nós louvamos o trabalho que o Conselho Municipal está a fazer quase em todas as vertentes.

0: Em relação ao lixo, como disse, o Conselho Municipal está a fazer grande esforço na recolha de resíduos sólidos. E pode existir, sim, uma parte que o município pode não conseguir, mas de uma forma geral, o Conselho Municipal está a fazer um grande esforço na recolha de resíduos sólidos. E nós estamos a ver isso aqui. Há bocado estava aqui, alguns meus colegas já vieram de uma capital provincial. Estava a dizer, a vossa cidade é limpa. A nossa não é assim. Lixinga está limpa. Lixinga está a crescer cada vez mais. São pessoas que vêm de fora. E nós não temos essa autoestima. Mas é necessário reconhecer que o Conselho Municipal está a fazer muito sobre essa área. De noite, de manhã, sobretudo a avaliação de saneamento ambiente, está a fazer um trabalho satisfatório. Nós reconhecemos isso. Mas nós estamos a dizer que é tudo. Existem sim de constrangimentos. Porque muita coisa é o quê? É dinheiro. Às vezes o Conselho Municipal não tem aquele dinheiro. O nosso presidente sonha é grande, mas às vezes não tem meios para resolver esses problemas que a nossa cidade está a enfrentar. Mas é necessário reconhecer que há um trabalho que o Conselho Municipal está a fazer diariamente em relação à recolha do resíduo sólido. Em relação à segurança, segurança sim existe problemas, né, da criminalidade, mas também o governo, a polícia está fazendo a sua parte. A CERN que está a fazer a sua parte, a Polícia Camarária está a fazer, para os outros órgãos. Então, existe aqui esse problema que o meu colega falou, iluminação. E o nosso Conselho Municipal, através do nosso presidente, Luiz António Saído Jomo, cada ano está a comprar candeeiros para colocar nos bairros. Mas aqui encontramos dificuldades. O Conselho encontra, porque aqueles candeeiros que o Conselho Municipal está a colocar lá nos bairros, nas ruas, para a iluminação, existem ladrões, existem malfeitores que estão a retirar. Estão a retirar. Então, por exemplo, eu acompanhei agora, o Conselho Municipal já comprou 200 candeeiros. Provavelmente vão começar a ser colocados. Mas, então, em vez de garantir a iluminação naqueles outros bairros que não têm, vai-se garantir aqueles bairros que não tinha, que tinha, mas foram roubados. Mas o Conselho Municipal está a falar sempre com a população para sermos vigilantes, não sei o quê, a polícia deve fazer esse trabalho de prevenir esse mal que os malfeitores trazem. Agora, em relação à água, o meu colega falou que temos esse problema, não podemos negar sobre o provisionamento de água potável para os munícipes. Mas o Conselho Municipal, através de parceiros também, tem construído fonte de água. Eu estava a falar com o
1: E por
0: vereador.
1: falar de fontes de água,
0: Ah,
1: Sr. Adamo,
0: sim.
1: eu lembro-me que ainda do ano passado para cá estava em construção cinco pequenos sistemas ao nível da cidade de Xinga. Qual é o ponto de situação dessas obras?
0: Eu ia ali, porque esses sistemas de água que referiu estão quase a terminar as obras. E, brevemente, o Conselho Municipal vai entregar no bairro Guerra, que é 25 de junho. O sistema está quase a terminar. Em Zinje está lá a construção do sistema e está quase a terminar, quase a terminou. Na Josina Machel Xanganan, o sistema está para terminar, vai se entregar. E um mosteiro, lá no mosteiro, também está a se construir um sistema. Esses sistemas estão para se entregar. E isso há de ser mais valia para a vida dos munícipes. E o munícipe está a fazer grande esforço que cada unidade, pelo menos cada unidade comunal, tenha 2 ou 3 fontes de água. E este ano está no plano para a construção de 8 furos de água para os munícipes de Lixinga. E também estamos esperando o término daquelas obras de Paragem de Lucuba que está sendo construído. E eu acho que as obras vão terminar e vai dar, vamos ter água quase 24 horas para a nossa cidade de Lixinga.
1: Muito bem, estimado ouvinte, estamos no programa Tribuna Parlamentar a partir da cidade de Lixinga, onde temos como convidados a Assembleia Municipal desta cidade. E estão aqui presentes dois convidados. Fazemos referência aqui ao chefe da bancada da Frelimo neste órgão de fiscalização municipal, que é o senhor Alberto Adamo, e o chefe da bancada da Renamo, o senhor Carvalho, Rashid Carvalho, melhor. E estamos assim a trazer aqui aspectos que dizem respeito à vida social desta cidade, aspectos estes que têm a ver com ações tendentes à provisão de serviços essenciais. E tendo em conta que estamos a falar de saneamento do meio, assim como abastecimento de água, em algum momento falta água na cidade de Lixinga, água potável para o consumo, mas esta mesma cidade também atravessa outros problemas relativos à água, sobretudo quando falamos de época chuvosa. Sofremos de inundações urbanas e, por sermos afetados com estes fenómenos, sabemos que ainda nesta cidade temos assentamentos informais que estão ao longo de cursos de água, como zonas baixas, aquilo que chamam de zonas verdes, e assim como nas margens de rios que atravessam essa cidade. E na última época chuvosa, por conta das inundações urbanas, tivemos famílias que ficaram afetadas e que neste preciso momento ainda encontram-se num centro de acolhimento provisório. Que acompanhamento estão a fazer daquilo que tem sido a resposta do Conselho Municipal para afetar ou alocar terrenos a estas famílias nas zonas seguras? Senhor Rashid Carvalho.
2: Antes de entrar em detalhe em relação à questão que me coloca, queria falar um pouco sobre a barragem de Lucuma, o meu colega acabou de dizer agora. Eu cheguei lá na barragem, está sendo construída, acho que uma barragem anexa, mas neste momento...
1: Essas são obras de ampliação da barragem.
2: De ampliação, exatamente. E neste momento as obras estão paradas. Não sei com que motivo, mas também nós vimos lá que aquela ampliação está sendo feita para um lado elevado. Agora, não sei como é que a água, e neste momento nem água, nem uma gota de água não tem. Quer dizer, choveu muito este ano, mas não há nada ali. Então, eu não sei que tipo de ampliação é essa, porque no meu entender, a ampliação deveria ser feita.
1: Mas talvez a questão aqui de fundo, aquelas obras são do nível central e que o acompanhamento em termos de fiscalização, o decurso das obras, é um plano de nível central. O que estamos a olhar neste preciso momento é que trabalho que o município está a fazer, os senhores como órgão de fiscalização, em termos de acompanhamento daquelas famílias que foram afetadas ou vítimas das inundações urbanas, que neste preciso momento se encontram num centro de provisório, e que aguardam a afetação de terrenos em zonas seguras.
2: É verdade que são obras de nível central, sim, mas são obras que vão beneficiar os munícipes da cidade de Lixinga. É por isso que eu também estava a entrar em detalhe. Agora, falar das pessoas vítimas das inundações, nós percebemos que depois daquelas fortes chuvas, alguns munícipes da cidade de Lixinga perderam suas residências, sobretudo na zona da pista de atletismo, também no bairro Nangala, algumas casas demoliram-se em consequência das chuvas e foram acolhidas aquelas pessoas num centro de acolhimento localizado aqui no bairro da pista. Então estão lá e que aquelas pessoas foram prometidas espaço, porque até a última informação é que as pessoas não podiam voltar para os seus lugares, porque não eram lugares adequados. Eram zonas propensas a inundações. E o Conselho Municipal prometeu espaço. E as últimas informações é que aquelas pessoas ainda não têm. Não sei se agora já têm, o meu colega vai me ajudar, mas ouvi dizer que até hoje aquelas pessoas estão lá. O Conselho Municipal ainda não conseguiu cumprir aquilo que prometeu. A outra coisa é que, para além daquelas pessoas que estão acomodadas naquele centro, existiram mais vítimas dentro dos bairros, e a equipa que estava a passar lá a registrar as pessoas que sofreram, então, registraram aquelas pessoas prometendo um apoio, e que até hoje aquele apoio nunca apareceu. Para dizer que a população, mais uma vez, sente-se abandonada, queria dizer, com o executivo, neste momento municipal, pelo fato de não receber o apoio prometido. E nesse momento as pessoas estão a se reerguer de novo, mas sem apoio dos órgãos do executivo. Para dizer que, mais uma vez, o povo, os munícipes da cidade de Lixinga, estão a perdendo confiança com este governo, sobretudo quando falamos na componente de apoio.
1: Mas, senhor Rashid, acontece que aquelas pessoas estão no centro de acolhimento, há quem assista ali, tem assistência alimentar, água potável e outras necessidades básicas. E estão em curso, sim, ainda estamos a sair da época chuvosa, e que o trabalho de parcelamento dos terrenos não podia acontecer em plena época chuvosa para o reassentamento daquelas famílias. O que gostaríamos aqui de ouvir é o acompanhamento que os senhores, na qualidade de membros da Assembleia, estão a fazer nesses trabalhos em que o município prevê atribuir terreno àquelas famílias para que mais tarde possam reiniciar a sua vida em zonas seguras. E dizer que não há apoio, acho que há um pouco de exagero. Nós sabemos de que aquelas pessoas estão lá e têm apoio multiforme. Houve vários movimentos de angariação de apoios. Esses apoios sempre são dirigidos àquelas pessoas. Mas muito obrigado. É uma ideia que está de estar aqui e ficar. Senhor Alberto, qual é o acompanhamento que estão a fazer do processo de reassentamento daquelas famílias que ainda se encontram aqui no Centro de Acolhimento Provisório?
0: Muito obrigado. Nós conhecemos a situação dos nossos munícipes que foram afetados com essas calamidades. O Conselho Municipal, mais parceiros, está a fazer também o esforço para dar alimentação àqueles munícipes que estão aí. Existe, como disse, apoio multiforme. O Conselho Municipal não está atrás. Está a dar, eu não posso precisar tantos quilos, eu não sei o que eu sei. Como fiscal, o Conselho Municipal está a dar apoio para aqueles munícipes que estão aí. Eu pessoalmente fui lá, entrevistei alguns daqueles ali, eu visitei ali. Né? Neste momento que estamos, como pancada da Frelimo, estamos a fazer uma contribuição para material escolar, para aqueles crianças que estão ali afetados. Nós, como bancada da Frelimo, estamos a fazer isso, está a decorrer isso, para não ficarmos de fora, Parece que nós não estamos ali a sentir aquelas crianças que estão aí. Estamos a fazer essa contribuição. Mas sei que é alimentação. Eu perguntei, como você tem alimentação? Ah, temos água, não sei o quê, temos latrina ali, não sei o quê. Eu fui conversar com o chefe da bancada da Frelimo ali. E eu acho que sim, eles podem não ter o suficiente, mas o básico diário, aquele já tem. Agora, em relação ao ressentimento, nós acompanhamos que está se fazer parcelamento em algures nessa cidade para aqueles municípios ali. E eu acho que ainda não começaram a distribuir os talhões de cada família. Mas o trabalho está a decorrer. O Conselho Municipal não está de fora, não está alheio em relação ao sofrimento daqueles municípios que estão ali. O Conselho Municipal, mas os parceiros estão a fazer o trabalho. O que resta a nós irmos de lá, tirarmos dos problemas que estão a acontecer. Às vezes nós podemos dizer isso, que não há aquele apoio, mas é necessário nós irmos lá, no louco, falarmos com a família, com as famílias. Agora, se meu colega foi lá, ouviu essa expressão, bem, cada um tem a sua maneira de ouvir e pensar.
1: Muito obrigado, Sr. Adamo, mas estou a ver uma mão aqui a ser levantada para o Sr. Rashid. 30 segundos, parece que...
2: Exatamente, vou resumir.
1: Contrariar o posicionamento do Sr. Adamo.
2: Não, até porque não quero contrariar. Dizer que as pessoas que estão acomodadas lá no centro realmente estão a receber apoio. Nós ouvimos recentemente, receberam pasta, crianças, mas o apoio de ser apoiado uma pessoa no centro é diferente de estar na sua casa e procurar sozinho. Então, o que nós estamos a dizer é que, muito urgentemente, o executivo tem que dar espaço àquelas pessoas para ir a recomeçar as suas vidas de forma individual, não no apoio. No apoio nunca vai chegar. Uma coisa de ser dada, medir arroz, medir óleo para alguém, é diferente de estar na sua casa. E para além dessas pessoas que estão no centro, estamos a dizer que existem outras pessoas que foram assoladas. E a equipa do INGD passou naquelas casas fazer o levantamento, registrou, prometendo apoio, que até hoje esse apoio não apareceu. Agora, nós estamos a perceber o que está a acontecer. E aqueles munícipes estão a reclamar, estão a dizer o que mesmo esse governo está a pensar para nós. Quer dizer, nós perdemos nossas casas, passou uma equipa, fez levantamento, mas até hoje nem água vai, nem água vem. Não estou a falar das pessoas que estão no centro.
1: Muito obrigado, Sr. Rashid, mas recordando-nos um pouco daquilo que é o ponto de situação da cidade de Xinga, nós sabemos que existem zonas de risco, zonas onde ciclicamente, de forma cíclica, em cada época chuvosa ocorrem inundações urbanas. São zonas baixas, aquelas zonas que chamamos de zonas verdes, onde deviam ser locais de produção aqui ao nível da cidade. E nas margens de rios, a cidade de Xinga é atravessada por muitos rios, e em outros pontos em que são desastres naturais, onde as pessoas vivem em zonas propensas à erosão. E várias vezes existem esses esforços do governo e outras entidades a alocar terrenos para que as pessoas abandonem de forma voluntária aqueles locais. E várias iniciativas nesse sentido redundaram num fracasso, porque algumas famílias receberam os terrenos e voltaram para os locais de riscos. Então, é um problema que, de forma cíclica, não termina. São as mesmas famílias, em algum momento, que aparecem. Acredito que, como membros da Assembleia Municipal, também deviam desempenhar um papel fundamental, neste caso, de sensibilização aos munícipes para que compreendam e que abandonem aquelas zonas de risco de uma vez para sempre e voltam, se calhar, para praticar atividades agrícolas, porque são zonas que têm umidade.

0: Sr. Rashid.
1: Muito obrigado, mas antes queria falar primeiro sobre a construção de casas nas áreas impróprias.
0: Temos o tempo limitado e gostaria que avançasse para essa questão primeiro.
1: Ok. Eu vou falar, por causa do tempo, né? Vou falar de uma forma resumida a questão do Fidel, por exemplo, que tem a ver com... quer dizer, o executivo prometeu emprestar um dinheiro aos jovens para o autoemprego, para gerar suas próprias rendas, etc. E, neste momento, os jovens, os munícipes da cidade de Lixinga sentem-se traídos, porque nós todos vimos, quando se tratava do documento de acesso a esse financiamento, todos os bancos estavam cheios, o Conselho Municipal estava cheio, pessoas a tratar o documento, no intuito de ver financiados e melhorar as suas vidas. Mas, hoje, estamos a ouvir que quem recebeu aquele dinheiro apenas são pessoas do Partido Frelimo. Nenhuma pessoa que não está ligada ao Partido de Frelimo recebeu aquele financiamento. E é normal um bairro, por exemplo, o bairro do bairro...
0: O senhor tem como provar isso?
1: Tenho, sim. Temos, por exemplo, o bairro de Assumani. Só receberam duas pessoas. Temos bairro popular, só receberam duas pessoas.
0: Não, vamos lá ver. A limitação do próprio fundo, porque o fundo foi muito limitado.
1: Mas que tipo de pessoa? Por exemplo, no bairro popular, tivemos informação de quem recebeu é a esposa do secretário.
0: Está bem, muito obrigado. Então, ficou o seu pensamento, mas gostaríamos de ouvir a opinião do senhor Adamo.
1: Não,
0: senhor Adamo, em 30 segundos, qual é a sua opinião em relação à política de empoderamento da juventude?
2: Primeiro, agradecer essa iniciativa presidencial do nosso presidente para alugar esse fundo que é muito necessário para o desenvolvimento da vida dos jovens, da vida das mulheres, quiçá a vida dos munícipes e do povo moçambicano. O fundo que foi dado pela primeira vez, como arranque, não chegou para muita gente. Nós sabemos que foi exíguo, mas deu para iniciar. E alguns jovens, como sabemos, 60% daquele valor deve passar para os jovens, 40% para as mulheres. E as autoridades administrativas estão a seguir essas normas. Se não estão a seguir, estão a violar. Agora, eu não posso aqui dizer é para Frelimo, é para... O que eu sei, cada jovem, cada munícipe apresenta o seu projeto, a entidade própria e a entidade própria aprova. Agora não me sei se aí...
0: Muito obrigado, senhor Alberto Adamo. Assim, estimado ouvinte, foi o nosso programa Tribuna Parlamentar. Hoje, onde refletimos sobre as atividades da Assembleia Municipal na cidade de Lixinga, bem como outros aspectos da vida social deste município. E os nossos convidados foram o senhor Alberto Adamo, chefe da bancada da Frelimo na Assembleia Municipal, assim como o senhor Rashid Carvalho, que é chefe da bancada da Renamo. Na moderação deste debate esteve Pinto Catawa com Delsófio Daniel na sonorização. Muito obrigado e até a próxima.
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5: 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Em todo o território nacional são neste momento 10 horas.

0: As notícias a esta hora, apresentadas por Rosa Freitas. Muito bom dia.
1: Muito bom dia, Albertina Zandamela. Bom dia, ouvinte. Decorre neste momento em Climane, na Zambésia, o velório do bispo da Diocese de Climane e administrador apostólico da Arquidiocese da Beira. Dom Zório Afonso foi assassinado no sábado passado na sua residência oficial em Climane. A cerimónia conta com a participação do presidente da República, Daniel Chapo, entre outras figuras governamentais e religiosas. O detalhe em direto com o jornalista Caetano Alberto. Bom dia.
2: Dia, o nuncio apostólico em Moçambique, Dom Luís Miguel Cardaba, assegura que apesar de Dom Osório se dura Afonso, bispo, as reformas profundas em curso nesta diocese vão prosseguir. O nuncio apostólico Miguel falava momentos no funeral eclesiástico oficial de Dom Osório, assassinado sábado. Esta cerimônia, como temos vindo a anunciar, conta com a presença do Presidente da República, Caetano Alberto, a partir da Sé Catedral de Climane.
1: Era o jornalista Caetano Alberto, a partir de Climane, na Zambésia, onde decorre neste momento o velório do bispo da Diocese de Climane e administrador apostólico da Arquidiocese da Beira. Dom Osório Afonso, foi assassinado no sábado passado na sua residência oficial em Climane. A secretária de Estado dos Negócios Estrangeiros e Comunidade Moçambicana no Exterior inicia hoje uma visita de trabalho à África do Sul. Durante 4 dias, Maria de Fátima Manso vai acompanhar o processo de assistência aos moçambicanos afetados pelos ataques xenófobos no país vizinho. Correspondente Eduardo Figurão.
3: Ela liderou uma equipa multissetorial que inclui o Instituto Nacional para as Comunidades Moçambicanas no Exterior, o Instituto Nacional de Gestão e Redução do Risco de Desastres e os Ministérios da Saúde, Interior, Transportes e Logística, da Justiça, Assuntos Constitucionais e Religiosos, dos Negócios Estrangeiros e Cooperação. O desdobramento desta comitiva em território sul-africano será conhecido após o encontro agendado para esta sexta-feira na cidade de Tswane, Pretória. Rádio Moçambique, Eduardo Figurão, Joanesburgo.
1: De Joanesburgo, na África do Sul, regressamos ao país, concretamente à província de Cabo Delgado, onde o Conselho Executivo devolve para reavaliação a proposta de agravamento das tarifas de transporte semicoletivo de passageiros interdistrital. É uma proposta submetida pela Associação dos Transportadores Rodoviários. Desenvolve a notícia Florencio Mussá.
4: Dentre as razões de devolução da proposta, destaca-se uma alegada falta de clareza sobre os critérios quilômetro-preço e quilômetro-hora e pelo facto de a mesma castigar o bolso do cidadão. A título de exemplo, os transportadores propõem um agravamento de 300 meticais na atual tarifa de 500 meticais cobrada a cada passageiro no trajeto Pemba-Montepuez, numa distância de 210 quilômetros. O governador de Cabo Delgado, Valide Tawabo, orientou para que estes e outros aspectos sejam redesenhados e, num prazo de uma semana, a proposta deverá voltar à mesa para a sua discussão e, posteriormente, ser submetida à Assembleia Provincial.
1: As autoridades da província de Tete pretendem reforçar a formação técnico-profissional como estratégia para alcançar a independência económica e impulsionar o desenvolvimento industrial no país. Jornalista Ana Avenila.
5: A iniciativa enquadra-se no projeto presidencial Industrializar Moçambique, que visa promover a transformação económica através dos recursos naturais, do aumento da produção e da criação de oportunidades de emprego para os jovens. Para materializar este objetivo, está em estudo um plano de divulgação dos cursos de engenharia com perfil ocupacional ministrados pelos Institutos Superiores Politécnicos de Tete e do Songo. Desta idade, Ana Avenila.
1: Na atualidade internacional, perto de 300 nigerianos foram repatriados ontem devido à intensificação dos ataques xenófobos na África do Sul. Segundo as autoridades nigerianas, os repatriados fazem parte do primeiro grupo de cidadãos a serem repatriados para a Nigéria. A mesma fonte explica que o repatriamento surge também da resposta às ameaças, dando conta de que cidadãos estrangeiros na África do Sul devem deixar o país até 30 de junho. Perto de 118 milhões de pessoas foram, até o ano passado, forçadas a abandonar as suas residências devido a guerras e perseguições no mundo. Deste número, cerca de 4 milhões de pessoas já regressaram aos países de origem. São dados divulgados ontem pela Agência da ONU para os Refugiados, destacando que o número de deslocados a nível global continua num patamar alarmante e inaceitável. Foram as notícias das 10, as próximas às 11 horas.

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1: A sua atenção às notícias a esta hora, apresentadas por Rosa Freitas. Mais uma vez, muito bom dia.
2: Muito bom dia, Albertina Zandamela. Bom dia, ouvinte. Decorre neste momento em Climane, na Zambésia, o velório de Dom Osório Afonso, bispo da Diocese de Climane e administrador apostólico da Arquidiocese da Beira, que perdeu a vida no passado sábado. A cerimónia conta com a participação do Presidente da República, Daniel Chapo, entre outras figuras governamentais e religiosas. O detalhe em direto com o jornalista Caetano Alberto. Bom dia. Jornalista Caetano Alberto, mais uma vez, bom dia.

0: Teremos Caetano Alberto para as próximas, os próximos serviços noticiosos. Seguimos com outras notícias. Académicos, jornalistas e membros da sociedade civil defendem a valorização das ações de solidariedade prestadas no âmbito da assistência humanitária às vítimas das cheias e inundações no país. O posicionamento consta das propostas apresentadas ontem à Primeira-Dama, Guetta de Chapo, em audiências concedidas a representantes de instituições nacionais e internacionais. Em representação do Media Club, o jornalista Tomás Vieira Mário destacou no encontro a necessidade de reforçar a mobilização interna em resposta aos desafios que o país enfrenta.
1: Exaltar esse espírito de solidariedade entre os moçambicanos, nomeadamente por ocasião das cheias, que foi muito forte, e também mostrar o nosso reconhecimento ao trabalho de instituições como o Gabinete da Primeira-Dama, o NGD, e dizer aos moçambicanos, olha, este é o caminho, vamos estar sempre juntos, não esperar que haja apoio internacional ou externo. Então, esta aqui é a ideia fundamental da audiência que aqui tivemos com a Primeira-Dama.
0: Já o académico Jamis Taimo, em representação da Universidade de Ciências e Tecnologia, Joaquim Alberto Chissano, apresentou uma iniciativa que visa homenagear os cidadãos e empresas que contribuíram para apoiar comunidades afetadas pelas calamidades naturais no país. A polícia deteve ontem dois indivíduos indiciados de roubo de 30 cabeças de gado bovino na província de Maputo. Desenvolve a notícia Verónica Sidumo.
2: O caso deu-se no distrito de Namaacha, onde os implicados, ambos pastores de gado, foram subtraindo paulatinamente cabeças de gado de uma cidadã para a qual trabalhavam. Notando o desaparecimento destes animais no curral, a proprietária contratou a polícia, que, para além de deter os pastores, recuperou as 30 cabeças de gado. A informação foi partilhada esta quinta-feira pela porta-voz da PRM no Comando Provincial de Maputo, tendo acrescentado que a corporação vai continuar a trabalhar com vista a estancar este mal. Da Matola, Verónica Sidumo.
0: As autoridades da província de Tete pretendem reforçar a formação técnico-profissional como estratégia para alcançar a independência económica e impulsionar o desenvolvimento industrial no país. Os detalhes por Ana Avenila.
3: A iniciativa enquadra-se no projeto presidencial Industrializar Moçambique, que visa promover a transformação económica através dos recursos naturais, do aumento da produção e da criação de oportunidades de emprego para os jovens. Para materializar este objetivo, está em estudo um plano de divulgação dos cursos de engenharia com perfil ocupacional, ministrados pelos Institutos Superiores Politécnicos de Tete e do Songo. Desta Tete, Ana Avenila.
0: Na atualidade internacional, perto de 118 milhões de pessoas foram até o ano passado forçadas a abandonar as suas residências devido a guerras e perseguições no mundo. Deste número, cerca de 4 milhões de pessoas que já regressaram aos países de origem. São dados divulgados ontem pela Agência da Organização das Nações Unidas, ONU, para refugiados, destacando que o número de deslocados a nível global continua alarmante e inaceitável. Foram as notícias das 11, as próximas às 12 horas e 30 minutos, no Jornal da Tarde. 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
5: Decorre neste momento em Quelimane, na Zambésia, o velório do bispo da Diocese de Quelimane e administrador apostólico da Arquidiocese da Beira, Dom Osório Afonso. A cerimônia conta com a participação do Presidente da República, Daniel Chapo, entre outras figuras governamentais e religiosas. Na cobertura do evento está o jornalista Caetano Alberto. Bom dia.
6: Muito bom dia. Respondemos em partir da Sé Catedral de Quelimane, onde decorre, portanto, o funeral eclesiástico oficial de Dom Osório Sidora Afonso, bispo da Diocese de Quelimane. É uma cerimônia que iniciou por volta das 9 horas e carregada de emoção, depois da homilia pelo núncio apostólico. Vamos acompanhar aqui a mensagem dos missionários da consulta. E também neste momento
7: momento, é preciso destacar que a qualquer instante o Presidente vai usar a palavra para prestar profundo pesar à comunidade católica. Vamos ouvir a mensagem do Instituto dos Missionários da Consalato.
8: Reverendíssimo Senhor Núncio Apostólico em Moçambique, Reverendos Pais Sagrados e Consagradas, Sua Excelência, Senhor Presidente da República de Moçambique, distintas autoridades do governo, autoridades diplomáticas, religiosas, irmãos e irmãs, congregados na Santa Eucaristia, que acabamos de celebrar, nela vivemos o mistério pascal, morte e ressurreição de Jesus Cristo, fonte de consolação de todos que creem. Ao celebrarmos hoje a Páscoa eterna, Dom Osório Sitor Afonso, IMC, Bispo Diocese de Quelimane e Administrador Apostólico da Arquidiocese da Beira, nós, família composta por leigos, leigas, amigos, missionários e da Consolata, manifestamos a nossa dor por esta perca irreparável. A notícia dos prevenidos profundamente nos deixou com uma dor. Mas, esse lugar de fragilidade que nasce da nossa força, a comunhão. Somos uma família. E quando um de nós sofre, quando um de nós cai, totar, um de nós dá a vida, todos somos a renovar a nossa esperança em Jesus Cristo. Temos os nossos olhos nele, fonte de vida nova, sim, Jesus, que transforma dor em luz. De Dom Osório guardamos boas memórias. Um simples, alegre, mas de viver e caminhar com as pessoas. Segundo, um missionário fácil de inserir-se nas comunidades internacionais, inter- e intergeneracionais. Um missionário, um pastor apaixonado de Deus, e dela se alimentava e nela encontrava força para a sua vida e para o seu ministério. Pregava aos outros com muito entusiasmo. O missionário nunca deixou de acreditar na bondade das pessoas, na paz, na reconciliação. Um pastor que se deixou consumir pelo serviço até o último dia. Para terminar, queremos neste momento agradecer a Deus pelo dom que nos concedeu viver com Dom Osório. Agradecemos a sua família biológica. Nunca o desanimou e me encorajou quando na sua adolescência manifestou o desejo de ser um consagrado, um missionário além fronteiras. O grupo vai chegar a realizar o ideal missão. Queremos agradecer aos santos Papa Francisco e o Papa Leão XIV, representados aqui pela Reverendíssima Senhor Núncio Apostólico em Moçambique, por terem nomeado Dom Osório Sitor Afonso, Bispo Auxiliar da Arquidiocese de Maputo, Bispo Titular da Diocese de Quelimane e, ultimamente, como administrador apostólico da Arquidiocese da Beira. Nossa Senhora da Consolata, José Alamano, nos ajudem a viver este momento com os sentimentos de fé e com os olhos em Jesus ressuscitado. Descanse em paz, Dom Osório. Quelimane, aos 2 de junho de 2026. Missionários da Consolata.
9: O representante da Diocese da Beira.
10: Foi
7: Foi a mensagem do Instituto da Consolata e agora segue a mensagem do representante da Diocese da Beira.
10: Mensagem de condolências, ocasião da Páscoa de Dom Osório Sitor Afonso, administrador da Beira. Com licença e com todo o protocolo observado. Todo aquele que crê, todo aquele que vê e crê em mim, jamais morrerá. 25. O povo peregrino na Arquidiocese da Beira e que com alegria esteve confiado ao cuidado de Dom Osório, Papa Leão XIV, desde o dia 10 de abril, hoje chora sua Páscoa com profunda tristeza, esperança e ressurreição. Sentimos a proximidade do pastor que não se incomodava com o cheiro de suas ovelhas. Dom Osório uniu-nos como igreja viva, exortando-nos com voz simples e firme a caminhar em sinodalidade, a ir em missão ao encontro dos mais vulneráveis e assumir com responsabilidade a autossustentabilidade da nossa igreja local. Dom Osório inspirou-se no Salmo 119, do seu lema, lâmpada para os meus passos. As suas decisões brotavam dessa luz que é Cristo, e o seu apelo final ficará para sempre. Não fomos chamados para conservar, mas para fazer crescer e frutificar os dons. Diante do seu corpo presente, prometemos fidelidade a essa herança e comprometemos-nos a continuar o caminho por ele traçado. Expressamos as nossas condolências aos senhores bispos, à congregação dos missionários da Consolata e à família biológica. E a Nossa Senhora do Rosário, padroeira da Arquidiocese da Beira, interceda pelo eterno descanso de Dom Osório e fortaleça a Igreja em Moçambique neste momento difícil. Que a alma de Dom Osório descanse em paz na presença do bom pastor que tu serviu. Assim seja.
11: Repete de Quelimane.

0: Diocese de Quelimane, mensagem de fé e condolência pela Páscoa do nosso Bispo. E com o coração apertado, mas na firme esperança da ressurreição, que a Diocese supracitada acolheu a triste notícia que dava a conhecer a ocorrência da morte bárbara do nosso Bispo da Diocese, Dom Osório Citora Afonso. Neste momento, unimos-nos em oração em consonância com a humanidade e todo o país na sua vasta acerção e nos seus vários estratos sociais. Eu disse, em meio da minha vida pastoral em Quelimane, vou descer às portas da morte, privando-me deste modo do resto dos meus anos. Cântico de Isaías. Queremos emprestar estas palavras para exprimirmos a nossa consternação diante da surpreendente e vergonhoso acontecimento. Nos sentimos envergonhados e humilhados com o sucedido. Que o Senhor console os nossos corações e que o legado de amor e de espírito sinodal, fé e trabalho abnegado em prol da formação humana, da justiça, deixados por nosso pastor, continuem a fortificar na nossa Igreja. Agradecemos a Deus pelo dom da sua vida, da sua dedicação incansável ao Evangelho, que nos foi veiculado sob o seu lema: a tua palavra é lâmpada para os meus pés. O seu lema: a tua palavra é lâmpada para os meus pés. Salmo 119, 105. Que o bom pastor o acolha em seus braços de luz e paz. Combateu um bom combate, terminou a carreira, guardou a fé. Descanse, nosso querido pastor. Quelimane, 12 de junho de 2026.
1: Mensagem do Dicastério para Evangelho.
2: A mensagem do Dicastério para Evangelização dos Povos. Com profundo pesar, mas confortados pela firme esperança da Castério para a evangelização, sessão para a primeira evangelização e as novas igrejas particulares, associa-se ao luto da Igreja em Moçambique e une-se espiritualmente ao Santo Padre Leão XIV, ao Arcebispo Emérito, aos presbíteros, aos diáconos, pessoas consagradas e a todos os fiéis leigos das dioceses de Quelimane e da Beira, ao tomar conhecimento da dolorosa notícia do falecimento repentino de Sua Excelência Reverendíssima Dom Osório Citora Afonso, Bispo de Quelimane, Administrador Apostólico da Beira e Secretário-Geral da Conferência Episcopal de Moçambique, que o Senhor chamou para a casa do Pai ao 6 de junho de 2026, aos 54 anos. A sua morte imprevista priva a Igreja em Moçambique de um pastor zeloso e atencioso, de um missionário exemplar, de um homem de profunda fé e de um fiel servidor do Evangelho. Todos aqueles que tiveram a oportunidade de o conhecer e de colaborar com ele, recordam a sua humildade, a sua bondade fraterna, a sua profundidade espiritual, a sua prudência pastoral e a sua dedicação total à missão que o Senhor lhe confiou para o bem da Igreja. Neste momento de dor, o Dicastério para a Evangelização eleva a sua ação de graças a Deus Todo-Poderoso pela vida, pelo ministério sacerdotal e pelo serviço episcopal de Sua Excelência Dom Osório. Confia a sua nobre alma à infinita misericórdia do Pai e une-se em oração aos seus familiares, aos confrades do Instituto dos Missionários da Consulata, ao clero, às pessoas consagradas e a todos os fiéis das igrejas de Quilimane e da Beira. A maternal intercessão da bem-aventurada Virgem Maria, Mãe da Igreja, a qual ele sempre foi profundamente devoto, confiamos este nosso irmão no Episcopado, certos de que o Senhor ressuscitado, a quem ele serviu com fidelidade como missionário, sacerdote e bispo, o acolherá na paz eterna do seu reino. Que o Senhor console todos aqueles que choram a sua partida e sustente a sua Igreja na espera confiante da ressurreição dos mortos e da vida do mundo que há de vir. Requiescat in pace. Cardinal Luiz Antônio Joaquim Tagle, pro prefeito do Dicastério para Evangelização, Cidade do Vaticano, 6 de junho de 2026.
1: Segue-se agora a intervenção de Sua Excelência Reverendíssima Dom Inácio Sauri, Arcebispo de Nampula e Presidente da SEMA.

0: disse que o agradecimento é um dever agradável. Infelizmente, o agradecimento que vou fazer agora não é agradável, é amargo. Porque mataram meu irmão e meu amigo Osório. Há muitas mensagens que não vão ser lidas. Começo aqui por dizer que recebemos uma mensagem de condolências do simpósio das conferências episcopais da África e do Madagascar, tanto de todos os bispos de África, que diz assim: Excelência Reverendíssima, Sr. Dom Inácio Saúl, arcebispo de Nampula, presidente da Conferência Episcopal de Moçambique. Foi com profunda consternação, tristeza e dor que nós, bispo da África, recebemos a notícia do trágico assassinato de Sua Excelência Reverendíssima Dom Osório Sr. Afonso, bispo de Quelimane e administrador apostólico da Arquidiocese da Beira. Em nome do simpósio das conferências episcopais da África e de Madagascar e de todos os bispos do continente africano, desejo expressar a Vossa Excelência, à Conferência Episcopal de Moçambique, à Igreja Família de Deus de Moçambique, ao clero, aos religiosos e religiosas, aos fiéis leigos, à Diocese de Quelimane, à Arquidiocese da Beira, à família religiosa de Dom Osório e aos seus familiares biológicos, as nossas mais sentidas condolências e a nossa profunda comunhão espiritual neste momento de luto. Não leio toda a mensagem, ela foi assinada por Sua Eminência, o Cardeal Fridolin Ambongo, arcebispo de Kinshasa e presidente do CEAM. Excelência Sr. Francisco Daniel Chapo, presidente da República de Moçambique, todas as distintas e respeitáveis autoridades civis do país, veneráveis irmãos no Episcopado, queridos sacerdotes consagrados e consagradas, digo estas palavras de agradecimento com duas palavras. A primeira é de dar graças a Deus pelo dom da vida e do ministério fecundo de Dom Osório, um pastor missionário, segundo o coração de Deus. A segunda palavra é de agradecimento a todos vós, à família de sangue, que educou Osório na fé e nos mais altos e sólidos valores humanos. Ao Santo Padre, que o nomeou para alta responsabilidade na Igreja e que hoje também mandou uma mensagem por esta trágica circunstância. Aos meus irmãos no Episcopado, ao Estado e ao Governo de Moçambique, aqui particularmente representado por Sua Excelência o Sr. Presidente da República, e a todos vós aqui presentes. A terceira palavra é um grande apelo, é um pedido que não é impossível. Eu o faço porque acredito que é possível. E é este: que o assassinato bárbaro e cobarde de Dom Osório marque o ponto final da vergonhosa onda de violência e assassinatos de homens de bem e de paz em Moçambique. Repito, que o assassinato bárbaro e cobarde de Dom Osório marque o ponto final da vergonhosa onda de violência e assassinato de pessoas de paz e bem em Moçambique. As palavras que vou dizer para terminar já foram ditas por Sua Excelência Reverendíssimo Núncio Apostólico. Mas as faço minhas porque já as tinha previsto e quero reiterar. Basta de matar os irmãos. Basta.
1: Por fim, segue-se a mensagem de Sua Excelência, o Presidente da República, Daniel Francisco Chapo. E as outras mensagens poderão ser entregues ao pároco.
2: Presidente da República, Daniel Francisco Chapo, vai usar da palavra nesta cerimônia aqui em Climane. Vamos ouvir.
3: Senhora Presidente da Assembleia da República, distintos membros aqui presentes da Igreja, caros bispos aqui presentes, começando por Sua Excelência Reverendíssima Dom Luís Miguel Cardapa, Núncio Apostólico de Moçambique, Sua Excelência Reverendíssima Dom Inácio Saúra, Arcebispo Metropolitano de Nampula e Presidente da Conferência Episcopal de Moçambique, caros membros do Governo aqui presentes, Suas Excelências, membros do Conselho de Estado aqui presentes, distintos, ou melhor, Sua Excelência, Reverendíssimas Bispos da Conferência Episcopal de Moçambique, senhores membros do Conselho Consultivo da Presidência da República de Moçambique, senhora Embaixadora da República de Moçambique na Santa Sé, junto do Vaticano, Sr. Raul Domingos, aqui presente, Sr. Secretário de Estado das províncias da Zambésia e Sofala, Sr. Presidente da Assembleia Provincial, Primeiro Secretário do Comitê Provincial, Srs. Presidentes dos municípios de Quelimane e da Beira, em Sofala, aqui presentes, senhores presidentes dos partidos políticos aqui presentes, distintos dirigentes e representantes de partidos políticos, senhores representantes das missões diplomáticas, consulares e organizações internacionais, respeitadas autoridades religiosas e governamentais de várias religiões aqui presentes, distintos representantes da sociedade civil aqui presentes, caros missionários da Consulata, reverendos, párocos e superiores das missões, caros amigos da comunicação social aqui presentes, estimados fiéis católicos e pessoas de boa vontade, caros padres aqui presentes, caras e caros compatriotas, estimada família Afonso, viemos hoje a Quelimane mergulhados na tristeza e dor pela perda de Sua Excelência Reverendíssima Dom Osório Sitora Afonso, Bispo da Diocese de Quelimane, Secretário da Conferência Episcopal de Moçambique e Administrador Apostólico da Beira, que partiu eternamente ao Pai no passado dia 6 de junho, na sua casa episcopal, vítima de assassinato. Viemos a este eclesiástico lugar oficial, desolados e consternados, para, em nome do governo da República de Moçambique, do povo moçambicano, do Rovuma Maputo, do Zumba ao Índico e, em especial, daqueles que professam a religião cristã e católica, para juntos prestarmos homenagem neste momento, mergulhados de tristeza e de dor pela perda de vida de Sua Excelência Reverendíssima Dom Osório Sitor Afonso, Bispo da Diocese de Quelimane. Neste momento, nós todos estamos contornados de dor. Em nome do povo moçambicano e em meu nome próprio, rendemos uma homenagem merecida ao Bispo Dom Osório Afonso Sitora, figura incontornável na história contemporânea do nosso país. Dom Osório Afonso era um prelado com dimensão humana que transcendia o nosso espaço pátrio. Para nós, os outros, tivemos a sorte, a honra e o privilégio de conviver com ele. Por isso, a sua eterna partida prematura representa uma perda irreparável, não somente para a família religiosa e biológica, mas também para toda a família moçambicana, uma vez que veio tirar-nos o convívio de um cidadão que espalhava vontade e alegria e contribuir para o engrandecimento da Igreja e do nosso país. Segundo o livro de Eclesiastes, capítulo 3, versículo 2, há tempo de nascer e tempo de morrer, tempo de plantar e tempo de arrancar o que se plantou. Para nós, a partida de Dom Osório, sabe, é um evento que ocorreu fora do tempo, pelo contributo que este ainda tinha muito por oferecer à nação e à Igreja, aliado à forma bárbara e covarde, como a sua voz vibrante foi silenciada. Na tranquilidade de uma casa episcopal, casa essa que simboliza paz, compaixão e comunhão entre irmãos. Todavia, ainda que a morte lhe tenha silenciado a voz, ela nunca será capaz de silenciar as suas proezas e valentias e de sabedoria divina. Por isso, curvamo-nos em sublime reverência perante o corpo presente do Dom Osório, este grande filho de Deus e de Moçambique, cuja vida e obra serão sempre celebrados como enciclopédias universais sobre a justiça, a verdade e o bem. Exaltamos a memória de Dom Osório, que, tendo sido batizado, crismado e ordenado sacerdote, deixa um legado inigualável de fé e de amor ao próximo. Pilares estes, em vida, ele soube construir para a harmonia e a concórdia das comunidades que ele serviu com temor a Deus, honra a Deus, lisura e verdade. Os traços de integridade, humildade e simplicidade contagiante que caracterizavam a sua trajetória neste mundo faziam de Dom Osório um ícone dos nobres valores da Igreja e da convivência humana. Entre os seus pares e fiéis, Dom Osório, era uma grande referência nos altos valores éticos e de cidadania. Atributos estes que lhe valeram confiança em funções de elevada responsabilidade dentro da Igreja. Umas por a eleição dos seus pares e outras por nomeação do Santo Padre, Papa Leão XIV. A nível interpessoal, com ele, mantínhamos uma ligação fraternal e admirávamos a sua capacidade e flexibilidade na solução de questões para o bem da Igreja, algumas delas que requeriam a intervenção do Governo. Minhas senhoras, meus senhores, minhas irmãs e meus irmãos em Cristo, aqui presente. Ao enfrentarmos esta dor profunda e com consternação, seja-nos permitido que invoquemos as sábias palavras de Sua Santidade, o Papa Leão XIV, que pelo desaparecimento físico do Dom Osório apela ao povo da Diocese e de Moçambique, à união na oração neste momento de consternação, para que o Senhor lhes conceda consolo, para que guarde em seu amor cada homem e em cada mulher e detenha a mão dos violentos. Fim da citação do Santo Padre. Reiteramos às autoridades eclesiásticas, à comunidade cristã e aos moçambicanos em geral, a determinação do Governo da República de Moçambique, através do Serviço Nacional de Investigação Criminal e de todas as autoridades da Administração da Justiça, na investigação rigorosa e célere para a identificação e responsabilização exemplar dos mandantes, autores materiais e morais deste hediondo crime. Por isso, sábado, logo às primeiras horas, queremos agradecer aos colegas do Serviço de Investigação Criminal de Quelimane, que tomaram medidas necessárias para o início da investigação. Igualmente, juntamos os colegas de Sofala e enviamos para esta cidade os peritos de investigação criminal de alto nível. E como é de conhecimento público, já temos 3 detidos relacionados com este crime hediondo, bárbaro e inaceitável. E vamos continuar a trabalhar para o esclarecimento deste crime de forma mais célere possível. A Conferência Episcopal de Moçambique, reafirmamos o nosso compromisso inabalável de prosseguirmos juntos na prosecução dos valores e princípios que Dom Osório sempre defendeu até a sua partida sem regresso. A família enlutada, entendemos, estendemos a nossa fraterna solidariedade, reiterando o nosso contínuo apoio para que possam enfrentar e superar este momento de dor que estes dias difíceis que enfrentam sejam superados pelas boas recordações do percurso do vosso e nosso ente querido Dom Osório. Rogamos a Deus Todo-Poderoso para que a sua infinita e na sua infinita misericórdia continue confortando os nossos corações que estão aqui a doer. Até sempre, nosso irmão, nosso pastor, nosso bispo Dom Osório Afonso, e paz à sua alma. Muito obrigado.
2: Palavras do Presidente da República, Daniel Chapo, aqui na Sé Catedral de Climane, no funeral eclesiástico oficial de Dom Osório Sitora Afonso, bispo da Diocese de Climane, assassinado o último sábado. E tal como acompanhamos, há várias ações em curso por parte dos órgãos da administração da justiça para o esclarecimento deste assassinato. E por outro lado, o Presidente da República exortou a comunidade católica a seguir os princípios que eram defendidos pelo Dom Osório Sitora. De resto, outras notas iremos trazer nos próximos serviços noticiosos, mas antes importa destacar que, depois do fim desta cerimônia, a urna contendo os restos mortais de Dom Osório Sitora Afonso seguem a Nampula, portanto, onde amanhã, sábado, irá decorrer, portanto, o funeral, ou seja, o corpo será depositado no cemitério do clero da Arquidiocese de Nampula, concretamente no bairro de Nampaco. Trabalharam para si na transmissão da cerimônia do funeral eclesiástico oficial aqui da Sé Catedral de Climane, Caetano Alberto, com o apoio técnico de Eliseu Salachini. A todos que nos acompanharam, muito obrigado pela atenção.
4: Muito obrigada, colega Caetano Alberto. Continuação de um bom trabalho.
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1: 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São 11 horas e 55 minutos. Ouvinte, muito bom dia. Bem-vindo ao nosso primeiro período em língua portuguesa.

50, a nossa despedida e posterior transição para a programação em Xinyanja. Emissão a cargo de Nelly Anicua na cabine de locução e Odêncio Salvador na central técnica. Esperamos que a mesma chegue ao seu receptor em perfeitas condições de audição e que tenha uma ótima sexta-feira laboral. Bom dia.

0: Ouvinte, continue sintonizado à Rádio Moçambique, estúdios em Lixinga. É tempo para os tópicos do Jornal do Niassa, em Moçambique, são 12 horas. Boa tarde, Raimundo Matola.
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2: Muito boa tarde. A degradação das vias de acesso retrai o desenvolvimento do turismo no lago na província de Niassa. Governo e parceiros de cooperação no Niassa harmonizam os locais de implementação de projetos de água e saneamento. A Associação Provincial de Futebol no Niassa agendou para os dias 27 e 28 do presente mês a realização da primeira jornada da fase final do Nacional da Segunda Divisão da modalidade. Escute estes e outros assuntos na primeira edição do Jornal Provincial do Niassa a ir para o ar às 3 horas. Mais uma vez, boa tarde.
0: Muito obrigada, Raimundo Matola. Boa tarde e até às 13. Amigo ouvinte, é o nosso convidado para acompanhar em desenvolvimento estas e outras notícias de atualidade provincial referentes à sexta-feira, hoje 12 de junho de 2026, quando forem precisamente 13 horas. Daqui a pouco vamos recordar acontecimentos do dia 12 de junho no programa Uma Data na História. Continuação de uma perfeita audição à nossa programação nesta sexta-feira.

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1: 12 de junho de 1964. Nelson Mandela era condenado à prisão perpétua pelo então regime do apartheid na África do Sul.

0: A prisão de Nelson Rolihlahla Mandela deveu-se a uma acusação de perturbação da ordem pública e sabotagem. No julgamento, Mandela defendeu as suas posições políticas, afirmando:
1: "Nós, africanos, reclamamos a justiça social. Lutamos para conquistar o nosso lugar na sociedade e queremos viver em segurança. Eu sonhei sempre com uma sociedade livre e democrática."
0: No mesmo dia, juntamente com Nelson Mandela, foram condenados também à prisão perpétua Walter Sisulu e outros nacionalistas sul-africanos. A premissa da prisão de Nelson Mandela foi o banimento, em 1960, do seu partido, o Congresso Nacional Africano, ANC. Foi nessa altura que aquela formação política passou da luta abstrata para uma luta concreta. Desde esse momento, o regime do apartheid criou leis e estruturas políticas que conduziram ao desmantelamento do ANC dentro do país. Com esta ação do regime, Nelson Mandela esperava a condenação à pena de morte. Contra todas as expectativas, o juiz Quartos de Wet anunciou no dia 12 de junho de 1964 que decidira não aplicar a pena máxima, pois estava apenas a cumprir a sua obrigação e condenava todos os acusados à prisão perpétua. Quando nasceu em 1918 na região do Transkei, Nelson Mandela foi escolhido como o futuro rei da tribo de Temboland, mas renunciou a esse direito tribal, preferindo seguir a carreira de direito. Depois de formado em Joanesburgo, Nelson Mandela e Oliver Tambo abriram um escritório de advocacia, o primeiro de negros, durante o regime do apartheid. Detido em 1963 e condenado em 1964 à prisão perpétua, Nelson Mandela foi liberto em 1990, após 27 anos de prisão, na ilha de Roben.

nas primeiras eleições livres e multipartidárias realizadas em 1994. Nelson Mandela foi eleito primeiro presidente negro da África do Sul, tendo promovido e criado a Comissão da Verdade e Reconciliação para investigar abusos aos direitos humanos durante o regime do apartheid. Nelson Rolihlahla Mandela recusou um segundo mandato presidencial e foi sucedido pelo seu vice-presidente, Thabo Mbeki. Após o fim do mandato da presidenta em 1999, Mandela voltou-se para a causa de diversas organizações sociais e de direitos humanos. Ele recebeu muitas distinções no exterior, incluindo a Ordem de John, da Rainha Isabel II, e a Medalha Presidencial da Liberdade de George W. Bush. Mandela casou-se 3 vezes. A primeira esposa de Mandela foi Evelyn Tokomas, da qual se divorciou em 1957, após 13 anos de casamento. Depois, casou-se com Winnie Madikizela e com ela ficou 38 anos, divorciando-se em 1996 por divergências políticas entre o casal, que entretanto vieram ao público. No seu 80º aniversário natalício, Mandela casou-se com Graça Machel, viúva de Samora Machel, antigo presidente moçambicano e aliado do ANC. Nelson Mandela viria a perder a vida a 5 de dezembro de 2013, na sua residência em Johannesburg, vítima de uma grave infecção pulmonar.

12 de junho de 1974. A União Democrática Timorense, UDT, e a Associação Popular Democrática Timorense, APODET, dois dos três partidos timorenses formados após 25 de abril de 1974 em Portugal, aprovaram a anexação do seu país pela Indonésia, contrariando os ideais independentistas da Fretilin.

Na altura da formação dos três partidos, a UDT apoiava a ideia de uma federação com a ex-potência colonizadora, Portugal. A APODET propunha uma integração de Timor-Leste na Indonésia e a Fretilin defendeu sempre a independência do povo Maubere. Em 1975, a UDT juntou-se à Fretilin, mas só foi por 4 meses. Em agosto do mesmo ano, a UDT tentou um golpe de Estado, contra o qual a Fretilin proclamou, a 15 do mesmo mês, uma insurreição geral armada. Os timorenses, que estavam integrados no exército colonial português, colocaram-se ao lado da Fretilin. Após algumas semanas de guerra civil, a Fretilin dominou a situação. As autoridades coloniais portuguesas abandonaram Timor-Leste, passando a assistir de longe o desenrolar dos acontecimentos. Perante esta situação, a Fretilin proclamou unilateralmente, em novembro de 1975, a independência do país. E 10 dias depois, a Indonésia invadiu o território com toda a força terrestre, aérea e marítima. Nessa altura, a Fretilin retirou-se para as montanhas, de onde começou a desenvolver uma luta de guerrilha contra a ocupação indonésia. Em 1983, os militares indonésios em Timor-Leste, já saturados, tentaram alcançar um cessar-fogo com a Fretilin, mas não tiveram luz verde em Suharto, que considerava essa atitude uma derrota. Os anos de 1984 e 1986 foram de terror para o povo Maubere. Paralelamente a esse terror, o regime indonésio tentou isolar e silenciar os Mauberes do resto do mundo. Xanana Gusmão, prisioneiro do regime indonésio, lutou contra o bloqueio de Suharto, conseguindo enviar mensagens a partir da prisão que possibilitaram que o mundo acompanhasse o que se passava em Timor-Leste. Foi no contexto das suas mensagens que, em 1990, surgiu um elemento novo na sociedade timorense, a sociedade estudantil envolvida e assumida na resistência ao jugo colonial indonésio. Timor-Leste tornou-se formalmente independente a 21 de maio de 2002, depois de séculos de colonização portuguesa e de 24 anos de uma brutal ocupação indonésia.

0: Em uma data na história, recordamos hoje dois fatos históricos. A condenação de Nelson Rolihlahla Mandela à prisão perpétua no dia 12 de junho de 1964 e a aprovação da integração de Timor-Leste na Indonésia pelos partidos timorenses UDT e APODET em 1974. A redação do texto foi de Dalila Miquidad, teve a sonorização de Musagi Galibo e a apresentação de Albertina Zandamela.
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12 horas e 13 minutos, recordamos acontecimentos marcantes do dia 12 de junho no programa Uma Data na História. Continue sintonizado à Rádio Moçambique e agora para ficar com a música até às 12h30, altura do Jornal da Tarde em Cadeia Nacional.

0: Termina o espaço da nossa música. São 12h30, já a seguir o Jornal da Tarde em cadeia nacional. Boa escuta.
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0: Boa tarde, presidente da República. Garante que tudo será feito para o esclarecimento da morte de Dom Osório Afonso, bispo da Diocese de Climane e administrador apostólico da Arquidiocese da Beira, que perdeu a vida no sábado passado. Daniel Chap falava hoje em Climane, na Zambésia, no velório do clérigo.
1: E como é de conhecimento público, já temos 3 detidos relacionados com este crime. Hediondo, bárbaro, inaceitável. E vamos continuar a trabalhar para o esclarecimento deste crime de forma mais célere possível.
0: Moçambique beneficia de 50 milhões de dólares para o financiamento de projetos de energias renováveis. Fora de portas, mais de 100 milhões de pessoas forçadas a abandonar as suas residências devido a guerras e perseguições no mundo. São estes os tópicos do Jornal da Tarde da Rádio Moçambique. Os desenvolvimentos destes e de outros assuntos dentro de instantes. Na edição e apresentação, Orlando Ngoveni, sonorização de Hermínio Abel. Boa audição. O presidente da República garantiu hoje que tudo será feito para o esclarecimento da morte de Dom Osório Afonso, bispo da Diocese de Quilimane e administrador apostólico da Arquidiocese da Beira, que perdeu a vida no sábado passado. Daniel Chapo falava em Quilimane, na Zambésia, no velório do clérigo. Rizique Zacarias desenvolve a informação.
2: Da República, Daniel Chapo reitera que as autoridades da administração da justiça estão empenhadas para o esclarecimento do assassinato de Dom Osório Sitora. Daniel Chapo renovou a garantia esta sexta-feira na Sé Catedral de Quilimane, no funeral eclesiástico oficial de Dom Osório Sitora, assassinado sábado na residência oficial.
1: Por isso, sábado, logo às primeiras horas, queremos agradecer aos colegas do Serviço de Investigação Criminal de Quilimane, que tomaram medidas necessárias para o início da investigação. Igualmente, juntamos os colegas de Sofala e enviamos para esta cidade os peritos de investigação criminal de alto nível. E como é de conhecimento público, já temos 3 detidos relacionados com este crime hediondo, bárbaro e inaceitável. E vamos continuar a trabalhar para o esclarecimento deste crime de forma mais célere possível.
2: Por outro lado, o presidente da República descreve Dom Osório Sitora Afonso como um homem de paz, por isso exorta a comunidade católica a seguir os seus princípios.
1: Entre os seus pares e fiéis, Dom Osório era uma grande referência nos altos valores éticos e de cidadania, atributos estes que lhe valeram confiança em funções de elevada responsabilidade dentro da Igreja, umas por a eleição dos seus pares e outras por nomeação do Santo Padre, Papa Leão XIV. A Conferência Episcopal de Moçambique, reafirmamos nosso compromisso inabalável de prosseguirmos juntos na prossecução dos valores e princípios que Dom Osório sempre defendeu até a sua partida sem regresso.
2: Daniel Chapo, presidente da República, falando esta sexta-feira em Quilimane, no funeral eclesiástico oficial de Bispo de Quilimane, de onde reporta Rizik Zacarias.
0: No ar, o Jornal da Tarde da Rádio Moçambique, a partir dos estúdios desta estação emissora na cidade de Maputo. Fórum sobre o subsistema comunitário de saúde e redução da mortalidade materna infantil em Moçambique. É um evento que decorre aqui na cidade de Maputo, cuja abertura foi orientada pela primeira ministra moçambicana. Bem-vinda, Levi. Este é um assunto a conferirmos daqui a pouco. Para já, uma viagem à província de Nampula, onde as autoridades do setor da saúde no distrito de Monapo, na província, dizia, nesta província, trabalham nas comunidades para recuperar os doentes de HIV-Sida que abandonam o tratamento antirretroviral. Como dissemos, também este é um assunto a conferirmos. Vamos então à informação que dá conta de que o governo pretende pretende reduzir para perto de metade o valor gasto na compra de autocarros para o transporte público por ano. Atualmente, o Executivo aplica anualmente 2,2 mil milhões de meticais na compra daqueles meios. Joana Mauai.
3: O objetivo é reduzir os custos em 40% através da instalação de uma linha de montagem de autocarros que vai permitir que o país adquira os meios localmente. É uma informação prestada hoje em Maputo pelo Ministro dos Transportes e Logística na sequência da decisão do Conselho de Ministros que autoriza o governante a lançar um concurso público internacional para a seleção de um parceiro com vista a viabilizar a montagem da linha em Moçambique. João Maitombe disse que a ideia é reduzir o tempo, tanto de produção quanto de aquisição de autocarros e baixar os custos das peças.
4: Queremos que os privados investam, o governo é parte, assume percentagem, pelo menos, de aquisição de par de autocarros, que é para garantir que pronto, possamos adquirir os carros a nível local. A área para implantação é do Estado, nós precisamos de parceiro é conhecimento, tecnologia, investimento para colocar e nós temos off-take com o próprio governo. Portanto, temos passos praticamente consolidados, seguros, para poder tornar a iniciativa viável ainda dentro deste ciclo de governação. Esse é o nosso desejo e queríamos convidar o setor privado. E a prioridade são veículos movidos a gás e veículos elétricos. Os veículos a diesel já temos tantos aqui no país que não precisamos. E estamos a olhar mais o transporte público como um interesse público do que viaturas particulares.
3: O ministro disse ainda que o projeto de montagem de uma linha de autocarros terá o envolvimento direto do Estado com o apoio do setor privado.
4: Essa é a nossa abordagem. Estamos a corrigir com base nos erros que foram cometidos com a instalação da Majed, onde o governo teve uma parceria com a Majed e depois lançava concurso, comparava fora, a empresa obviamente ficou desprovida, não conseguia sobreviver. Neste caso, o governo tem que fazer parte do processo. Só assim é que nós assumimos o compromisso, é que reduzimos o risco do setor privado de poder investir e ter certeza que, pelo menos, da minha produção, 10, 15% o governo compromete anualmente a adquirir. E é para todo o país. E paramos de importar os autocarros. É essa a nossa abordagem e estamos a trabalhar nesse sentido. Obviamente, contamos também com o envolvimento do setor privado nacional para que possamos buscar parceiros para poder implementar as iniciativas ao nível do nosso país.
3: O ministro dos Transportes e Logística falava no encontro que manteve hoje com representantes da Confederação das Associações Econômicas de Moçambique, no quadro do diálogo público-privado.
0: O governo pretende reduzir para perto de metade o valor gasto na compra de autocarros para o transporte público por ano. O executivo aplica anualmente 2,2 mil milhões de meticais na compra de autocarros. Agora sim, a notícia sobre o fórum que decorre aqui na cidade de Maputo, fórum sobre o subsistema comunitário de saúde e redução da mortalidade materna e infantil em Moçambique, um fórum cuja abertura foi orientada pela primeira-ministra. Bem-vinda, Levi. Na cobertura, Paulino News.
5: A primeira-ministra diz que o país não pode aceitar que a distância entre as comunidades e as unidades sanitárias continue a contribuir para o aumento da mortalidade materno-infantil. Bem-vinda, Levi, garante por isso que o governo está a investir em serviços primários de saúde através do fortalecimento do subsistema comunitário de saúde. A dirigente falava hoje em Maputo na abertura do Fórum sobre o Subsistema Comunitário de Saúde e Redução da Mortalidade Materna e Infantil em Moçambique.
6: Estamos cientes que continuamos a enfrentar vários desafios, considerando que muitas mulheres no nosso país continuam a morrer por causas evitáveis relacionadas com a gravidez e o parto não assistido, assim como recém-nascidos não sobrevivem aos primeiros dias de vida. É neste contexto que temos vindo a apostar na garantia de serviços de saúde cada vez mais próximos das pessoas através do fortalecimento do subsistema comunitário de saúde. Com esta abordagem, pretendemos levar os cuidados de saúde às zonas mais remotas do nosso território.
5: Bem-vinda, Levi, assegurou igualmente que o Executivo vai continuar a trabalhar na expansão do acesso aos serviços de saúde e melhoria da qualidade de assistência aos utentes.
6: Reiteramos o nosso compromisso em continuar a melhorar as condições dos agentes polivalentes de saúde, a expandir as infraestruturas comunitárias, a modernizar os sistemas de informação e acompanhamento dos pacientes e aproximar os cuidados de saúde às comunidades. Continuaremos a expandir a rede sanitária nacional, a aumentar o número de profissionais de saúde, a reforçar as consultas pré-natais, a assegurar o parto seguro e assistido, bem como a alargar a cobertura vacinal.
5: E a diretora executiva da Organização Aliança para as Vacinas, Sania Nishtar, reafirmou o anúncio de um pacote financeiro de 275 milhões de dólares para apoiar o Programa Nacional de Vacinação dos próximos 5 anos.
3: É uma honra anunciar 275 milhões de dólares em financiamento para o apoio de programas de vacinação em Moçambique nos próximos 5 anos. Quero felicitar o país por ter introduzido vacinas contra 11 doenças mortais. E, além disso, também vamos apoiar Moçambique a introduzir uma nova vacina, que é a vacina de doenças de hepatites B, que protege contra câncer de sangue.
5: No Fórum sobre o Subsistema Comunitário de Saúde e Redução da Mortalidade Materno-Infantil em Moçambique, foi lançada a Aliança Nacional para a Aceleração da Redução da Mortalidade Materna, Neonatal e Infantil. O órgão, composto por políticos, acadêmicos, ativistas sociais e artistas, deverá trabalhar para reduzir a mortalidade materno-infantil até 2030.
0: Continuemos a falar da saúde. As autoridades do setor da saúde no distrito de Monapo, na província de Nampula, trabalham nas comunidades para recuperar os doentes de HIV e SIDA que abandonam o tratamento antirretroviral. Vitorino Kumbukane.
7: Sem revelar números exatos de abandonos, o diretor do Serviço Distrital de Saúde, Mulher e Ação Social, disse que, em comparação com os últimos 12 anos, a situação de abandono reduziu substancialmente. Mesmo assim, segundo Januário Sitora, o setor está a fazer busca de doentes nas comunidades para que retorne ao tratamento antirretroviral. Este ano, cerca de 9 mil doentes de HIV e SIDA estão a receber o tratamento antirretroviral em Monapo, dos quais 700 seropositivos diagnosticados este ano. Sitora avança algumas razões que poderão estar por detrás dos abandonos dos doentes de HIV e SIDA ao tratamento antirretroviral.
8: Nós estamos felizes. Pensamos nós que este encerramento de algumas unidades podemos ter perdido o seguimento de alguns casos. Então, não estamos felizes, mas há um trabalho que estamos a fazer, adicional, com vista a maximizar a nossa assistência e controlar a transmissão da doença. O que nós temos feito é mesmo buscas ativas para assegurar que a população retorne.
9: O que eles alegam, o abandono?
8: São várias situações. Alguns, quando estão com uma supressão viral acentuada, pensam que estão curados e vão negligenciando aquilo que é o seu tratamento. Outros ainda evocam saídas para outros pontos fora do distrito, acabam não querendo se expor em outras unidades, ficam sem o tratamento.
7: Januário Sitora, diretor do Serviço Distrital de Saúde, Mulher e Ação Social de Monapo. O distrito de Monapo é atravessado pelo corredor de Nacala e a estrada nacional número 1, constituindo um polo vulnerável a infecções pelo HIV e SIDA. Vitorino Gumucan, em Nampula.
0: 12 horas e 44 minutos. Continuemos a conferir notícias de atualidade nacional. Moçambique beneficia de 50 milhões de dólares para acelerar o programa de expansão de energias renováveis através de redes. Célia Manjane. Desenvolva a notícia.
10: Boa tarde. É uma iniciativa inserida no projeto Energia e Uso Produtivo PUR, financiado pelo Fundo Verde, visando promover a resiliência climática através do acesso à energia e desenvolvimento de negócios em zonas rurais do país. Para o efeito, o Fundo Nacional de Energia, FUNAI, e a ANABEL, implementadora do projeto PUR, assinaram um memorando de entendimento esta quinta-feira em Maputo. Na ocasião, o presidente do Conselho de Administração do FUNAI, Matt Gondola, sublinhou que a assinatura do acordo constitui o início de um compromisso para fazer a diferença nas comunidades moçambicanas.
11: Com esta questão da energia, nós contamos que cada uma das raparigas que está nas nossas comunidades, é habitual nas nossas comunidades termos casas de banho externas. Queremos que a rapariga, quando vai à casa de banho, possa ir segura, possa ir sem temores. Pretendemos nós que, com este exercício, cada um daqueles que tem a sua profissão possa alargar as suas horas de trabalho. Possamos oferecer um espaço onde, a partir do acesso à energia, se possa conhecer cada vez mais melhoria dos níveis de produtividade ao nível das nossas comunidades.
10: Por seu turno, o diretor nacional de Enabel, Adriano Tais, afirmou que este passo só foi possível graças à presença e empenho do governo de Moçambique.
12: O que hoje assinamos é um passo importante nesse caminho, a passagem do compromisso à execução. E este passo só é possível pela presença e pelo empenho do governo de Moçambique, o MIREME que lidera, o FUNAI, nosso parceiro direto neste acordo, e a ARENE, cujo papel é revelador da previsibilidade ao setor.
10: A assinatura do Memorando de Entendimento entre o FUNAI e Enabel teve lugar no âmbito da 5ª edição da Conferência Empresarial Renováveis, que termina esta sexta-feira.
0: Daqui a pouco iremos falar então da assistência alimentar a mais de 4.800 famílias que se encontram em situação de insegurança alimentar no distrito de Mapai, norte da província de Gaza. Para já, a notícia que dá conta de que acadêmicos, jornalistas e membros da sociedade civil defendem a valorização das ações de solidariedade prestadas no âmbito da assistência humanitária às vítimas das cheias e inundações no país. O posicionamento consta das propostas apresentadas ontem à primeira-dama Geta Chapo em audiências concedidas a representantes de instituições nacionais e internacionais. Érica Munguambe.
13: Em representação do Media Club, o jornalista Tomás Vieira Mário destacou no encontro a importância da solidariedade entre os moçambicanos em situações de emergência.
14: Exaltar esse espírito de solidariedade entre os moçambicanos, nomeadamente por ocasião das cheias, que foi muito forte, e também mostrar o nosso reconhecimento ao trabalho de instituições como a Primeira-Dama, o NGD, e dizer aos moçambicanos, olha, este é o caminho, vamos estar sempre juntos, não esperar que haja apoio internacional ou externo. Então, esta aqui é a ideia fundamental da audiência que aqui tivemos com a Primeira-Dama.
13: Para o acadêmico Jamisi Taimo, representante da Universidade de Ciências e Tecnologia Joaquim Alberto Chissano, reconhecer atos solidários é também uma forma de incentivar aos cidadãos a prestarem atividades humanitárias.
15: A ideia é precisamente homenagear estes cidadãos, mas como símbolo também de incentivar para que as pessoas possam olhar esses bons exemplos como exemplos a serem seguidos.
13: A primeira-dama recebeu também David Choi, representante da Comunhão Internacional de Jovens Jeongwan Choi, organização que desenvolve programas orientados para a mudança de mentalidade e fortalecimento dos valores sociais entre crianças, jovens e famílias. Ainda ontem, Geta Chapo reuniu-se com a embaixadora da China em Moçambique, Zeng Xuan, no quadro das relações de cooperação e amizade entre os dois países.
0: Doze horas e 49 minutos no ar o Jornal da Tarde da Rádio Moçambique. Espaço agora para notícias internacionais. Perto de 118 milhões de pessoas foram até ao ano passado forçadas a abandonar as suas residências devido a guerras e perseguições no mundo. Deste número, cerca de 4 milhões de pessoas já regressaram aos países de origem. São dados divulgados ontem pela Agência da ONU para Refugiados, destacando que o número de deslocados a nível global continua alarmante e inaceitável. O Irã afirmou hoje que ainda não tomou decisões sobre o acordo anunciado pelos Estados Unidos da América para pôr fim à guerra no Médio Oriente. O Ministério das Relações Exteriores do Irã explica que as autoridades iranianas não assinaram nenhum documento relacionado ao acordo anunciado pelo presidente norte-americano. Donald Trump afirmou ontem ter chegado a um acordo de paz com o Irã que poderá ser assinado próxima semana na Europa. A polícia nigeriana deteve até o ano passado mais de 13 mil terroristas que atuavam no país. As detenções resultaram na redução do número de vítimas dos ataques terroristas na Nigéria. É uma informação prestada hoje pelo presidente nigeriano Bola Tinubu, salientando que mais de 120 mil combatentes depuseram as armas desde 2023. Perto de 300 nigerianos foram repatriados ontem devido à intensificação dos ataques xenófobos na África do Sul. Segundo as autoridades nigerianas, os repatriados fazem parte do primeiro grupo de cidadãos a serem repatriados nos próximos dias. A mesma fonte explica que o repatriamento surge também em resposta às ameaças, dando conta de que cidadãos estrangeiros na África do Sul devem deixar o país até 30 de junho. 12 horas e 51 minutos, de volta ao país, e desta vez a nossa escala é a província de Gaza, concretamente o distrito de Mapai, onde mais de 4.800 famílias que se encontram em situação de insegurança alimentar devido às cheias e inundações deste ano beneficiam de assistência alimentar. Jaime Vanessa.
16: A ação é levada a cabo pelo governo distrital e visa minimizar o impacto negativo causado pelas enxurradas de janeiro e março últimos na componente agrícola, facto que deixou várias famílias em situação de vulnerabilidade alimentar. O diretor do Serviço Distrital de Atividades Econômicas de Mapai, que deu a conhecer a informação, indicou que a assistência a estas famílias deverá terminar no próximo mês. Isaac Quave afirmou que o distrito ainda registra um grande déficit de produtos agrícolas, havendo uma previsão de melhoria da situação nos próximos 2 meses, quando iniciarem as colheitas da produção pós-enxurradas.
17: Como estamos na primeira época da campanha agrícola e até agora ainda não temos o pico das produções, ainda temos déficit alimentar, depois das inundações, estamos a fazer alguma assistência alimentar. Acreditamos que depois de 2 meses já estaremos a colher uma parte daquilo que nós semeamos, para recuperar aquilo que seria o déficit alimentar. De princípio, nós estamos a fazer assistência a 4.870 famílias. Isso corresponde a 24.132 pessoas ao nível do distrito durante 3 meses. Esperamos que em junho já podemos estar a colher alguma coisa daquilo que teremos semeado.
16: Diretor do Serviço Distrital de Atividades Econômicas de Mapai, Isaac Quava, falando da assistência prestada a famílias afetadas pelas cheias e inundações deste ano naquela região nortenha da província de Gaza. De Xaixai, Jaime Vanessa.
0: Cobertura de água potável aquém das necessidades do distrito de Doa, na província de Tete. Para suprir o déficit, o governo acaba de abrir mais furos e sistemas de abastecimento deste precioso líquido para cerca de 40 mil famílias. A informação nos chega na voz de Ignacio Gamay.
18: O número abrange residentes de todas as localidades e de vários povoados situados ao longo da linha de fronteira entre Moçambique e o Malawi, contribuindo para a redução de doenças de origem hídrica. Apesar dos avanços alcançados, a cobertura de abastecimento de água ainda está aquém das necessidades do distrito, situando-se apenas em 40%. As autoridades apontam a destruição recorrente de algumas infraestruturas como um dos principais obstáculos para a expansão do acesso ao precioso líquido. Entre os fatores que comprometem o abastecimento, destacam-se as cheias, inundações, ciclones e períodos prolongados de seca, fenômenos que têm provocado danos significativos em furos e outras infraestruturas hidráulicas. Ainda assim, Manuel Mendoso, diretor do SDPI de Doa, assegura que o governo continua a desenvolver esforços para aumentar o número de fontes de abastecimento e garantir que mais comunidades tenham acesso permanente à água potável.
19: Temos 125 furos de água, que ainda é um número muito reduzido, e temos plano neste ano de mais 10 furos de água com orçamento do Estado, mas ainda vamos esperar os sinais que realmente vierem da província para nós também podermos mexermos nessas comunidades.
20: Já há algumas comunidades que já foram mapeadas para benefício destes furos de água?
19: Lógico, já temos. Temos aqui em Moave como uma das comunidades com inúmeras dificuldades de água. Temos a comunidade também quase lá à fronteira, a comunidade de Nhamatope. A nossa intenção é de capitalizarmos mais furos de água naquelas comunidades próximas à fronteira, para que a população não viva dependente de um outro país, né?
18: Compromisso de mobilizar recursos para a reabilitação das infraestruturas e ampliar a cobertura de abastecimento de água nas zonas ainda carenciadas, na voz de Manuel Mendoso, diretor de Planeamento e Infraestruturas de Doa. De onde falou Ignacio Gamay.
0: Degradação das vias de acesso retrai o desenvolvimento do turismo no Lago Niassa. É uma conclusão tornada pública no âmbito da visita de trabalho do ministro da Economia, Basílio Moate, à província do Niassa. Fernando Damas.
1: Neste momento, a estrada Maniamba-Metangulã, que dá acesso ao Lago Niassa, apresenta-se em estado avançado de degradação. O mesmo verifica-se nas que ligam a sede do distrito às unidades residenciais ao longo deste curso de água doce. A preocupação foi apresentada pelos operadores turísticos do Distrito do Lago ao ministro da Economia, Basílio Moate, de visita de 4 dias à província do Niassa. Os operadores turísticos apontam ainda a falta de financiamento, oscilação da corrente elétrica, elevadas tarifas aéreas, a necessidade de reabilitação do aeródromo local e implantação de um clube náutico, com preocupações que afetam o turismo nesta região.
21: Temos aqui um turismo.

0: estradas, acesso, transporte. Nunca podemos ir longe.
1: Tem sido sempre um desafio a estrada. Teve uns anos boa, quando a CMC e a Randall fizeram os 30 km e aí era muito fácil chegar ao lago. Os desafios, nós somos resilientes, somos sonhadores.
2: O ministro da Economia, Basílio Muhatz, reconhece o facto, mas adiantou que o governo está a trabalhar com vista à melhoria das vias de acesso e outros fatores que impedem o desenvolvimento do turismo ao longo do Lago Niassa, Metangula, Lago.
3: Fernando Damas, e a informação que dá conta de que degradação das vias de acesso retrai o desenvolvimento do turismo no Lago Niassa. Esta é uma conclusão tornada pública no âmbito da visita de trabalho do ministro da Economia, Basílio Muhatz, à província do Niassa. Falemos agora do roubo de gado bovino na província de Maputo. Segundo notícias que nos chegam desta região do país, 12 indivíduos estão detidos e indiciados de prática deste crime. Verónica Sidum.
4: O caso deu-se no distrito de Namaacha, onde os implicados, ambos pastores de gado, foram subtraindo paulatinamente cabeças de gado de uma cidadã para a qual trabalhavam. Notando o desaparecimento destes animais no curral, a proprietária contratou a polícia, que, para além de deter os pastores, recuperou as 30 cabeças de gado. A informação foi partilhada esta quinta-feira pela porta-voz da PRM no Comando Provincial de Maputo, tendo acrescentado que a corporação vai continuar a trabalhar com vista a estancar este mal.
5: E refira-se ainda que, em dezembro do ano passado, os mesmos indivíduos terão utilizado um modus operandi, simulando o desaparecimento de 38 cabeças de gado bovino, exigindo o pagamento de 8 mil meticais para a recuperação. Horas depois, comunicaram à proprietária do gado que os animais já haviam sido recuperados, tendo a proprietária efetuando o pagamento sem comunicar às autoridades policiais, por acreditar na veracidade da informação prestada pelos pastores. Conseguiu recuperar 30 cabeças de gado bovino numa mata circunvizinha.
4: Porta-voz da PRM Maputo, Carmínia Leite, e a detenção de dois cidadãos indiciados no roubo de gado bovino no distrito da Namaacha, província de Maputo. Da Matola, Crônica Seduna.
3: É o fim do Jornal da Tarde da Rádio Moçambique. Espaços para recuperar ou recordar a principal notícia deste jornal. O presidente da República garante que tudo será feito para o esclarecimento da morte de Dom Osório Afonso, bispo da Diocese de Quilimane e administrador apostólico da Arquidiocese da Beira, que perdeu a vida no sábado passado.
6: E como é de conhecimento público, já temos 3 detidos relacionados com este crime hediondo, bárbaro e inaceitável. E vamos continuar a trabalhar para o esclarecimento deste crime de forma mais célere possível.
3: Daniel Chapo falava hoje em Quilimane, na Zambésia, no velório do clérigo. O Jornal da Tarde fica por aqui. Despedem-se Hermínio Abel, nos cuidados técnicos, Orlando Ngoveni, na edição e apresentação. Boa tarde.
7: Boa tarde, são 13 horas em Moçambique e é tempo para a atualidade provincial no Jornal do Niassa, com a edição e a apresentação do jornalista Raimundo Matola. Boa escuta.
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Estimado ouvinte, as nossas cordiais saudações. Está a começar o Jornal Provincial do Niassa de hoje, sexta-feira, que destaca os seguintes assuntos. A degradação das vias de acesso retrai o desenvolvimento do turismo no lago, na província.

0: Da Niassan. Governo e parceiros de cooperação no Niassan harmonizam os locais de implementação de projetos de água e saneamento. A Associação Provincial de Futebol de Niassan agendou para os dias 27 e 28 do presente mês a realização da primeira jornada da fase final do Nacional da 2ª Divisão da modalidade. Boa tarde. Escute estes e outros assuntos nesta edição de hoje, sexta-feira, dia 12 de junho de 2026. Boa audição. A degradação das vias de acesso retrai o desenvolvimento do turismo no distrito de Lago, na província de Niassan. Fernando Damas, com mais detalhes.
1: Neste momento, a estrada Maniamba-Metangula, que dá acesso ao Lago Niassan, apresenta-se em estado avançado de degradação. O mesmo verifica-se nas que ligam a sede do distrito às unidades residenciais ao longo deste curso de água doce. A preocupação foi apresentada pelos operadores turísticos do distrito do Lago ao ministro da Economia, Basílio Moates, de visita de 4 dias à província de Niassan. Os operadores turísticos apontam ainda a falta de financiamento, oscilação da corrente elétrica, elevadas tarifas aéreas, a necessidade de reabilitação do aeródromo local e implantação de um clube náutico como preocupações que afetam o turismo nesta região.
2: Temos aqui um turismo doméstico em que temos os pequenos operadores, que desses precisam de um pacote de apoio financeiro na parte do turismo para podermos fazermos face a esse desafio do turismo cá no distrito do Lago.
3: Acerca dos custos das passagens aéreas, geralmente de Maputo para aqui, estão extremamente onerosas para quem vem praticar o turismo. Eu não sei se o governo podia intervir, ter pacotes especiais para quem vem para o Lago em turismo.
4: Os outros aqui já referiram que realmente o nosso distrito é potencial, mas sem estradas, acesso, transporte, nunca podemos ir longe.
5: Tem sido sempre um desafio a estrada. Teve uns anos boa, quando a CMC e a Randall fizeram os 30 km e aí era muito fácil chegar ao Lago. Os desafios, nós somos resilientes, somos sonhadores.
1: O ministro da Economia, Basílio Moates, reconhece o facto, mas adiantou que o governo está a trabalhar com vista à melhoria das vias de acesso e outros fatores que impedem o desenvolvimento do turismo ao longo do Lago Niassan.
6: Sentimos que o distrito, tanto o município, tem todas as condições criadas para atrair turistas. Obviamente que temos desafios de acesso, desafios de conectividade, de infraestrutura, mas a oportunidade está aí e o governo vai continuar a fazer tudo o que estiver ao seu alcance para o sucesso do turismo aqui à volta do Lago Niassan.
1: Basílio Moate, ministro da Economia, e as dificuldades de acesso por via terrestre ao Lago Niassan. No prosseguimento da visita de 4 dias à província do Niassan, Basílio Moate tem agendado esta sexta-feira visitas a empreendimentos económicos nos distritos de Chimunila e Mandimba.
0: Outras notas da atualidade do Niassan indicam que estão em marcha várias ações visando a melhoria da gestão dos recursos naturais em diferentes distritos da província, segundo este trabalho do nosso colega Pinto Catawa.
7: Numa primeira fase, decorrem esforços para o licenciamento ambiental de 7 cooperativas mineiras na localidade de Lupilix, no distrito do Lago. O diretor do Serviço Provincial do Ambiente no Niassan, Jornito Mehmet, explicou que estas ações vão permitir a exploração sustentável dos recursos naturais e rigor na aplicação de medidas de adaptação ambiental. Jornito Mehmet apontou como foco do governo proteger os interesses locais através da inclusão e participação das comunidades das zonas onde ocorrem os recursos naturais no processo de exploração, canalização e uso das receitas provenientes destas atividades. A fonte destacou que a província do Niassan é detentora de vastos recursos florestais, faunísticos e minerais que devem ser usados para responder aos desafios do desenvolvimento socioeconômico da população.
8: Daí que, com este projeto, poderemos melhorar, para além dos comitês de gestão de recursos naturais, que nos refiro, floresta e fauna, os comitês que estão naqueles pontos que ocorre a exploração de recursos minerais. Distrito do Lago será o primeiro ponto que nós poderemos trabalhar com o apoio deste projeto. Organizar, licenciar ambientalmente as cooperativas. Temos também o distrito de Chimunila, com a exploração de recursos minerais neste momento. Também no distrito de Micanhelas, já temos a licença de prospecção e pesquisa neste momento, que em qualquer momento poderemos ter empresas a explorar recursos minerais no distrito de Mecanelas.
7: Diretor do Serviço Provincial do Ambiente, Nuniasa, Jornito Mehmed, indicou que, em parceria com o Projeto Lago, Governação Local para a Gestão de Terra e Recursos Naturais, decorre a capacitação de vários intervenientes em matéria de gestão de conflitos em defesa dos direitos das comunidades nos distritos de Ximbunila, Lago, Mecanelas e municípios de Coamba, Insaca e Metangula.
0: Estamos a transmitir o Jornal Provincial do Niassa, estudos em Lixinga. Governo e parceiros de cooperação no Niassa harmonizam os locais de implementação de projetos de água e saneamento. De novo, o jornalista Pinto Katawa.
7: No Niassa estão em curso ações de concertação entre o governo provincial e parceiros de cooperação na definição de prioridade para a melhoria dos serviços de abastecimento de água, higiene e saneamento nas comunidades. Com a iniciativa, os parceiros de cooperação pretendem se alinhar com o plano do Executivo na identificação de comunidades com baixa taxa de cobertura em água potável para a construção de infraestruturas de abastecimento do precioso líquido e saneamento. O diretor nacional da OTA-AID, que revelou a informação em Lixinga, disse que a nova abordagem da organização consiste na construção de pequenos sistemas de abastecimento de água em unidades sanitárias e estender as ligações para o consumo comunitário. Gaspar Stefani explicou que esta iniciativa visa melhorar as condições de higiene nas unidades sanitárias e provisão de água às comunidades próximas. Ainda é pretensão da OTA-AID reabilitar e requalificar algumas unidades sanitárias nesta província para aproximar e elevar a prestação de serviços de qualidade.
9: Porque não vale a pena construir várias infraestruturas se não há mecanismos claros e concretos para garantir sustentabilidade destas infraestruturas. Temos visto em vários lugares que este é um dos grandes calcanhares daqueles. Felizmente, nós, enquanto OTA-AID, já há muito tempo nos preocupamos com a questão de sustentabilidade, daí que trabalhamos sempre para garantir que a comunidade e os principais beneficiários sintam-se parte do processo, desde o processo de construção ao processo de gestão.
7: Diretor Nacional da OTA-AID, Gaspar Stefani, e o plano de mobilização de mais fundos para o melhoramento de infraestruturas de abastecimento de água, saneamento e higiene nas unidades sanitárias e comunidades da província do Niassa. Nos últimos 5 anos, a OTA-AID construiu 6 pequenos sistemas de abastecimento de água em igual número de unidades sanitárias no distrito de Coamba, que beneficiam as respectivas comunidades.
0: Em Tanzânia, partidos políticos exigem ao governo a inclusão da revisão da Constituição da República no Plano Econômico e Fiscal para o ano 2026-2027, segundo reporta o jornalista Monteiro Bonifácio.
10: A atual Constituição da República Unida da Tanzânia foi adotada em 1977 e revista em 2005. De lá para cá, os partidos da oposição dizem haver necessidade de uma revisão estrutural devido à alegada concentração excessiva de poderes na figura do Presidente da República e à limitação do espaço democrático. O deputado do partido ACT Wazalendo, pelo círculo eleitoral de Tunduru Norte, Ado Shaibu, afirmou que enquanto o governo deixar de fora do plano econômico e social e do orçamento para o ano fiscal 2026-2027, a oposição continuará a exigir, em espaços de debate público, a revisão da Constituição da República. A oposição da Tanzânia exige a revisão da Constituição da República numa altura em que também o Tribunal Africano dos Direitos Humanos e dos Povos exige ao governo da Tanzânia a revisão do Código Penal e a exclusão do mesmo a pena de morte obrigatória por enforcamento para crimes ligados ao homicídio. O Tribunal Africano dos Direitos Humanos e dos Povos diz que esta pena consubstancia a violação dos direitos humanos fundamentais, incluindo o direito à vida, protegido pela Carta Africana dos Direitos Humanos e dos Povos, um tratado ratificado pela Tanzânia. O deputado Ado Shaibu instou ainda ao governo para prever no plano para 2026-2027 a isenção fiscal para bens utilizados por famílias de baixa renda, fortalecer as medidas contra empreiteiros que fazem a entrega de projetos de baixa qualidade e introduzir fontes inovadoras de receitas fiscais. O parlamentar Ado Shaibu disse que abordar essas questões tornaria o orçamento mais significativo e de acordo com as expectativas da população tanzaniana. De Dar es Salaam para a Rádio Moçambique, Monteiro Bonifácio.
0: De regresso à província, vamos escalar o posto administrativo de Itepela, distrito de Ngauma, onde casos de malária tendem a reduzir. Constância Chabu.
11: O setor de saúde no posto administrativo de Itepela, no distrito de Ngauma, no Niassa, registrou redução de casos de malária nos primeiros 5 meses do ano em curso. Neste espaço de tempo, a região registrou mais de 3 mil casos da doença, contra cerca de 4.500 de igual período do ano passado. O diretor do Centro de Saúde de Itepela, Nelson Arthur, apontou as campanhas de sensibilização junto das comunidades, onde são divulgadas mensagens sobre a observância rigorosa das medidas de prevenção da doença, como estando na origem desta redução. Por outro lado, aquela divisão administrativa recentemente foi abrangida pela campanha universal de distribuição de redes mosquiteiras, onde foram distribuídas 12.500 unidades em todas as comunidades. Entretanto, o nosso entrevistado reitera o apelo à população para usar devidamente as redes mosquiteiras recebidas.
12: Nós temos, primeiro temos a pré-sensibilização antes da distribuição de rede, que é para que falamos com a nossa população que é as formas corretas de uso da rede mosquiteira. Né? E depois da distribuição também estamos ainda a trabalhar, que é a sensibilização pós-distribuição. Então, estamos a andar nas comunidades a sensibilizar. Claro que tem algumas comunidades que usam a rede mosquiteira para bater poliomielite, assim como usam de cobertor de algumas residências, mas não são todos. Felizmente, no período análise, não temos óbito, mas sim temos alguns casos graves que temos que transferir para o centro de saúde de referência, que é a sede do distrito.
11: Diretor do Centro de Saúde de Itepela, distrito de Ngauma, no Niassa, Nelson Arthur, e as causas que ditaram na redução dos casos de malária naquela divisão administrativa.
0: Estimado ouvinte, caminhamos a passos largos para o fim da presente edição do Jornal Provincial do Niassa, mais tempo ainda para o desporto com o jornalista Mércio João.
13: A Associação Provincial de Futebol de Niassa agendou para os dias 27 e 28 do presente mês a realização da primeira jornada da fase final do Nacional da 2ª Divisão da modalidade. O sorteio da competição foi realizado esta quinta-feira e definiu o cruzamento dos jogos Real Futebol Clube de Quamba, Universidade Pedagógica de Niassa, Moxenga Futebol Clube, Águias Especiais de Marrupa, Associação JJ Arra Norte, Águias Especiais de Lixinga. Esta fase da competição será caracterizada por 10 jogos discriminados em 5 para cada uma das duas voltas do modelo clássico de todos contra todos planificado. O secretário-geral da Associação de Futebol do Niassa, Joaquim de Carvalho, vincou após o sorteio a necessidade dos clubes deixarem regularizada a documentação que permite a participação de equipas em provas regionais da modalidade.
14: O licenciamento, 3 das equipas que já estão aqui, a federação já tinha dito que elas já podem se licenciar porque já estão dentro daquilo que é o panorama dos clubes licenciados do ano passado. Então continuem a tramitar os processos e licenciar, procurarem estar todos licenciados para participar na pole de apuramento.
13: Ouvimos na ocasião os representantes das equipas Moxenga Futebol Clube, Águias Especiais de Lixinga e a Associação JJ Arra Norte, que classificaram de positivo o sorteio e prometeram empenho na fase conclusiva do Niassense.
15: Nós vamos receber Marrupa, vamos receber com máxima responsabilidade. Marrupa esteve bem no campeonato, só conseguimos trabalhar e encarar o adversário.
16: O Azir Raouf, delegado de Águias Especiais de Lixinga. A coisa que podemos fazer como equipa é trabalhar como sempre trabalhamos.
17: Exato. O sorteio é bom e a única coisa que temos aqui é nos preparar para ver se podemos embater de igual para igual com as Águias Especiais.
13: Se as equipas de futebol de Niassa jogam a partir dos dias 27 e 28 do corrente mês para a primeira jornada da fase final do Nacional da 2ª Divisão da modalidade. Nesta etapa da prova serão realizados 10 jogos discriminados em 5 para cada uma das duas voltas do modelo clássico de todos contra todos planificado.
0: Caro ouvinte, termina por aqui a primeira edição do Jornal Provincial do Niassa. Raimundo Matola e Bernardo Toliwa despede-se com promessa de voltar nas próximas ocasiões. Muito boa tarde e bom fim de semana.
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19: Treze horas e 17 minutos foi a primeira edição do Jornal de Niassa de hoje, sexta-feira, 12 de junho de 2026. Continuação de uma perfeita audição à nossa programação, que segue agora com os nossos comerciais e depois música. Recordar que quando forem 14 horas vamos transmitir as notícias em cadeia nacional.
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Moyo Ukazata, interpretação de Afana Uamazito. 13 horas e 46 minutos. Esta é a presença amiga da Rádio Moçambique Studios em Ixinga. Seguimos com a música até às 14, à altura das notícias em cadeia nacional. Recordar que, a seguir ao noticiário, vamos trazer a atualidade desportiva, portanto, o programa Jogadas de Fim de Semana. Tudo aquilo que irá acontecer ao longo do final de semana em matéria desportiva, para acompanhar depois das notícias das 14 horas no programa Jogadas de Fim de Semana.

0: Notícias já esta hora apresentadas por Orlando Ngoven. Boa tarde.
1: Boa tarde. O presidente da República, Daniel Chapo, reitera que as autoridades da administração da justiça estão empenhadas para o esclarecimento do assassinato de Dom Osório Afonso, bispo da diocese de Quilimane e administrador apostólico da arquidiocese da Beira. Daniel Chapo renovou a garantia esta sexta-feira na Sé Catedral de Quilimane, na Zambésia, durante o funeral eclesiástico oficial de Dom Osório Afonso, assassinado sábado na sua, ou seja, na residência oficial.
2: Por isso, sábado, logo às primeiras horas, queremos agradecer aos colegas do Serviço de Investigação Criminal de Quilimane que tomaram medidas necessárias para o início da investigação. Igualmente, juntamos os colegas de Sofala e enviamos para esta cidade os peritos de investigação criminal de alto nível. E como é de conhecimento público, já temos 3 detidos relacionados com este crime hediondo, bárbaro e inaceitável. E vamos continuar a trabalhar para o esclarecimento deste crime de forma mais célere possível.
1: Por outro lado, o presidente da República descreve Dom Osório Afonso como um homem de paz, por isso exorta a comunidade católica a seguir os seus princípios. A primeira-ministra diz que Moçambique não pode aceitar que a distância entre as comunidades e as unidades sanitárias continue a contribuir para o aumento da mortalidade materno-infantil. Bem-vinda, Levi, garante por isso que o governo está a investir em serviços primários de saúde através do fortalecimento do subsistema comunitário de saúde.
3: Estamos cientes que continuamos a enfrentar vários desafios, considerando que muitas mulheres no nosso país continuam a morrer por causas evitáveis relacionadas com a gravidez e o parto não assistido, assim como recém-nascidos não sobrevivem aos primeiros dias de vida. É neste contexto que temos vindo a apostar na garantia de serviços de saúde cada vez mais próximos das pessoas através do fortalecimento do subsistema comunitário de saúde. Com esta abordagem, pretendemos levar os cuidados de saúde às zonas mais remotas do nosso território.
1: A primeira-ministra, bem-vinda, Levi, falava hoje em Maputo na abertura do Fórum sobre o Subsistema Comunitário de Saúde e Redução da Mortalidade Materna e Infantil em Moçambique. Já as autoridades do setor da saúde no distrito de Munapo, na província de Nampula, trabalham nas comunidades para recuperar os doentes

0: de HIV-Sida que abandonam o tratamento antirretroviral. Jornalista Vitorino Kumbukane.
1: Sem revelar números exatos de abandonos, o diretor do Serviço Distrital de Saúde, Mulher e Ação Social disse que, em comparação com os últimos 2 anos, a situação de abandono reduziu substancialmente. Mesmo assim, segundo Januário Sitora, o setor está a fazer busca de doentes nas comunidades para que retorne ao tratamento antirretroviral. Este ano, cerca de 9 mil doentes de HIV e SIDA estão a receber o tratamento antirretroviral em Manapo, dos quais 700 seropositivos diagnosticados este ano.
2: Alguns, quando estão com uma supressão viral acentuada, pensam que estão curados e vão negligenciando aquilo que é o seu tratamento. Outros ainda evocam saídas para outros pontos fora do distrito, acabam não querendo se expor em outras unidades, ficam sem o tratamento.
1: Januário Sitora, diretor do Serviço Distrital de Saúde, Mulher e Ação Social de Manapo. O distrito de Manapo é atravessado pelo corredor de Nacala e a estrada nacional número 1, constituindo um polo vulnerável a infecções pelo HIV e SIDA. Vitorino Gumucan, em Nampula.
0: O governo pretende reduzir para perto de metade o valor investido na compra de autocarros para o transporte público por ano. O objetivo é reduzir os custos em 40% através da instalação de uma linha de montagem de autocarros que vai permitir que o país adquira os meios localmente. É uma informação prestada hoje em Maputo pelo ministro dos Transportes e Logística, João Macombe, na sequência da decisão do Conselho de Ministros que autoriza o governante a lançar um concurso público internacional para a seleção de um parceiro para viabilizar a montagem da linha em Moçambique.
3: Queremos que privados investam, o governo é parte, assume percentagem, pelo menos, de aquisição de parte de autocarros, que é para garantir que pronto, possamos adquirir os carros a nível local. A área para implantação é do Estado, nós precisamos de parceiro, é conhecimento, tecnologia, investimento para colocar e nós temos off-take com o próprio governo. Portanto, temos passos praticamente consolidados, seguros, para poder tornar a iniciativa viável ainda dentro deste ciclo de governação. Esse é o nosso desejo e queríamos convidar o setor privado. E a prioridade são veículos movidos a gás e veículos elétricos. Os veículos a diesel já temos tantos aqui no país, não precisamos. E estamos a olhar mais o transporte público como um interesse público do que viaturas particulares.
0: O ministro dos Transportes e Logística falava no encontro que manteve hoje com representantes da Confederação das Associações Económicas de Moçambique no quadro do diálogo público-privado. Atualidade internacional, o Irão afirmou hoje que ainda não tomou decisões sobre o acordo anunciado pelos Estados Unidos da América para, por fim, a guerra no Médio Oriente. O Ministério das Relações Exteriores do Irão explica que as autoridades iranianas não assinaram nenhum documento relacionado ao acordo anunciado pelo presidente norte-americano. Donald Trump afirmou ontem ter chegado a um acordo de paz com o Irão que poderá ser assinado próxima semana na Europa. Foram as notícias das 14, às próximas às 15 horas.
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5: 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São neste momento 14:07. E depois das notícias em cadeia nacional e como reza a nossa programação, hoje sexta-feira, a esta hora nós trazemos o programa Jogadas de Fim de Semana. Vamos então já seguir na voz do jornalista Mércio João, ficar a par daquilo que será o final de semana desportivo. Boa escuta.

Saudações já este fim de semana no Niassa, segunda jornada do Campeonato Provincial de Futebol Feminino e Futsal. A Associação Provincial de Futebol de Niassa agendou para os dias 27 e 28 do presente mês a realização da primeira jornada da fase final do Nacional da 2ª Divisão da modalidade. Futebolistas no Niassa continuam a acreditar que África vai fazer história no Mundial de Futebol da FIFA em curso nas Américas, apesar da derrota ontem da África do Sul por 0-2 diante do México. Basquetebol tem linhas fortes para este fim de semana. É para ir ver e depois contar mais logo aos que lá nos tiveram. São assuntos para seguir ao detalhe na presente edição dos Jogadas do fim de semana desta sexta-feira, 12 de junho de 2026. A produção e apresentação é de Mércio João e a sonorização de Bernardo Toliwa. Venha conosco.

0: Começamos com esta nota, o desdobramento dos assuntos alinhados para esta edição dos Jogadas do Fim de Semana. O Conselho de Disciplina da Comissão Provincial de Árbitros de Niassa suspendeu por 180 dias o árbitro assistente Alifa Adamo por ter infringido o artigo número 59 da arbitragem, que regula o comportamento aceitável dos árbitros escalados para os dias de jogo. O árbitro em referência teria se apresentado embriagado no dia 30 do último mês de maio, em que tinha de compor a equipa de arbitragem para o jogo MLT Futebol Clube de Moemba e Universidade Pedagógica de Niassa, pontuável para o Nacional da 2ª Divisão em curso na província. O comportamento incomum do árbitro foi notável na reunião de coordenação técnica, o que valeu a sua substituição imediata, uma hora antes da partida em referência. Sem mais a fazer, a Comissão Provincial de Árbitros do Niassa retirou as credenciais e a possibilidade do árbitro ser indigitado para fazer parte de equipas de arbitragem por 180 dias no território nacional, independentemente do escalão. No Niassa vai rolar este fim de semana a segunda jornada do torneio da cidade de futsal. Antes de fazermos menção ao alinhamento dos jogos que vão valer para a segunda jornada, há que recordar que na primeira desta competição, a equipa da Direção Provincial da Saúde venceu por 5-1 a equipa da Escola Secundária Paulo Cristiano Taimo, Moss Green, 9-2 Irmãos Unidos, Dramáticos Futebol Clube, 3-0 Direção Provincial da Migração. Neste sentido, as equipas Moss Green, Direção Provincial de Saúde e Dramáticos Futebol Clube partilham as primeiras 3 posições iniciais com 3 pontos cada. E as equipas Irmãos Unidos, Escola Secundária Paulo Cristiano Taimo e Direção Provincial da Migração ocupam os lugares da cauda do certame. Para este fim de semana, a comissão organizadora, em função da matriz do certame, indicam os seguintes jogos, todos para sábado, nos horários 9, 10 e 11. Escola Secundária Paulo Cristiano Taimo, Moss Green, Direção Provincial da Migração, Direção Provincial da Saúde, Irmãos Unidos, Dramáticos Futebol Clube. O que vai realizar-se igualmente este fim de semana no Niassa é mais uma jornada do Campeonato Provincial de Futebol Feminino. E os jogos estão marcados todos para domingo. Atenção ao cruzamento das jogadas e da jornada número 2. Clube Black Bulls, Águias Especiais de Lixinga, Moxenga Futebol Clube, Ferroviário de Lixinga, Estrelas Vermelhas de Lixinga, União Desportiva de Lixinga, Liga Desportiva de Chimbonila, Leo Gasolineira de Lixinga. Vamos a um separador nesta edição dos Jogadas do Fim de Semana, mas antes que o teu olho pisque, lá estaremos de regresso. Jogadas do fim de semana no seu receptor de rádio. Neste programa tem já a antecipação dos assuntos que vão marcar o fim de semana desportivo na província de Niassa. Falemos sobre o basquetebol com Barça Baixavier, vice-presidente da agremiação que gere a modalidade, a quem questionamos como estará a província este fim de semana nesta modalidade.
1: Neste final de semana nós temos mais uma jornada de basquetebol que vai decorrer em todos os escalões, juvenis, júniores e séniores, em que os meus vão decorrer em 2 campos. Desta vez, olhando pelo congestionamento do que tivemos na jornada de passada, então pensamos neste torneio, nesta jornada, a optar em mais 1 campo. E neste caso, escolhemos o campo do pavilhão, o campo do pavilhão desportivo e o campo do IFAPA. Estes campos vão acolher os jogos de juvenis, júniores e séniores em basquetebol no âmbito do cumprimento daquilo que é a fase distrital ou campeonato distrital de basquetebol que está a decorrer em todos os distritos.
2: O principal objetivo deste torneio qual é?
1: É a preparação para a fase provincial. Estamos a realizar a nossa fase distrital para posterior avançar para a fase provincial que será no distrito de Coamba. Bem, a nossa expectativa está sendo concretizada de uma ou de outra maneira, visto que os distritos e os núcleos distritais vêm também demonstrando aquilo que é o cumprimento do nosso calendário desportivo estabelecido a nível da Associação Provincial de Basquetebol. Nós estabelecemos que a partir do mês de maio até o mês de julho, agosto, possa ser mês correspondente à fase distrital. E está a decorrer a fase distrital, tanto ao distrito de Rixinga, assim como de Quamba e Mandimba e Lago. Então, esta é uma das nossas expectativas que tivemos, que está sendo cumprido. E de seguida é a participação da fase provincial, que agora estamos a trabalhar com questões logísticas de como é que vai ser, visto que os nossos clubes não estão assegurados no ponto de vista financeiro, e nós, como associação, vamos ter que fazer papel importantíssimo na componente ajuda para transportes, assim como o alojamento, e vamos encurtar muito o nosso provincial para que não seja muito dispendioso no ponto de vista financeiro, que seja 2 dias sábado, Araca no sábado, domingo termina segunda-feira, as delegações voltam para as suas origens.
0: Barça Baixavier, vice-presidente da Associação de Basquetebol, e as perspectivas para este fim de semana na modalidade. Voltamos a falar do Rei Futebol para dizer que a Associação Provincial de Futebol de Niassa agendou para os dias 27 e 28 do presente mês a realização da primeira jornada da fase final do Nacional da 2ª Divisão da modalidade. O sorteio desta fase da competição foi realizado esta quinta-feira e definiu o cruzamento dos jogos Real Futebol Clube de Quamba, Universidade Pedagógica de Niassa, Moxenga Futebol Clube, Águias Especiais de Marrupa, Associação JJR Arra Norte, Águias Especiais de Lixinga. Esta fase da competição será caracterizada por 10 jogos determinados em 5 para cada uma das duas voltas do modelo clássico de todos contra todos. O secretário da Associação de Futebol do Niassa, Joaquim de Carvalho, vincou após o sorteio a necessidade dos clubes deixarem regularizada a documentação que permita a participação de equipas em provas regionais da modalidade.
3: O licenciamento, 3 das equipas que já estão aqui, a federação já tinha dito que elas já podem se licenciar porque já estão dentro daquilo que é o panorama dos clubes licenciados do ano passado. Então continuem a tramitar os processos e licenciarem, procurarem estar todos licenciados para participar na pool de apuramento.
0: Ouvimos na ocasião os representantes dos clubes Moxenga Futebol Clube, Águias Especiais de Lixinga e a Associação JJR Ara Norte, que classificaram de positivo o sorteio e prometeram empenho máximo na fase conclusiva do Uniassense.
4: Nós vamos receber Marrupa, vamos receber com máxima responsabilidade, que sabemos que Marrupa é uma equipe grande, Marrupa esteve bem no campeonato, é só conseguirmos trabalhar e encarar o adversário.
5: O Azir Raouf, delegado de Águias Especiais de Lixinga.
6: É a única coisa que podemos fazer como equipa é trabalhar como sempre trabalhamos.
7: Exato. O sorteio é bom, é muito desafiador. E a única coisa que temos aqui é nos preparar para ver se podemos embater de igual para igual com as Águias Especiais.
0: Se as equipas de futebol de Niassa jogam a partir dos dias 27 e 28 do presente mês para a primeira jornada da fase final do Nacional da 2ª Divisão da modalidade. Nesta etapa da prova serão realizados 10 jogos discriminados em 5 para cada uma das duas voltas planificadas. Mundial das Américas 2026. Jornalistas desportivos na província de Niassa projetam uma participação auspiciosa dos representantes do continente africano na prova em curso nos Estados Unidos, Canadá e México. Apesar da derrota no jogo de abertura da África do Sul por 0-2 diante do México, as fontes afirmaram que a África tem na atualidade atletas cotados fora dos seus países, por aí que o nível competitivo é tão elevado que possibilita a realização de jogos de igual circunstância em todos os grupos. Senegal e Marrocos são para já as escolhas de Dalito Luiz e Eugênio Calisto, os nossos entrevistados, que sem muitas dúvidas dizem que estas coletividades vão passar da fase de grupos, apesar das suas séries serem igualmente de extrema exigência. Para além das seleções de Senegal e Marrocos, a África está representada no Campeonato do Mundo pelas equipas ou pelas seleções da África do Sul, Egito, Argélia, Gana, Tunísia, Costa do Marfim, Cabo Verde e República Democrática do Congo. Vai daí que o olho continental ficará também centrado nestes conjuntos.
8: Eu espero que estas seleções deem o seu máximo por forma a representar o continente de todos nós de forma digna e que saia. Chegarmos à final a ser disputada por uma das seleções africanas neste Mundial 2026. A minha aposta vai para o próprio Senegal, que eu digo assim, que é o campeão do CANI, mas também temos o Marrocos, que interpôs um recurso e também a CAF atribuiu o título de campeão ao Marrocos. São duas seleções que estiveram juntas na fase final da CAN, jogaram e jogam bem, são compostas por jovens que atuam fora dos seus países de origem, então são duas seleções que nós podemos apostar muito e para um bom desempenho neste Mundial de 2026. Mas também temos a seleção da República Democrática do Congo, uma seleção que volta ao Mundial depois de muitos anos sem lá estar, para ter acesso a uma vaga na fase final, teve que passar por muitas muralhas e é uma seleção que também tem muito para dar neste Mundial de 2026. Para além da seleção do Cabo Verde, que vai representar a nossa lusofonia, e a nossa aposta também para os países lusófonos vai para o Cabo Verde, que também é uma seleção que vai se estrear neste Mundial de 2026 e espero que essa estreia produza resultados positivos. Em suma, são 10 seleções bastante dinâmicas e há que esperar uma boa participação das seleções africanas no Mundial de 2026, para além de não deixar de lado as seleções do Ghana, que tem um histórico constante no Mundial. Temos a seleção da África do Sul, também tem tido um bom desempenho quando vai à fase final do Mundial. Em suma, são seleções que podem trazer uma outra história para aquilo que é o futebol africano no Mundial, e esperamos nós que nesta edição o continente africano chega ao mais alto nível nesta fase final do Mundial.
9: Vamos dizer que estarão lá Argélia, África do Sul, Cabo Verde, Costa do Marfim, Egito, Gana, Marrocos, Nigéria, República Democrática do Congo e também o Senegal. Há que salientar aqui a questão do Cabo Verde. Cabo Verde é um estreante absoluto. É uma equipa que vai ao Mundial pela primeira vez. Não é? Pela primeira vez, e temos também uma expectativa em relação a esta equipa. Se calhar vai fazer um brilharete, se calhar há de chegar, ver e voltar, ninguém sabe, mas pelo que fez, pelo campeonato africano que esta equipa fez no recente terminado CAN, não este, mas o CAN que aconteceu em Costa do Marfim, na Costa do Marfim nesse caso, foi um grande campeonato para o Cabo Verde e temos também expectativas enormes para esta seleção. Então, também a Costa do Marfim tem grandes atletas pujantes, não é? Atletas que militam em grandes campeonatos da Europa e também podem dar alguma réplica, alguma resposta à seleção da Alemanha. Temos também a Tunísia, que estará no grupo da Holanda, também o Japão. São essas duas seleções que farão grande oposição à seleção da Tunísia, mas nós esperamos que também faça moças, não é? Porque o futebol é uma caixinha cheia de surpresas. Então, tudo pode acontecer e a Tunísia pode surpreender. Quem sabe passar para outra fase e fazer um grande, como é que se diz? Brilharete, não é? Assim é que é. Temos a seleção do Egito, não é? No grupo G, que vai ter a oposição da Bélgica, dos Lukakus, dos De Bruyne, etc, etc. E também vai ser uma grande oposição esta, mas nós esperamos que a seleção africana consiga dar volta por cima, porque também tem atletas que podem fazer frente à seleção da Bélgica. Cabo Verde não teve assim grande sorte, não é? Vai estrear logo com a Espanha e tem lá o Uruguai. Então, aqui as chances da nossa seleção africana, dos Tubarões Azuis, são diminutas, não é? Mas, conforme disse há bocado, o futebol é uma caixinha cheia de surpresas, tudo pode acontecer.
0: Jornalistas desportivos no Niassa, Dalito Luiz e Eugênio Calisto, e a sua abordagem sobre a participação africana no Campeonato do Mundo de Futebol da FIFA, que decorre nos Estados Unidos, Canadá e México.

0: ouvinte. Até que queríamos ficar mais, mas está terminado o material preparado para esta edição dos Jogadas do Fim de Semana para a província de Niassa. Forte abraço de Mércio João e Bernardo Toliwa. Até à próxima.
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36 minutos, presença amiga da Rádio Moçambique, estúdios em Lixinga, depois da atualidade desportiva, música até às 14h50.

Meticais, a nossa moeda nacional aqui na voz do Alexandre Langa. São momentos finais do nosso primeiro período em língua portuguesa, de hoje sexta-feira, 12 de junho de 2026. Este período foi com muita amizade e carinho, conduzido por mim, Nélia Nicua. E despeço-me com a mesma amizade e carinho, na promessa de voltar numa próxima ocasião. Entretanto, recordar ao amigo ouvinte que, por ser sexta-feira, a nossa emissão é ininterrupta. Vamos trabalhar toda noite, até pela madrugada dentro. A nossa emissão só fecha no domingo, à meia-noite. Até lá, o amigo ouvinte pode nos sintonizar a qualquer momento. Boa tarde, bom fim de semana.

0: notícias a esta hora, apresentadas por Nelson Moando. Boa tarde.
1: Boa tarde, Olga da Glória e ouvinte. O Presidente da República reitera que as autoridades da Administração da Justiça estão empenhadas para o esclarecimento do assassinato de Dom Osório Afonso, Bispo da Diocese de Quelimane e Administrador Apostólico da Arquidiocese da Beira. Daniel Chapo renovou a garantia esta sexta-feira na Catedral de Quelimane, no funeral eclesiástico oficial de Dom Osório Afonso, que perdeu a vida no sábado passado.
2: Por isso, sábado, logo às primeiras horas, queremos agradecer aos colegas do Serviço de Investigação Criminal de Quelimane que tomaram medidas necessárias para o início da investigação. Igualmente, juntamos os colegas de Sofala e enviamos para esta cidade os peritos de investigação criminal de alto nível. E como é de conhecimento público, já temos 3 detidos relacionados com este crime hediondo, bárbaro e inaceitável. E vamos continuar a trabalhar para o esclarecimento deste crime de forma mais célere possível.
1: O Presidente da República descreve Dom Osório Afonso como um homem de paz, por isso exorta a comunidade católica a seguir os seus princípios. A Primeira-Ministra diz que Moçambique não pode aceitar que a distância entre as comunidades e as unidades sanitárias continue a contribuir para o aumento da mortalidade materno-infantil. Bem-vinda a Levi, assegura por isso que o Governo está a investir em serviços primários de saúde através do fortalecimento do subsistema comunitário de saúde.
3: Estamos cientes que continuamos a enfrentar vários desafios, considerando que muitas mulheres no nosso país continuam a morrer por causas evitáveis relacionadas com a gravidez e o parto não assistido, assim como recém-nascidos não sobrevivem aos primeiros dias de vida. É neste contexto que temos vindo a apostar na garantia de serviços de saúde cada vez mais próximos das pessoas através do fortalecimento do subsistema comunitário de saúde. Com esta abordagem, pretendemos levar os cuidados de saúde às zonas mais remotas do nosso território.
1: A primeira-ministra, bem-vinda, Levi, falava hoje em Maputo na abertura do fórum sobre o subsistema comunitário de saúde e redução da mortalidade materna e infantil em Moçambique. A Confederação das Associações Económicas de Moçambique, CTA, defende a integração dos sistemas ferroviário, rodoviário, marítimo e aéreo numa rede eficiente, digitalizada e competitiva. O presidente da CTA, Álvaro Massing, diz que este processo pode estimular o investimento privado, aumentar a concorrência e transformar o país numa porta de entrada para a África Austral.
4: Se conseguirmos reduzir custos, simplificar procedimentos, melhorar a conectividade, aumentar a previsibilidade dos serviços e fortalecer a integração multimodal, Moçambique poderá consolidar-se como o principal hub logístico da África Austral. Mais do que transportar mercadorias, estaremos a transportar investimentos, a industrializar, a aumentar as exportações, o emprego e prosperidade para os moçambicanos.
1: A proposta da CTA foi apresentada ao Governo no encontro que a agremiação manteve hoje com o Ministro dos Transportes e Logística no quadro do diálogo público-privado. No distrito de Imapá, em norte de Gaza, mais de 40.800 famílias em situação de insegurança alimentar devido às cheias e inundações deste ano beneficiam de assistência. Pormenores por Jaime Vanessio.
5: O diretor do

0: Serviço Distrital de Atividades Econômicas de Mapai, que deu a conhecer a informação, indicou que a assistência a estas famílias deverá terminar no próximo mês. Isaac Quave afirmou que o distrito ainda registra um grande déficit de produtos agrícolas, havendo uma previsão de melhoria da situação nos próximos 2 meses, quando iniciarem as colheitas da produção pós-enxurradas.
1: Como estamos na primeira época da campanha agrícola e até agora ainda não temos o pico das produções, ainda temos déficit alimentar depois das inundações, estamos a fazer alguma assistência alimentar, acreditamos que depois de 2 meses já estaremos a colher uma parte daquilo que nós semeamos, de recuperar aquilo que seria o déficit alimentar.
0: Diretor do Serviço Distrital de Atividades Económicas de Mapai, Isaac Quave, falando da assistência prestada a famílias afetadas pelas cheias e inundações deste ano naquela região nortenha da província de Gaza. De Xai-Xai, Jaime Vanessi.
2: O desporto. Canadá e Bósnia-Herzegovina abrem hoje às 21 horas de Maputo os jogos do Grupo B do Mundial 2026. Para o mesmo grupo, os Estados Unidos da América e o Paraguai medem forças às 3 horas de madrugada deste sábado. Na abertura ontem, a África do Sul perdeu com o México por 2-0 e a Coreia do Sul venceu a Chequia por 2-1 ao nível do Grupo A. Internamente, o Bahia de Pemba contratou, neste segundo período de transferências, o avançado Chibidza, que estava ao serviço do ferroviário de Nacala. O defesa central Guidêncio trocou o Pembinha pelos baianos. O ferroviário de Nacala foi buscar o Domingos Macanza e Danit Mutambe. A União Desportiva de Songo está a dialogar com os atletas Michel Citoy e Gildo Vilancuro para reforçar os hidroelétricos, que tem pela frente jogos das afrotaças. Apresentamos as notícias próximas às 17 horas.
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4: É o regresso do jornalista Nelson Moando para as notícias. Mais uma vez, boa tarde.
5: Boa tarde, Papa Leão XIV nomeou Dom António Constantino Bispo de Caia para o cargo de administrador apostólico da Arquidiocese da Beira, na província de Sofala. A nomeação é feita na sequência da morte do Bispo Dom Osório Sítor Afonso, que exercia cumulativamente os cargos de Bispo de Quilimane e de Administrador Apostólico da Arquidiocese da Beira. Uma nota enviada à nossa redação indica ainda que o Santo Padre nomeou o Bispo da Diocese de Alto Moloque, Estevão Fernando, para exercer as funções de Administrador Apostólico da Diocese de Quilimane na província da Zambésia. A Confederação das Associações Económicas de Moçambique, CTA, defende a integração dos sistemas ferroviário, rodoviário, marítimo e aéreo numa rede eficiente, digitalizada e competitiva. O presidente da CTA, Álvaro Massing, diz que este processo pode estimular o investimento privado, aumentar a concorrência e transformar o país numa porta de entrada para a África Austral.
6: Se conseguirmos reduzir custos, simplificar procedimentos, melhorar a conectividade, aumentar a previsibilidade dos serviços e fortalecer a integração modal, Moçambique poderá consolidar-se como o principal hub logístico da África Austral. Mais do que transportar mercadorias, estaremos a transportar investimentos, a industrializar, a aumentar as exportações, o emprego e prosperidade para os moçambicanos.
5: A proposta da CTA foi apresentada ao Governo no encontro que a agremiação manteve hoje com o Ministro dos Transportes e Logística no quadro do diálogo público-privado. No distrito de Mapai, norte de Gaza, mais de 4.800 famílias em situação de insegurança alimentar devido às cheias e inundações deste ano beneficiam de assistência. Pormenores por Jaime Vanessa.
7: O diretor do Serviço Distrital de Atividades Económicas de Mapai, Isaac Quave, que deu a conhecer a informação, indicou que a assistência a estas famílias deverá terminar no próximo mês.
8: Estamos a fazer alguma assistência alimentar. Acreditamos que depois de 2 meses já estaremos a colher uma parte daquilo que nós semeamos para recuperar aquilo que seria o déficit alimentar.
7: Diretor do Serviço Distrital de Atividades Económicas de Mapai, Isaac Quave, falando da assistência prestada a famílias afetadas pelas cheias e inundações deste ano naquela região nortenha da província de Gaza. De Xaixai, Jaime Vanessa.
5: 500 alunas de algumas escolas da cidade de Tata receberam hoje kits de gestão e higiene menstrual compostos por pensos higiênicos, balde e sabão, entre outros produtos. A ação do Governo, em parceria com a Unicef, visa ajudar as raparigas a salvaguardar a saúde e higiene. Ana Venila.
9: A informação foi partilhada pela esposa do governador da província de Tata, Célia Viola, no âmbito das celebrações do Dia Mundial de Gestão e Higiene Menstrual. Célia Viola desafiou os setores de educação, de saúde, género, das obras públicas e parceiros a desenvolverem ações concretas para garantir uma boa gestão e higiene menstruais, de modo a eliminar mitos nas comunidades e escolas. Desta data, Ana Venila.
5: A Brigada Central do Partido Frelimo de Assistência à Tanzânia trabalha desde hoje em Dar es Salaam, no âmbito dos preparativos da 11ª Conferência Nacional de Quadros, a ter lugar em agosto próximo na cidade de Chimoio, província de Manica. Correspondente Monteiro Bonifácio.
10: A chefe da Brigada Central do Partido Frelimo de Assistência à Tanzânia, Josefina Mpelu, diz que apesar de haver temas previamente escolhidos para a Conferência Nacional, ainda há espaço para outras propostas vindas da base, porque o objetivo principal do encontro é debater sobre os caminhos para a independência econômica de Moçambique.
11: A Tanzânia vai eleger 4 delegados, desde o camponês até o intelectual, porque todos eles são uma mais-valia, têm alguma coisa para ensinar a qualquer moçambicano. O apelo que nós deixamos

0: é abertura no debate para que possamos sair dessa nossa conferência ainda mais coesos e unidos rumo à 11ª Conferência Nacional de Quadros e também para podermos alcançar a nossa independência econômica.
1: Josefina Mpelo, chefe da Brigada Central do Partido Frelimo de Assistência à Tanzânia, de Dar es Salaam para a Rádio Moçambique, Monteiro Bonifácio.
2: Desporto, Canadá e Bósnia-Herzegovina abrem hoje às 21 horas de Maputo os jogos do Grupo B do Mundial 2026. Para o mesmo grupo, os Estados Unidos da América e o Paraguai medem forças às 3 horas de madrugada deste sábado. Na abertura ontem, a África do Sul perdeu com o México por 2-0 e a Coreia do Sul venceu a Chequia por 2-1 a nível do Grupo A. Internamente, o Bahia de Pemba contratou neste segundo período de transferências o avançado Chibiza, que estava ao serviço do ferroviário de Nacala. O defesa central Guidêncio troca o Pembinha pelos baianos. O ferroviário de Nacala foi buscar Domingos Macanza e Danito Mutambe. A União Desportiva Adson está a dialogar com os atletas Mexer Sitoy e Gildo Vilanculo para reforçar os hidroelétricos que têm pela frente jogos das afrotaças. Apresentamos as notícias próximas às 18 horas.

0: O presidente da República, Daniel Chapo, afirma que o bispo da diocese de Quelimane, Dom Osório Sítor Afonso, contribuiu para o fortalecimento da harmonia social e espírito de irmandade entre fiéis da Igreja Católica. Daniel Chapo disse que o caráter do prelado inspirava a sociedade à prática do bem.
1: Era um prelado com dimensão humana que transcendia o nosso espaço pátrio. Para nós, os outros, tivemos a sorte, a honra e o privilégio de conviver com ele. Por isso, a sua eterna partida prematura representa uma perda irreparável, não somente para a família religiosa e biológica, mas também para toda a família moçambicana, uma vez que veio tirar-nos o convívio de um cidadão que espalhava vontade e alegria de contribuir para o engrandecimento da Igreja e do nosso país.
0: O chefe de Estado falava hoje em Quelimane, no funeral eclesiástico oficial do bispo Dom Osório Sítor Afonso, assassinado no último sábado na Zambésia. E o Papa Leão XIV nomeou o bispo da diocese de Alto Molokwe, Dom Estevão Ângelo Fernando, para a função de administrador apostólico da diocese de Quelimane, e Dom António Constantino Bugai, o bispo de Caia, para administrador apostólico da diocese da Beira, na província de Sofala. A nomeação é feita na sequência da morte do bispo Dom Osório Sítor Afonso, que exercia cumulativamente os cargos de bispo de Quelimane e de administrador apostólico da Arquidiocese da Beira. O facto foi anunciado esta sexta-feira em Quelimane pelo núncio apostólico em Moçambique, Dom Luís Miguel Catapa.
2: O Santo Padre, atento ao bem das igrejas de Quelimane e da Beira, julgou conveniente nomear administradores apostólicos para as duas circunscrições eclesiásticas. Os dois novos administradores apostólicos serão responsáveis pela governação pastoral, até que o Papa, o Santo Padre, nomeie os dois futuros bispos de Quelimane e da Beira.
0: Núncio Apostólico em Moçambique, Dom Luís Miguel Cardaba. A Brigada Central do Partido Frelimo de Assistência à Tanzânia trabalha desde hoje em Dar es Salaam, no âmbito dos preparativos da 11ª Conferência Nacional de Quadros, a ter lugar em agosto próximo na cidade de Chimoio, província de Manica. Detalhes com o nosso correspondente na Tanzânia, Monteiro Bonifácio.
3: A chefe da Brigada Central do Partido Frelimo de Assistência à Tanzânia, Josefina Mpelu, diz que apesar de haver temas previamente escolhidos para a Conferência Nacional, ainda há espaço para outras propostas vindas da base, porque o objetivo principal do encontro é debater sobre os caminhos para a independência econômica de Moçambique.
4: Tanzânia vai eleger 4 delegados, desde o camponês até o intelectual, porque todos eles são uma mais-valia, têm alguma coisa para ensinar a qualquer moçambicano. O apelo que nós deixamos é abertura no debate para que possamos sair dessa nossa conferência ainda mais coesos e unidos rumo à 11ª Conferência Nacional de Quadros e também para podermos alcançar a nossa independência econômica.
3: Josefina Mpelu, chefe da Brigada Central do Partido Frelimo de Assistência à Tanzânia, de Dar es Salaam para a Rádio Moçambique, Monteiro Bonifácio.
0: A polícia angolana reprimiu e deteve hoje dezenas de grevistas que reivindicavam o aumento salarial, melhores condições laborais e subsídios. A denúncia sobre a greve hoje, no segundo dia, foi apresentada pela Comissão Sindical da Empresa de Limpeza e Saneamento de Luanda, Elisal. Subsídios de transporte e de alimentação, transparência na contratação de novo pessoal e pagamento da segurança social constam entre as reivindicações dos trabalhadores da empresa Elisal. O tempo, a cidade de Idade poderá restar amanhã 31 graus centígrados de temperatura máxima, seguida por Beira com 30 graus. Para Nampula e Pemba prevê-se a máxima de 29 graus centígrados. Inhambane, Vilanculo e Quelimane 28, Chimoio 27, Maputo e Xai-Xai 24 e, por fim, Lixinga 23 graus centígrados de temperatura máxima. Apresentamos as notícias próximas às 19 horas e 30 minutos inseridas no Jornal da Noite.

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1: Viva, muito boa noite. 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Ouvinte, uma vez mais, boa noite. Começa assim o segundo período de emissão português, que se vai estender até à meia-noite, com a seguinte proposta de programação. Dentro de alguns instantes estaremos com a segunda edição do Jornal Provincial de Niassa. Quando forem 19 horas, vai seguir-se informação de utilidade pública, comercial de rádio e um bocado de música, até bem perto das 19 horas e 30 minutos, altura em que em cadeia nacional estaremos a transmitir o Jornal da Noite. Jogada do fim de semana será a nossa sugestão para as 20 horas, e quando forem 20 horas e 30 minutos, música diversificada até bem perto das 21 horas, altura em que teremos em cadeia nacional mais um serviço de notícias para si aqui na estação de rádio. 21 e 15 será a altura do Boletim Regional Norte em língua Makua. 22 horas, noticiário em cadeia nacional. 22 e 10, Nélia Nikua poderá marcar a sua presença para mais uma edição do programa Um Amigo, Uma Conversa. 23 horas teremos os tópicos do último jornal. Logo depois teremos diversificação musical até bem perto das 23 horas e 30 minutos, altura em que estaremos a transmitir o último jornal. À meia-noite, amigo ouvinte poderá acompanhar a emissão de continuidade até madrugada adentro em língua Makua. É sempre bom estar junto de si nesta estação de rádio. Márcio João é meu nome, tecnicamente, acompanhado por Gervásio Rabissone, dupla que deseja a si votos de uma feliz noite e que continue aí do outro lado até o fecho dos nossos trabalhos de rádio hoje. É sexta-feira, são 12 de junho para o ano de 2026. Estamos a um minuto das 19 horas. A presença do Grupo Cultural Nhambaro de Quelimane, na Zambésia, a fazer-nos então chegar à hora certa. São 19 horas no país.
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0: Estimado ouvinte, as nossas cordiais saudações. Está a começar o Jornal Provincial Uniassa de hoje, sexta-feira, que destaca os seguintes assuntos. Governo e parceiros de cooperação no Uniassa harmonizam os locais de implementação de projetos de água e saneamento. A Associação Provincial de Futebol de Uniassa agendou para os dias 27 e 28 do presente mês a realização da primeira jornada da fase final do Nacional da 2ª Divisão da modalidade. Boa noite. Escute estes e outros assuntos nesta edição de hoje, sexta-feira, dia 12 de junho de 2026. Boa audição. Hoje, o ministro da Economia visitou algumas infraestruturas económicas e sociais no distrito de Ximbunila e na cidade de Lixinga. Fernando Damas.
1: O ministro da Economia mostra-se agastado pela morosidade que se registra na materialização da construção da fábrica de ração no distrito de Ximbunila, integrada no projeto de geração de emprego e melhoria de renda. Basílio Mohat manifestou a preocupação na visita que efetuou esta sexta-feira ao empreendimento. O dirigente disse que o atraso da entrada em funcionamento do empreendimento está a concorrer para a degradação do equipamento da unidade fabril e do edifício onde foi instalado o equipamento. Basílio Mohat promete responsabilizar o empreiteiro e algum gestor da instituição que tutela, pois estão a impedir o funcionamento de um empreendimento que podia empregar jovens e contribuir para o tesouro.
2: É muita preocupação da nossa parte. Para nós também não faz muito sentido que estejamos neste nível. Portanto, são muitos anos em que dá um empreendimento, portanto, uma fábrica, e não está a funcionar, as máquinas já estão a ficar desgastadas. Portanto, vamos analisar com calma, mas o que nós vamos fazer é colocar a funcionar e rapidamente inverter este cenário, sem sombra de dúvida.
1: Basílio Mohat, ministro da Economia, e a sua insatisfação devido ao atraso que se registra nas obras de implantação da fábrica de ração de Ximbunila no Uniassa. Lançado em 2017, o projeto contempla a implantação de infraestruturas avícolas e pretende suprir o déficit de pintos de ração, principal problema na produção de frango nesta região. Implementado pelo Ministério da Economia, através do Instituto para a Promoção das Pequenas e Médias Empresas, IPM, o projeto contempla as províncias de Uniassa e Zambésia e, no ato de lançamento, foi avançado um investimento de 9 milhões de dólares americanos financiados pelo Banco Africano de Desenvolvimento, BADS. Fernando Damas, em Mandima.
0: Outras notas de atualidade de Uniassa, de novo o jornalista Fernando Damas.
1: O fluxo migratório e de carga na fronteira de Mandima, no Uniassa, reduziu nos últimos 5 meses devido à crise energética impulsionada pela guerra no Médio Oriente. O facto foi tornado público pelas autoridades migratórias desta região ao ministro da Economia, Basílio Mohat, que visitou esta sexta-feira o posto fronteiriço de Mandima no quadro da sua estadia de 4 dias à província do Uniassa. As autoridades do posto de fronteira de Mandima referem que, devido à situação, neste mês, apenas conseguiram 23% dos mais de 3 milhões e 500 mil medicais projetados para as receitas fiscais.
3: O fluxo reduziu bastante, mesmo em viaturas, por exemplo, de carga. Baixou muito, talvez, não quero aqui precisar, mas deve ser mesmo por conta de falta dos combustíveis.
1: O ministro da Economia, Basílio Mohat, manifestou-se preocupado com a situação, mas pediu às autoridades que velam pelo fluxo fronteiriço para aplicarem no máximo as suas capacidades com vista a melhorar a situação.
2: Estão com uma preocupação em relação, e que é nossa também, à redução do volume de carga em trânsito aqui neste posto fronteiriço de Mandima. O que se aponta é a questão dos combustíveis, pode estar a encarecer a questão da logística de transporte. Temos que efetivamente aferir, mas é uma fronteira que serve o país. Obviamente que precisa de melhor capacidade para o seu funcionamento, portanto, em termos de equipamento, em termos de tecnologia, em termos de condições para os caminhões que por aqui passam.
1: Em Mandima, o dirigente visitou os postos de travessia da sede do distrito e de Lualele, vulgarmente conhecido por um tempo. Fernando Damas, em Mandima.
0: Governo e parceiros de cooperação no Uniassa harmonizam os locais de implementação de projetos de água e saneamento. De novo, o jornalista Pinto Katawa.
4: No Uniassa estão em curso ações de concertação entre o governo provincial e parceiros de cooperação na definição de prioridade para a melhoria dos serviços de abastecimento de água, higiene e saneamento nas comunidades. Com a iniciativa, os parceiros de cooperação

0: Federação pretendem se alinhar com o plano do Executivo na identificação de comunidades com baixa taxa de cobertura em água potável para a construção de infraestruturas de abastecimento do precioso líquido e saneamento. O diretor nacional da OTAEIT, que revelou a informação em Lixinga, disse que a nova abordagem da organização consiste na construção de pequenos sistemas de abastecimento de água em unidades sanitárias e estender as ligações para o consumo comunitário. Gaspar Stefani explicou que esta iniciativa visa melhorar as condições de higiene nas unidades sanitárias e provisão de água às comunidades próximas. Ainda é pretensão da OTAEIT reabilitar e requalificar algumas unidades sanitárias nesta província para aproximar e elevar a prestação de serviços de qualidade.
1: Porque não vale a pena construir várias infraestruturas se não há mecanismos claros e concretos para garantir sustentabilidade destas infraestruturas. Temos visto em vários lugares que este é um dos grandes calcanhares daqueles. Felizmente, nós, enquanto OTAED, já há muito tempo nos preocupamos com a questão de sustentabilidade, daí que trabalhamos sempre para garantir que a comunidade e os principais beneficiários sintam-se parte do processo, desde o processo de construção ao processo de gestão.
0: Diretor nacional da OTAEIT, Gaspar Stefani, e o plano de mobilização de mais fundos para o melhoramento de infraestruturas de abastecimento de água, saneamento e higiene nas unidades sanitárias e comunidades da província do Niassa. Nos últimos 5 anos, a OTAEIT construiu 6 pequenos sistemas de abastecimento de água em igual número de unidades sanitárias no distrito de Kwamba, que beneficiam as respectivas comunidades.
2: Estamos a transmitir o Jornal Provincial do Niassa, estudos em Lixinga. Em Tanzânia, partidos políticos exigem ao governo a inclusão da revisão da Constituição da República no plano econômico e fiscal para o ano 2026-2027, segundo reporta o jornalista Monteiro Bonifácio.
3: A atual Constituição da República Unida da Tanzânia foi adotada em 1977 e revista em 2005. De lá para cá, os partidos da oposição dizem haver necessidade de uma revisão estrutural devido à alegada concentração excessiva de poderes na figura do Presidente da República e à limitação do espaço democrático. O deputado do partido ECT Wazalendo, pelo círculo eleitoral de Tunduru Norte, Ado Shaibu, afirmou que enquanto o governo deixar de fora do plano econômico e social e do orçamento para o ano fiscal 2026-2027, a oposição continuará a exigir em espaços de debate público a revisão da Constituição da República. A oposição da Tanzânia exige a revisão da Constituição da República numa altura em que também o Tribunal Africano dos Direitos Humanos e dos Povos exige ao governo da Tanzânia a revisão do Código Penal e a exclusão do mesmo a pena de morte obrigatória por enforcamento para crimes ligados ao homicídio. O Tribunal Africano dos Direitos Humanos e dos Povos diz que esta pena consubstancia a violação dos direitos humanos fundamentais, incluindo o direito à vida, protegido pela Carta Africana dos Direitos Humanos e dos Povos, um tratado ratificado pela Tanzânia. O deputado Ado Shaibu instou ainda ao governo para prever no plano para 2026-2027 a isenção fiscal para bens utilizados por famílias de baixa renda, fortalecer as medidas contra empreiteiros que fazem a entrega de projetos de baixa qualidade e introduzir fontes inovadoras de receitas fiscais. O parlamentar Ado Shaibu disse que abordar essas questões tornaria o orçamento mais significativo e de acordo com as expectativas da população tanzaniana. De Dar es Salaam para a Rádio Moçambique, Monteiro Bonifácio.
2: De regresso à província, vamos escalar o posto administrativo de Itepela, distrito de Ngaúma, onde casos de malária tendem a reduzir. Constância Chabu.
4: O setor de saúde no posto administrativo de Itepela, no distrito de Ngaúma, no Niassa, registrou redução de casos de malária nos primeiros 5 meses do ano em curso. Neste espaço de tempo, a região registrou mais de 3 mil casos da doença, contra cerca de 4.500 de igual período do ano passado. O diretor do Centro de Saúde de Itepela, Nelson Arthur, apontou as campanhas de sensibilização junto das comunidades, onde são divulgadas mensagens sobre a observância rigorosa das medidas de prevenção da doença, como estando na origem desta redução. Por outro lado, Aquela divisão administrativa recentemente foi abrangida pela campanha universal de distribuição de redes mosquiteiras, onde foram distribuídas 12.500 unidades em todas as comunidades. Entretanto, o nosso entrevistado reitera o apelo à população para usar devidamente as redes mosquiteiras recebidas.
5: Nós temos, primeiro temos a pré-sensibilização antes da distribuição de rede, que é para que falamos com a nossa população que é as formas corretas de uso da rede mosquiteira. Né? E depois da distribuição também estamos ainda a trabalhar que é a sensibilização pós-distribuição. Então, estamos a andar nas comunidades a sensibilizar. Claro que tem algumas comunidades que usam a rede mosquiteira para bater polimílio, assim como usam de cobertor de algumas residências, mas não são todos. Felizmente, no período da análise, não temos óbito, mas sim temos alguns casos graves que temos que transferir para o centro de saúde de referência, que é a sede do distrito.
4: Diretor do Centro de Saúde de Itepela, distrito de Ngaúma, no Niassa, Nelson Arthur, e as causas que ditaram na redução dos casos de malária naquela divisão administrativa.
2: Estimado ouvinte, caminhamos a passos largos para o fim da presente edição do Jornal Provincial do Niassa, mais tempo ainda para o desporto com o jornalista Mércio João.
6: A Associação Provincial de Futebol de Niassa agendou para os dias 27 e 28 do presente mês a realização da primeira jornada da fase final do Nacional da 2ª Divisão da modalidade. O sorteio da competição foi realizado esta quinta-feira e definiu o cruzamento dos jogos Real Futebol Clube de Quamba, Universidade Pedagógica de Niassa, Moxenga Futebol Clube, Águias Especiais de Marrupa, Associação JJ Arra Norte, Águias Especiais de Lixinga. Esta fase da competição será caracterizada por 10 jogos discriminados em 5 para cada uma das duas voltas do modelo clássico de todos contra todos planificado. O secretário-geral da Associação de Futebol do Niassa, Joaquim de Carvalho, vincou após o sorteio a necessidade dos clubes deixarem regularizada a documentação que permite a participação de equipas em provas regionais da modalidade.
7: O licenciamento, 3 das equipas que já estão aqui, a federação já tinha dito que elas já podem se licenciar porque já estão dentro daquilo que é o panorama dos clubes licenciados do ano passado. Então continuem a tramitar os processos e licenciarem, procurarem estar todos licenciados para participar na pool de apuramento.
6: Ouvimos na ocasião os representantes das equipas Moxenga Futebol Clube, Águias Especiais de Lixinga e a Associação JJ Arra Norte, que classificaram de positivo o sorteio e prometeram empenho na fase conclusiva do Niassense.
8: Nós vamos receber Marrupa, vamos receber com máxima responsabilidade. Marrupa esteve bem no campeonato, é só conseguirmos trabalhar e encarar o adversário.
9: O Azira Uf, delegado de Águias Especiais de Lixinga. A coisa que podemos fazer como equipa é trabalhar como sempre trabalhamos. Exato.
10: O sorteio é bom e a única coisa que temos é que nos preparar para ver se podemos embater de igual para igual com as Águias Especiais.
6: Se as equipas de futebol de Niassa jogam a partir dos dias 27 e 28 do corrente mês para a primeira jornada da fase final do Nacional da 2ª Divisão da modalidade. Nesta etapa da prova serão realizados 10 jogos discriminados em 5 para cada uma das duas voltas do modelo clássico de todos contra todos planificado.
2: Caro ouvinte, termina por aqui a segunda edição do Jornal Provincial do Niassa. Raimundo Matola e Bernardo Toliwa despedem-se com promessa de voltar nas próximas ocasiões. Muito boa noite e bom fim de semana.
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12: Foi-se então a segunda edição do Jornal Provincial de Niassa para esta sexta-feira, 12 de junho de 2026, que teve o carimbo e a assinatura da dupla Raimundo Matola e Bernardo Tuliwa. Informação de utilidade pública proveniente da Secretaria da Rádio Moçambique. Informa-se a todos os funcionários aposentados e pensionistas desta estação emissora, que no período de 1 a 30 de junho de 2026 corrente decorre a prova anual de vida referente ao ano de 2026. Para tal, os abrangidos deverão apresentar-se à secretaria desta estação de rádio, portando a fotocópia de bilhete de identidade autenticada e o NIT. Para os dependentes com mais de 18 anos de idade até 21 que estejam a frequentar o ensino médio e de 22 a 25 anos de idade, os cursos superiores deverão apresentar uma declaração de frequência. Passamos a repetir esta informação que nos é proveniente da Secretaria do Emissor Provincial da Rádio Moçambique. Informa-se a todos os funcionários, aposentados e pensionistas desta estação emissora que no período de 1 a 30 de junho de 2026 corrente decorre a prova anual de vida referente ao ano de 2026. Os já abrangidos deverão apresentar-se à secretaria desta estação de rádio, portando a fotocópia de bilhete de identidade autenticada e o NIT. Para os dependentes com mais de 18 anos de idade até 21 que estejam a frequentar o ensino médio e de 22 a 25 anos de idade, os cursos superiores deverão apresentar uma declaração de frequência. A outra informação de utilidade pública é referente ao anúncio de cerimônia de Quaresma. A família Baína comunica aos familiares e demais amigos e conhecidos que a cerimônia de Quaresma da sua falecida filha, irmã, sobrinha, prima, neta e amiga, locutora e jornalista do emissor provincial da Rádio Moçambique, Diniassa, que em vida respondia pelo nome de Marisa Agostinho, Baína, será realizada entre os dias 13 e 14 de junho do ano corrente na casa dos seus pais, cita no bairro da Cerâmica, próximo à passagem de nível. A informação é extensiva aos familiares, amigos e conhecidos na cidade de Lixinga, distritos de Mavago, Majuni, Marrupa, Maua, Sanga, Chimbunila, Mandimba e Quamba, Nuniassa, e nas províncias de Cabo Delgado, Nampula, Sofala e Maputo. Passamos a repetir este anúncio de cerimônia de Quaresma. A família Baína comunica aos familiares e demais amigos e conhecidos que a cerimônia de Quaresma da sua falecida filha, irmã, sobrinha, prima, neta e amiga, locutora e jornalista do emissor provincial da Rádio Moçambique, Diniassa, que em vida respondia pelo nome de Marisa Agostinho Baína, será realizada entre os dias 13, no caso entrada, e 14, saída de junho do ano corrente, na casa dos seus pais, cita no bairro da Cerâmica, próximo à passagem de nível. A informação é extensiva aos familiares, amigos e conhecidos na cidade de Lixinga, distritos de Mavago, Majuni, Marrupa, Maua, Sanga, Chimbunila, Mandimba e Quamba, Nuniassa, e nas províncias de Cabo Delgado, Nampula, Sofala e Maputo. São 19 horas e 20 minutos na República de Moçambique. Quando forem 19 horas e 30 minutos, estaremos ligados à antena nacional da Rádio Moçambique para a transmissão nacional do Jornal da Noite. Fique com o comercial de rádio.
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19h e 24 minutos na República de Moçambique. Há pouco estivemos com o comercial de rádio, quando forem 19h30 estaremos conectados à antena nacional da Rádio Moçambique para a transmissão nacional do RM Jornal da Noite. Até lá, vamos ouvir música. E esta nos sai de Nampula, na voz de Filomena Maricoa. Esta é fotógrafo, importante sempre registrar os momentos para a posteridade.

0: Estimado ouvinte, boa noite. Presidente da República, Daniel Chapo, considera que o bispo da Diocese de Quelimane, Dom Osório Sitora, assassinado na madrugada de sábado, contribuiu para o fortalecimento da harmonia social e espírito de irmandade entre fiéis da Igreja Católica. Bispo da Arquidiocese de Nampula, Dom Inácio Saúr, exorta as autoridades moçambicanas para imprimirem maior rigor nas investigações sobre o assassinato de Dom Osório Sitora. Na atualidade internacional, o Papa Leão XIV pede para que os imigrantes sejam tratados com dignidade humana e integrados nas comunidades de acolhimento. São os tópicos do Jornal da Noite da Rádio Moçambique, editado e apresentado por João de Brito Lenga, com a sonorização de Jamal Afonso. Boa escuta. Abrimos o jornal com a notícia sobre o funeral eclesiástico do bispo da Diocese de Quelimane, Dom Osório Sitora, realizado hoje na capital provincial da Zambésia. Nesta cerimónia, centenas de fiéis e altas individualidades despediram-se de Dom Osório Sitora, assassinado na residência episcopal na madrugada de 6 de junho. O funeral eclesiástico contou com a presença de altas figuras do Estado moçambicano, incluindo o presidente da República, Daniel Chapo, acompanhado pela primeira-dama da República, Guetta Chapo. Na ocasião, o presidente da República, Daniel Chapo, afirmou que o malogrado contribuiu para o fortalecimento da harmonia social e espírito de irmandade entre fiéis da Igreja Católica. Detalhes com Caetano Alberto.
1: Daniel Chapo considera que o caráter do bispo da Diocese de Quelimane e administrador apostólico da Arquidiocese da Beira, assassinado no último sábado, inspirava a sociedade para praticar o bem. O presidente da República falava esta sexta-feira em Quelimane, no funeral eclesiástico oficial do bispo Dom Osório Sitora.
2: Era um prelado com dimensão humana que transcendia o nosso espaço pátrio. Para nós os outros, tivemos a sorte, a honra e o privilégio de conviver com ele. Por isso, a sua eterna partida prematura representa uma perda irreparável, não somente para a família religiosa e biológica, mas também para toda a família moçambicana, uma vez que veio tirar-nos o convívio de um cidadão que espalhava vontade e alegria e contribuir para o engrandecimento da Igreja e do nosso país.
1: O presidente da República, Daniel Chapo, condena o assassinato de Dom Osório Sitora Afonso.
2: Para nós, a partida de Dom Osório sabe é um evento que ocorreu fora do tempo. Pelo contributo que este ainda tinha muito por oferecer à nação e à Igreja, aliado à forma bárbara e covarde, como a sua voz vibrante foi silenciada. Na tranquilidade de uma casa episcopal, casa essa que simboliza paz, compaixão e comunhão entre irmãos. Todavia, ainda que a morte lhe tenha silenciado a voz, ela nunca será capaz de silenciar as suas proezas e valentias e de sabedoria divina.
1: Daniel Chapo, presidente da República, falando esta sexta-feira em Quelimane.
0: Continuamos em linha com o jornalista Caetano Alberto, que nos traz a exortação do bispo da Arquidiocese de Nampula, Dom Inácio Saúr, a propósito do assassinato de Dom Osório Sitora.
1: Bispo da Arquidiocese de Nampula, Dom Inácio Saúr, exorta as autoridades de administração da justiça mais rigor nas investigações sobre o assassinato de Dom Osório Sitora Afonso, bispo da Diocese de Quelimane. Dom Inácio Saúr, que falava esta sexta-feira em Quelimane, no funeral eclesiástico de Dom Osório Sitora Afonso, descreve de preocupante o fenômeno de homicídio que assola o país.
3: A terceira palavra é um grande apelo, é um pedido que não é impossível. Eu o faço porque acredito que é possível. E é este, que o assassinato bárbaro e cobarde de Dom Osório marque o ponto final da vergonhosa onda de violência e assassinatos de homens de bem e de paz em Moçambique. Basta de matar os irmãos.
1: Bispo da Arquidiocese de Nampula, Dom Inácio Saure. Por seu turno, o representante da Diocese de Climane diz que o assassinato do Bispo Dom Osório Sitora envergonha a comunidade religiosa na província.
4: Nos sentimos envergonhados e humilhados com o sucedido. Que o Senhor console os nossos corações e que o legado de amor e de espírito sinodal, fé e trabalho abnegado em prol da formação humana, da justiça, deixados por nosso pastor, continuem a fortificar na nossa igreja.
1: A família inconsolável agradeceu à Conferência Episcopal de Moçambique por autorizar a realização do funeral na terra natal.
5: Um sincero agradecimento à Conferência Episcopal de Moçambique por nos ter autorizado levar o corpo do nosso familiar para as suas origens. A sua excelência Daniel Francisco Chapo, presidente de Moçambique, expressamos gratidão especial por todo o apoio que nos permite transportarmos a urna do nosso familiar para a terra natal.
1: Os restos mortais de Dom Osório Sitora Afonso vão a enterrar este sábado em Nampula. A partir de Climane, Caetano Alberto.
0: Incidências do funeral eclesiástico realizado hoje em Climane, província da Zambésia. Depois da cerimônia em Climane, a urna contendo os restos mortais de Dom Osório Sitora foi transladada para Nampula, onde terá lugar amanhã o funeral familiar e a sepultura do corpo em Nampaco. A urna já se encontra na capital provincial do Norte, Nampula, segundo nos reporta o jornalista Albano Xavier.
6: As autoridades governamentais na província de Nampula dizem que uma das formas de imortalizar a figura do Dom Osório Sitora Afonso, assassinado no último sábado na sua casa pastoral na cidade de Quilmane, é continuar a pautar pelos princípios da humildade e promoção da paz defendidos por ele. O governador de Nampula, Eduardo Abdul, e o secretário de Estado, Plácido Pereira, falavam nesta sexta-feira no aeroporto de Nampula, após a chegada da urna contendo os restos mortais de Dom Osório e cortejo para a Escola Consolata.
7: Mas é muito triste para Nampula, é muito triste para Zambésia e é muito triste para Moçambique e para o mundo. Ele era um homem de paz, era um homem que advogava a paz, aliás, os vídeos que estão a ocorrer nos últimos tempos, e era uma pessoa que queria retidão, respeito tanto entre os irmãos.
8: É uma grande perda para a comunidade cristã, não só moçambicana, mas para a comunidade cristã no mundo. Continuar a pautar pelos bons princípios que ele defendia. Ele morreu por defender bons princípios e nós temos que continuar a pautar pelos bons princípios. Princípios defendidos por ela.
6: Por sua vez, o pároco da paróquia São Pedro de Napipina, em Nampula, padre Abel Batista, disse que Dom Osório Sitora Afonso era uma pessoa alegre e muito próxima ao seu povo.
9: Era um pastor muito alegre, muito próximo ao povo e um grande estímulo, um grande testemunho para nós. É uma grande perca a sua partida.
6: Uma perda reparável.
9: É, mas Deus que permitiu, sabe porquê também, não é? Tudo deixamos nas mãos de Deus.
6: Recorde-se que Dom Osório Sitora Afonso foi encontrado morto a tiro na residência episcopal de Quilmane na manhã do dia 6 deste mês.
0: O funeral de Dom Osório Sitora, assassinado na madrugada de sábado em Quilmane, terá lugar amanhã no bairro de Nampaco. E o bispo da Diocese de Alto Moloko, na Zambésia, Dom Estevão Ângelo Fernando, foi nomeado administrador apostólico da Diocese de Quilmane. O fato foi anunciado esta sexta-feira em Quilmane pelo nuncio apostólico em Moçambique, Dom Luís Miguel Carraba. A fonte explica que a nomeação de Dom Estevão Ângelo Fernando é na sequência do assassinato de Dom Osório Sitora, bispo da Diocese de Quilmane.
10: O Santo Padre, atento ao bem das igrejas particulares de Quilmane e da Beira, atualmente vacantes, esse bispo julgou conveniente nomear administradores apostólicos para as duas circuncisões eclesiásticas. Os dois novos administradores apostólicos serão responsáveis pela governação pastoral, até que o Papa, o Santo Padre, nomeie os dois futuros bispos de Quilmane e da Beira. A governação dos administradores apostólicos é, portanto, temporária e deve reger pelo princípio sede vacante nil in novetur. Quando a sede está vacante, nada deve ser alterado. Estes são os nomes. Administrador apostólico da Arquidiocese da Beira, Sua Excelência Reverendíssima, Dom António Manuel Bogaio Constantino, Bispo de Caia. Administrador apostólico da Diocese de Quelimane, Sua Excelência Reverendíssima, Dom Estevão Ângelo Fernando, Bispo de Alto Molocue.
0: Núncio apostólico em Moçambique, Dom Luís Miguel Carraba. O governo pagou o subsídio de compensação financeira aos operadores de transporte semicoletivo vulgo Chapacém. Leopoldo Agapito.
11: O governo pagou o subsídio de compensação financeira aos transportadores a 2.362 veículos de 15 e 25 lugares pertencentes a operadores de semicoletivo de passageiros. O pagamento estimado em 52 milhões de meticais beneficiou a transportadores que operam na área metropolitana de Maputo, com dados constantes de uma lista fornecida ao Executivo pela Federação Moçambicana dos Transportadores Rodoviários, FEMATRO. Outros 731 veículos de 26 a 35 lugares foram pagos 40 milhões de meticais e, igualmente, o governo desembolsou 2 milhões de meticais para o pagamento de 40 meios de transportes de 31 a 85 lugares. Estes dados foram apresentados nesta sexta-feira em Maputo pelo secretário de Estado dos Transportes em conferência de imprensa. Xinguane Mabote anotou que decorre o processo que vai culminar com o segundo pagamento da compensação financeira aos transportadores semicoletivos de passageiros.
12: Neste momento, encontra-se em curso a fase de verificação e validação do número efetivo de atores de autocarros em operações. Um exercício indispensável para garantir que os recursos públicos sejam atribuídos com rigor, transparência e justiça. Uma vez concluído este processo, serão efetuados correspondentes desembolsos em conformidade com os critérios definidos e com a realidade operacional do setor dos transportes. Esta abordagem reflete o compromisso do Governo com a gestão responsável de recursos do Estado, do erário público, do imposto do cidadão, assegurando que o apoio chegue aos operadores que efetivamente prestam serviço à população e contribuem para a mobilidade urbana nas nossas cidades.
11: E o presidente da Federação Moçambicana dos Transportadores Rodoviários, FEMATRO, Castigo Nhamane, observou que a agremiação está a receber novos membros licenciados.
13: Ao longo dos próximos dias, vamos fazer chegar ao governo a lista e os documentos que comprovam a entrada destes operadores para o sistema de transporte devidamente licenciado. Apelar o bom senso das pessoas que possam se sentir lesados ou pelo processo ou por qualquer, para se dirigir a FEMATRO. Primeiro, a FEMATRO vai perceber e vai encaminhar ao governo para devido à resolução destes casos. Porque cada caso é um caso.
11: Presidente da Federação Moçambicana dos Transportadores Rodoviários, FEMATRO, Castigo Nhamane, falando esta sexta-feira em Maputo, em conferência de imprensa, onde o governo anunciou que foi feito o primeiro pagamento da compensação aos transportadores de passageiros da área metropolitana de Maputo.
0: O governo pagou o subsídio de compensação financeira aos operadores de transporte semicoletivo vulgo Chapacém. E em Xaxé, província de Gaza, o governo pré-posicionou cerca de 20 toneladas de cimento diversa para o relançamento da produção agrícola após cheias e inundações no posto administrativo de Nguluzana. Teodomir Nhatumbo.
14: Trata-se de semente de feijão nhemba e vulgar, milho e arroz, que deverá ser alocada aos mais de 15 mil habitantes daquele posto administrativo que foi severamente afetado pelas enxurradas de janeiro e março últimos. O porta-voz do governo do distrito de Xai-Xai, Marcelino Biza, que avançou a informação, diz que a alocação da semente aos produtores de Nguluzane fica dependente do vazamento das águas das cheias que inundaram extensas áreas agrícolas. Marcelino Biza explica que, além da semente, serão distribuídos regadores e enxadas para que os produtores que perderam estes insumos, por conta das enxurradas, possam relançar a produção de alimentos sem dificuldades.
15: Entregar a semente num momento em que a terra ainda não está pronta para receber, e colocaríamos inclusive em risco a própria população, pode até se alimentar, mas já está criada a condição. Mas um dos fatores fundamentais não foi esse. A população tem capacidade de guardar a sua semente. É mesmo por questão de mobilidade, de transporte. Estamos a criar condições para fazer chegar, que é mais seguro a população estar a ter a sua semente.
14: Porta-voz do Governo do Distrito de Xai-Xai, Marcelino Mbiza, e o pré-posicionamento de cerca de 20 toneladas de semente diversa para o relançamento da produção agrícola por cheias no posto administrativo de Ngulusane. Recorda-se que o posto administrativo de Ngulusane ficou isolado do resto do Distrito de Xai-Xai e, neste momento, as vias de acesso continuam condicionadas devido ao corte em algumas secções. Tido Mirnhantum, em Xai-Xai.
0: Perto de 5.500 pessoas do distrito de Omosorizo, em Manica, vão beneficiar de água potável no âmbito da transformação de furos convencionais para sistemas modernos de abastecimento deste líquido. Domingos Cadeado.
16: Trata-se de uma iniciativa da Cruz Vermelha de Moçambique que prevê aumentar o número de pessoas com acesso à água potável e reforçar a sustentabilidade dos serviços. O técnico nacional de água e saneamento na Cruz Vermelha de Moçambique disse à imprensa que a consignação das obras de sistemas de abastecimento de água moderna vai beneficiar as comunidades dos povoados de Madzungurusa, Chaiva e Uirauira. Manuel Aguacheiro referiu que cada bomba manual irá atender, em média, cerca de 300 pessoas, podendo abranger entre 1.000 a 1.500 pessoas nas três comunidades.
17: Vamos também fazer uma transformação, o mesmo desenho, né, de Madzungurusa, que vai ser a construção de uma estrutura e fontenários, e vamos abranger mais população. Agora, em relação à comunidade de Uirauira, teremos um trabalho um pouco mais profundo. Vamos transformar a fonte existente, que neste momento é a principal fonte de abastecimento de água à comunidade, que vamos construir um bebedouro também para o abastecimento de gado e também uma torre.
16: Abdul Zacarias, administrador do distrito de Mussuriza e Manica, disse durante a cerimónia da consignação que o projeto é uma mais-valia para as comunidades a olhar pela expansão dos sistemas de abastecimento de água em várias comunidades.
18: É mais população de Mussuriza que vai ter água, é menos encargo do novo governo, aquele valor que devia abrir aquele furo, ou pode abrir furo num outro ponto, se é para a água, porque agora já temos essas questões.
16: O administrador do distrito de Mussuriza disse ainda que, além da modernização das fontes, também será construído um bebedouro para o gado, um reservatório e fontes de abastecimento de água nas unidades de ensino. A partir da cidade de Chimoio, Domingos Cadeado.
0: E o ministro da Economia mostra-se agastado pela morosidade que se registra na materialização da construção da fábrica de ração no distrito de Chimbonila, integrada no projeto de geração de emprego e melhoria de renda. Fernando Damas.
19: Basílio Mohat manifestou a preocupação na visita que efetuou esta sexta-feira ao empreendimento. O dirigente disse que o atraso da entrada em funcionamento do empreendimento está a concorrer para a degradação do equipamento da unidade fabril e do edifício onde foi instalado o equipamento. Basílio Mohat promete responsabilizar o empreiteiro e algum gestor da instituição que tutela, pois estão a impedir o funcionamento de um empreendimento que podia empregar jovens e contribuir para o tesouro.
20: É muita preocupação da nossa parte. Para nós também não faz muito sentido que estejamos neste nível. Portanto, são muitos anos em que há um empreendimento, portanto, uma fábrica que não está a funcionar, as máquinas já estão a ficar desgastadas. Portanto, vamos analisar com calma, mas o que nós vamos fazer é colocar a funcionar rapidamente, inverter este cenário, sem sombra de dúvida.
19: Basílio Mohat, ministro da Economia, e a sua insatisfação devido ao atraso que se registra nas obras de implantação da fábrica de ração de Chimbonila, no Niassa. Lançado em 2017, o projeto contempla a implantação de infraestruturas avícolas e pretende suprir o déficit de pintos de ração, principal problema na produção de frango nesta região. Implementado pelo Ministério da Economia, através do Instituto para a Promoção das Pequenas e Médias Empresas, IPM, o projeto contempla as províncias do Niassa e Zambésia e, no ato de lançamento, foi avançado um investimento de 9 milhões de dólares americanos financiados pelo Banco Africano de Desenvolvimento, BATS. Fernando Damas, em Mandima.
0: São 19 horas e 50 minutos, espaço para notícias nacionais e internacionais. Na voz do jornalista Albano Xavier.
6: Boa noite, João de Brito Lange. O presidente da República, Daniel Chapo, promulgou e mandou publicar a Lei do Sistema Nacional de Pagamentos, um instrumento que pretende reforçar a capacidade de prevenção e supervisão, garantindo a segurança, a eficiência e a integridade das operações financeiras no país. Ainda esta sexta-feira, o chefe de Estado promulgou e mandou publicar a Lei de Revisão do Estatuto da Ordem dos Contabilistas e Auditores de Moçambique e as Leis de Segurança Cibernética e dos Crimes Cibernéticos. Em comunicado, a Presidência da República refere que os dois últimos instrumentos legais visam fortificar a proteção dos moçambicanos numa era de transformação digital nacional e global. A Organização Mundial da Saúde, OMS, alertou hoje que a epidemia do ébola no leste da República Democrática do Congo continua a alastrar-se para novas zonas geográficas. A OMS indica que foram confirmados 676 casos e 136 mortes relacionadas com esta estirpe para a doença para a qual não existe qualquer vacina ou tratamento aprovado. O Papa Leão XIV terminou hoje uma visita à Espanha pedindo para os imigrantes serem tratados com dignidade humana e integrados nas comunidades de acolhimento. O Papa Leão lembrou que todas as pessoas são migrantes de alguma forma e apelou a que todos contribuam para fazer da travessia da imigração um lugar mais humano. No final da visita, o sumo pontífice pediu para que as fronteiras não se transformem em muros de indiferença. Leão XIV termina hoje uma visita à Espanha que o levou a Madrid, Barcelona e às Canárias. O presidente dos Estados Unidos da América, Donald Trump, cancelou os ataques contra o Irão e anunciou um entendimento com o Teherão. De acordo com Donald Trump, trata-se de um memorando detalhado que mereceu o aval de vários países do Golfo, sendo que a assinatura do documento está prevista para este fim de semana em solo europeu. Em conferência de imprensa na Casa Branca, o presidente norte-americano chegou mesmo a afirmar que o Médio Oriente está feliz. A contrapartida imediata será o levantamento do bloqueio norte-americano aos portos iranianos, uma medida com impacto direto na descida dos preços do petróleo. Apesar do otimismo de Washington, o acordo ainda aguarda a validação de Teherã. João de Brito Lange.
0: Obrigado, Albano. A Confederação das Associações Económicas de Moçambique, CTA, defende a redução de custos e simplificação de procedimentos nas áreas ferroviária, rodoviária, marítima e aérea. Jona Mawai.
2: A Confederação das Associações Económicas de Moçambique, CTA, defende a integração dos sistemas ferroviário, rodoviário, marítimo e aéreo numa rede eficiente, digitalizada e competitiva. O presidente da CTA, Álvaro Massing, diz que este processo pode estimular o investimento privado, aumentar a concorrência e transformar o país numa porta de entrada para a África Austral.
21: Se conseguirmos reduzir custos, simplificar procedimentos, melhorar a conectividade, aumentar a previsibilidade dos serviços e fortalecer a integração multimodal, Moçambique poderá consolidar-se como o principal hub logístico da África Austral. Mais do que transportar mercadorias, estaremos a transportar investimentos, a industrializar, a aumentar as exportações, o emprego e prosperidade para os moçambicanos.
2: A proposta da CTA foi apresentada ao governo no encontro que a agremiação manteve esta sexta-feira com o ministro dos Transportes e Logística no quadro do diálogo público-privado. Em resposta, João Matombe garantiu que o governo está a trabalhar para responder às inquietações do setor privado.
22: Em relação à integração regional, estamos a fazer ao nível do governo, de forma a permitir que as nossas fronteiras, os nossos portos sejam muito mais eficientes. Estamos a digitalizar os corredores, o corredor de Maputo já está quase digitalizado. Estamos a trabalhar agora para fechar uma plataforma para ver se conseguimos integrar todo o ecossistema logístico. A ideia é ter uma única plataforma que permita que a cadeia logística toda ela seja integrada. A carga que eu mando importar por avião pode ser visualizada, o agente transitar, as linhas de navegação, a carga que eu importo via marítima também pode ser visualizada, posso controlar, posso receber no aeroporto, posso receber no porto, não importa onde, mas temos que tudo e fazer a integração da componente logística, para que eu tenha opção para decidir qual é o meio que eu quero usar para fazer a importação e exportação de qualquer mercadoria.
2: O diálogo público-privado, promovido pela CTA com o governo, visa reforçar a criação de um espaço reservado, estratégico e de interação direta entre as partes.
0: E a província de Nampula tem 12 milhões de meticais para ações de capacitação de funcionários do Estado. Detalhes com Lúcia Máquina.
3: 3 mil funcionários serão capacitados em diversas áreas do bem servir na função pública ao nível da província de Nampula. A ação será levada a cabo pela Direção Provincial das Obras Públicas, uma iniciativa financiada pelo Banco Mundial com vista a suprir lacunas no atendimento às comunidades. De acordo com Paulo Pio Júnior, chefe do Departamento de Administração e Recursos Humanos ao nível das obras públicas em Nampula, a ação está inserida no plano de capacitações institucional acelerado do setor das obras públicas para 2026.
4: O orçamento previsto para esta atividade está na ordem de 12 milhões e 900 mil meticais e este orçamento será assegurado uma parte através do orçamento do Estado e a outra através de parceiros. A nossa área que é obras públicas, temos notado lacunas na área de leitura e elaboração de projetos técnicos, não é? Temos também fragilidades de operar vários softwares, como sabemos hoje em dia o mundo está globalizado.
3: Era o Paulo Pio Júnior, chefe do Departamento da Administração e Recursos Humanos, e o início das capacitações, com vista a melhorar o atendimento ao público na próxima segunda-feira, e as mesmas vão durar 6 meses.
0: E em Teto, mais de 2 mil pessoas participaram neste ano em palestras sobre as piores formas de trabalho infantil. Adriano Bicone.
5: Neste período foram realizados 16 encontros de consciencialização, trabalho que decorreram nos mercados, instituições religiosas, escolas, entre outros locais de maior aglomerado populacional. A informação foi avançada esta sexta-feira pelo diretor do Serviço de Justiça e Trabalho por ocasião das comemorações do Dia Internacional de Combate às Piores Formas de Trabalho Infantil, que decorreu na Escola 25 de Junho, na cidade de Tete. Raimundo Matuli destacou o envolvimento de menores na mineração de pequena escala, vulgo garimpo, na agricultura e na pastorícia como algumas formas de trabalho infantil que têm sido realizados com frequência na província de Tete. Matuli salientou na ocasião que, para o combate a este mal, é necessário o envolvimento de todos e não só de apenas uma instituição.
23: Daí que as atividades com vista à sua concretização envolvem diversas instituições governamentais e outras organizações que trabalham na promoção do direito da criança. Para esse propósito, existem algumas medidas governamentais que visam especificadamente reduzir este mal, com destaque para o ensino obrigatório e gratuito.
5: Diretor do Serviço de Justiça e Trabalho em Tete, falando da necessidade do envolvimento de várias instituições para o combate ao trabalho infantil, ou seja, às piores formas do trabalho infantil.
0: O Jornal da Noite, na sua ponta final, uma brigada do Partido Frelimo está na diáspora para preparar a reunião de quadros desta formação política. Monteiro Bonifácio.
24: Brigada Central do Partido Frelimo de Assistência à Tanzânia trabalha desde hoje em Dar es Salaam no âmbito dos preparativos da 11ª Conferência Nacional de Quadros a ter lugar em agosto próximo na cidade de Chimoio, província de Manica. Na Tanzânia, a Brigada Central vai participar de uma reunião do Comitê de Zona do Partido Frelimo que vai debater os temas a serem abordados e eleger delegados à Conferência Nacional. A chefe da Brigada Central do Partido Frelimo de Assistência à Tanzânia, Josefina Mpelu, diz que apesar de haver temas previamente escolhidos para a Conferência Nacional, ainda há espaço para outras propostas vindas da base, porque o objetivo principal do encontro é debater sobre os caminhos para a independência econômica de Moçambique.
0: Vamos à previsão do tempo para amanhã. A cidade de Tete poderá registrar uma máxima de 31 graus centígrados, seguida por Beira com 30 graus, para Nampula e Pemba prevê-se 29 graus, Inhambane, Vilanculo e Quilimane 28, Chimoio 27, Maputo e Xaxai 24 e por fim Lixinga com 23 graus centígrados. E este é o ponto final do Jornal da Noite da Rádio Moçambique. João de Brito Langa editou e apresentou com a sonorização de Jamal Afonso. Boa noite e bom fim de semana.

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São 20 horas.

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1: Saudações, estamos em mais um espaço da

0: Osório Afonso será esclarecido. É o segundo tema que nós vamos, portanto, abordar nesta edição do Esta Semana Aconteceu. Por fim, os desenvolvimentos em torno da xenofobia na África do Sul, numa semana em que a Secretária de Estado dos Negócios Estrangeiros e Comunidades Moçambicanas no Exterior, Maria de Fátima Manso, trabalha na África do Sul justamente para assistir este movimento de apoio aos moçambicanos vítimas deste fenómeno. Eu tenho aqui em estúdio dois convidados para o debate, Calton Cadeado e Dércio Alfazema, ambos comentadores residentes da Rádio Moçambique. Calton, começo consigo. Obrigado pela presença aqui nos nossos estúdios. Vamos olhar então para o Congresso da Justiça. O Presidente da República, ao abrir este Congresso enquadrado no Diálogo Nacional Inclusivo, falou de vários aspectos, entre os quais a corrupção dentro, portanto, do setor da justiça. Fez também um apelo no sentido que este Congresso não deve servir de espaço para lamentações, porque os problemas do setor da justiça são já conhecidos. Deve, disse Daniel Chapo, o Congresso ser um lugar para se encontrar a solução de todos os problemas que minam o setor. Como é que viu o discurso do Presidente da República? E como é que olha para a organização de um congresso desta natureza que busca essencialmente contribuições para a melhoria de todo o sistema de administração da justiça no quadro do diálogo?
1: Muito obrigado. Um forte abraço a todos os ouvintes desta grande rádio. Um forte abraço igualmente a todos nós aqui no estúdio. Em primeiro lugar, já disseste, este congresso enquadra-se no diálogo nacional inclusive. O segundo aspecto que é mais importante é que este congresso se enquadra na segunda fase, pelo menos até onde eu tenho conhecimento, do diálogo inclusivo, que tem a ver com a produção de propostas concretas para a resolução de problemas que foram identificados nesta primeira fase. Vou-lhe só dar um exemplo. Neste momento há outros grupos que estão já a avançar para a discussão de propostas de políticas para não voltar a fazer os diagnósticos de diagnósticos. Porque mesmo nesta fase que terminou, constatou-se que alguns dos diagnósticos foram feitos, não são coisas novas,
0: pois,
1: não é?
0: Pois.
1: Mas era preciso voltar a encontrar a atualização disso, porque os processos são dinâmicos e há coisas novas que estão a acontecer, mas os problemas não são de tudo novos. Então, é importante, de facto, chamar essa atenção para todos nós, que neste momento já não é momento de produzir lamentações, mas sim produzir soluções.
0: Dércio, como é que viu, portanto, esta intervenção do chefe de Estado na abertura do Congresso e que mais-valia que traz um evento desta natureza para o diálogo, tendo em conta a realidade atual do setor da justiça em Moçambique?
2: Bom, cumprimento assim, Simon, ao Dr. Calton e a todos os radiovintes. Eu penso que é oportuno a realização deste Congresso, exatamente no contexto em que o país está a avançar com sucessivas reformas com vista a melhorar a capacidade de intervenção das instituições. E o Presidente trouxe alguns elementos que penso que vão ser importantes para a reflexão. A questão de termos, primeiro, combater a corrupção. Porque quando nós vamos à justiça, é o último reduto que nós temos na sociedade e é disponibilizado pelo Estado para resolvermos as nossas diferenças. E quando este último reduto está enfermo com situações da corrupção, portanto, as suas decisões não transmitem confiança para os cidadãos. E aí corremos risco de voltar para aquilo que já tivemos no passado, casos de injustiça pelas próprias mãos, o descrédito das nossas instituições, das entidades públicas, etc. Depois é a questão também da justiça, que tem que andar à mesma velocidade, tanto para aqueles que têm posses e para aqueles que não têm posse. São todos cidadãos e precisam de ser tratados da mesma forma perante a lei. Então não podemos ter uma justiça que é célere e eficaz quando a pessoa tem recursos e pode contratar um bom advogado, mas uma justiça depois que é mais lenta, que mais demorada, quando tratam-se de pessoas humildes. Então, esses elementos todos e aqueles também que foram trazidos por expertos, advogados, juízes, jubilados, etc., eu penso que vão ser importantes para, no final, elaborar-se um documento que pode aproveitar esta onda de reformas para melhorar aquilo que é o nosso pacote legislativo e a capacidade de intervenção das nossas instituições.
0: E um desses intervenientes foi o Presidente do Tribunal Supremo, Adelino Muxanga, que reconheceu na sua intervenção que o atual sistema

0: a justiça moçambicana ainda não responde às necessidades do povo. Qual o alcance de um reconhecimento desta natureza e a ser feito justamente pelo presidente do Tribunal Supremo?
1: Não, ele, quem está no terreno, interage com os seus colegas, interage com a população, acompanha aquilo que é o debate público e compreende que naquilo que é a edificação do Estado de Direito moçambicano, depois de 50 anos de independência, depois de 35 anos de multipartidarismo, há necessidade de voltarmos a rever a nossa legislação, rever as capacidades que existem nas nossas instituições e a forma como as nossas instituições intervêm e interagem com a sociedade para ajustarmos. Aliás, atualmente falamos até de novos tipos legais de crime. Então, é preciso que a nossa justiça também se ajuste e se adapte a isso. Avançar para a questão da modernização, para o uso de tecnologia, para a questão da celeridade, para que não seja nos tribunais onde os assuntos são adormecidos ou morrem por conta de longa espera, quer seja pelo recurso ou por outras situações. Então, o juiz presidente do Tribunal Supremo é a pessoa indicada, está na posse de tudo aquilo que são os constrangimentos, os desafios no setor, para podermos melhorar a performance das instituições.
0: Para fortalecer o setor da justiça, Carlton, vimos também uma intervenção muito própria do Procurador-Geral da República, Américo Letella. Dizia ele que é preciso, mais do que nunca agora, separar efetivamente os poderes, ou seja, os titulares dos órgãos de administração da justiça têm que ter um outro modelo, portanto, de indicação, e disse mais, até de exoneração, e não ser competência, digamos que, exclusivamente, nem por isso em todos os casos, mas uma competência em que o Presidente da República, portanto, tem a última palavra e a mais importante a dizer. Qual é aqui o alcance deste posicionamento apresentado pelo Procurador-Geral da República? A questão da independência do Poder Judiciário não é nova, mas num Congresso desta natureza ela aparece a ser, portanto, defendida justamente por estes intervenientes que são eles próprios titulares dos órgãos.
2: Simon, eu quero juntar a pergunta que tem a ver com o Tribunal Supremo e com a PGR. Associar também ao Presidente da República. Porque, para mim, é uma coisa de se apreciar a liberdade e a frontalidade com que estas questões estruturais estão a ser colocadas. E não é de hoje isto. Já de um tempo está a ser discutido com muita profundidade, coisas sensíveis até bem pouco tempo. Vejo também com muita boa, com muito boa figura o fato de ter-se questionado isto diretamente aos poderes do chefe de Estado, que faz parte das reformas que estão a ser feitas ou estão a ser sugeridas agora no âmbito do diálogo político, inclusive. Então, eu acho que é muito bom isso. E fica mais bonito de ver ainda assim, quando nós ouvimos um discurso do presidente, quando ele diz, meu companheiro, vamos lá tirar os filtros, vamos lá falar sem filtros. Então, juntar isto aqui assim, e ouvir eles a dizerem claramente que não vamos fazer reformas cosméticas, isso já sou eu que estou a dizer, vamos fazer reformas profundas. É o que eles estão a dizer. O presidente do tribunal se promete também. A abordagem dele não é de tocar problemas, é de trocar problemas de estrutura profundos que mexem com o funcionamento do setor da justiça. Agora, mais do que esses discursos, é, de facto, a implementação do que estamos a discutir.
0: Numa altura em que a corrupção agora mina o próprio setor justiça. Aliás, o presidente da República disse mesmo que a questão da corrupção no setor não deve ser uma prioridade administrativa, mas uma urgência nacional de primeira ordem.
2: Eu recorro sempre ao discurso que o presidente fez a quando do seminário sobre a corrupção no ano passado organizado
0: pela
2: PGR. Eu sugiro que a gente volte àquele discurso. E quando eu olho para aquele discurso, eu olho o que o chefe de Estado disse, eu só ouvi as palavras dele, não li o discurso desta vez, né? Mas parece-me que há uma continuidade. E outra vez, é a contundência com que as coisas estão a ser ditas.
0: A corrupção no setor da justiça, Dércio, como é que este Congresso pode apresentar contribuições para a Comissão Técnica que materializa o diálogo nacional inclusivo em relação ao combate a isto?
1: Bom, tem a dimensão legal, que é colocar penas mais duras e poder dar poder para que se possa administrativamente resolver o problema. Mas eu penso que não é por aí. A corrupção é um problema endêmico e está enraizado na nossa sociedade. Os juízes, os magistrados, os advogados fazem parte da sociedade moçambicana. Então, precisamos de tomar medidas mais estruturais. É preciso continuar a sensibilizar, é preciso continuar a trazer o apelo à ética, ao respeito, etc. Não só ao nível da magistratura, mas para todos os setores da sociedade. Porque nós já vimos, mesmo com penas mais duras, menos duras, não é isto que vai resolver o problema da corrupção. É um desafio. Mas eu achei interessante também o posicionamento do procurador, que apela à reforma sobre a forma como são indicados os magistrados. É uma reflexão interessante, premente, mas não é este a razão principal dos desafios ou dos problemas que nós temos no sistema da justiça. Não é um dos problemas que mais perceptível qual é. É a questão que tem a ver exatamente com a corrupção, as questões éticas. Então, a ética não tem a ver com a forma como a pessoa é nomeada. Aliás, se formos até olhar para democracias mais consolidadas, como o caso dos Estados Unidos da América, o presidente, os juízes da Suprema Corte são indicados pelos presidentes.
2: São inamovíveis.
1: São inamovíveis e estão lá por tempo vitalício. Então, nós não precisamos fazer um copy-paste, mas podemos criar um modelo que se adequa à realidade e ao contexto moçambicano para podermos responder a essa necessidade e esse sentimento que existe ao nível da magistratura de que podemos, hoje estamos em condições de avançar para esse passo, mas é preciso fazer isso também depois de uma reflexão profunda. Mas eu não quero acreditar que seja por isso que o nosso sistema de justiça tenha as fragilidades que tem.
0: O Carlton quer colocar aqui um ponto.
2: Porque existem três pilares de funcionamento do Estado, que é o governo, o parlamento e a justiça. Esses três pilares precisam de funcionar como um contrabalanço, não é? Sobretudo em decisões que têm a ver com relações de poder. O que isso quer dizer? É que muitas vezes acredita-se que a justiça não age sobre o poder político. Não é? Você vê países onde a coisa está mais consolidada. A justiça pode, inclusive, interrogar o presidente. Não é? Mas isso só acontece quando o sistema de justiça percebe que tem a liberdade, o poder e não tem o compromisso, nem o medo, nem tampouco o medo de ser demitido amanhã. Nós vimos o caso que o Dércio está a falar, caso Mônica Lewinsky. Não é? Outros casos nos Estados Unidos da América em que a justiça, pessoas nomeadas pelo próprio presidente, que depois instauraram processos contra o presidente que o nomeou. Agora, não sei se vamos chegar até esse ponto aqui, porque toda a gente que está a discutir aqui fora está a falar da independência do poder judiciário em relação ao político. O que significa, de facto, isso? É a componente financeira, que o Adelino Muxanga, o vice-presidente do Tribunal Supremo, falou, mas também é a componente em relação do poder judicial atuar sobre o poder político.
1: Mas aí está, é preciso olharmos também para aquilo que tem a ver com a sociologia do direito.
2: Exato.
1: É olhar para as realidades em concreto. Pode também ser uma bomba, no sentido de, passo o termo, no sentido de avançarmos num sentido em que torna o país ingovernável. Então, é preciso que as instituições também estejam preparadas para exercício desse poder nos termos e condições em que se deseja.
0: Vamos ao segundo tema elencado para esta edição. Tivemos então esta sexta-feira as exéquias, a parte eclesiástica, portanto, as exéquias de Dom, portanto, do Bispo da Diocese de Climane, Dom Osório Sitora Afonso. Na ocasião, o Presidente da República voltou uma vez mais a garantir que este é um crime, portanto, que será esclarecido. Depois da repercussão do assassinato do Bispo da Diocese de Climane, pela região, pelo país e pelo mundo, fazia-se efetivamente necessária uma abordagem desta natureza e uma promessa a este nível, e como cumpri-la de modo a que a imagem do país esteja falada com menor intensidade pelas piores razões, tendo em conta este caso?
1: Olha, nós, quando nos dirigimos às igrejas, às religiões, as entidades eclesiásticas são normalmente elas que nos aconselham, apelam à serenidade, ao equilíbrio, etc. E neste caso, em particular, é muito triste o que estamos a acompanhar. Quer dizer, são os próprios líderes religiosos que estão a demonstrar alguma conduta ética altamente problemática, altamente, quer dizer, em uma situação muito difícil, de facto, se confirmar os contornos que esta investigação está a dar, né? Eu estive a acompanhar
0: o
1: depoimento
0: anunciou,
1: do Cernic e também
0: a detenção de 3 cidadãos envolvidos, alegadamente envolvidos.
1: Há uma reportagem do jornal Savana desta sexta-feira que traz alguns contornos, quer dizer, arrepiantes, né, que apontam exatamente para o tal padre, que é uma das pessoas que estão detidas, pois, como o provável, porque parece que viajou para Maputo, onde foi contratar pessoas. Por quê? Porque o bispo estava a fazer reformas e, dentro desse processo de reforma, ele foi demitido do cargo. É a pessoa que geria a questão administrativa, etc. Então, para mostrar que aquilo que nós falávamos no primeiro tema, sobre a corrupção, sobre a ética, sobre valores, é uma situação assustadora. E mais assustadora ainda, quando...
2: Dentro da igreja,
1: quer dizer, os padres irem a se matarem um ao outro por causa do poder, por causa do dinheiro, Então, é uma situação, de facto, delicada. E foi muito boa a intervenção do Presidente da República, mas também a intervenção pontual do Cernic. Esse Cernic nós precisamos para tudo. Quer dizer, tudo o que tem são casos criminais. Não pode ser um Cernic a duas velocidades. Para alguns casos são sellers, etc, etc. Tudo bem que há crimes também que são sofisticados. Mas parece que o nosso Cernic tem capacidade, tem condições de continuar a fazer um trabalho que devolva a confiança à sociedade. E é muito importante e urgente o esclarecimento deste caso, exatamente pela forma como projetou a imagem de Moçambique. Porque aqueles que estão lá fora não estão ainda a associar isto a esse cenário de envolvimento, de luta e disputa de poder e protagonismo entre padres. Estão a olhar isso no sentido de que olhar uma situação de crime organizado lá. Mas esse esclarecimento, eu penso que vai ser muito importante para devolver a imagem de que estamos num país em que a criminalidade não é tolerada.
0: Continua, portanto, a Igreja Católica e a sociedade consternada e a aguardar por esse esclarecimento das circunstâncias que conduziram à morte, portanto, deste prelado. Há esta promessa do Presidente da República. Carlton, a sua visão relativamente à contundência com que o chefe de Estado moçambicano coloca, portanto, esta promessa de esclarecimento deste caso. Já agora também as declarações do representante do Papa em Moçambique, portanto, o Núncio Apostólico de Moçambique, Dom Miguel Luiz, justamente nesta cerimónia eclesiástica de Climane, nesta sexta-feira, quando dizia que isto é arrepiante.
2: Pois, é triste ver isso, sobretudo quando é dentro de uma instituição que tem a missão de nos criar equilíbrio espiritual, social, né? E vemos este tipo de crimes brutais. Quando eu estive a acompanhar os debates, fiquei triste pela forma como nós, sociedade, também reagimos a isto, com julgamentos precipitados e a arranjarmos culpados que só nos ajudam a criar mais confusão no meio das pessoas, que só nos ajudam a criar desinformação. E este assunto da desinformação é um problema sério que nós temos que atuar sobre ele também, não é? Agora, quando o Cernic aparece e nos dá com esta celeridade este tipo de resultados que nos ajudam agora a desmascarar a desinformação, eu acho que é um elemento fundamental. É um elemento fundamental que vai de encontro também com as palavras que o chefe de Estado está a dizer. Também, o chefe de Estado, tal como falava na corrupção, ele faz aquele compromisso político, de vontade política. Mas não é ele que vai fazer as coisas. São as instituições que têm que fazer as coisas. E, meu caro, o Cernic de um tempo para cá não é o mesmo Cernic que nós ouvíamos falar. E se isto continuar assim, todos temos a ganhar. Eu até arrisco-me em dizer mais. Todos nós agora devíamos ser do Cernic. Todos nós devíamos ser da PGR.
1: Como colaborar com as instituições.
2: Exato. Eu lembro quando foi dos atentados terroristas de 11 de setembro, eu vi um vídeo de uma moça a dizer que, olha, todos nós, a partir deste ataque terrorista, temos que ser agentes da CIA para dizer tudo o que é informação que nos ajude a resolver ou prevenir problemas de segurança neste país. É a mesma coisa que tem Israel.
1: Aí é preciso, também queria chamar a atenção um ponto. Estávamos a falar das reformas na justiça. É preciso que a Igreja Católica também se reencontre, porque já está a virar um barril de problemas. Tem os desafios dessas crianças, questões de assédio de crianças, etc.
0: Abuso sexual.
1: Abuso sexual de crianças. E agora avançamos para uma outra conduta, que é esta questão de crime hediondo. Então, é preciso que a Igreja não só arraste as pessoas para poderem fazer parte do clérigo, mas é preciso também aprofundar a conduta dessas pessoas, a ética, a moral, se tem o dom para tal ou não, e também se não padece de algum problema psicológico, porque esses são os nossos últimos redutos da sociedade, são eles que consolam, como bem disse o Carlton, e são eles que transportam a questão da ética, do moral, a questão do valor, do amor ao próximo, respeito. Então, ter a suspeita de que um padre poderá estar envolvido no assassinato brutal do outro padre e daquela forma como todos vimos, é perigoso. Então, há de haver necessidade também da Igreja Católica começar a ensaiar e a pensar profundamente nas reformas. Muitos padres têm filhos. Se entender-se que, olha, a melhor forma de evitar isso, vamos deixar os padres casar, que casem, mas não continuar os padres nas noites a pular muros para ir em casa, que engravidam jovens e que depois não podem assumir porque a Igreja não permite. Então, é preciso tirar a Igreja desse colete de força para podermos perceber a essência daquele ser humano que depois põe a bata para ir pregar o Evangelho. O caso da Zambésia agora, de Quilimane, fala-se que era por causa dos dinheiros, corrupção. Sim. Então, se for o caso, que permita-se os padres criarem empresas, trabalharem, fazerem negócios, para não se matarem por conta do poder lá na Igreja, porque ele quer ter, mas a Igreja não permite.
0: Vamos ao terceiro e último tema para esta edição. Houve desenvolvimentos esta semana em relação aos atos xenófobos na vizinha África do Sul, a começar mesmo pela visita, portanto, da Secretária de Estado dos Negócios Estrangeiros e Comunidades Moçambicanas no exterior, Maria de Fátima Manso, justamente este fim de semana à África do Sul. Em 4 dias ela vai fazer o acompanhamento da assistência aos moçambicanos afetados pelos ataques xenófobos neste país vizinho, e é a começar pela assistência que eu quero, portanto, colocar as questões relativas a este tema. Carlton, como é que tem estado a analisar, portanto, a resposta do governo moçambicano às vítimas, portanto, desta situação na África do Sul, com destaque para a província do Cabo Ocidental?
2: Eu gostei de ver a presença do nosso consulado. O nosso consulado na África do Sul, por exemplo, em Durban, fez um trabalho fenomenal de apoio aos nossos irmãos lá, com recursos limitados. Mas a simples presença do consulado lá é a presença do Estado lá e preocupado com os nossos concidadãos. Em pouco tempo conseguiu-se tirar e garantir, primeiro, segurança aos nossos concidadãos. O trajeto, acompanhado inclusive também pelo nosso cônsul, de sair de lá até cá, que é um cortejo diplomático, e nós sabemos que o cortejo diplomático tem um determinado tipo de tratamento que garante segurança a este. Então, tivemos este tipo de situação. Depois temos este apoio básico, que é de 15 dias, de um kit mínimo, que não resolve tudo, mas...
0: Agora, depois da sessão da Comissão Política desta semana, Frelimo anunciou que uma delegação do ANC vem, portanto, a trabalho partidário a Moçambique nos próximos dias, e nesta altura a Frelimo e o ANC vão debater sobre a xenofobia na África do Sul, olhando para os efeitos para as relações entre os moçambicanos e os sul-africanos, e, como é óbvio, em particular entre a Frelimo e a ANC. O que é que se pode esperar disto?
2: Não, eu gostei de ouvir isso, e lembro-se que noutras vezes que eu falei aqui em relação a isso, e achei que não foi elegante quando o nosso chefe de Estado foi à África do Sul falar com o senhor presidente da África do Sul e não colocaram o assunto de xenofobia. Tá vendo? O assunto de xenofobia foi tratado como um assunto secundário. Tá vendo? Hoje já é diferente. E isto é bom também porque nós sabemos que parte dos problemas que nós temos que resolver aqui passa necessariamente pela força ou robustez que a diplomacia destes partidos tem que fazer. Não é? Porque são eles que dirigem os Estados, olha, os governos nos países onde ele está.
0: A sua opinião, Dércio, em torno disto e particularmente em torno deste anúncio de que uma delegação do ANC estará aqui, aumenta a expectativa, portanto, para se ouvir o que é que poderá ser em termos de diálogo partidário, mas para o bem dos povos?
1: Não, eu penso que vai ser mais uma oportunidade para as duas partes, que têm relações muito fortes, a poderem discutir com uma profundidade sobre os contornos desta questão. Mas, acima de tudo, é que, como Estado moçambicano, dentro daquilo que são as suas possibilidades, a questão é sobre como é que está, o que é que está a fazer para garantir com que os moçambicanos estejam seguros e como é que faz para garantir que os moçambicanos que queiram voltar também sejam, tenham o devido tratamento. Há de notar que pelos números que se vão falando e por aquilo que é o universo da população moçambicana que vive na África do Sul, quer dizer, é um grupo ainda muito pequeno que está a manifestar o desejo de voltar. Os outros preferem continuar lá, porque estão, têm as atividades, têm as raízes familiares, etc. Mas o mais importante é olharmos sobre o governo, sobre o Estado moçambicano, o que é que está a fazer. E nós estamos a ver. Está a disponibilizar os meios, as condições para garantir a proteção, o retorno seguro da população. Já também esteve em diálogo com o governo sul-africano. Uma coisa, o Carlton chamou a atenção, mas é preciso ter em conta. Uma coisa é o comunicado que se faz oficialmente,
2: exato.
1: Outra coisa é o que os dois discutiram lá embaixo.
0: Exato.
1: Na diplomacia, às vezes, até se puxam as gravatas lá debaixo da mesa, mas quando saem, há um comunicado.
2: Mesmo no fim, é isso que eu queria dizer.
0: Mesmo no fim, eu quero ouvir rapidamente, 30 segundos, a vossas opiniões em torno do futuro. Parece-vos que este problema vai mesmo ser ultrapassado a breve trecho na África do Sul? Faço a pergunta tendo em conta que, por exemplo, esta semana dezenas de sul-africanos residentes em Gauteng marcharam, portanto, para exigir oportunidades de emprego em empresas que alegadamente priorizam trabalhadores estrangeiros. Estabeleceram até uma meta. Se até 17 de junho não tiverem estas oportunidades, vão submeter currículos à força. Portanto, como é que se lê isto?
1: A África do Sul está num momento tenso. Essa onda vai passar, né? Pode também estar a ferver, passa o termo, por conta do contexto eleitoral. Eles vão às eleições daqui a pouco, etc. É uma forma também de ser... É um momento sensível em que os políticos ficam mais atentos àquilo que é o clamor da sociedade. Pois. Mas os pedidos que eles têm, os prazos que eles têm, são praticamente impraticáveis. Né? Mas o presidente Cyril Ramaphosa anunciou que vai fazer reformas, inclusive na lei do trabalho, que vai permitir com que as pessoas estrangeiras estejam em condições, em termos de requisitos, mas, sobretudo, priorizar os sul-africanos para que possam ter acesso ao mercado de trabalho.
0: Os sinais mostram que o problema acaba tão breve quanto se deseja.
2: Não. O grande desafio para os sul-africanos vai ser isso. Depois de saírem todos os imigrantes que eles acham que são a causa dos problemas, vamos ver se eles todos terão emprego para eles. Porque não é isso. Nem isso que vai acontecer. E mais, estamos a falar do futuro, Simon. Daqui a nada a inteligência artificial vai nos criar problemas. Tal como dizíamos na Revolução Industrial que
0: exato.
2: Nos criou. Agora é esta outra onda de Revolução Industrial que vai nos criar problemas.
0: Meus senhores, muito obrigado pela presença aqui nos estúdios da Rádio Moçambique para esta edição do Esta Semana Aconteceu. Carlton Cadeado e Dércio Alfazema, ambos comentadores residentes da Rádio Pública, numa edição que foi moderada por Simon Cabue e teve a sonorização de Hermínio Abel. Saudações.
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4: São neste momento 20 horas e 30 minutos e meio. 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

0: Ouvinte da Rádio Moçambique, seja bem-vindo a este programa Moçambique Desafio do Presente e do Futuro. Hoje que vamos transmitir a partir dos estúdios da Rádio Moçambique na cidade de Pemba e como convidado temos aqui o Diretor Provincial de Desenvolvimento Territorial e Ambiente, o Dr. Leonildo Varimello, a quem agradeço pelo facto de ter acedido ao convite para esta hora estarmos a falar sobre o projeto Florescer Cabo Delgado. Seja bem-vindo, Sr. Diretor.
1: Muito obrigado. Estamos dispostos para partilhar aquilo que é o Florescer Cabo Delgado, uma iniciativa do Conselho Executivo Provincial que está a ser implementado pela nossa direção, como bem disse, e estamos aqui para
0: tal. Naquilo que a gente sabe é que surge depois de um período em que Cabo Delgado registrou várias situações de desastres naturais, que quero me referir aqui, por exemplo, à questão do Kennedy, à questão do Chido e outras situações que foram acontecendo ao nível da província de Cabo Delgado e que esta iniciativa está inserida nas ações de resposta a estes fenómenos naturais.
1: Certo. Bem, como bem disse, vale recordar que Cabo Delgado, nas últimas décadas, tem sido duramente afetada por múltiplas pressões ambientais e socioeconómicas, como é o caso do desmatamento descontrolado, a questão de conversão das terras da agricultura extensiva, a exploração desenfreada de madeira e com também estes eventos climáticos que têm estado a afetar severamente a nossa província. Estamos a falar dos ciclones tropicais, das inundações, da erosão costeira, secas e também a instabilidade social e o conflito não fica de fora. E por ser Cabo Delgado, neste momento, nas últimas décadas, um corredor destes eventos extremos climáticos, pensamos e decidimos como direção avançar com esta iniciativa Florescer Cabo Delgado, que é uma iniciativa liderada pela nossa direção, com a finalidade de restaurar, recuperar e repovoar áreas degradadas com espécies nativas e resilientes, incluindo também mangais, casuarinas, árvores de sombra e fruteiras, por forma a gerar renda também para as famílias afetadas e também promover, de certa forma, um desenvolvimento local.
0: Nós vamos abordar um pouco mais sobre esses aspectos, mas eu primeiro queria saber a escolha do nome Florescer Cabo Delgado. Por que Florescer Cabo Delgado, o nome desse projeto?
1: Porque, bom, nós queremos trazer de volta o verde a Cabo Delgado, por todos estes motivos que nós avançamos, por causa dos eventos extremos climáticos, por causa da questão do conflito armado, das queimadas descontroladas. Não queremos devolver o verde à natureza da nossa província de Cabo Delgado.
0: O que no concreto vai acontecer? Falou, por exemplo, de plantio de árvores. O que é que está previsto? Onde é que essas árvores vão ser plantadas? São quantas? E quem vai plantar? Talvez comecemos daí mesmo.
1: Bom, numa primeira fase, este projeto visa garantir um reflorestamento massivo que vai ser feito nas comunidades, em coordenação com a equipe técnica da Direção Provincial de Desenvolvimento Territorial e Ambiente. A ideia é estarmos no distrito, engajarmos o distrito para levar avante esta iniciativa de devolver o verde à nossa província. Vamos sim massificar o plantio de mudas, de várias espécies, como nos referimos, espécies nativas, e dentre outras. E, por outro lado, também vamos estar a disseminar cada vez mais ações ligadas à educação ambiental, incutindo cada vez mais as nossas comunidades a necessidade de pautar por uma educação ambiental condigna. E não só. Prevemos também criar alguns viveiros satélites para alimentar esta iniciativa a nível dos distritos de Cabo Delgado. O foco, numa primeira fase, é avançarmos com os distritos costeiros, que têm sido o epicentro da entrada destes eventos climáticos, mas também vamos avançar com outros distritos, porque a questão da erosão não é só na zona costeira, mas também temos erosão na zona terrestre. Então, é nestes moldes que nós vamos avançar como direção.
0: É uma iniciativa que vai ser implementada na comunidade, isso já conta com o envolvimento da própria comunidade. Como é que vai ser? A comunidade recebe as mudas, depois coloca, ou a direção provincial, através dos seus técnicos, que vai contactando as famílias, depois vai colocar, como é que, e depois a monitoria até chegar ao ponto dessas árvores?
1: Bom, é assim, nós como direção provincial, à medida que vamos fazer presente no distrito, temos estado a trabalhar com o governo do distrito e todas as lideranças. Temos estado a fazer o lançamento deste projeto a nível do distrito E numa primeira fase, nós entregamos 500 mudas a um determinado distrito, fazemos um plantio simbólico e outras mudas vão ser distribuídas a nível das comunidades, localidades, se assim considerarmos. Bom, a ideia é ter um envolvimento destas comunidades. Vamos fazer este plantio inicial, vamos também promover aquilo que é o desenvolvimento do próprio distrito, da comunidade, e à medida que vamos garantindo esta criação dos viveiros satélites que nós nos referimos, estas mudas vão ser produzidas a nível da comunidade. Vai gerar algum emprego para as próprias comunidades e vão, de certa forma, também criar condições para que estas mudas possam ser cedidas para outros fins, mas sempre voltando para aquilo que é o reflorestamento massivo a nível destas comunidades. Queremos, por um lado, proteger-nos ou dar uma resposta à situação dos eventos climáticos, mas também garantir alguma geração de renda para estas próprias famílias. Exato.
0: A geração de renda é através da venda das próprias mudas, nesse caso.
1: Sim, estamos a falar que nós vamos criar alguns viveiros satélites. Estes viveiros, sim, vão ser os viveiros satélites que vão estar nas comunidades, vão ser as próprias comunidades que vão produzir as mudas, nós vamos dar todo o apoio técnico inicial para aquilo que é a produção das mudas, as próprias comunidades vão produzir as mudas, vão garantir o crescimento das mudas e vão fazer aquilo que é, podemos considerar assim, a venda destas próprias mudas, não só o plantio, mas também a venda. Temos o caso de algumas empresas que têm adquirido mudas e essas próprias comunidades podem ser elas mesmas que vão fazer este plantio e a monitoria destas mudas nestas empresas que têm estado a adquirir estas mudas. Ou seja, vão funcionar como viveiros satélites em detrimento de um viveiro privado, um viveiro comunitário, para dar respostas pontuais a nível da comunidade.
0: Disse que nesse âmbito de engajamento da iniciativa ao nível dos distritos, já temos algumas mudas já preparadas. Quantas são? Neste momento, algum sítio já foi avançado, por exemplo, o processo de engajamento?
1: Bom, nós começamos com o processo de engajamento, concretamente no distrito de Anquabe, distrito de Mecufi, distrito de Xiuri e distrito de Montepeixe. Para cada distrito foram entregues 500 mudas e neste momento, no nosso viveiro provincial, temos estado a produzir mudas com espécies de chanfuta, fruteiras, como papaieiras, goiabeiras, acácias sumeias, dentre outras. E à medida que vamos para um determinado distrito, além de nós levarmos estas mudas que temos no nosso viveiro e entregar estas comunidades, também garantimos que haja aquisição destas mudas por parte da direção no próprio distrito. Exatamente.
0: No lugar de carregar dos viveiros que tem.
1: Exatamente. Sim, exato. Estamos a carregar no viveiro que temos disponível, porque temos estas mudas já prontas. Então, ao invés de deixarmos as mudas morrerem, nós vamos levar essas mudas, vamos entregar, mas vamos também incrementar as mudas do próprio distrito, do local onde vamos implementar o projeto. Ou seja, quase toda a província nós temos viveristas disponíveis, então é preciso também dar um suporte às viveristas, porque as viveristas também vão fazer em algum momento parte deste processo. Falo da questão da formação e do acompanhamento desta equipe local que será formada para dar continuidade a este projeto.
0: Disse que a iniciativa já foi engajada em alguns distritos, talvez explicar onde que, em concreto, vai ser implementada esta iniciativa.
1: Bom, numa primeira fase, o foco é para a zona costeira. Estamos a falar dos distritos de Metuji, estamos a falar do distrito de Mecufi, o distrito de Kisanga, Ibo, Palma e Mocimboa da Praia. Porém, estamos a avançar também simultâneo em outros distritos que achamos que há necessidade de ter esta intervenção. Avançamos no distrito de Xiuri também, no distrito de Anquabe e Montepeixe. A nossa meta é fazer com que este projeto estenda-se para toda a província de uma forma gradual.
0: Já existem as espécies já eleitas. E quais são? E qual foi, por exemplo, o critério de escolha para o distrito de Certeza, que tem condições totalmente agroecológicas diferentes, em Mecufi, na zona de costeira, depois no interior também. Quais são essas plantas nativas e onde é que mais ou menos foram encaixadas cada espécie?
1: Bom, em termos de espécies, nós avançamos com a chanfuta, a acácia sumeia, e mangás, casuarinas, e também fronteiras. Bom, a escolha é coordenada com o próprio distrito, tendo em conta a situação do clima e a aceitação do próprio distrito. Então, nós trabalhamos diretamente com o distrito e há este engajamento da comunidade. A comunidade é que diz que nós queremos determinadas espécies. Exato. Só para citar um exemplo concreto, nós no distrito do Ibo fizemos uma atividade, não necessariamente a implementação deste projeto Florescer, mas uma atividade de plantio. E em contato com o governo do distrito do Ibo, eles preferiram que nós fizéssemos o plantio de coqueiros, porque, como pode perceber, o Ibo, nós temos um grande potencial de mangal, então não era para eles, vamos lá dizer, sustentável trazer mais mangal. Exato. Então preferiram que avançássemos com os coqueiros e fizemos este plantio massivo de coqueiros no distrito do Ibo.
2: Estão a crescer.
1: Estamos a ter o acompanhamento, porque não só não deixamos só a comunidade sozinha, mas também temos a nossa equipe técnica, que são os SDAIs, os SDPIs, que têm feito este acompanhamento destas mudas e o crescimento destas mudas.
0: E o que é que pode-se dizer numa primeira fase? Estão a crescer todas ou algumas estão a morrer?
1: Bom, como pode perceber, existe algum nível de mortalidade destas mudas, mas não é um nível muito assim acentuado, porque há este acompanhamento. A verdade é que há este acompanhamento por parte da equipe técnica.
0: É o mesmo que vai acontecer relativamente ao projeto Florescer. Haverá um acompanhamento para que as plantas que forem colocadas na terra não possam morrer. E já existe uma equipa já selecionada para este...
1: Sim. A equipe selecionada é a equipe de base, neste caso. Como nos referimos, nós estamos a trabalhar diretamente com a comunidade. A comunidade, acima de tudo, tem que se sentir pertença deste projeto. Este projeto é uma iniciativa, sim, do Conselho Executivo, da Direção Provincial, mas este projeto é da comunidade. Então, à medida que nós vamos ter estes viveiros satélites, vamos ter este material, este equipamento que vamos entregar à comunidade, parte da comunidade vai ser selecionada para estar à frente deste projeto. Certamente que eles vão fazer o acompanhamento, porque tem também esta componente de renda, tem esta componente da dieta alimentar, estamos a falar também de algumas fruteiras. Então, nós estamos expectantes que a comunidade, sim, leve este projeto avante, porque é problema da própria comunidade, exato.
0: Já existem quantidades específicas em cada distrito, quantas mais ou menos, pelo menos numa primeira fase, e tomando em conta de que é uma iniciativa que tem seu período de vida?
1: Bom, numa primeira fase, primeiro dizer que este projeto vai ter um período de 5 anos, né, de implementação, e a nossa expectativa é que nós possamos fazer o plantio de 50 mil mudas numa fase inicial, excluindo, ou seja, contando também com estas mudas que serão produzidas a nível destes viveiros, que serão viveiros satélites que serão ativados a nível de alguns distritos. Não vamos ter os viveiros em todos os distritos, mas em sítios estratégicos. Ora, suponhamos que podemos ter um viveiro satélite em Montepuez para alimentar o distrito de Montepuez, Balama Namuno, quiçá Meluco. Podemos ter também um viveiro estratégico em Moeda para alimentar Nangado, Muidumbo e Mucimbo da Praia, assim sucessivamente. A ideia, numa primeira fase, de acordo com as parcerias que também esperamos ter neste projeto, é implementar 5 viveiros satélites. E podemos também, no futuro, conseguir aumentar o número de viveiros, mas a ideia é que, numa primeira fase, nós planificamos e vamos implementar ou criar estes 5 viveiros satélites. Em termos de espécies, neste momento nós produzimos, a nível do nosso viveiro, cerca de 2 mil mudas de chanfuta. E temos também 570 mudas de acácia sumeia, 2 mil mudas de papaieiras, 1.500 mudas de acácia amarela, e dentre outras mudas. Como pode perceber, à medida que a gente vai também desenvolvendo uma atividade, vamos citar, por exemplo, o caso das comemorações do Dia Mundial das Florestas, que foi comemorado a 21 de março passado, e nós potenciamos também mudas de chanfuta, no número de 600 mudas de chanfuta, e sendo a caça sumeia na aldeia Maueia, neste caso, no distrito de Mecufo. Faz parte também do projeto Florescer, Cabo Delgado.
0: Já falamos das espécies, já falamos também dos locais, dos distritos que a iniciativa vai ser implementada. em função, por exemplo, dos problemas que existem ambientais. Quero aqui me referir, por exemplo, questão de erosão. Onde que neste momento as atenções vão estar bem viradas para essa questão, para dar resposta a essa questão. A questão, por exemplo, do desmatamento, onde que essa iniciativa vai ser tipo, o epicentro para mitigar esses problemas.
1: Bom, olhando para a questão da erosão costeira, serão prioridades o distrito de Mecufi, o distrito de Metuge, e também, indo para o interior, também falando de erosão terrestre, nós sabemos que o distrito de Moeda é um distrito que é característico de uma erosão muito acentuada e que, bom, esta erosão não é uma erosão que no nosso nível nós podemos conseguir colmatar através do plantio de mudas, mas de salientar que está sendo feito um trabalho multissetorial, em coordenação com a DPOP, Direção Provincial de Obras Públicas, a ANE, e já fizemos lá alguns estudos ambientais. Bom, a ideia é que vai se intervir, à medida que já temos algum conforto por parte da ANE, tendo em conta que a ANE está a intervir lá em Moeda, aquilo que é a manutenção da estrada, então também incorporou esta questão de erosão, principalmente para a parte significativa do distrito de Moeda.
0: Em relação ao desmatamento,
1: nós vamos também nos focar principalmente no distrito de Montepoês, no distrito de Anquabe. Como pode perceber, estes distritos são distritos em que têm sido perpetuados grandes situações de queimadas descontroladas e abate desenfreado dos nossos produtos florestais para aquisição de madeira e também para a produção do combustível lenhoso. Como pode perceber, são distritos com este potencial. Então, nós vamos centrar esta questão para estes distritos. E, por outro lado, também, aliado a esta questão do desmatamento, das queimadas, nós também, como direção provincial, importa salientar que estamos a avançar também com uma iniciativa ligada à apicultura, no ano passado conseguimos criar associações de apicultura no distrito de Moeda e distrito de Montepoês, e para o presente ano nós também planificamos desenvolver esta atividade no distrito de Namuno e Balama. Então, para perceber que são várias ações que estão em carteira para dar resposta a esta questão do desmatamento e esta questão também das mudanças climáticas a nível do nosso setor.
0: O diretor disse que, à luz dessa iniciativa, também está prevista uma educação ambiental. Não só plantar, mas também é preciso passar mensagem. Como é que vai ser, mais ou menos? Como é que vai ser essa?
1: Bom, esta educação ambiental, na verdade, estão a ser ministradas a nível das escolas. Nas escolas em que a equipe da direção provincial tem ministrado alguma sensibilização, algumas palestras, e que culmina também com um plantio de árvores de sombra e fruteiras a nível dessas escolas. Não só, é replicada também a nível das comunidades. Só para citar, no dia que nós fizemos o lançamento deste projeto em Anquabe, foi numa escola, e também fomos depois já uma comunidade circunvizinha fazer estas palestras, esta sensibilização, e entregamos um número considerável de mudas a este grupo. Exato.
0: Doutor, voltando à questão do desmatamento sobre, por exemplo, a exploração de combustível lenhoso, que é carvão e madeira, qual é a nossa situação?
1: Bom, a tendência é que, pronto, os nossos recursos vão sendo devastados de uma forma descontrolada, mas temos a nossa posição, a intervenção do governo, não só na sensibilização, mas também com esta questão de reposição dessas espécies. Pensamos que vamos, paulatinamente, recuperando aquilo que são as nossas florestas. Exatamente.
0: Diretor, à luz do Florester Cabo Delgado, quando, por exemplo, tivermos tudo terminado, no final do período estipulado, o que mais ou menos nós esperamos que venha a ser mostrado como resultado do esforço que foi empreendido, esforço e recurso também?
2: Esperamos ter um cabo delegado verde, mais atraente, com um potencial turístico, e para garantir que as nossas comunidades já tenham noção de o porquê de conservar a tamanha e rica biodiversidade que nós temos a nível da nossa província. A ideia é devolver o cabo delegado para o verde, para as várias situações que estamos enfrentando.
0: Neste momento podemos dizer que estamos amarelos ou estamos semi-verdes.
2: Estamos semi-verdes. Exato. É, devolver o verde a todos os níveis. Exato. Mesmo com a questão do conflito armado, estamos a perder grande parte das nossas florestas. E só para perceber que também, como nos referimos que este projeto vai se estender para toda a província, vamos também, na medida do possível, também fazendo este engajamento a nível dos distritos também, ora afetados pelo terrorismo.
0: Aqui, nessa componente, tem um bico de obras, a questão do terrorismo, no que diz respeito ao vosso trabalho de fiscalização.
2: Bom, é um bico de obras, sim, porque pronto.
0: Tem como aceder a algumas zonas por causa de questões de segurança.
2: Bem, sim, na verdade é isso. Os colegas... Primeiro dizer que a fiscalização está sobre a responsabilidade da Aqua, neste caso, não débita como direção provincial de desenvolvimento territorial e ambiente, mas como temos trabalhado em coordenação, existem sim alguns pontos em que os colegas têm estas barreiras de aceder à fiscalização.
0: Diretor, estamos mesmo para fechar esta nossa conversa, mas importa talvez questionar, explicar o que se pensa para que aquilo que, primeiro, foi desenhado seja concretizado. Aquilo que foi desenhado não venha a falhar.
2: Sentido de pertença pelas comunidades, monitoria a todos os níveis, e engajamento a vários níveis por parte do distrito. Todas as equipes do distrito funcionais, garantindo esta monitoria permanente, e tudo isto vai contribuir para o sucesso deste projeto.
0: Na vossa visão, essas condições estão criadas para o projeto?
2: Bom, as condições estão criadas, sim. Só para dar um exemplo, nos distritos onde nós já avançamos, temos estado a fazer a monitoria, temos estado a ter algum relatório pontual com as equipes que estão lá dos cidades do GSDPIs. Então, até este nível podemos garantir que sim, é possível avançar com este sistema de monitoria e com este feedback que nós estamos a ter com os distritos que já começaram com a implementação do Florescer Cabo Delegado.
0: Okay. Diretor, disse que um dos objetivos é que promover também o turismo através desse verde que se pretende. Neste momento, a vossa parte, digamos, como contributo que a Cabo Delegado oferece, que isto tem sido atrativo, temos alguma situação que talvez turistas se interessem pela província de Cabo Delegado por causa de questões ambientais. Não problemas, mas talvez uma questão de preservação, porque ali a mata está boa, ou talvez porque a floresta ainda está intacta.
2: Temos sim, por exemplo, temos como direção uma ligação com o turismo, à medida que temos alguns recifes de corais que são visitados naquilo que é a iniciativa Salama Pemba, onde os turistas têm estado a desfrutar desta nossa grande biodiversidade que a província oferece, e não só, também temos a questão do mangal, do mangal, o mel do mangal, que é produzido no Ibo. São dentre algumas atrações turísticas que nós achamos que os turistas neste momento estão a desfrutar, e com este verde também podemos avançar para outras. A questão, por exemplo, a nível de alguns distritos, por exemplo, a nível do Parque Nacional das Quirimbas, é certo que neste momento, por causa da situação que a província enfrenta, não temos o acesso como tal, mas com a situação militar, se a situação militar voltar à normal e se pudermos ter acesso ao parque, então já temos esta fauna, grande fauna, que é bela fauna, que a província também tem, para atrair os nossos turistas.
0: Diretor, já tinha dito de que estamos mesmo a terminar esta nossa conversa. Talvez, o que, que acha, diretor, que vale a pena partilhar com as, os nossos ouvintes no que diz respeito, por exemplo, das ações de preservação do próprio meio ambiente?
2: Bom, em termos de ações que acho que devemos partilhar, não só olhando para o florescer, mas também olhando para a questão do ordenamento territorial, com visão a longo prazo, dizer que nós estamos avançando também com aquilo que é o zoneamento de risco, por causa dessas situações de eventos extremos, onde temos a cartografia detalhada das zonas altas, baixas e exposição a riscos a nível dos 17 distritos, e que está incorporado naquilo, está incorporado de uma forma obrigatória, naquilo que são os planos distritais de terra, estrutura, plano de estrutura urbana e nos planos gerais de urbanização. Também há a questão nesta componente de ordenamento territorial de infraestruturas adaptadas, estamos a avançar também com infraestruturas adaptadas ao clima, mais resilientes e com, também com o treinamento das lideranças em técnicas básicas de planeamento físico para a melhor gestão do espaço físico, também evitarmos de uma certa forma aquilo que tem sido as construções desordenadas a nível da nossa província. Olhando para o reassentamento, também é preciso ter esta componente ambiental. Temos estado a observar todo o protocolo provincial de reassentamento preventivo, principalmente em zonas de risco crítico, adaptando um plano de habitação resiliente às comunidades vulneráveis, incluindo também os deslocados internos do conflito armado.
0: Muito obrigado, caro ouvinte. Chegados aqui, nós marcamos o fim desta nossa conversa. Lembrar ao caro ouvinte que no Moçambique, desafios do presente e do futuro, tivemos hoje o doutor Leonildo Varimelho, diretor provincial de desenvolvimento territorial e ambiente na província de Cabo Delgado, a quem agradecemos mais uma vez por estar aqui conosco e falamos sobre uma iniciativa que está a ser implementada ao nível da província de Cabo Delgado, que é Florescer Cabo Delgado, com o objetivo de tornar Cabo Delgado muito verde. Muito obrigado.
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0: Notícias apresentadas por Vítor Rufino. Boa noite.
1: Boa noite. O presidente da República, Daniel Chapo, promulgou e mandou publicar a Lei do Sistema Nacional de Pagamentos, um instrumento que pretende reforçar a capacidade de prevenção e supervisão, garantindo a segurança, a eficiência e a integridade das operações financeiras no país. Ainda esta sexta-feira, o chefe do Estado promulgou e mandou publicar a Lei de Revisão do Estatuto da Ordem dos Contabilistas e Auditores de Moçambique e as Leis de Segurança Cibernética e dos Crimes Cibernéticos. Em comunicado, a Presidência da República refere que os dois últimos instrumentos legais visam fortificar a proteção dos moçambicanos numa era de transformação digital nacional e global. O presidente da República afirma que o bispo da Diocese de Quelimane, Dom Osório Sitor Afonso, contribuiu para o fortalecimento da harmonia social e espírito de irmandade entre fiéis da Igreja Católica. Daniel Chapo disse que o caráter do bispo da Diocese de Quelimane e a administrador apostólico da Arquidiocese da Beira inspirava a prática do bem à sociedade.
2: Era um prelado com dimensão humana que transcendia o nosso espaço pátrio para nós, os outros

0: O Papa Leão XIV nomeou o bispo da Diocese de Alto Moloko, Dom Estevão Ângelo Fernando, para a função de administrador apostólico da Diocese de Quelimane, na Zambésia, e Dom António Constantino, bispo de Caia, para administrador apostólico da Arquidiocese da Beira, na província de Sofala. A nomeação é feita na sequência da morte do bispo Dom Osório Sitor Afonso, que exercia cumulativamente os cargos de bispo de Quelimane e de administrador apostólico da Arquidiocese da Beira. O fato foi anunciado esta sexta-feira em Quelimane pelo núncio apostólico em Moçambique, Dom Luís Miguel Cárdaba.
1: O Santo Padre, atento ao bem das igrejas de Quelimane e da Beira, julgou conveniente nomear administradores apostólicos para as duas circuncisões eclesiásticas. Os dois novos administradores apostólicos serão responsáveis pela governação pastoral, até que o Papa, o Santo Padre, nomeie os dois futuros bispos, de Quelimane e da Beira.
0: Núncio apostólico em Moçambique, Dom Luís Miguel Cárdaba. O governo já pagou subsídio de compensação financeira a 2.362 veículos de 15 e 25 lugares pertencentes a operadores de semicoletivos de passageiros. O pagamento, estimado em 52 milhões de meticais, beneficiou transportadores que operam na área metropolitana de Maputo, com dados constantes de uma lista fornecida pela Federação Moçambicana dos Transportadores, FEMATRO. Estes dados foram apresentados esta sexta-feira em Maputo pelo secretário de Estado dos Transportes, Xinguan Mabote, em conferência de imprensa.
2: Neste momento, encontra-se em curso a fase de verificação e validação do número efetivo de atores de autocarros em operações. Um exercício indispensável para garantir que os recursos públicos sejam atribuídos com rigor, transparência e justiça. Uma vez concluído esse processo, serão efetuados correspondentes desembolsos em conformidade com os critérios definidos e com a realidade operacional do setor dos transportes. Esta abordagem reflete o compromisso do governo com a gestão responsável de recursos do Estado, do erário público, do imposto do cidadão, assegurando que o apoio chegue aos operadores que efetivamente prestam serviço à população e contribuem para a mobilidade urbana nas nossas cidades.
0: E o presidente da Federação Moçambicana dos Transportadores, FEMATRO, Castigo Nhamani, observou que a agremiação está a receber novos membros licenciados. O Conselho Municipal da cidade de Maputo vai reforçar a partir da próxima segunda-feira, 15 de junho, as medidas de interdição da venda informal em espaços públicos considerados impróprios, com destaque para a zona da Fortaleza de Maputo e áreas adjacentes ao Porto de Maputo. Segundo o vereador das Atividades Económicas e Turismo, a aplicação da medida segue-se a um trabalho de sensibilização desenvolvido junto dos vendedores nos últimos 30 dias.
3: A partir de segunda-feira, dia 15 de junho, serão reforçados todos os mecanismos de interdição da venda informal nesta zona, com particular destaque para peixarias, venda e consumo de bebidas alcoólicas, como comércio de vária ordem.
0: O vereador das Atividades Económicas e Turismo, Alexandre Muyanga, anotou que os mercados Janete, do Povo, Central e Agostinho Neto têm espaços disponíveis para acolher os vendedores informais. Na atualidade internacional, mais um jovem africano que estava na linha de combate na guerra russo-ucraniana foi libertado e colocado sob proteção diplomática russa. Trata-se de um cidadão da Guiné Equatorial, de acordo com notícias ao minuto. Teodoro Nguema Obiang Mang, vice-presidente e filho do presidente da Guiné Equatorial, garantiu que o jovem, identificado como Daniel Angel Mazie Nshama, encontra-se em segurança e poderá retornar ao país o mais breve possível. Fechamos com a previsão do tempo. A cidade de Tete poderá registrar este sábado 31 graus centígrados de temperatura máxima, seguida por Beira com 30 graus. Para Nampula e Pemba, prevê-se 29 graus. Inhambane, Vilanculi e Quelimane, 28. Chimoio, 27. Maputo e Xai-Xai, 24. E por fim, Lixinga, com 23 graus Celsius de temperatura máxima. Apresentamos as notícias a esta hora, as próximas às 22 horas.

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1: 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Noite de sexta-feira, para o dia 12 de junho, para o ano de 2026. Ouvinte, quando forem 21 horas e 15 minutos, teremos o Boletim Regional Norte em Língua Mácoa. 22 horas teremos o noticiário em cadeia nacional. Um amigo, uma conversa. É a nossa proposta para as 22 horas e 10 minutos. E 23 horas teremos os tópicos do último jornal. Um jornal que irá até o seu receptor quando forem 23 horas e 30 minutos. À meia-noite até madrugada adentro ficará com a emissão de continuidade em Língua Mácoa. Vamos olhar a música. Esta é a presença de Michel do Rosário e esta sexta-feira, uma sexta-feira grande. Uma sexta-feira que começou logo depois do trabalho, não é? Agora, a todos aqueles que estão neste momento a trabalhar, votos de bom trabalho. Sabe-se lá quando é que será a nossa sexta-feira. O mais importante é trabalhar para dignificar e também contribuirmos para o processo de crescimento do país. Hoje é dia do homem. Hoje é um daqueles dias em que mistura-se o futebol que decorre no campeonato do mundo das Américas e aquela conversa, aquele papo com os amigos, não é? E que pede-se então também alguma solidariedade, alguma compreensão por parte das mulheres, não é? Para que os homens também tenham este momento de descontração depois de uma semana cheia de trabalho. E o fim de semana é aquele então período em que tenta-se ficar com a família, criar-se ideias novas, mas também criar-se também um momento de convívio onde tudo já muda das regras, né? Onde o homem também já pega na panela para poder ajudar a cozinha, não é? Muito bem, vamos à música de Michel do Rosário. Até às 21 horas e 15 minutos é música sem parar. Muito boa noite, obrigado pela confiança e pela preferência.

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1: 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Uma vez mais, muito boa noite. Está desfeita então a conexão com a região norte, de onde estivemos a transmitir o Boletim Regional Norte em Língua Imácua. Nós somos o emissor provincial da Rádio Moçambique Niassa, com o segundo período de emissão português, que se vai estender até à meia-noite. Até lá, o amigo ouvinte ainda vai acompanhar neste período. Quando forem 22 horas, o serviço de notícias. Logo depois, a conversa conduzida por Nélia Nicoa. É mais uma sessão de um amigo. Ou melhor, um amigo, uma conversa. Tópicos do último jornal estão reservados para as 23 horas. 23 horas e 30 minutos poderá acompanhar o último jornal. É sempre bom estar do seu lado.

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1: Esta é a rádio que projeta o crescimento do país há 50 anos. Caminhamos com música até bem perto das 22 horas, altura em que iremos atualizar o serviço de notícias para si aqui na estação de rádio. Até lá, vamos lá então com esta música de Lizette James. Um bocado mais profunda, não é? Nesta Nandiwe, aqui na sua estação de rádio. Muito obrigado pela preferência.

Grande música desta tripla que nos vem então da Bang Entertainment e esta música Baby aqui na sua estação de rádio, numa altura em que vamos acertar o relógio no país, são 22 horas.

0: As notícias a esta hora, apresentadas por Vítor Rufino. Boa noite.
1: Boa noite. O presidente da República, Daniel Chapo, promulgou e mandou publicar a Lei do Sistema Nacional de Pagamentos, um instrumento que pretende reforçar a capacidade de prevenção e supervisão, garantindo a segurança, a eficiência e a integridade das operações financeiras no país. Ainda esta sexta-feira, o chefe do Estado promulgou e mandou publicar a Lei de Revisão do Estatuto da Ordem dos Contabilistas e Auditores de Moçambique e as Leis de Segurança Cibernética e dos Crimes Cibernéticos. Em comunicado, a Presidência da República refere que os dois últimos instrumentos legais visam fortificar a proteção dos moçambicanos numa era de transformação digital nacional e global. O presidente da República afirma que o bispo da Diocese de Quelimane, Dom Osório Sitor Afonso, contribuiu para o fortalecimento da harmonia social e espírito de irmandade entre fiéis da Igreja Católica. Daniel Chapo disse que o caráter do bispo da Diocese de Quelimane e administrador apostólico da Arquidiocese da Beira inspirava a prática do bem à sociedade.
2: Era um prelado com dimensão humana que transcendia o nosso espaço pátrio. Para nós, os outros, tivemos a sorte, a honra e o privilégio de conviver com ele. Por isso, a sua eterna partida prematura representa uma perda irreparável, não somente para a família religiosa e biológica, mas também para toda a família moçambicana, uma vez que veio tirar-nos o convívio de um cidadão que espalhava vontade e alegria de contribuir para o engrandecimento da Igreja e do nosso país.
1: O chefe do

0: Católico da Arquidiocese da Beira. O fato foi anunciado esta sexta-feira em Quelimane pelo Núncio Apostólico em Moçambique, Dom Luís Miguel Cárdaba.
1: O Santo Padre, atento ao bem das igrejas de Quelimane e da Beira, julgou conveniente nomear administradores apostólicos para as duas circuncisões eclesiásticas. Os dois novos administradores apostólicos serão responsáveis pela governação pastoral, até que o Papa, o Santo Padre, nomeie os dois futuros bispos, de Quelimane e da Beira.
0: Núncio apostólico em Moçambique, Dom Luís Miguel Cárdaba. O governo já pagou subsídio de compensação financeira a 2.362 veículos de 15 e 25 lugares pertencentes a operadores de semicoletivos de passageiros. O pagamento, estimado em 52 milhões de meticais, beneficiou transportadores que operam na área metropolitana de Maputo, com dados constantes de uma lista fornecida pela Federação Moçambicana dos Transportadores, FEMATRO. Estes dados foram apresentados esta sexta-feira em Maputo pelo secretário de Estado dos Transportes, Xinguan Mabote, em conferência de imprensa.
2: Neste momento, encontra-se em curso a fase de verificação e validação do número efetivo de atores de autocarros em operações. Um exercício indispensável para garantir que os recursos públicos sejam atribuídos com rigor, transparência e justiça. Uma vez concluído esse processo, serão efetuados correspondentes desembolsos em conformidade com os critérios definidos e com a realidade operacional do setor dos transportes. Esta abordagem reflete o compromisso do Governo com a gestão responsável de recursos do Estado, do erário público, do imposto do cidadão, assegurando que o apoio chegue aos operadores que efetivamente prestam serviço à população e contribuem para a mobilidade urbana nas nossas cidades.
0: E o presidente da Federação Moçambicana dos Transportadores, FEMATRO, Castigo Nhamani, observou que a agremiação está a receber novos membros licenciados. O Conselho Municipal da cidade de Maputo vai reforçar a partir da próxima segunda-feira, 15 de junho, as medidas de interdição da venda informal em espaços públicos considerados impróprios, com destaque para a zona da Fortaleza de Maputo e áreas adjacentes ao Porto de Maputo. Segundo o vereador das Atividades Económicas e Turismo, a aplicação da medida segue-se a um trabalho de sensibilização desenvolvido junto dos vendedores nos últimos 30 dias.
3: A partir de segunda-feira, dia 15 de junho, serão reforçados todos os mecanismos de interdição da venda informal nesta zona, com particular destaque para picharias, venda e consumo de bebidas alcoólicas, como comércio de vária ordem.
0: O vereador das Atividades Económicas e Turismo, Alexandre Muyanga, anotou que os mercados Janete, do Povo, Central e Agostinho Neto têm espaços disponíveis para acolher os vendedores informais. Na atualidade internacional, mais um jovem africano que estava na linha de combate na guerra russo-ucraniana foi libertado e colocado sob proteção diplomática russa. Trata-se de um cidadão da Guiné Equatorial, de acordo com notícias ao minuto. Teodoro Nguema Obiang Mang, vice-presidente e filho do presidente da Guiné Equatorial, garantiu que o jovem, identificado como Daniel Angel Mazie Nshama, encontra-se em segurança e poderá retornar ao país o mais breve possível. Fechamos com a previsão do tempo. A cidade de Tete poderá registrar este sábado 31 graus centígrados de temperatura máxima, seguida por Beira com 30 graus. Para Nampula e Pemba, prevê-se 29 graus. Inhambane, Vilanculi e Quelimane, 28. Chimoio, 27. Maputo e Xai-Xai, 24. E por fim, Lixinga, com 23 graus Celsius de temperatura máxima. Apresentamos as notícias a esta hora, as próximas às 23 horas e 30 minutos, no último jornal. 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

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São 22 horas e 8 minutos e meio. Juntamos a esta estação Nélia Nicua, que vem para mais um programa, um amigo, uma conversa para ouvir já a seguir.

Muito boa noite, amigo ouvinte. É mais uma edição do programa Um Amigo, Uma Conversa, a partir dos estúdios da Rádio Moçambique, em Lixinga. Na conversa de hoje, vamos ter a oportunidade de conhecer o percurso do Sr. Rafael Nawana, natural de Mandimba, combatente na reserva e residente na cidade de Maputo. Tivemos a oportunidade de entrevistá-lo naquele distrito onde a RM se deslocou recentemente. O amigo ouvinte é o nosso convidado a acompanhar esta conversa. Nélia Nicua apresenta e Adolfo Sadik está na sonorização. Votos de uma boa escuta. E como sempre, para começar, receba a nossa saudação musical na voz dos Maçucos.

0: Como dissemos na abertura, neste programa, o nosso convidado hoje é o Sr. Rafael Nawana, combatente na reserva.
1: Eu chamo-me Rafael Neves Nawana, estou há anos, nasci aqui em Mandimba, distrito de Mandimba, localidade de Mitande.
0: Ora, Sr. Rafael, em que ano longínquo é que nasceu?
1: Eu nasci em 1948, agora já tenho 76 anos.
0: Para começar, como é que foi a sua infância?
1: A minha infância, trabalhei nos caminhos de ferro. Nos caminhos de ferro, logo a minha saída, entrei na vida militar. Fui treinar na Xinguéia. Volto de Naxinguéia, vou no interior de Cabo Delgado.
0: Mas antes, Sr. Rafael, quando era criança, quem são os seus pais? Quantos irmãos teve?
1: A minha mãe, éramos 13. 13 filhos.
0: Sendo o Sr. Rafael o primeiro?
1: Não. Uhum. Eu fui a quinta. Uhum. A quinta pessoa. Por um momento, faleceram todas e só ficamos 5. 3 mulheres, 2 homens. Esses 2 homens, mulheres, ainda vivem aqui em Mandimba. Eu com meu irmão, estamos lá em Maputo, somos uma vez em quando vir aqui visitar esses irmãos.
0: Uma família de 3 irmãos, como é que era a vossa convivência?
1: Vivência era aquele que basta crescer o outro, já tem lar, fica aqueles mais pequenos. Então, quando a mamãe faleceu, eu já era grande. Então, tem que incubar aqueles que estavam lá, mais novos, conforme esse que estou dizendo, estou com ele, Maputo. Eu levei quando era criança. Até agora está comigo, ele já é adulto, trabalha lá como torno técnico. E eu estou lá, já tenho filhos, já tenho 18 netos. Meus netos.
0: É uma verdadeira biblioteca.
1: E ainda estou lá a viver. Quando saí, descansou-me na vida militar. A minha preferência era de vir e viver aqui. Mas meus filhos, netos, negaram, porque queria também estudar. Nessa altura, aqui em Lixiga não havia universidade. Então, diz, papá, vovô, se você não ir nessa universidade, onde vamos estudar? Na verdade, fizeram bem aqueles, porque já não tenho um filho que não estudou. Tenho filhos, quer dizer, doutores, e na polícia, e na aduaneira, quer dizer, e no trânsito, você apanha meus filhos. Então, eu fiquei feliz mesmo na falada dos meus filhos. Gostei mesmo. Até agora estou lá. Eu tenho experiência muito grande, porque a minha vivência passear é na África Sul, volto, estou em casa, como aquele que eu quero. Porque meus filhos, eu vou dizer, olha lá, eu quero beber champanhe hoje. Ele estará em champanhe. É para filho, hoje eu não quero champanhe. Quero qualquer cerveja você me trazer. Ele está.
0: Senhor Rafael, está agora na reserva. Está em casa a descansar, mas conta-nos como é que foi essa história de estar na luta armada. Quais foram as histórias que viveu?
1: Na luta armada, eu estava em Malawi. Depois de trabalhar no caminho de ferro, da CC, depois fui em Malawi.
0: Vivi. Lá nos caminhos de ferro trabalhou quanto tempo?
1: Eu trabalhei, não era efetivo. Era aquele voluntário. Quando acaba o serviço, ele nos empurava. Quando havia serviço, nos chamava. Havia as pessoas lá em efetivo. Eu trabalhei a partir de ali até de China. Aquela estação que você está a ver, são esses mãos, eles ficam. Eles a construir.
0: Fez parte do grupo de construção da linha férrea.
1: Então, na construção, dos caminhos de ferro. Todas as casas, a partir de Caturi, até Lixim, são esses irmãos.
0: Caturi, atual, e Tepela, não é?
1: Tepela, sim. Sim.
0: Mas então, como foi esse sofrimento, ou esse trabalho, quais são as experiências que nos conta?
1: Não houve sofrimento. Quando você identificar trabalhar, não há sofrimento. Sofrimento é quando você não quer trabalhar, ser preguiçoso. Então você fica a ver, parece que o serviço está duro. Nunca há serviço que é duro. Que é duro era na vida militar, mas eu fui pontuar. Fui pontuar quando cheguei na Xingueia, terminei, logo de novo, tirou o curso de instrutores. E não sofri. Eu sempre era instrutor nos centros. Esse de bandido armado, nem disparei. Estava sempre nos centros, a plantar outros homens. No entanto, eu sou grande homem e as pessoas, há outro que me vejo, diz que, ah, chefe, epa, você já saiu, eu disse, já saiu. Eu disse, é, você ainda não saiu.
0: Que formou muita gente.
1: Quadros, eu formei quadros. Ah, porque estive em Matalá, estive em Unguine, Unguine, fabriquei aquele centro. Estive aqui em Boa, estive esse centro do Dondo. Então, Maputo, eu chego a 1975. Por Gramazal de Independência, eu fiz Maputo. Até data hoje, estou contando.
0: No dia da proclamação da independência, estava no estado de Machava.
1: Não é estado de Machava, ali era estado de Salazar. Estado de Machava é agora, que chamamos de estado de Machava. É Samora que pedicou esse nome. Porque Samora perguntou, afinal aqui é onde? É aqui estado de Salazar. E a Munoca Machava lá. Aqui é Machava, então fica Machava. Não pode ficar estado de Salazar, porque estado de Salazar, hoje estamos a tirar esse nome. Exatamente.
0: Muito bem.
1: Sim.
0: Mas, senhor Rafael, na sua vivência como cidadão, praticamente conhece todo o país?
1: Eu conheço. Inclusive distritos. Sim, do Rumo a Maputo. Conheço.
0: Muito bem.
1: Sim.
0: Mas quais são as experiências que colheu ao longo desse percurso todo?
1: Muita experiência. Muita experiência, porque eu ficava nos centros. Nos centros vivia de cada homem lado a lado. Não era só nem de Niassa, não era só de onde, não, de toda a nação. No centro estava a viver ali. Então ali conhecia-se, este aqui malandro, este aqui que, este aqui que, porque era dia a dia, de noite, a se trabalhar. Então eu conheço até agora, pessoa, mas este é nervoso, este não, porque eu vivi muito. Com as pessoas, várias pessoas. Ali vinha muita gente que você podia dizer, mas isso aqui é pessoa mesmo. Então. Não, tinha que alinhar. E eu alinhava mesmo. E depois precisava tipo dessas pessoas. Para alinhar.
0: Para pôr
1: rengo.
0: Vamos fazer uma pequena pausa, tomarmos um café. E depois voltamos à conversa. Recordar que o nosso convidado hoje neste Dedo de Conversa é o Sr. Rafael Nauana, já na reserva, e que tem muito para nos contar.

0: Continuando a nossa conversa, senhor Rafael, ainda está com a sua esposa?
1: Sim, ainda está com a minha esposa. Sim.
0: Há quanto tempo estão casados?
1: Ei, casados, estou há muito tempo com ele.
0: Há muito tempo.
1: Sim, com ela. Sou menos aquele que eu deixava aqui de hoje. Tenho aqui em Mandimba.
0: Muito bem.
1: Primeiro filho e segundo filho. E daqui em Mandimba que nasci. Mas do resto que eu tenho, nasci lá. Já com a senhora de lá mesmo, Maputo. Sim.
0: E até hoje?
1: Estou com tá ela.
0: Está
1: boa. Está numa boa.
0: Ora, e quantos filhos tem?
1: Eu, aqui em Mandimba, são esses dois com outra mulher, primeira mulher. Duas crianças. Esse de Maputo tem 9. Sim, faleceu 4.
0: E a vossa convivência com a senhora em casa?
1: Aquela senhora já fez conta, aquela é a minha mãe. Porque o que eu falo, é ele que fala. Não há que dizer que não, quando eu dizer que olha lá, hoje quer comer uma galinha. Ele tem que comer, eu tenho que comer galinha. Não é comer porque ele cozinhou. Não, não é isso. Ele pode cozinhar aquele que ele deseja. Mas eu não quero. Eu chego, mamãe, o que você cozinhou? Eu cozinhei a hortaliza, olha lá, a hortaliza eu nem precisar. Faz lá rápido coisa X. Então aí, Santania Lobo. Então, essa fica a minha mulher. Essa já não é outra mulher, é esposa mesmo, de coração. Sim.
0: E já esteve com ela de Xinga e tal?
1: Nunca chegou de Xinga, porque aquela senhora é grande. Está vir grande. Você é duplo. Ora, ele para andar, ele custa muito, porque o corpo. Mas ele é fuinho. Mas eu não sei como está a engordar muito.
0: Mas o Sr. Rafael acaba de dizer que é minha mãe, então a convivência é boa. Então transformou-se nisso. Então esse é o produto.
1: Eu quando dizer assim, olha lá, vamos para a aliança. Que pá, só podemos arranjar dinheiro e ir de avião. Mas está vendo de Maputo para aqui são 3 dias no caminho. Então para ele custa muito. Mas o que eu faço? Leva minhas irmãs para lá, para ir ver a cunhada dele, todas eles. Já vai, volta, vai, volta. Daqui esse meu miúdo que eu levei, fez o casamento. Todas essas minhas irmãs estavam lá, assistiram o casamento. E ficaram lá 3 meses, no espiritual. Epa, fica primeiro, relaxar. É.
0: Passaram um outro ambiente.
1: Não vale a pena.
0: Capital é capital, não é?
1: Sim. Além de capital, cabeça. Tem muito já hoje, muita gente, muito combatente, nunca veio aqui. Por menos dessa província de nação, muito que eu conheço, que foi lá desde 1975, 74. Nunca, já veio ser a outro, igual conforme você está me vendo.
0: E o que traz ao senhor Rafael aqui em Mandimba, neste momento?
1: Exatamente isso mesmo. Eu aqui estou trazendo um projeto de 1000 hectares que eu tenho para semear macadâmia.
0: Já está tudo projetado?
1: Já está projetado, só espera de Duarte. Se eu apanhar Duarte hoje, há de me ver de Xinga, de passar de avião para Maputo. E trazer os empresários, meus amigos. Sim.
0: E como é que lhe surgiu essa ideia de criar um projeto de tamanha dimensão?
1: Essa ideia surgiu porque eu tenho um projeto de papaias. Então, eu tinha uma área de 66.6.
0: Lá em Maputo.
1: Lá em Maputo. Então, apareceram esses que tem 400 mil hectares. Então, levou também aquele meu porção para fazer 500. Então, com aquela experiência, eu, olha lá, que tal eu levar eu sair daqui?
0: Ir criar
1: em casa. Por que que não pude fazer? Eu venho aqui, fui lá, onde eu nasci, aceitaram, adquiriram aquela área, vêm aqui na agricultura, foram medir tudo, meio ambiente, o que, tudo aquilo aí. A DPA provincial e tudo. Então, grande experiência que eu tenho e conheço. Aqui na agricultura, aqui ninguém pode me enganar. Porque ele, essa empresa, está perto. Então, eu costumo levar um por um aqui, meu familiar. Primos, está cheio. Está cheio lá. O que eu faço? Chega lá um primo. Venha lá. Mas chega lá, eu te dou 3 meses aqui na minha casa. O quarto, sair, faz outro a casa. Esses quartos é para vir também outro para trabalho. Então, nessa experiência que eu tenho, em vez de levar esses para lá, tem que estar aqui trabalhar, porque tenho muito familiar.
0: E também daqui para Maputo é muito oneroso.
1: Muito longe. Então, daqui, para apanhar emprego aqui mesmo perto. Sim. Sim. Desde o momento que a agricultura aceita-me tudo, eu vou trazer as experiências porque tenho experiência.
0: Experiências como estas são muito bem-vindas porque, além de ser um projeto de renome, também é uma oportunidade de emprego para os jovens, não é?
1: Ali vai entrar muita gente. Muita gente. Porque em maquinaria só faz maquinaria muito, muito grande, envergadura. Não é para enxada. Não. É para maquinaria, para trabalhar. 1.000 hectares, você sabe, 1.000 hectares.
0: E tudo isso já está cautelado?
1: Já está tudo isso. Já está. Porque eu quero é doar só. Apanhar doar, eu vou. Apanhar hoje, amanhã. Vambora. Vambora.
0: Tá muito tempo em Maputo e a família aqui, como é que está?
1: A família, essas minhas irmãs, que estou a dizer, esses 3, está normal. Aqueles são meus irmãos. Sim. Assim falta, vou trazer caro dele, esse caro aqui, para vocês. Hoje ajudar aqui. Acabou? Eu tenho 3 carros em Maputo.
0: Muito bem.
1: Meu irmão tem 4.
0: Já avançou muito? E só para contar um bocadinho das peripécias. Bom, disse que não esteve no terreno a combater, mas por aquilo que assistiu, como é que foi?
1: Não. A combater, eu combati. Só o meu serviço era de formar homens. Não pude formar, ir com ele. Todos, o outro era nervoso, que não poderia fazer. Porque eu pendurava o homem, pendurar o homem, barriga estar soft. Então, com isso, não me deixava ir com ele. O estado não deixa.
0: Então, tem boas recordações, não é?
1: Quer dizer, muita experiência com muita gente. E eu sou conhecido a nível nacional. Eu não pude andar daqui, por menos até Nampula, assim, por menos apanhar um polícia, apanhar que era militar. Não, não. Aqui no caminho, aqui, eu sou eu, só. Vai separar umas bombas, eu descer. Ei, chefe, como que é? Nós estamos fora. Continua lá, vocês continuam de hoje. Ah, tá bom, tá bom, tá bom. É assim mesmo.
0: Sim.
1: Eu trabalhei com ele. Sim.
0: O administrador daqui de Mandela.
1: Descobrimos aqui mesmo. Opa. Chega, digo, ei, você não está falando? Eu, você não está falando? Porque trabalhou comigo, está no Maria General.
0: Ora, Sr. Rafael, como é que se chama a sua esposa?
1: É Salmina.
0: A senhora Salmina, como sua esposa, qual é o prato que ela prepara que o senhor mais gosta?
1: O prato que eu gosto. Nos tempos eu gostava carne.
0: Tá.
1: Mas já foi proibido. Carne vermelha não. Agora o prato que eu gosto agora é peixe. Porque é o prato branco. Não, carne vermelha. Eu comia carne assada, com limão, tudo. Ele já sabe. Mesmo com chima. Já não gosto de arroz. Gosta de chima.
0: É. E qual é a sua religião?
1: A minha religião? Eu sou muçulmano.
0: E tem jejuado?
1: Costumo jejuar, sim. Mesmo lá. No exército. Eu jejuava.
0: E qual é o conselho que deixa para a juventude nos dias que correm?
1: É o conselho que eu deixo. Eu queria dizer, tem que ser um jovem, tem que ser trabalhador. Não esperar o pai, não esperar a quem. Mesmo que não temos serviço. Eu sei que o serviço é raro para apanhar. Mas as pessoas que têm ganho-ganho, você tem que ficar fazendo ganho-ganho a ter dinheiro no bolso. Sem isso, nada que vamos fazer. E quando trazer esse projeto, talvez mais ou menos aqui, de metade, eu não estou a ver muita gente. O projeto é grande.
0: Tem que recrutar pessoas de outros sítios.
1: Primeiro vou recrutar localmente. De local vou sair o povoado próximo. Até a descer, até a metade. Até vou descer, até aqui mandei. Porque precisa de pessoas também experientes. Tem tratoristas, Kirby, Bleduz, tem que passar energia para a agenda, para o autobomba, porque não é autobomba que vou fazer grupo, não. É eletrobomba, que há de estar lá. Então, eu prometi a eles, primeira coisa que vou fazer aqui é a escola. Vou fazer a vossa escola aqui mesmo.
0: Responsabilidade social.
1: Responsabilidade social. Campo não conto. Deixa eu fazer vídeos, fazer aqueles postos para as crianças brincar. Isso é a primeira coisa. Quando o projeto andar, é quando vou pôr energia. Como a energia vai passar também ali mesmo? Porque vai sair de metade, tá? Até Mesito, Colua, descendo até. Se for possível, até Tchuma. Porque o meu projeto começa de Namuhaia, até uma antena de Tchuma lá. É onde termina o meu projeto. Então, essa gente tem privilégios de responsabilidade social. Isso é do projeto. Sim.
0: Os empresários que já estão contactados por si, já desenharam o projeto, são os mesmos do projeto de Maputo?
1: Não. Não. Não são. Aquele projeto de Maputo é de Maputo. Projeto daqui são outros amigos. Eu tenho experiência até na África Sul. Eu chego.
0: E o projeto de Maputo está a andar?
1: Está a andar muito. Está a andar muito bem.
0: Lá também tem muita mão de obra.
1: Tem mão de obra. Pessoas. São 500, quase 500 pessoas. Ali, primeiramente, semeou papaias, mas entre papaias, quando semeia-se papaia aqui ao lado, então aqui no meio semeia-se macadâmia. Macadâmia demora, papaia não demora. Então, quando a papaia vai para cima, tem para a escada lá, então corta-se. Já fica macadâmia no meio.
0: Sim. Mas o fruto é escoado para onde?
1: Vai na África Sul. Vai na África Sul. Processado na África Sul. Sim. Agora, esse projeto aqui, eu fui falar com meu amigo, que estava lá como diretor. Tem fábrica grua de processo do macadâmia. Eu fui falar com ele. Assim, quando vinha, fui para lá. Amigo, mostra lá essa fábrica. Mostrou-me fábrica, mostrou uma machamba, tudo aquilo aí, porque em grua tem macadâmia, tem fábrica. Então, eu disse, vamos fazer acordo. Quando o meu projeto andar, vamos fazer cooperação. Eu convosco. Ele é amigo.
0: Muito obrigada, Sr. Rafael, por estes minutos de conversa. Eu desejo a si muita saúde, continue com esse espírito de trabalho. E que forme mais pessoas mesmo na reserva.
1: Muito obrigado. Mesmo eu, quando cheguei aqui, todo esse, quando vou para lá, chamo a levar meus amigos, que é combatente. E o administrador não deixa esses. São eles. Para viver a nossa idade, até data hoje, são esses combatentes. Pelo menos, na locomotiva, três levam. Vamos, para eles também terem experiência. Exatamente. Eu faço isso. Sim.
0: Muito obrigado, Sr. Rafael. E até um dia.
1: Obrigado.

ouvinte. Caminhamos para o final deste programa. Recordar ao amigo ouvinte que no programa Um Amigo, Uma Conversa de hoje, tivemos a oportunidade de conhecer o percurso do Sr. Rafael Nauana, natural de Mandimba, residente na cidade de Maputo e combatente na reserva. Um forte abraço de Nelly Anicua, que produziu e apresentou, e a sonorização esteve a cargo de Adolfo Sadique. Até uma próxima oportunidade. Saudações.

0: Amigo ouvinte, são 23 horas no país. Vamos acompanhar os tópicos do último jornal.
1: 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Boa noite.
2: Boa noite, Helena Pitorro e ouvinte. São tópicos do jornal. Presidente da República, Daniel Chapo, destaca a contribuição de Dom Osório Sítor Afonso para o fortalecimento da harmonia social e espírito de irmandade entre fiéis da Igreja Católica. Esta sexta-feira decorreu em clima no funeral eclesiástico do prelado. Papa Leão XIV nomeia 2 bispos para as funções de administrador apostólico da diocese de Clima na Zambésia e arquidiocese da Beira na província de Sofala. Ainda no último jornal, o Conselho Municipal da cidade de Maputo vai remover vendedores informais que operam na zona da Fortaleza de Maputo e áreas adjacentes ao Porto a partir da próxima segunda-feira, às 23 horas e 30 minutos, cá estaremos para o desenvolvimento destas e de outras notícias. Até já.
0: Até breve, Nelson Moando, editor e apresentador do último jornal, hoje na Antena Nacional da Rádio Moçambique. O amigo ouvinte poderá acompanhar a informação aqui através deste sinal de rádio.
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0: 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Vamos à música. É uma música, então, que vai aproximar-nos da hora do último jornal. Começamos com Messias Maricoa, neste mix musical preparado mesmo para si e para esta noite de sexta-feira. Votos de uma feliz noite e estamos juntos. Música.

Fusão da música entre o norte e o sul do país, Messias Maricoa e Stefania Leonel. Nesta porque, fico ouvindo, estamos a segundos para a transmissão nacional do último jornal.

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1: Boa noite. Presidente da República Daniel Chapo destaca a contribuição de Dom Osório Sitor Afonso para o fortalecimento da harmonia social e espírito de irmandade entre fiéis da Igreja Católica. Esta sexta-feira decorreu em clima no funeral eclesiástico do prelado. Papa Leão XIV nomeia 2 bispos para as funções de administrador apostólico da Diocese de Clima na Zambésia e Arquidiocese da Beira na província de Sofala. O Conselho Municipal da cidade de Maputo vai remover vendedores informais que operam na zona da Fortaleza de Maputo e áreas adjacentes ao Porto a partir da próxima segunda-feira. Começa agora o Último Jornal. Nelson Moano está na apresentação e Michel Horácio na sonorização. Fique conosco.

0: É bem-vindo. O presidente da República, Daniel Chapo, promulgou e mandou publicar a Lei do Sistema Nacional de Pagamentos, um instrumento que pretende reforçar a capacidade de prevenção e supervisão, garantindo a segurança, a eficiência e a integridade das operações financeiras no país. Ainda esta sexta-feira, o chefe do Estado promulgou e mandou publicar a Lei de Revisão do Estatuto da Ordem dos Contabilistas e Auditores de Moçambique e as Leis de Segurança Cibernética e dos Crimes Cibernéticos. Em comunicado, a Presidência da República refere que os dois últimos instrumentos legais visam fortificar a proteção dos moçambicanos numa era de transformação digital nacional e global. Último jornal. A Igreja Católica realizou hoje em Quelimane, província da Zambésia, o funeral eclesiástico de Dom Osório Afonso, uma cerimónia que testemunhou o Presidente da República, Daniel Chapo, que deixou elogios ao trabalho do clérigo Caetano Alberto.
1: Presidente da República, Daniel Chapo, afirma que o falecido bispo da diocese de Quelimane, Dom Osório Sitora Afonso, contribuiu para o fortalecimento da harmonia social e o espírito de irmandade entre fiéis da Igreja Católica. Daniel Chapo considera que o caráter do bispo da diocese de Quelimane e administrador apostólico da arquidiocese da Beira, assassinado no último sábado, inspirava a sociedade para praticar o bem. O presidente da República falava esta sexta-feira em Quelimane, no funeral eclesiástico oficial do bispo Dom Osório Sitora.
2: Era um prelado com dimensão humana que transcendia o nosso espaço pátrio. Para nós, os outros, tivemos a sorte, a honra e o privilégio de conviver com ele. Por isso, a sua eterna partida prematura representa uma perda irreparável, não somente para a família religiosa e biológica, mas também para toda a família moçambicana, uma vez que veio tirar-nos o convívio de um cidadão que espalhava vontade e alegria de contribuir para o engrandecimento da Igreja e do nosso país.
1: O presidente da República, Daniel Chapo, condena o assassinato de Dom Osório Sitora Afonso.
2: Para nós, a partida de Dom Osório, sabe, é um evento que ocorreu fora do tempo, pelo contributo que este ainda tinha muito por oferecer à nação e à Igreja, aliado à forma bárbara e covarde como a sua voz vibrante foi silenciada. Na tranquilidade de uma casa episcopal, casa essa que simboliza paz, compaixão e comunhão entre irmãos. Todavia, ainda que a morte lhe tenha silenciado a voz, ela nunca será capaz de silenciar as suas proezas e valentias e de sabedoria divina.
1: Daniel Chapo, presidente da República, falando esta sexta-feira em Quelimane.
0: E o bispo da Arquidiocese de Nampula, Dom Inácio Sauri, exorta as autoridades da Administração da Justiça a aprofundarem as investigações sobre o assassinato de Dom Osório Sitora Afonso. Novamente, Caetano Alberto.
1: Dom Inácio Sauri, que falava esta sexta-feira em Quelimane no funeral eclesiástico de Dom Osório Sitora Afonso, descreve de preocupante o fenômeno de homicídio que assola o país.
3: A terceira palavra é um grande apelo, é um pedido que não é impossível. Eu o faço porque acredito que é possível. E é este, que o assassinato bárbaro e cobarde de Dom Osório marque o ponto final da vergonhosa onda de violência e assassinatos de homens de bem e de paz em Moçambique. Basta de matar os irmãos.
1: Bispo da Arquidiocese de Nampula, Dom Inácio Sauri. Por seu turno, o representante da Diocese de Quelimane diz que o assassinato do bispo Dom Osório Sitora envergonha a comunidade religiosa na província.
4: Nos sentimos envergonhados e humilhados com o sucedido. Que o Senhor console os nossos corações e que o legado de amor e de espírito sinodal fez trabalho abnegado em prol da formação humana, da justiça, deixados por nosso pastor, continuem a fortificar na nossa igreja.
1: A família inconsolável agradeceu à Conferência Episcopal de Moçambique por autorizar a realização do funeral na terra natal.
5: Um sincero agradecimento à Conferência Episcopal de Moçambique por nos ter autorizado levar o corpo do nosso familiar para as suas origens. A sua excelência Daniel Francisco Chapo, presidente de Moçambique, expressamos gratidão especial por todo o apoio que nos permite transportarmos a urna do nosso familiar para a terra natal.
1: Os restos mortais de Dom Osório Sitora Afonso vão a enterrar este sábado em Nampula. A partir de Climane, Caetano Alberto.
0: O Papa Leão XIV nomeou o bispo da diocese de Alto Moloko, Dom Estevão Ângelo Fernando, para a função de administrador apostólico da diocese de Climane, na Zambésia, e Dom António Constantino, o bispo de Caia, para administrador apostólico da arquidiocese da Beira, na província de Sofala. A nomeação é feita na sequência da morte do bispo Dom Osório Sitor Afonso, que exercia cumulativamente os cargos de bispo de Quilimane e de administrador apostólico da Arquidiocese da Beira. O facto foi anunciado esta sexta-feira em Quilimane pelo Núncio Apostólico em Moçambique, Dom Luís Miguel Cardapá.
6: Os dois novos administradores apostólicos serão responsáveis pela governação pastoral até que o Papa, o Santo Padre, nomeie os dois futuros bispos de Quilimane e da Beira. A governação dos administradores apostólicos é, portanto, temporária e deve reger pelo princípio sede vacante nil innovetur. Quando a sé está vacante, nada deve ser alterado. Estes são os nomes. Administrador apostólico da Arquidiocese da Beira, Sua Excelência Reverendíssima, Don Antônio Manuel Bogaio Constantino, Bispo de Caia. Administrador apostólico da Diocese de Quilimane, Sua Excelência Reverendíssima, Don Estevão Ângelo Fernando, Bispo de Alto Moloko.
0: Núncio Apostólico em Moçambique, Dom Luís Miguel Cardapá. ...2.362 veículos usados no transporte semicoletivo de passageiros já tiveram a devida compensação financeira paga pelo governo na sequência da subida dos combustíveis. O número refere-se a veículos de 15 e 25 lugares. Leopoldo Agapito, da nossa redação central.
7: O pagamento estimado em 52 milhões de meticais beneficiou a transportadores que operam na área metropolitana de Maputo, com dados constantes de uma lista fornecida ao Executivo pela Federação Moçambicana dos Transportadores Rodoviários, FEMATRO. Outros 731 veículos de 26 a 35 lugares foram pagos 40 milhões de meticais e, igualmente, o governo desembolsou 2 milhões de meticais para o pagamento de 40 meios de transportes de 31 a 85 lugares. Estes dados foram apresentados nesta sexta-feira em Maputo pelo secretário de Estado dos Transportes em conferência de imprensa. Xinguane Mabote anotou que decorre o processo que vai culminar com o segundo pagamento da compensação financeira aos transportadores semicoletivos de passageiros.
8: Neste momento, encontra-se em curso a fase de verificação e validação do número efetivo de atores de autocarros em operações. Um exercício indispensável para garantir que os recursos públicos sejam atribuídos com rigor, transparência e justiça. Uma vez concluído este processo, serão efetuados correspondentes desembolsos em conformidade com os critérios definidos e com a realidade operacional do setor dos transportes. Esta abordagem reflete o compromisso do Governo com a gestão responsável de recursos do Estado, do erário público, do imposto do cidadão, assegurando que o apoio chegue aos operadores que efetivamente prestam serviço à população e contribuem para a mobilidade urbana nas nossas cidades.
7: E o presidente da Federação Moçambicana dos Transportadores Rodoviários, FEMATRO, Castigo Nhamane, observou que a agremiação está a receber novos membros licenciados.
9: Ao longo dos próximos dias, vamos fazer chegar ao governo a lista e os documentos que comprovam a entrada destes operadores para o sistema de transporte devidamente licenciado. Apelar o bom senso das pessoas que possam se sentir lesados ou pelo processo ou por qualquer, para se dirigir a FEMATRO. Primeiro, a FEMATRO vai perceber e vai encaminhar ao governo para devido à resolução destes casos. Porque cada caso é um caso.
7: Presidente da Federação Moçambicana dos Transportadores Rodoviários, FEMATRO, Castigo Nhamane, falando esta sexta-feira em Maputo, em conferência de imprensa, onde o governo anunciou que foi feito o primeiro pagamento da compensação aos transportadores de passageiros da área metropolitana de Maputo.
0: 2.362 veículos usados no transporte semicoletivo de passageiros já tiveram a devida compensação financeira paga pelo governo na sequência da subida dos combustíveis. São veículos de 15 e 25 lugares. E a CTA sugere a melhoria do sistema de transporte no país, de modo a tornar Moçambique o principal ponto logístico da região austral de África. Disse-nos da conta Joana Mauai.
10: A Confederação das Associações Económicas de Moçambique, CTA, defende a integração dos sistemas ferroviário, rodoviário, marítimo e aéreo numa rede eficiente, digitalizada e competitiva. O presidente da CTA, Álvaro Massing, diz que este processo pode estimular o investimento privado, aumentar a concorrência e transformar o país numa porta de entrada para a África Austral.
11: Se conseguirmos reduzir custos, simplificar procedimentos, melhorar a conectividade, aumentar a previsibilidade dos serviços e fortalecer a integração modal, Moçambique poderá consolidar-se como o principal hub logístico da África Austral. Mais do que transportar mercadorias, estaremos a transportar investimentos, a industrializar, a aumentar as exportações, o emprego e prosperidade para os moçambicanos.
10: A proposta da CTA foi apresentada ao governo no encontro que a agremiação manteve esta sexta-feira com o ministro dos Transportes e Logística no quadro do diálogo público-privado. Em resposta, João Matombe garantiu que o governo está a trabalhar para responder às inquietações do setor privado.
12: Em relação à integração regional, estamos a fazer ao nível do governo, de forma a permitir que as nossas fronteiras, os nossos portos sejam muito mais eficientes. Estamos a digitalizar os corredores. O corredor de Maputo já está quase digitalizado. Estamos a trabalhar agora para fechar uma plataforma para ver se conseguimos integrar todo o ecossistema logístico. A ideia é ter uma única plataforma que permita que a cadeia logística toda ela seja integrada. A carga que eu mando importar por avião pode ser visualizada, o agente transitar, as linhas de navegação. A carga que eu importo via marítima também pode ser visualizada, posso controlar. Posso receber no aeroporto, posso receber no porto, não importa onde, mas temos que tudo e fazer a integração da componente logística, para que eu tenha opção para decidir qual é o meio que eu quero usar para fazer a importação e exportação de qualquer mercadoria.
10: O diálogo público-privado, promovido pela CTA com o governo, visa reforçar a criação de um espaço reservado, estratégico e de interação direta entre as partes.
0: Joana Mauai, da nossa redação central. Ministro da Economia mostra-se insatisfeito com a morosidade que se registra no arranque da produção na fábrica de ração do distrito de Chimunila, no Niassa, integrada no projeto de geração de emprego e melhoria de renda. Jornalista Fernando Damas.
13: Basílio Mohat manifestou a preocupação na visita que efetuou esta sexta-feira ao empreendimento. O dirigente disse que o atraso da entrada em funcionamento do empreendimento está a concorrer para a degradação do equipamento da unidade fabril e do edifício onde foi instalado o equipamento. Basílio Mohat promete responsabilizar o empreiteiro e algum gestor da instituição que tutela, pois estão a impedir o funcionamento de um empreendimento que podia empregar jovens e contribuir para o tesouro.
14: É muita preocupação da nossa parte. Para nós também não faz muito sentido que estejamos neste nível. Portanto, são muitos anos em que dá um empreendimento, portanto, uma fábrica, não está a funcionar, as máquinas já estão a ficar desgastadas. Portanto, vamos analisar com calma, mas o que nós vamos fazer é colocar a funcionar e rapidamente inverter este cenário, sem sombra de dúvida.
13: Basílio Mohat, ministro da Economia, e a sua insatisfação devido ao atraso que se registra nas obras de implantação da fábrica de ração de chimonila no Niassa, lançado em 2017, o projeto contempla a implantação de infraestruturas avícolas e pretende suprir o déficit de pintos de ração, principal problema na produção de frango nesta região. Implementado pelo Ministério da Economia, através do Instituto para a Promoção das Pequenas e Médias Empresas, IPM, o projeto contempla as províncias do Niassa e Zambésia e, no ato de lançamento, foi avançado um investimento de 9 milhões de dólares americanos financiados pelo Banco Africano de Desenvolvimento, BAD. Fernando Damas, em Mandima.
0: A partir da capital moçambicana Maputo, a Rádio Moçambique transmite o último jornal. Governo do distrito de Xeixé, em Gaza, disponibiliza cerca de 20 toneladas de semente diversa para os agricultores do posto administrativo de Ngulusan. O apoio visa o relançamento da produção agrícola numa das zonas mais afetadas pelas cheias e inundações registradas este ano. Teodomiro Nhantumbo.
15: Trata-se de semente de feijão nhemba e vulgar, milho e arroz, que deverá ser alocada aos mais de 15 mil habitantes daquele posto administrativo que foi severamente afetado pelas enxurradas de janeiro e março últimos. O porta-voz do governo do distrito de Xeixai, Marcelino Biza, que avançou a informação, diz que a alocação da semente aos produtores de Ngulusan fica dependente do vazamento das águas das cheias que inundaram extensas áreas agrícolas. Marcelino Biza explica que, além da semente, serão distribuídos regadores e enxadas para que os produtores que perderam estes insumos, por conta das enxurradas, possam relançar a produção de alimentos sem dificuldades.
16: Entregar a semente num momento em que a terra ainda não está pronta para receber, colocaríamos inclusive em risco a própria população, pode até se alimentar, mas já está criada a condição. Mas um dos fatores fundamentais não foi esse, a população tem capacidade de guardar a sua semente. É mesmo por questão de mobilidade, de transporte. Estamos a criar condições para fazer chegar, que é mais seguro a população estar a ter a sua semente. Quando chegar o momento, exemplo, temos já informações de zonas que já não estão submetas. Então, essa é mesmo para a população estar a já lançar semente. A época já está a correr bastante para se igualar ou estarem ao mesmo nível que os outros agricultores.
15: Porta-voz do governo do distrito de Xeixai, Marcelino Biza, e o pré-posicionamento de cerca de 20 toneladas de semente diversa para o relançamento da produção agrícola por cheias no posto administrativo de Ngulusan. Recorda-se que o posto administrativo de Ngulusan ficou isolado do resto do distrito de Xeixai e, neste momento, as vias de acesso continuam condicionadas devido ao corte em algumas secções. Teodomiro Nhantumbo, em Xeixai.
0: Governo Provincial do Niassa e parceiros definem prioridades de investimentos com enfoque para as áreas de abastecimento de água, higiene e saneamento nas comunidades. Jornalista Pinto Catawa.
17: Com a iniciativa, os parceiros de cooperação pretendem se alinhar com o plano do Executivo na identificação de comunidades com baixa taxa de cobertura em água potável para a construção de infraestruturas de abastecimento do precioso líquido e saneamento. O diretor nacional da OTA-AID, que revelou a informação em Lixinga, disse que a nova abordagem da organização consiste na construção de pequenos sistemas de abastecimento de água em unidades sanitárias e estender as ligações para o consumo comunitário. Gaspar Stefani explicou que esta iniciativa visa melhorar as condições de higiene nas unidades sanitárias e provisão de água às comunidades próximas. Ainda é pretensão da OTA-AID reabilitar e requalificar algumas unidades sanitárias nesta província para aproximar e elevar a prestação de serviços de qualidade.
18: Porque não vale a pena construir várias infraestruturas se não há mecanismos claros e concretos para garantir sustentabilidade destas infraestruturas. Temos visto em vários lugares que este é um dos grandes calcanhares daqueles. Felizmente, nós, enquanto OTA-AID, já há muito tempo nos preocupamos com a questão de sustentabilidade, daí que trabalhamos sempre para garantir que a comunidade e os principais beneficiários sintam-se parte do processo, desde o processo de construção ao processo de gestão.
17: Diretor Nacional da OTA-AID, Gaspar Stefani, e o plano de mobilização de mais fundos para o melhoramento de infraestruturas de abastecimento de água, saneamento e higiene nas unidades sanitárias e comunidades da província do Niassa. Nos últimos 5 anos, a OTA-AID construiu 6 pequenos sistemas de abastecimento de água em igual número de unidades sanitárias no distrito de Quamba, que beneficiam as respectivas comunidades. De Lixinga, Pinto Catawa.
0: Continuamos com o jornal. Pessoas com albinismo na província de Manica dizem persistir barreiras no acesso à educação e ao emprego. A implementação de políticas mais eficazes de inclusão é apontada por este grupo social como uma das saídas para o problema de Nicação.
19: A preocupação foi manifestada por representantes da Associação Amor à Vida durante o programa Linha Aberta do emissor provincial da Rádio Moçambique, em Manica. Segundo os entrevistados, muitas crianças com deficiência, incluindo as que vivem com albinismo, ingressam tardiamente na escola devido à falta de sensibilização dos encarregados da educação sobre a importância do ensino inclusivo. Segundo o delegado da Associação Amor à Vida, em Manica, Boaventura João, há necessidade de implementação de políticas mais eficazes de inclusão.
20: Primeiro, acesso à educação. Muitas crianças, e eu não vou defender simplesmente as pessoas com albinismo, mas toda pessoa com deficiência tem encarado essa dificuldade. Muitas vezes, se formos a procurar saber das pessoas, crianças, começam a estudar a partir dos seus 8, 9, 10, 11 anos. Imagina uma criança com 10 anos está na primeira classe. Será que essa criança estará preparada para assimilar a matéria no seu geral? Isso tem a ver com mesmo os progenitores. É que deixam a criança. Quer dizer, tem que vir alguém obrigar, dizer que não leva a criança para a escola.
19: Helena Mário, membro da referida associação, referiu que o preconceito e a discriminação continuam a ser dos maiores desafios enfrentados pelas pessoas com albinismo.
21: A pessoa com albinismo, ela sofre muito preconceito. E sabemos nós que o preconceito é algo que mexe conosco emocionalmente. Isso traz consequências graves, de que a pessoa pode não querer sair de casa porque a sociedade em si já discrimina aquela pessoa. Então são vários os desafios, sim, que a pessoa com albinismo passa.
19: Os representantes da Associação Amor à Vida apelam ao reforço das ações de sensibilização junto da sociedade com vista à promoção da inclusão e ao combate à discriminação contra as pessoas com albinismo. A partir de Chimoio, Dini Kassam.
0: O último jornal, daqui a pouco, notas da atualidade internacional. Para já, o Conselho Municipal da cidade de Maputo vai reforçar, a partir da próxima segunda-feira, 15 de junho, as medidas de interdição da venda informal em espaços públicos considerados impróprios. O destaque vai para a zona da Fortaleza de Maputo e áreas adjacentes ao Porto. Adérito Magaia.
22: O Conselho Municipal da cidade de Maputo vai reforçar a partir da próxima segunda-feira, 15 de junho, as medidas de interdição da venda informal em espaços públicos considerados impróprios, com destaque para a zona da Fortaleza de Maputo e áreas adjacentes ao Porto de Maputo. O anúncio foi feito esta sexta-feira pelo vereador de Atividades Económicas e Turismo, Alexandre Muyang, durante uma conferência de imprensa. Segundo Alexandre Muyang, a Edilidade tem vindo a desenvolver, nos últimos 30 dias, um trabalho de sensibilização junto aos vendedores informais para que abandonem aqueles locais e passem a exercer a sua atividade em mercados municipais devidamente preparados. Entre os espaços disponibilizados estão os mercados Janete, do Povo, Central e Agostinho Neto, que a Edilidade garante que dispõe de condições adequadas para o comércio.
23: A partir de segunda-feira, dia 15 de junho, serão reforçados todos os mecanismos de interdição da venda informal nesta zona, com particular destaque para peixarias, venda e consumo de bebidas alcoólicas, como comércio de várias ordem.
22: O vereador explicou que a decisão visa melhorar as condições de saneamento, segurança e organização da zona baixa da cidade, considerada um importante polo turístico. Muyang mostrou-se ainda preocupado com a comercialização de pescado em condições inadequadas, referindo que o mercado central dispõe de cerca de 300 bancas equipadas com água, iluminação e sanitários para acolher os vendedores. Por seu turno, o comandante da Polícia Municipal da cidade de Maputo, António Espada, afirmou que as autoridades privilegiam a sensibilização e o diálogo com os comerciantes de forma a evitar medidas coercivas. Contudo, advertiu que a continuidade da atividade nos locais interditos poderá resultar na apreensão de mercadorias e outras ações previstas por lei.
2: Está a decorrer neste momento um período de sensibilização e é onde perceber que quem está a fazer a sensibilização é a Polícia Municipal e a Direção Municipal de Mercados e Feiras.
22: Com esta medida, o município de Maputo pretende ordenar a atividade comercial na zona baixa da cidade e preservar uma das principais áreas turísticas da capital, ao mesmo tempo que assegura condições adequadas para exercício de comércio informal nos mercados municipais.
0: Notas do estrangeiro. A Organização Mundial da Saúde, OMS, alertou hoje que a epidemia do ébola no leste da República Democrática do Congo continua a alastrar-se para novas zonas geográficas. A OMS indica que foram confirmados 676 casos e 136 mortes relacionadas com esta estirpe rara da doença, para a qual não existe qualquer vacina ou tratamento aprovado. Na República Democrática do Congo, os sistemas de saúde estão fragilizados e a insegurança persiste, o que torna a resposta à epidemia particularmente difícil, destaca a Organização Mundial da Saúde. Líderes de 7 economias mais desenvolvidas do mundo, o G7, reúnem-se próxima semana na cidade francesa de Evian para buscar convergências sobre os desequilíbrios globais e as crises na Ucrânia e Médio Oriente. Os resultados esperados na cimeira dependerão essencialmente do presidente norte-americano Donald Trump. Os restantes líderes querem assegurar que podem definir com o presidente norte-americano objetivos comuns para diminuir o conflito iraniano após o início dos ataques israelo-americanos a 28 de fevereiro, mas também na faixa de Gaza e Líbano, bem como para reabrir o Estreito de Hormuz. Das notícias do estrangeiro, as temperaturas máximas previstas para este sábado, fim de semana, a cidade de Tete poderá chegar aos 31 graus centígrados, seguida por Beira com 30 graus centígrados. Para Nampula e Pemba prevê-se a máxima de 29 graus, Inhambane, Vilanculo e Quilimane 28, Chimoio 27, Maputo e Xaxai 24 e por fim Lixinga 23 graus centígrados de temperatura máxima. É o fim desta edição do Último Jornal. Recebo os cumprimentos de Nelson Moando na apresentação e Michel Horácio na sonorização.
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Antônio Mirava, uma hora e 24 minutos. 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